0: e vê o respectivo cartão vermelho, levando a Argentina em desvantagem numérica para o prolongamento. Se os 90 minutos já tinham sido muito difíceis para a Argentina, com a Espanha sempre dominadora, sempre com mais bola, sempre mais perto de marcar, até porque a Argentina, ao longo dos 90 minutos, faz um total de 0 remates. A Espanha completamente avassaladora no controle do jogo e no domínio do jogo. Indo para prolongamento, com mais um, a Espanha continua a encontrar o espaço e ao minuto 106, Ferran Torres encontrou o caminho da baliza de Emiliano Martínez e deu à Espanha esse golo que tornou os espanhóis novamente campeões do mundo.
1: Novamente, porque a Espanha foi campeã do mundo também em 2010, também ganhou por 1-0 na altura frente aos Países Baixos, desta vez ganha frente à Argentina. O selecionador espanhol, Luís de la Fuente, descreve o momento especial que está a viver.
2: Estou muito emocionado, acabei de falar com os jogadores e eles disseram-me: Mister, ganhámos tudo, tudo. E isso é maravilhoso. São um exemplo para o desporto espanhol, para a juventude e para toda a Espanha. Juntos somos mais fortes. Isso que ninguém duvide.
3: Espanha, juntos somos mais fortes. Isso não é que para dúvida nadie.
1: A vitória da seleção espanhola tem a assinatura de Ferran Torres. Foi ele que marcou o golo de Espanha. Ele que no final do jogo destacou a dificuldade de ter Messi como adversário, mas diz que no final das contas o que interessa é impor o jogo da seleção espanhola e foi essa estratégia que deu resultado. O selecionador da Argentina, Lionel Scaloni, assume que é difícil lidar com a derrota.
2: Competimos até ao final, mas perder custa muito. Somos grandes na vitória e temos de ser grandes na derrota. Sabemos perder e assumimos a responsabilidade, mas recordamos tudo o que fizemos para chegar aqui.
1: Apesar da derrota, em Buenos Aires há festa. É isso que conta o enviado especial à Argentina, Daniel Catalão. Os adeptos saem à rua para agradecer o trabalho da seleção argentina neste Mundial, mesmo que o cenário possa parecer estranho.
4: E se de repente tivesse acordado de um sono, chegasse aqui ao Obelisco, em Buenos Aires, e nem precisava perguntar como ficou a final do Campeonato do Mundo. A Argentina ganhou. Há fogos no ar, festa, bebidas, comida, bombos, cornetas, toda a gente a saltar. É claro que o final do Mundial não foi a vitória da Argentina, mas sim a vitória da Espanha. Só que o orgulho na seleção argentina é tanto que os argentinos decidiram festejar e agradecer toda a entrega que puseram em campo neste Campeonato do Mundo. É um orgulho aqui manifestado desta forma efusiva e também porque, como se nota pelo que muitos dizem, ganhar a Inglaterra já foi importante por causa das Malvinas. Agora a grande expectativa é saber como é que a seleção vai ser recebida. Já me tinham dito todos durante a tarde, ainda antes do jogo, que haveria festa, porque independentemente do resultado, os argentinos queriam agradecer à seleção a forma como se comportou e se entregou, que deu tudo em campo neste Campeonato do Mundo dos Estados Unidos.
1: Daniel Catalão, enviado especial à Argentina, que conta a festa dos adeptos argentinos, mesmo depois da derrota frente à Espanha. Os adeptos da seleção argentina quiseram sair à rua para agradecer o trabalho da seleção neste Mundial. As escolas contam conseguir afixar esta segunda-feira de manhã as notas dos exames do nono ano, mas tudo ainda está dependente de as pautas chegarem às escolas nas próximas horas. É o que explica o presidente da associação que representa os diretores de agrupamentos e escolas, Filinto Lima. Em causa estão os exames do nono ano, exames de português e matemática. As escolas têm esperança de que conseguir a fixar essas notas esta segunda-feira de manhã, notas dos exames do nono ano, mas nas próximas horas ainda são muitas as escolas que vão esperar por esse envio das pautas. Em São Tomé e Príncipe, a reeleição de Carlos Vila Nova é dada quase como certa nas presidenciais. Carlos Vila Nova é presidente desde 2021, voltou a ir a votos este domingo, numas eleições com menos eleitores a votar do que o esperado. É essa a análise feita pela Comissão Eleitoral. Os resultados provisórios vão ser conhecidos esta madrugada, é o que conta o enviado especial a São Tomé e Príncipe, Frederico Pinheiro. A reeleição de Carlos Vila Nova é vista como o cenário mais provável.
5: Carlos Vila Nova vai ficar no poder durante mais 5 anos. Foi isso mesmo que pediu durante a campanha eleitoral aos apoiantes, estabilidade política como condição necessária para o país crescer economicamente. Prepara-se para ter um resultado histórico. Os resultados parciais têm sido anunciados pela Rádio Nacional de São Tomé e Príncipe. Apontam para uma vitória folgada de Carlos Vila Nova perante o principal adversário, Nito Viegas de Abreu. A eleição fica assim decidida na primeira volta.
1: Frederico Pinheiro, enviado especial a São Tomé e Príncipe, ele que acompanha estas eleições presidenciais que decorreram ao longo deste domingo. Os resultados provisórios vão começar a ser conhecidos durante esta madrugada.
6: Edição da jornalista Rita Fernandes. 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
10: Regressamos à nossa viagem em Alma Lusa, por fados e outras grandes músicas, e hoje para descobrirmos as histórias por detrás da construção do primeiro disco de Amara Quartet, Leonor. Retomamos a conversa já a seguir a este tema.

0: Mar, um tema de Joana Almeida, uma das construtoras deste projeto, a Mara Quartet. Hoje estamos aqui a conversar sobre o seu disco mais novo, chama-se Leonor. Terminámos a hora anterior por Terras do Alentejo, com o tema de António Laranjeira, chamado Papoilas do Alentejo. Papoilas do Alentejo, de António Laranjeira, as palavras, a música da Susana Castro Santos, ou do coletivo, e retomo aquela conversa de há pouco. Aliás, vocês chamavam a atenção para isso, embora aqui, talvez por uma questão até de registro, estão nomes como a assinar alguns temas, não é? Mas vocês há pouco chamavam a atenção para isso e eu imagino que é muito assim. Até chegar ao momento final de um tema, há um trabalho muito coletivo. Haverá alguém que faz uma espécie de esboço inicial. É como é que é o trabalho coletivo sobre cada um dos temas?
1: O processo, por exemplo, neste caso foi mais eu e a Susana que trouxemos composições para o álbum. Por exemplo, o meu processo é mais de escrever ou idealizar o esqueleto e as cores que eu quero, e depois no coletivo nós trabalhamos para onde cada instrumento pode ir. E o da Susana, a Susana já faz o download da composição.
0: Uhum.
1: Composição de Destiny, não é, Susana?
2: Destiny. A composição de Destiny sobre mim.
1: Sobre ela, é uma coisa fantástica. E bate certo com a identidade de cada uma de nós.
0: Muito bem, muito bem. Se a Joana diz que sim, nós acreditamos. Nós acreditamos. Muito bem. Como é que vocês olham para o trabalho que está para a frente? E se calhar já têm muitos outros temas que poderão ser eventualmente de um próximo disco. Tendencialmente vão trabalhar cada vez mais sobre temas originais, ou o grande livro de músicas do fado, dos fados tradicionais, tem aqui muitas composições, muitas melodias que vão de certeza saber muito bem a amar a Quartet para trabalhar sobre essas melodias, sobre essas composições. Há coisas muito bonitas no fado, e estou a pensar só mesmo na parte musical, não na parte das palavras. Qual é a vossa perspectiva?
2: Eu acho que vamos andar mais pelos originais, sendo que obviamente os fados estarão sempre presentes, mas porque eu acho que temos demasiada necessidade de dizer coisas. E se não pudermos o fazer, acho que vamos explodir. Portanto, acho que vamos andar claro, mais por esta linha de originais, para podermos também...
0: Mas sempre, é mas sempre ali com um namorosito à estética do fado, não é?
1: Completamente. Até neste concerto que acompanha o álbum, nós colocamos novos fados, e também com as nossas versões, mas por exemplo, com o fado de Pechincha, que com ficou uma versão também muito engraçada, muito interessante. A Rua dos Meus Filmes, também fomos pegar nesse fadão. E que na voz da Laura fica uma coisa inacreditável.
0: Uhum.
3: E instrumentais de fado temos sempre.
1: Exatamente, é verdade.
0: Exatamente, eu percebo isso e já espreitei aí algumas coisas sobre isso. O que vocês fizeram em palcos desde fundação, desde 2020 até ao momento de saída deste disco, ele é deste ano, é muito recente, também na altura, em relação à altura em que estamos aqui a falar, o que está em palco, vocês já fizeram em palco, já tem muitos outros temas que não estão aqui no disco, não é? Muitos
2: tem,
0: outros fados já trabalhados também. E isso leva a que o espetáculo seja o mesmo que vocês vão desenvolvendo, ou, por exemplo, agora com a saída do disco, há outro concerto, ou até que ponto vocês já tiveram vários concertos?
4: Eu, Edgar, tu nem imaginas como é que está agora.
0: Então, eu não imagino, porque ainda não tive o privilégio de ver nenhum, mas hei de ver.
4: Agora fica o convite.
0: Não, é que...
4: Quando puderes.
0: Sim, eu espero encontrar-nos de frente.
2: Marrocos.
0: Sim, é logo aqui ao lado, no Algarve.
4: Sim, é só descer mais um bocadinho.
1: Mas vou dar um bocadinho,
2: é não é, Gilvaldo?
0: Mas ainda mesmo, sem disco, e às vezes o disco é um bom cartão de apresentação, nas notas breves que eu tenho aqui, vocês já estiveram em Itália, no Festival Etnos, no She Arts Festival, no Egito, no Visa for Music em Marrocos, em Lac do Gano, na Suíça. Como é que... Ou vocês têm um belo... E há aqui uma nota, já falarei dela mais especificamente. Como é que é isto? Como é que a vossa fama...
2: Na China,
0: por exemplo. Como é que a vossa fama chega a estes lugares e vêm convites de lá? Vocês têm um manager
2: brutais.
0: Ou uma manager muito eficaz.
4: Transforma a fama em trabalho e tens a tua resposta.
3: Oh, exatamente, exatamente. A Joaninha é que nos leva a esses sítios.
0: É. Mas,
3: é,
0: mas,
3: sim, tu, é a nossa manager.
0: Mas vais batendo à porta destes sítios ou já aconteceu?
1: Não,
0: já aconteceu virem convites e vocês até se surpreenderam, mas como é que esta gente nos descobriu? Isso já aconteceu também?
1: Também, mas porque vai-se plantando várias sementes ao longo do percurso. O que às vezes se calhar é difícil de entender no processo é que não vêm logo os fins. Os fins são resultado de várias respostas neutras ou não, mas depois com tantas sementes plantadas os fins começam a aparecer, porque o projeto é realmente interessante. A questão é que o tecido musical neste momento é muito vasto para as poucas oportunidades que existem. Isto é, há menos oportunidades do que músicos e grupos e boa música. E pronto, é a insistência, é o trabalho, claro. É o manter e é o amor pelo projeto. Esse é o principal, sem dúvida.
0: Muito bem. Pausa na conversa. Voltamos ao disco. Mais um tema.
1: Vamos para a calçada, Laurinha.
2: Vamos para a calçada.
0: Sim, tinha ficado na dúvida há pouco. Vamos para a calçada.
1: Vai tu, Laura.
0: Calçada de Carris. António Gedeão, as palavras. Laura Rui, conta tudo. Como é que aconteceu este encontro com António Gedeão? Ou seja,
2: eu gostaria muito.
0: Pois, se exato. De...
2: Mas encontrar uma conversa com ele.
0: Encontrar um poeta como o António Gedeão, que para além de poeta era outras coisas, deve ter sido um bom encontro.
2: Sim, sim. Eu gosto muito de poesia. E sempre foi. Lembro-me desde pequena de ler. E António Gedeão, por acaso, entrou relativamente cedo na minha vida. Não este poema em concreto, este já foi um bocadinho mais tarde também. Acho que não era, não é? Acho que com 10, 11, 12 anos não ia perceber bem tudo o que estava aqui dentro deste poema, mas na altura quando me cruzei com ele foi ok, não, eu tenho que fazer qualquer coisa com ele, sabendo que já existia uma música, mas optei por nem ouvir, estranhamente não a conhecia, e vou fazer eu a minha própria visão, porque mal li esse poema, ele disse-me demasiado. E senti-me, creio eu, ou pelo menos percebi as palavras na minha perspectiva e senti a necessidade de transformar em música.
4: E olha, vou partilhar aqui uma inconfidência,
0: Joana Almeida, Edgar, sim.
4: Porque tu mereces.
1: Sónia Sobral.
3: Mas o Edgar está a brincar contigo. Mal.
4: Eu não gosto nada desta música.
0: E então?
4: Ela é extremamente pesada. Eu estou quase a fazer um abaixo assinado para não ficar a minha mente. Mas é verdade, é uma música que me dá. Eu falava do gosto que tenho em tocar em palco com estas moças, mas esta aqui, pá, é um papai.
0: Muito bem.
1: Vai lá dentro, não é só isso?
0: Já agora, como é que foi, Laura Rui? Foi uma composição, um trabalho solitário, e depois chegaste junto das meninas e mostraste-lhe o que tinhas feito. Tenho aqui uma coisa para vos mostrar, foi? Ou elas foram acompanhando-a à medida que ias escrevendo, rabiscando?
2: Esta aqui eu lembro quando olhei para ela, não sei porque, e a Zamara ainda não existiu na minha vida quando a compus.
0: Isso é interessante. Sim.
2: E eu sei que olhei para ela e fez-me sentido ir buscar um bocadinho esta sonoridade do fado, mas com um certo sarcasmo e ironia ali presentes.
0: Sim. Então depois, se a Mara não existia, compuseste a música para quem? Só para ti?
2: Na altura era para mim, eu ia ter um concerto, ia ser a minha primeira apresentação a solo. Então eu queria fazer o máximo de originais que conseguisse. Acabou por surgir esta. E depois já não sei por que razão, em conversa, num ensaio, essa música veio à baila, ou a possibilidade de. Porque realmente eu pensei, até acho que foi a Sónia que referiu. Apesar de ela não gostar da música, acho que foi a Sónia que referiu.
1: Sim, eu estou muito lembrar disso.
0: Nada, é uma tortura.
2: Já tinha ouvido.
4: É verdade.
0: Se fosse possível, ela saía de palco e fazia muito em trio, não era?
2: Mas ela é a primeira pessoa que eu ouço que não gosta.
1: Temos que pensar nisso,
0: claro, gosta da música. Nós percebemos.
2: Pronto, e assim. Ela fez total sentido, não só para a nossa abordagem, musicalmente falando, como até para nós enquanto mulheres. Acho que todas nós percebemos um bocadinho do que, ou de quem era aquela Luísa. Então fez total sentido colocarmos todas uma parte de si nela.
0: Sim, sim.
2: Na música, okay. E nesta Luísa.
3: É avassaladora, é uma música mesmo.
1: Totalmente.
3: Que todas vestimos. Ana Luísa, Luísa Sop.

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0: Calçada de Carris, de António Gedeão, o poema, a música de Laura Rui, ou melhor dizendo, de Amara Quartet. Estamos hoje aqui a descobrir este disco novo. Primeiro, chama-se Leonora. Eu, há pouco, a propósito das vossas viagens por muitos e variados lugares do mundo, tinha aqui uma outra nota que gostava, tenho alguma curiosidade de saber, porque os outros foram palcos que vocês construíram e onde estiveram, mas depois tenho aqui esta nota de colaboração internacional com o Jaga Khan Master Musicians. Aqui estamos num outro tipo de concerto. O que é que aconteceu com esta colaboração, exatamente? Fez silêncio.
1: Ora bem. Foi um convite. Estávamos a ver quem é que falava. Queres falar, Su?
2: Não, não, fala.
0: Susana,
2: fala.
0: Sim, sim.
2: Não, foi um convite que nos foi feito pela Fundação HK para fazermos parte, na altura, desta colaboração com alguns master musicians da Fundação, que é o Music Project que eles têm. E então convidaram-nos a fazer parte do projeto deles, do programa deles de música, e o primeiro concerto que fizemos com eles foi aqui no Porto, na Alfândega do Porto, e fizemos um concerto em que tocámos algumas músicas deles, com eles. Eles tocaram algumas nossas connosco e foi muito, muito interessante. Foi muito interessante este cruzamento de linguagens que são tão diferentes, porque são tem músicos da Turquia, da Síria, do Uzbequistão, Tunísia. Uma particularidade de Tunísia. Gravamos com um percussionista, tocamos com um percussionista, que é o Abus Kozimov, que é um percussionista que já gravou para o Stevie Wonder.
0: Muito bem.
2: Que é super conhecido no Uzbequistão. Há uma estátua dele, inclusive. Exatamente. Portanto, é o Abus Kozimov. E fizemos parceria, a parceria foi tão bonita que depois fizemos mais três concertos com eles, penso eu. E ficou sempre no ar um projeto de fazermos sempre mais. E fomos fazendo, fizemos um concerto no divã da região da religião ismaili, em Lisboa, na celebração do dia ismaili, que é o dia muito importante na religião deles. E tivemos lá a celebrar esse dia com eles também, com um concerto muito interessante.
1: Mas queria acrescentar que também tivemos nas Jornadas da Juventude com eles quando as Jornadas da Juventude foi em Portugal, que o Papa veio visitar, e nós tivemos também nesse evento com eles a
0: muito
1: fazer
0: bem,
1: essa colaboração.
2: E temos tido essa parceria com estes, de vez em quando eles chamam-nos e fazemos parcerias muito interessantes, mas não só com ele, nós com estes músicos. Nós também já fizemos um concerto em Itália com uma cantora napolitana, que é a Mónica Pinto, que foi também uma parceria muito interessante, em que também fizemos este regime de palco, em que tocamos napolitanas e ela cantou fados.
0: Muito bem.
2: E foi muito,
0: muito
2: bonito. E agora, quando estivemos na China, também tocamos com uma tocadora de pipa. Também fizemos ali uma parceria engraçada. E vamos fazendo. E estas coisas é que nos acrescentam.
1: Vamos fazer agora em Marrocos também.
2: E em Marrocos também vamos fazer.
1: Com o Khalid Cohen, que é um percussionista.
0: Muito bem. Quando é que é Marrocos? Não sei se me tinhas dito e eu não tinha reparado. Já há datas?
1: Em setembro,
0: Marrocos.
1: Exatamente.
0: Sim, sim. É só um concerto ou vocês vão fazer uma espécie de turnê ou mini turnê, não sei?
1: É só mas é com algum tempo de ensaio para esta colaboração.
0: Ah, ok.
1: Vai ser um concerto que tem este momento muito específico.
2: Tem residência artística.
1: Exato.
0: Eu tinha aqui há pouco uma outra curiosidade, mas a Susana acabou, de algum modo, na resposta do que estava a dizer, de me responder a isso, porque era até que ponto nestes concertos, nestes encontros, vocês não tinham trazido outros instrumentistas e outros instrumentos para o meio do quarteto, não é? E já percebi que isso acontece e há essa plasticidade da vossa parte, de repente, para acolherem aqui outros instrumentos. Não sei se eventualmente já entrou alguma guitarra portuguesa ou não. Já tocaram?
2: No início.
1: Já, sim.
0: Pronto.
2: Não era acordeão, era guitarra portuguesa.
0: Ah, sim. Não, mas isso era o início do quarteto. Mas o quarteto tal, exato, como está agora, ia aparecer um músico, porque o que não falta por aí são excelentes guitarristas, não é? E vocês
2: mas nós não
0: também
2: precisamos. Quem
0: eu
2: tem uma Sónia tem tudo.
0: Eu sei que não. Não, não é porque
3: ainda
0: precisassem.
3: Ainda não houve essa colaboração.
0: Ah, ainda não. Por porque isso era outra questão que eu gosto, de uma espécie de provocação, de dizer se de vez em quando no trabalho de alguns temas mas alguém não diz assim discretamente, se calhar faltava aqui um clarinete, se calhar faltava aqui outro instrumento. Eventualmente, pontualmente, alguns temas às vezes podem deixar essa dúvida, ou até agora... Com os instrumentos que vocês têm aqui.
2: Isso.
0: Sim, sim, até agora.
2: Mas isto é tudo um processo.
0: Claro,
2: não é?
0: Já percebi.
2: Nós não sabemos o dia da manhã.
0: Sim, sim.
2: Nós até queríamos era tocar com uma orquestra. E já tocamos. Nós já tocamos com uma orquestra.
0: Já? Com já. Qual? Portuguesa?
2: Fizemos um projeto que se chamava Mara Camões Fogaça. Fogaça é o doce típico de Santa Maria da Feira.
0: Sim.
2: E tocamos três das nossas músicas, que são por acaso os três sonetos de Camões. Que é Cruel Morte, A Tempestade e O Cara Minha Inimiga, que é uma música da Joana com o soneto de Camões. Essas três foram orquestradas tocamos com a Orquestra de Jovens da Academia de Música de Santa Maria da Feira, no Castelo de Santa Maria da Feira.
0: Muito bem. Tantos motivos para sabermos onde é que vocês andam e não perdermos os próximos concertos que já... Sem querer aqui menorizar o disco, que é outro trabalho, está muito bonito e muito cuidado. Já percebi que a Mara Quartet nos palcos e nos vários projetos é assim um universo ainda maior do que este que podemos espreitar aqui no disco. Não é? Muito bem. Quem quiser saber onde é que vocês andam, vocês têm uma página também bastante cuidada na internet, a Mara Quartet. Atenção que não leva é no fim, não é quartete, nem quarteto. Maraquartet.com é o lugar certo para ir ter convosco aqui nas redes sociais e saber nomeadamente a vossa agenda e de próximos trabalhos. Não vale a pena agora estar a perguntar por próximo disco, embora eu imagino que vocês já tenham se calhar muito material para continuar as edições discográficas.
2: Uma mão cheia
0: de coisas, não é?
2: É para oferecer.
0: Muito bem. Olha, vamos despedir-nos.
1: É difícil é fechar a torneirinha.
0: Percebo. É difícil saber como parar, não é? E estar o disco. Se calhar o projeto até era mais do que 12 temas, não é? Mas houve que fazer aqui uma escolha. Muito bem. É uma bela viagem, como eu costumo dizer aqui na minha Alma Luz, é uma bela viagem pelo fado e por outras grandes músicas. Este disco de Amara Quarteto, que a partir de agora passa a fazer parte também aqui da nossa lista de cantigas aqui no Alma Lusa, com regularidade. Gostei muito de conversar convosco. Espero então que nos encontremos ou aqui no Algarve, ou em Viseu, no coração de Portugal, ou no Norte. Vamos ver se nos encontramos por aqui num palco para ver se é tudo verdade o que vocês me disseram.
2: Claro que vai ser tirada à prova dos
0: Claro novos. Que sim. Há projetos como o vosso que se percebe que não há aqui truques e que já tem muita estrada, já tem uma alma musical muito amadurecida, e isso acho que está bem visível neste vosso trabalho.
2: Obrigada, Edgar.
0: Foi um gosto.
1: Muito obrigada, Edgar.
0: Continuação de boas músicas. E para as despedidas, o que é que o coletivo, o que é que as quatro escolhem para as despedidas desta conversa?
2: A Leonor.
1: Podemos ir à Leonor?
0: Sim, que dá-nos um mau álbum, não é?
4: Leonor, sim.
0: Muito bem. Luís Vaz de Camões e Alain Olmã. Muito bem.
4: Das

Leonor, o tema que dá nome ao álbum primeiro de Amara Quartet, que hoje recebi com muito prazer aqui nesta emissão de Alma Luz, uma conversa feita recorrendo à internet, comigo aqui na Antena 1 em Faro, com duas convidadas na Antena 1 no Porto, outra convidada em Viseu e outra convidada em Amsterdão, na Holanda. E se quiserem saber o que foi esta conversa, podem voltar a ouvi-la, se chegar um bocadinho mais tarde, podem voltar a ouvi-la nas nossas redes digitais, nomeadamente através da nossa aplicação RTP Play. Alma Lusa, emissão de Edgar Canelas.

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0: Ó, Vini, conversa a autoria da Billy Mourão Ferreira.
1: Davi!
0: Da Billy. Não, não é Billy, é Davi o vencedor. O quadro Primavera.

Amália ao vivo, no Café Luso, sempre especial, e antes Natália Juskiewicz. Alma Lusa, a caminho da hora certa e da emissão de hoje, do final da emissão de hoje, voltamos a navegar por este mar de fados e outras grandes músicas na próxima semana aqui na Rádio Pública, de domingo para segunda, depois das notícias da meia-noite, emissão de Edgar Canelas. Até para a semana e bons fados.

0: 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Duas horas no continente e na Madeira. Uma hora nos Açores. 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
1: Pela segunda vez na história, a Espanha é campeã do mundo de futebol. A seleção espanhola venceu a Argentina por 1-0 na final do Mundial, esta noite, no estádio MetLife, às portas de Nova Iorque. Ferran Torres marcou o único golo num encontro, João Santos Correia, resolvido no prolongamento.
2: Tal como na final de 2010, a Espanha precisou de jogar mais 30 minutos para resolver a final do Mundial, num jogo que começa a ser decidido aos 90+3. Com a expulsão de Enzo Fernández, vê o segundo cartão amarelo, o jogador da Argentina, e vê o respectivo cartão vermelho, levando a Argentina em desvantagem numérica para o prolongamento. Se os 90 minutos já tinham sido muito difíceis para a Argentina, com a Espanha sempre dominadora, sempre com mais bola, sempre mais perto de marcar, até porque a Argentina, ao longo dos 90 minutos, faz um total de 0 remates. A Espanha completamente avassaladora no controle do jogo e no domínio do jogo. Indo para prolongamento, com mais um, a Espanha continua a encontrar o espaço e ao minuto 106, Ferran Torres encontrou o caminho da baliza de Emiliano Martínez e deu à Espanha esse golo que tornou os espanhóis novamente campeões do mundo.
1: Espanha foi campeã do mundo em 2010, venceu os Países Baixos na altura também por 1-0. Milhares de espanhóis concentraram-se esta noite no centro de Madrid para celebrarem a conquista do segundo troféu da história da La Roja. Reportagem da enviada especial da RTP, Marta Bacelar da Costa.
3: Fazem-se os agradecimentos finais na Plaza Colón depois de mais de 40 dias do Campeonato do Mundo. Conhecemos agora os novos campeões do mundo. Foram muitos dias, agora que terminam.

0: lágrimas, lágrimas de felicidade, estampada no rosto de todos os espanhóis que estão no centro de Madrid, com os braços no ar, as camisolas vestidas e as bandeiras totalmente erguidas, porque são os novos campeões do mundo. Receber também junto dos adeptos aquilo que vão sentindo neste momento, el coraje, la valentía, es eso que define la España ahora.
1: Sí, sobre todo lo que más define son las ganas, el compromiso y la familia que se han juntado, porque la verdad es que se ve que están todos muy unidos y pues la verdad es eso, que es como una familia.
0: Bom, se vem estampada no rosto dos espanhóis, numa altura em que desmobilizam pelo resto das ruas de Madrid, a capital que se veste com as cores da seleção para celebrar a segunda estrela na história da equipa espanhola.
2: Reportagem a partir da capital de Espanha. E apesar da derrota, houve festa em Buenos Aires. É o que nos contou o enviado especial da Antena 1 à capital argentina, Daniel Catalão.
3: E se de repente tivesse acordado de um sono, chegasse aqui ao Obelisco, em Buenos Aires, e nem precisava perguntar como ficou a final do Campeonato do Mundo. A Argentina ganhou. Há fogos no ar, festa, bebidas, comida, bombos, cornetas, toda a gente a saltar. É claro que o final do Mundial não foi a vitória da Argentina, mas sim a vitória da Espanha. Só que o orgulho na seleção argentina é tanto que os argentinos decidiram festejar e agradecer toda a entrega que puseram em campo neste Campeonato do Mundo. É um orgulho aqui manifestado desta forma efusiva e também porque, como se nota pelo que muitos dizem, ganhar a Inglaterra já foi importante por causa das Malvinas. Agora a grande expectativa é saber como é que a seleção vai ser recebida. Já me tinham dito todos durante a tarde, ainda antes do jogo, que haveria festa, porque independentemente do resultado, os argentinos queriam agradecer à seleção a forma como se comportou e se entregou, que deu tudo em campo neste Campeonato do Mundo dos Estados Unidos.
2: A Argentina tinha conquistado o Campeonato do Mundo de Futebol 2022 no Qatar. Não conseguiu na edição deste ano. Os adeptos saíram à rua para agradecer o trabalho da seleção argentina neste Mundial, que decorreu nos Estados Unidos, no México e no Canadá. As escolas contam conseguir fixar esta segunda-feira as notas dos exames do nono ano, mas tudo está ainda dependente das pautas a seguirem para as escolas nas próximas horas. Foi o que disse este domingo o presidente da Associação Nacional de Diretores e Escolas Públicas, Flinto Lima. As classificações dos exames do nono ano de Português e Matemática deveriam ter sido publicadas na sexta-feira, mas o EDUCA, Instituto de Educação e Avaliação, adiou a publicação para dar prioridade aos exames do ensino secundário. Por causa do início, esta segunda-feira, do Concurso Nacional de Acesso ao Ensino Superior. No dia em que arranca a primeira fase de candidaturas, todos os alunos finalistas do secundário já deverão conhecer os resultados. Depois de ultrapassados os problemas na divulgação de algumas notas, segundo o EDUCA, já foram enviados os ficheiros sobre os 1.400 alunos que tinham a nota suspensa. A correção dos exames em formato digital teve problemas, obrigou ao adiamento da divulgação das notas dos alunos do 11º e 12º anos. Segundo a Agência Lusa, que cita uma informação do Ministério da Educação, o ministro Fernando Alexandre vai dar uma conferência de imprensa mais logo, ao meio-dia, sobre os exames nacionais do ensino secundário. Em São Tomé e Príncipe, a reeleição de Carlos Vila Nova é dada como quase certa nas presidenciais. Carlos Vila Nova é presidente desde 2021, voltou a ir a votos este domingo, numas eleições com menos eleitores a votar do que o esperado. Foi essa a análise feita pela Comissão Eleitoral do país. Os resultados provisórios vão ser conhecidos nas próximas horas. A reeleição de Carlos Vila Nova é vista como o cenário mais provável, como nos contou o enviado especial a São Tomé e Príncipe, Frederico Pinheiro.
4: Carlos Vila Nova vai ficar no poder durante mais 5 anos. Foi isso mesmo que pediu durante a campanha eleitoral aos apoiantes. Estabilidade política como condição necessária para o país crescer economicamente. Prepara-se para ter um resultado histórico. Os resultados parciais têm sido anunciados pela Rádio Nacional de São Tomé e Príncipe. Apontam para uma vitória folgada de Carlos Villanova perante o principal adversário, Nito Viegas de Abreu. A eleição fica assim decidida na primeira volta.
2: Os primeiros resultados oficiais das presidenciais de São Tomé e Príncipe deverão começar a ser conhecidos nas próximas horas.
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9: Nesta edição, em destaque, as eleições em São Tomé e Príncipe, também as eleições em Israel, que são já daqui a 3 meses, e a história de um professor de natação palestiniano que improvisou piscinas no mar para que crianças e jovens da faixa de Gaza possam continuar a ter aulas de natação depois das piscinas em terra terem sido destruídas. Bem-vindos.

0: Os são-tomenses estão hoje a eleger o próximo presidente de São Tomé e Príncipe. Escolhem entre quatro candidatos, mas só dois têm realmente possibilidades de ganhar. O presidente Sante, Carlos Vilanova, que foi eleito há 5 anos com o apoio da Associação Democrática Independente, a ADI, mas que se recandidata agora como independente, depois de ter demitido o primeiro-ministro Patrice Trovoada, do mesmo partido, e o outro candidato com hipóteses de vencer é Nito Abreu, que é agora quem concorre pela ADI. Frederico Pinheiro é o repórter enviado pela Rádio Pública para cobrir as eleições presidenciais neste pequeno país lusófono, com apenas 250 mil habitantes.
1: O mandato do atual presidente da República, Carlos Vilanova, fica marcado por ter demitido o primeiro-ministro Patrice Trovoada em janeiro do ano passado. Patrice até tinha apoiado Vilanova e tinha uma maioria parlamentar. Por isso, a demissão enviou ondas de choque um pouco por todo o país e desencadeou um processo de transformação nas instituições em São Tomé e Príncipe. Foi nomeado um governo de iniciativa presidencial. A maioria parlamentar desfez e foi reconfigurada e foi mesmo renovada a composição do Tribunal Constitucional. Também há uma nova Comissão Eleitoral Nacional, que tem levado os críticos a levantarem algumas dúvidas sobre a credibilidade das eleições. Mas o novo líder, Geudigar Nascimento, garante que tem trabalhado de forma independente e diz que, caso haja problemas, a culpa será dos candidatos.
2: Até agora nós temos estado a fazer o nosso trabalho de forma independente. É importante salientar e dizer que os próprios candidatos é que farão o processo. Se nós vermos bem, quem indica os membros para a mesa das assembleias de voto são os candidatos. E os candidatos é que têm a responsabilidade de indicar esses membros e os seus delegados. Os resultados que vierem das mesas de votos são esses resultados que a Comissão Eleitoral irá publicar. Então, eu costumo dizer, caso haja corrupção, é da responsabilidade dos candidatos, das pessoas que estarão nas mesas de voto e que essas pessoas foram indicadas exatamente pelos partidos políticos e pelos candidatos. A Comissão Eleitoral simplesmente irá divulgar os resultados que virão das mesas de voto.
1: Os dois principais candidatos são o atual chefe de Estado, Carlos Vilanova, e Nito Abreu, o líder parlamentar do partido que ganhou as últimas eleições legislativas, a ADI. A campanha tem-se focado essencialmente em questões pessoais, mas há um aspecto que divide os candidatos, o posicionamento quanto à demissão do primeiro-ministro. Vilanova garante que vai continuar a fazer o mesmo, caso seja eleito, ou seja, se o governo não cumprir, demite-o. E essa posição dá-lhe força durante a campanha, garante.
3: O percurso que temos estado a fazer vai ganhando força, vai ganhando dimensão e vai nos dando mais confiança. Hoje fiz quase todas as comunidades do distrito de Lobata e todas elas com um acolhimento bastante caloroso, muita interação, as pessoas desinibidas, levantavam as questões das coisas que mais lhe afligem, mas agradou-me muito dar conta que em quase todas elas tinha uma noção quase perfeita do que é o papel do Presidente da República.
1: Já Nito Abreu, por outro lado, é claro, garantirá estabilidade a um governo com maioria absoluta.
4: Sim, porque o Presidente da República é um cidadão eleito pelo povo. Bom, para eleger um governo, ou seja, o governo não é propriamente eleito, porque o símbolo dos partidos é que aparece no boletim. Mas isso também não diz que não é o povo que elegeu. E um presidente da República deve respeitar a vontade popular. A Assembleia é um emanado do povo também. Então, havendo uma maioria, seja lá de que natureza for, coligação ou não, devemos respeitar, ou seja, devo respeitar enquanto presidente da República. Porque deve haver entendimento entre nós. Já dividimos demais.
1: Há outros dois candidatos, Mique João e Eugênio Tini, mas não vão lutar pela vitória. A população aguarda as mudanças que possam eventualmente surgir no período pós-eleitoral. O país ainda tem muitas carências, falta água potável e saneamento à maioria da população. Parte do país não tem eletricidade. É o caso da aldeia de Praia Colónia, a cerca de 30 quilómetros da capital, como nos explica a Lourdes, que ali vive há mais de 60 anos.
5: Temos dificuldade de energia, água nós não preocupamos muito.
1: Mas também não há água canalizada?
5: Não tem. Não tem água canalizada. A estrada também está um bocado péssimo. O senhor está a ver de forma que a estrada está. Mas o problema nosso também é transporte de escolar que é para ir para a escola com crianças. Aqui não tem motocarrinha, nem motoqueiros. Os motoqueiros a gente tem que pagar. Com chuva, a criança tem que ir para a escola.
1: E eletricidade existe aqui?
5: Eletricidade não. Aqui só solares. O senhor não está a ver painel solar só, que tem em cima de casa.
1: Então não tem eletricidade durante o dia todo?
5: Não. Passou no ar. A energia geral passou no ar.
1: Espera que os políticos consigam ajudar a resolver este problema depois das eleições?
5: Sim, eu tenho essa esperança.
1: Também na capital as condições de vida são difíceis. No bairro de São João, a escassos minutos do Palácio Presidencial, não há sequer água potável.
6: Meu nome chama Seina Cravide. Seina Sousa Ponte Cravide. Nosso bairro está a precisar de água. Lavandaria não tem água. Casa banho. Caminho, vê? Nosso caminho está aqui, vê? Muita lama. Lama é demais. E nós queremos para o país de nós mudar. Está ouvindo? Mudar. É isso. É só isso que Seina fala. Não quer falar mais nada, mais não.
1: Mostre-me lá onde é que vive, para ver
6: eu
1: as condições.
6: Nesse bairro aqui.
1: Como é que chama este bairro?
6: Esse bairro chama São João. São João. Chama São João. Esse bairro aí. Vivo nessa barraca lá, Seina. A angolana.
1: Quem é que construiu a barraca?
6: A barraca é de meu sogro. É de meu sogro. É. Meu sogro é, vive em vida pobre. Tá vendo? Tá aí, esse aqui é meus baby, todas minhas crias. Já criei ele, nós estamos precisando de água que nós queremos na zona, água, caminho, lama demais, não tem casa banho, não tem queijo, ninguém vai fazer um projeto para o casa banho. Enfim, nós estamos mal, estamos a meter esse cemitério, está mal, São João também está muito mal, nós padecemos na água demais. Tá, é isso, mesquito, muito paludismo nesse bairro, paludismo demais.
1: Os dados oficiais mostram que mais de metade da população é pobre em São Tomé e Príncipe, uma pobreza visível no dia-a-dia, um pouco por todo o país, e que se tem agravado desde a pandemia do Covid-19. Desde então, o país africano tem registado sempre quebras do PIB per capita, afundando ainda mais o bem-estar da população. Por isso, perto de 15% dos santomenses emigraram nos últimos 4 anos para Portugal.
0: O repórter Frederico Pinheiro também ouviu Liberato Muniz, professor e presidente da Universidade Luzia de São Tomé e Príncipe. Ele diz que a realidade da pobreza no país é ainda pior do que aquilo que parece refletido nas estatísticas.
7: No meu entender, julgo que esses números nem refletem sequer aquilo que é a realidade do país. A realidade do país, daquilo que nós vemos junto à população, parece ainda pior, porque as pessoas têm cada vez mais graves dificuldades. As pessoas, umas, nem chegam a fazer uma alimentação completa por dia. Quando nós vemos os preços das coisas nos mercados, nós nem conseguimos saber como é que essas pessoas conseguem subsistir comprando esses produtos. Eu há dias estive no mercado e via 3 cenouras pequenas a 40 dobras. 40 dobras é mais do que 1 euro. Num país com capacidade de produção, então quer dizer que o descontrole, a falta do controle do próprio Estado, a falta de proteção das pessoas, a falta de proteção dos produtos, das pessoas que produzem em São Tomé e Príncipe, faz com que as pessoas estejam desmazeladas. Mas principalmente julgo que as pessoas estejam conscientes que vão arranjar um pouco que podem arranjar para saírem do país, porque julgam que São Tomé e Príncipe é um país praticamente sem futuro, é um país dos políticos, é um país em que os políticos, independentemente dos partidos que eles pertençam, são pessoas que pura e simplesmente vêm tratando nos últimos 51 anos das suas vidas e deixando o país sem energia, sem água, sem estradas, sem produtos alimentícios, com lojas cada vez mais degradadas, com edifícios cada vez mais degradados. As pessoas vivem em condições péssimas e é preciso que se ganhe consciência que isso é verdade, que se diga a toda a gente qual é a verdadeira dimensão do problema, quando hoje nós já temos uma dívida externa de quase 700 milhões, para que se possa ter a consciência de não continuar a prometer aquilo que não se pode dar e para que toda a gente caia na realidade daquilo que pode sofrer e de quando é que poderá finalmente conseguir dar a volta há tudo para que eles possam ter uma vida melhor.
1: Perguntava-lhe então, como é que é possível ou como é que explica que esta situação em Santo Tomé e Príncipe, porque é que o país está nesta situação tão difícil que, como estava a descrever?
7: O país está nessa situação tão difícil porque Santo Tomé e Príncipe hoje, no meu entender, é o único país do mundo onde as pessoas, os dirigentes, roubam e nada os acontece. Ou seja, a consciência de que gerindo bem ou gerindo mal, nada me vai acontecer, tem feito com que os poucos recursos que entram no país sejam verdadeiramente maltratados. Inclusive, nós temos um país hoje que eu costumo dizer que nós pagamos um salário de quase 5 milhões por mês, mas que a rentabilidade destes funcionários, destes trabalhadores em Santo Tomé e Príncipe é praticamente nulo. Mas mesmo assim, quem chega ao poder está sempre mais preocupado em pagar os salários que não pode falhar do que controlar a produção efetiva daquilo que estes trabalhadores têm que ter para que efetivamente o país possa ter essa mais-valia. Então, tem que haver a consciência plena dos dirigentes do país de que eles têm a obrigação moral de organizar, de projetar e, sobretudo, de trazer gente competente que possa verdadeiramente ajudar a minimizar os problemas. O que é que nós verificamos nos últimos anos? É que até a competência hoje é posta em causa, porque nos últimos 20, 25 anos, o nosso dirigente tem promovido tudo quanto é incompetência. Ou seja, nós temos tido pessoas a ocuparem o poder em Santo Tomé e Príncipe que desconhecem totalmente aquilo que estão lá a fazer. Quando nós temos gente, quando Santo Tomé e Príncipe é dos países, dos palópios, talvez, o que mais apostou na formação e o que mais quadros formados têm. Mas esses quadros não são aproveitados em detrimento de pessoas que são autênticos bajuladores desses políticos, desses pivôs, que querem manter no poder a todo custo e acreditam que tendo pessoas que lhes prestando vassalagem, porque são pessoas que nunca sonharam chegar a esses cargos, tendo chegado a esses cargos por promoção desses políticos, então vão ter sempre a defesa dos mesmos. Isto tem que acabar obrigatoriamente, mas para acabar é preciso que a consciência seja transversal e que se comece a dar uma projeção daquilo que pode ser São Tomé e Príncipe.
0: Liberato Muniz, professor e presidente da Universidade Lusíada de São Tomé e Príncipe, ouvido pelo repórter Frederico Pinheiro, que está a fazer a cobertura destas eleições presidenciais no país. Hoje são as presidenciais e já no final de setembro vai haver também legislativas, regionais e autárquicas em São Tomé e no Príncipe. O Parlamento israelita autodissolveu-se esta semana, como estava previsto, assinalando-se assim oficialmente o fim da legislatura e o início agora de um período de mais ou menos 100 dias até às eleições gerais, que estão marcadas para 27 de outubro. Os israelitas vão ter então finalmente a oportunidade de julgar nas urnas quer as falhas de segurança que permitiram o ataque do Hamas no dia 7 de outubro de 2023, quer a forma como o governo de Israel tem gerido as guerras que se seguiram ao longo destes três anos. Filipe Vasconcelos Romão, boa tarde. O primeiro-ministro de Israel, Benjamin Netanyahu, recandidata-se, mas ele não está nas melhores condições. A popularidade dele caiu muito. Porquê, Filipe? Talvez porque nem os israelitas ainda se esqueceram das falhas de segurança no 7 de outubro, nem Netanyahu conseguiu a vitória total que prometeu sobre o Hamas em Gaza e o Hezbollah no Líbano.
8: Boa tarde. Bem, e há um aspecto que também não podemos esquecer, que é os escândalos de corrupção e o processo judicial que Netanyahu arrasta já há uma série de anos e que vai sendo atrasado sucessivamente pelos tribunais, justamente por uma espécie de estado de emergência permanente em que Israel vive nos últimos anos. E temos, de resto, uma legislatura que se cumpre, ao contrário das anteriores. Tivemos legislaturas muito curtas em Israel, com uma incapacidade praticamente de Netanyahu de formar governo, depois um governo, uma legislatura curta partilhada entre Bennett e Lapid no anterior governo, e temos agora uma legislatura que se completa, mas muito atribulada e muito complexa para o Estado de Israel. Os atentados de 2023, a guerra que se lhe sucedeu em Gaza, a guerra no Líbano, duas guerras com o Irão. Portanto, temos aqui uma legislatura que, mesmo para os padrões israelitas, que são padrões muito conturbados em termos históricos, com uma perturbação permanente e envolvido permanentemente em conflitos, mesmo para os padrões israelitas, estamos a falar de uma legislatura muito complexa.
0: E a juntar a todos esses fatores, esse outro que referiste, os escândalos sucessivos de Netanyahu, que também prejudicam a imagem do Primeiro-Ministro.
8: Repara, Netanyahu chegou pela primeira vez ao governo há 30 anos, em 1996, na sequência do assassinato de Isaac Rabin. E ao longo desses 30 anos as suas decisões foram controversas. Foi alguém que mudou radicalmente a política de Israel. Também é alguém que, do ponto de vista demográfico, vai acompanhando como figura protagonista da política as alterações do país, com a chegada de muitos imigrantes nos anos 90 do antigo espaço soviético, que alterou a demografia, que colocou o Estado de Israel, o eleitorado de Israel, mais à direita. Nós temos hoje uma parafernália de partidos e de coligações, e quando observamos, poucos se assumem como sendo de esquerda. O velho Partido Trabalhista está hoje na coligação, ou no novo Partido Democratas, e é uma sombra do que foi, e foi o partido que dominou a política israelita, que estruturou o Estado de Israel a partir do final dos anos 40, ao longo dos anos 50, dos anos 60, praticamente desapareceu, e o que temos hoje é partidos à direita, conservadores, abertamente conservadores como o Likud, mas também partidos ultraconservadores, nacionalistas, partidos ultra-ortodoxos, portanto partidos de pendor religioso, e depois na oposição temos um grupo de deputados árabes, que uma coligação de deputados árabes, mas também ao mesmo tempo os partidos que vão surgindo e que vão substituindo de certa forma o que era o espaço do velho Partido Trabalhista, todos eles são, do ponto de vista económico, no máximo partidos centristas, não são sequer, é difícil, exceto no caso de Yair Lapid, encontrar aqui um político mais ao centro-esquerda. O resto são, de facto, conservadores, centristas, que se assumem como oposição a Netanyahu, não tanto pela sua posição ideológica, nem sequer, não, e muito menos pela sua posição em relação ao Irão, que é um tema que é bastante consensual dentro da política israelita, mas sobretudo pelo cansaço que existe com Netanyahu, pela sua forma de fazer política, pelas alianças que fez em determinadas áreas, nomeadamente no que diz respeito à questão religiosa e à forma como permitiu que os partidos religiosos fossem subvertendo o funcionamento do Estado israelita, e sobretudo estes escândalos que arrasta e esta tentativa de eternização do poder. Isso parece ser o principal aspecto hoje que move a política israelita a favor ou contra, sendo Netanyahu a figura central.
0: Esse cenário político-partidário que descreves em Israel remete-me para a seguinte questão, Filipe. De facto, Netanyahu já provou que tem muitas vidas. Uhum. Ele foi quem mais tempo esteve à frente do governo na história de Israel. Ganhou eleições atrás de eleições, às vezes em condições difíceis. Ele é aquilo a que normalmente se chama um animal político, que sabe muito bem manobrar nos bastidores. O que é que ele terá de fazer agora para conseguir voltar a ganhar, Filipe? Repara, jogar muito bem o xadrez das coligações, sempre tão importante em Israel?
8: Algo que nos pode dar uma ideia da incombustibilidade, o que se pode dizer incombustibilidade, é uma expressão correta, de Netanyahu, é o facto de nesta legislatura já termos tido três lideranças da oposição. Nós começámos uma oposição, uma legislatura, aliás, com Benny Gantz, um antigo chefe de Estado-Maior das Forças de Defesa de Israel, como o grande líder político, parecia ter tudo para poder ser o próximo primeiro-ministro. Benny Gantz, a partir dos atentados terroristas de 2023, acaba por concedências a Netanyahu e tentativas de apoio a Netanyahu, passar a ser entendido como alguém muito excessivamente próximo para o que se desejaria de um líder da oposição. Depois tivemos aqui mais recentemente mais oxigênio, ou uma renovação do oxigênio, de Naftali Bennett e de Yair Lapid, que se constituíram com uma coligação que já de resto tinha sido uma coligação pós-eleitoral, que tinha sustentado um governo durante um ano na legislatura anterior, mas também está a acusar algum desgaste neste momento, e neste momento surge-nos a figura de Eisenkot, que é também um antigo, é o chefe de Estado-Maior que sucedeu a Benny Gantz.
0: É considerado o principal adversário político
8: considerado hoje.
0: De Benjamin Netanyahu nestas eleições.
8: Portanto, Netanyahu conseguiu já, sem eleições, aparentemente derrotar dois líderes da oposição nesta legislatura. Agora, a questão é que Aizen Kotk parece começar aqui a surgir como aqui uma espécie de tecnocrata militar, como alguém mais afastado da política, o que num momento tão conturbado da história de Israel e em que a dimensão militar é novamente tão evidente, nunca deixou de ser, mas agora com frentes abertas no Líbano, com o Irão, com o Irão está mais ou menos congelada, mas é latente, com a questão de Gaza por resolver, a figura de um militar, com a questão obviamente da pressão dos colonatos na Cisjordânia.
0: Já agora para enquadrar, Filipe, ele é, como disseste, um antigo chefe do Estado-Maior-General das Forças Armadas israelitas, é um general.
8: É um general.
0: E formou o ano passado um novo partido, não é?
8: Exatamente.
0: E achar que é um partido do centro.
8: É um partido do centro e que se senta...
0: E que em algumas sondagens ultrapassa o Likud.
8: Já começou a ultrapassar o Likud.
0: De Netanyahu.
8: Que tínhamos tido já este processo muito recentemente com os Juntos, a tal coligação de Bennett e de Lapid, e que agora foi substituída, tem havido uma subida do Yashar, que tem vindo a substituir nas preferências do eleitorado, enquanto principal partido da oposição, os Juntos. Portanto, neste momento, já há consistentemente sondagens que dão o Yashar empatado em termos de projeção de deputados. Não nos podemos esquecer como é que funciona o sistema israelita, é também importante, se calhar, para os ouvintes. É um sistema parlamentarista puro, estamos a falar de 120 deputados que são eleitos para o Knesset, com 61 deputados, como é evidente, tem-se a maioria absoluta e é possível constituir governo, e tem um círculo único, para o qual, sendo necessário, no mínimo 3,25%, e a partir dos 3,25%, os partidos entram no Parlamento com um mínimo de 4 deputados. Portanto, estamos a falar de um parlamentarismo e de uma proporcionalidade matizada pelos tais 3,25% de entrada. Mas, dentro deste cenário, o que é mais interessante olhar é para a projeção do número de deputados mais do que para a percentagem de votos. E, neste momento, consistentemente, as últimas sondagens, exceto a do Canal 14, que está mais alinhado com Netanyahu, dão o governo aos partidos que atualmente constituem o governo e que são a coligação fácil de Netanyahu, abaixo, na linha dos entre os 52 e os 48 deputados, o que é manifestamente insuficiente. Portanto, a grande questão que tu colocaste... Com Aizen Kotk nos 22... Exatamente, com 22 empatados com o Likud. A questão que tu colocas é, conseguirá Netanyahu num cenário destes conseguir manobrar o suficiente para chegar e para permanecer no poder? Essa é a grande questão. Eu diria que, se o conseguisse, seria talvez a permanência ou o governo de Netanyahu mais surpreendente se estes resultados se viessem a confirmar. Isto porquê? Porque Aizen Kotk é uma figura popular neste momento e com essa conjugação de desgaste da política protagonizada por Netanyahu com uma certa necessidade que parece haver de uma parte do eleitorado, de uma espécie de tecnocrata militar que venha contribuir para a resolução de todos estes temas que estão abertos, isso pode ser letal para as aspirações de Netanyahu. E mesmo para concluir, não nos esqueçamos que Israel, dentro das democracias liberais, de estilo ocidental, como lhe queiramos chamar, tem uma tradição de militares no poder, ao contrário da maioria dos sistemas congêneres. Não nos esqueçamos que Isaac Rabin era um general, Ariel Sharon era um general, Ehud Barak, e estamos a falar só de primeiros ministros dos últimos 31 anos, mais ou menos. Portanto, há uma tradição de recorrer a militares, porque de facto Israel esteve permanentemente em guerra, ou quase em guerra, nos últimos, desde que foi fundada em 1948, seja com os Estados vizinhos, seja com organizações subnacionais patrocinadas por outros Estados. Portanto, isso dá um protagonismo aos militares, uma centralidade aos militares na vida pública do país.
0: Gadi Aizen Kotk, Filipe, tem dois desafios, diria. Primeiro, conseguir ter mais votos do que Netanyahu, e depois, conseguir isso, arranjar maneira de formar uma maioria a partir de um grupo heterogéneo de partidos da oposição.
8: Sim.
0: E isso talvez não vá ser simples para Aizen Kotk se o Yashar vencer as eleições de 27 de outubro.
8: Essa é sempre a grande dificuldade quando temos um sistema centrado a favor ou contra uma pessoa. Portanto, a favor é mais fácil, como vimos nos últimos 4 anos, conseguir ir permanecendo no poder. Contra, há aqui uma conjugação complexa, porque temos partidos de direita nacionalistas israelitas contra Netanyahu, temos partidos que vêm, sobretudo, da diáspora pós-soviética, como é o caso do Israel Nossa Casa, que de Lieberman, e isso conjugado com listas de partidos árabes, que vão eleger deputados árabes para a causa palestiniana, para a solução dos dois Estados abertamente, que é algo que começa a ser muito impopular na política israelita. Portanto, tem que se encontrar aqui aqui algo que, de facto, o denominador comum a tudo isto é tentar desalojar, retirar Netanyahu do poder. Agora, como é que depois se administra um governo daqui para a frente? Essas são as grandes dificuldades que teve a legislatura anterior, que se conseguiu uma rejeição de Netanyahu, mas isso não foi suficiente para assegurar a continuidade do poder e a governação mínima, os mínimos necessários para a governação de um país. Essa é a grande interrogação que estará presente, sendo que muitas vezes a resposta a estas situações acaba por ser governos frágeis no princípio, mas um certo fortalecimento de uma figura que eventualmente Netanyahu também arrancou assim, o fortalecimento de uma política em torno de uma figura, de uma pessoa que seja uma alternativa, e também não nos esqueçamos que Netanyahu caminha para os 80 anos, o que do ponto de vista político tem 76, é alguém que está há mais de 30 anos a protagonizar a política do país, e há necessariamente um cansaço e uma sucessão que mais tarde ou mais cedo tem que se colocar e que Netanyahu não tem querido colocar no Likud, de resto.
0: Comentário de Felipe Vasconcelos Romão. Agora, a história de um palestiniano, professor de natação, que há quase 30 anos tem uma escola de natação em Gaza, mas que, com a guerra, viu as piscinas destruídas e, sem possibilidade de as reconstruir, decidiu improvisar 5 piscinas naturais no mar de Gaza para poder continuar a proporcionar aulas de natação a crianças e adolescentes do território. Estas aulas são gratuitas e as crianças e jovens que as frequentam ainda recebem uma refeição e apoio psicológico para as ajudar a lidar com os traumas da guerra. O mentor desta iniciativa, Amjed Tantesh, contou ao jornalista Luís Peixoto que os apoios que recebe têm permitido dar estas aulas a centenas de crianças e jovens, mas ele quer alargá-las.
9: Actually, it was a very big challenge for us to resume the swimming lessons.
10: Na verdade, foi um grande desafio para nós conseguirmos reatar as aulas de natação, considerando a situação atual e depois de perdermos tudo. Estou a morar num acampamento de tendas perto do mar e passei os últimos meses a pensar em formas de ultrapassar as dificuldades.
9: Decided to do to prepare and build natural swimming pools into the sea.
10: Acabei por construir piscinas naturais no mar. Construímos barreiras no mar para criar áreas seguras. Eu já tinha feito algo parecido em 2015, utilizando destroços da guerra de 2014. Na altura fizemos isso com máquinas, mas o desafio este ano foi que não tínhamos máquinas, não há combustível em Gaza para pôr as máquinas a trabalhar. E a maioria das máquinas que havia foi destruída. Tivemos que encontrar soluções para esses problemas. Só tínhamos as nossas mãos e algumas ferramentas. Mas eu não tinha outra hipótese senão reatar as aulas de natação, que é o que tenho feito nos últimos 27 anos, desde 1999. O que me motiva agora é a necessidade que as crianças têm de apoio psicológico e social, ajudá-las a recuperar dos traumas da guerra e ajudá-las a resgatar a sua infância.
9: Psychological and psychosocial support to help them recover from war traumas and help them reclaim their childhood.
11: E essa é uma boa forma de o fazer, nadando?
9: The need is much more after this war. During the past years, I used to help hundreds.
10: A necessidade é muito maior agora, depois desta guerra. Nos últimos anos, ajudei centenas de pessoas, mas agora todas as crianças em Gaza precisam da minha ajuda. Esta guerra produziu dezenas de milhares de órfãos, amputados, filhos que perderam familiares próximos, os irmãos, as irmãs, muitos passaram por experiências traumáticas. Então, eu não tinha outra hipótese senão retomar o projeto, mesmo com todos os desafios. Depois de muitos meses praticamente sem dormir, acabei por descobrir uma maneira de dominar o mar e ultrapassar os desafios construindo piscinas e barreiras usando sacos de areia.
9: I found out a way to defeat the sea and overcome the challenges by building the pools and barriers using sandbags.
11: E como é que conseguiram ultrapassar os problemas?
9: Finally we succeeded to build five natural pools.
10: Acabámos por construir 5 piscinas e torná-las seguras para as crianças. Escavámos a areia e tirámos as pedras do fundo das piscinas. Neste momento temos aulas de natação gratuitas para 700 crianças proporcionadas por pequenas organizações não governamentais. Mas infelizmente essas organizações não podem continuar a garantir as aulas. Por isso, o maior desafio para nós agora é continuar a garantir as aulas de natação e alargá-las a mais crianças.
9: Can no longer provide more swimming lessons. So the biggest challenge for us now is to allow more free swimming lessons for more children. We had the capacity to allow free swimming lessons for 2,500 children a month.
10: Já tivemos capacidade para proporcionar aulas gratuitas a 2.500 crianças por mês e ensinar-lhes 5 estilos básicos de natação, oferecendo-lhes apoio psicológico e social. No entanto, agora, para conseguirmos isso, precisamos que grandes organizações não-governamentais internacionais paguem os professores, os seguranças das piscinas e todo o pessoal da manutenção que garante que as piscinas se mantêm seguras e a funcionar.
9: The people, the maintenance workers that protect, keep these pools safe and sound and running.
11: Como é que funcionam as aulas no dia a dia?
9: It is like a swimming summer camp that stretches for 3 hours. It includes like 2 lessons and then there is a break in the middle. The children are offered the free refreshment meals.
10: É como um campo de verão para nadar. São 2 aulas de 3 horas com pausa no meio em que as crianças recebem refeições e também apoio psicológico. Também há um tempo livre de meia hora. No total, as crianças passam 2 horas e meia nas atividades. Podemos funcionar com 4 grupos por dia em cada uma das 5 piscinas durante 14 horas. As piscinas todas podem receber 8 grupos diferentes de crianças por mês. No total, podemos receber em cada uma das 5 piscinas 40 grupos diferentes de crianças por mês, cada grupo com 60 a 70 crianças.
9: For 10 hours we can host 4 different groups at each of the 5 operating swimming natural swimming pools. So every pool can host 8 different groups of children a month. In total, in the 5 pool we can host 40 different groups of children a month. Each group consists of 60 to 70 children.
11: Que idade é que têm as crianças?
9: The children are basically.
10: Basicamente temos crianças dos 6 aos 16 anos.
9: Until 16 years old.
11: E têm aulas separadas?
9: Yeah, we have the pools that are dedicated for boys.
10: Sim, temos piscinas para rapazes com professores homens, temos 2 piscinas para raparigas com professoras mulheres e uma quinta piscina é mista.
9: Students with female swimming teachers. And the fifth pool is shared by male and female students.
11: Israel, como vamos lendo nas notícias, continua a atacar a faixa de Gaza. Como é que lidam com essa ameaça permanente, com essa realidade?
9: Of course, it is since the start of our efforts to build the pool, to build the pools.
10: Claro que no início dos nossos esforços para construir estas piscinas, o maior receio era que houvesse ataques israelitas. Felizmente não aconteceu ter sido atingido nenhum alvo próximo. Isso encorajou-nos a continuar com o projeto. Felizmente ainda ninguém foi vítima de algum ataque, mas é o nosso maior medo. Já contactámos organizações não-governamentais internacionais, como a UNICEF e a Cruz Vermelha, para nos ajudarem a tentar manter estes lugares seguros, mas infelizmente ainda ninguém nos respondeu.
9: UNICEF and Red Cross to help us make the confliction at these sites, but unfortunately none has responded yet.
11: Presumo que as condições de vida ainda se mantenham bastante difíceis.
9: Yeah, living condition is like is of the worst.
10: As condições de vida são péssimas. As pessoas estão confinadas em áreas muito limitadas e a maioria não tem trabalho. Não há indústria, não há agricultura. As pessoas só dependem das ajudas humanitárias, que são escassas. E agora vivem em condições terríveis por causa do calor. Está muito quente agora em Gaza e as pessoas vivem em tendas em condições terríveis.
9: Living under terrible weather conditions because of heat now. It's too hot here in Gaza at the moment, and people living in tents at such conditions is very bad.
11: Como é que se lida com o peso da morte? Praticamente todas as pessoas na faixa de Gaza conhecem alguém próximo que tenha morrido.
9: Yes, you know the biggest pain during the war that almost everyone has lost some dear person.
10: Sim, a maior dor durante a guerra é que quase toda a gente perdeu algum ente querido. Inclusive eu perdi o meu irmão em março de 2025 e até agora tenho dificuldade em ultrapassar isso. Nós estávamos a fugir quando fomos atingidos, eu e ele. Eu sobrevivi, mas infelizmente ele morreu nos meus braços.
9: I survived, but unfortunately he died between my arms. And this is actually the biggest motivation for me to do something to help the.
10: Isso, na verdade, agora é a maior motivação para eu querer fazer alguma coisa para ajudar as pessoas que perderam os seus entes queridos. Esse meu irmão, o Benjat, era o meu irmão mais velho. E ele foi muito importante na minha vida. Foi quem me ensinou a nadar e foi uma grande inspiração, porque ele foi campeão palestiniano de karatê durante muitos anos. Quando morreu, era vice-presidente da Federação Palestiniana de Karatê. Eu faço isto para honrar a memória dele e também de outros que eu perdi, alunos e professores de natação. Perdi 7 pessoas, todas de 16, 17 e 19 anos, pessoas muito novas.
9: To honor his memory, and also my biggest other losses, swimming students and college swimming teachers. I lost almost 7. All of them are like 16, 17, 18 years old, and they are barely young people.
11: Como é que as pessoas podem ajudar este projeto?
9: And I have been trying to seek support and sponsorship from international NGOs like UNICEF, World Child.
10: Tenho procurado apoios e patrocínios de agências internacionais como a UNICEF, a World Child, a Humanity and Inclusion e os Médicos Sem Fronteiras. Todas as organizações internacionais que estão presentes em Gaza para me ajudarem a financiar este projeto de aulas gratuitas de natação para 14 mil crianças. Mas, infelizmente, todos os meus esforços têm falhado. As pequenas organizações internacionais que nos têm ajudado a dar aulas no último ano não conseguem oferecer mais do que umas centenas de aulas para algumas centenas de crianças. Mas eu espero que alguém nessas agências internacionais abrace esta ideia e aceite financiá-la para conseguirmos ajudar mais crianças afetadas pela guerra e permitir-lhes uma oportunidade de desfrutarem das aulas e de resgatarem um pouco da sua infância.
9: Someone of those NGOs, international NGOs, can pick up the call and accept to sponsor this important initiative targeting the most underprivileged children affected by the war and allow them a rare opportunity to enjoy resort and reclaim their childhood.
0: A história de Amjed Tantes, o professor de natação de Gaza que não desiste, apesar do inferno em que ficou transformado o território. A Amnistia Internacional fez esta semana um apelo aos países membros da União Europeia para que tomem medidas unilaterais contra Israel, uma vez que tem sido impossível para a União Europeia, no seu conjunto, entender-se para suspender o acordo de associação com Israel. A Amnistia Internacional entende também que a Irlanda, que tem neste momento a presidência rotativa do Conselho da União Europeia, está numa posição privilegiada para influenciar a ação da União em relação a Israel, Luís Peixoto.
11: Se os 27 não agem em bloco, os Estados-membros devem avançar sozinhos, defende Miguel Marujo, porta-voz da Amnistia Internacional em Portugal.
12: Perante mais um bloqueio de suspender o acordo de associação da União Europeia com Israel, é mais do que vergonhoso que a maioria dos Estados-membros da União Europeia, liderados nomeadamente, neste caso, pela Alemanha e pela Itália, continuem a bloquear que se avance para suspender o comércio com o Estado de Israel. Aquilo que a Amnistia defende é que, não sendo capaz a União Europeia de atuar em conjunto, os Estados-membros têm de agir individualmente e suspender também unilateralmente todas as formas de cooperação com Israel que possam contribuir para estas graves violações do direito internacional.
11: Apesar da Comissão Europeia ter reconhecido há um ano as violações do acordo de associação, os 27 continuam a não sancionar ou penalizar Israel. Miguel Marujo considera que a postura contribui para um clima de impunidade.
12: É que a União Europeia, assim, continua a permitir que Israel não enfrente consequências significativas por aquilo que tem feito em Gaza, que é um genocídio em curso contra os palestinianos de Gaza, e também pelo seu sistema de apartheid contra a população palestiniana, que inclui a campanha de limpeza étnica na Cisjordânia, e, por outro lado, a contínua ocupação ilegal de todo o território palestiniano e dos crimes de guerra que o mesmo Estado de Israel está a cometer no Líbano, numa cadeia evidente entre estas duas situações.
11: O porta-voz da Amnistia Internacional, em Portugal, considera, no entanto, que a presidência do Conselho da União Europeia pela Irlanda é uma oportunidade única para mudar de atitude.
12: A experiência da Irlanda é muito curiosa, porque a Irlanda experimentou a colonização, experimentou a fome, conflitos, e teve um papel de liderança em esforços internacionais nas últimas décadas para pôr fim, por exemplo, ao apartheid na África do Sul, e também alguns progressos recentes para proibir a importação de bens provenientes dos colonatos ilegais de Israel. E isto dá-lhes a perspectiva à presidência irlandesa e uma autoridade que no seio da União Europeia é única, que deve ser utilizada para exigir a responsabilização das graves violações do direito internacional cometida por Israel.
11: Os países empenhados em defender o direito internacional não podem ficar em silêncio perante os crimes de Israel, defende a Amnistia Internacional.
0: Um trabalho de Luís Peixoto. Nova Iorque tornou-se o primeiro Estado americano a impor uma moratória à construção de centros de dados para a inteligência artificial. A construção de infraestruturas deste tipo, que utilizem 50 megawatts de energia, será suspensa por um período até um ano, enquanto se espera pela elaboração de novos regulamentos. A oposição a estes centros de dados, que são utilizados para alimentar os modelos de inteligência artificial, tem-se espalhado na América por medo da tecnologia em si e dos impactos no ambiente e nos preços da energia. Camila Vidal.
13: The advent of this invasion of hyperscale data centers around the state.
14: A inteligência artificial veio para ficar, mas instalou-se demasiado rápido, sem que a legislação em torno dela conseguisse acompanhar este ritmo. Olha-se agora para os efeitos. Comecemos pelo ambiente. Nova Iorque tornou-se no primeiro estado norte-americano a suspender a construção de novos data centers de grandes dimensões, infraestruturas necessárias para o desenvolvimento e funcionamento de ferramentas de inteligência artificial. Nova Iorque que decidiu uma moratória de um ano nas construções para se avaliar se o aumento do número de centros de dados faz subir o preço da eletricidade, se gasta demasiada água da rede e se agrada às comunidades locais. A governadora Kathy Hochul explicou a decisão. A moratória aplica-se a centros que usam 50 ou mais megawatts de potência. A medida pode fazer os investidores procurar outros locais para construir, mas de acordo com as contas da revista The Economist, em todos os Estados Unidos foram cancelados 20 projetos de centros de dados nos primeiros três meses do ano. Um investimento de US$ 42 mil milhões que caiu por terra por decisão de autoridades locais. Inquéritos mostram que os americanos preferiam viver junto a uma central nuclear a viver perto de um data center. São feios, barulhentos e podem contaminar a água. O problema estrutural e ambiental passa mais despercebido do que o debate sobre a ética da inteligência artificial. A balança dos riscos e benefícios continua a ser alvo de debate por todo o mundo e a legislação também não surge ao mesmo ritmo que as dúvidas. A China é pioneira num controle diferente do habitual. O país proibiu há dias os namorados virtuais, criados por inteligência artificial. Chatbots que criaram elevada dependência emocional, dizem as autoridades chinesas. As empresas do setor apressaram-se a cumprir, embora ainda haja um período em que os utilizadores podem aceder aos dados das interações tidas com os chamados humanos digitais, assistentes virtuais personalizáveis que podem servir de namorados, amigos, confidentes ou, em alguns casos, são feitos à medida de pessoas que faleceram para ajudar a fazer o luto. Mas a China considera que é pouco saudável. A ideia é também combater o sedentarismo, o isolamento, a dependência digital e promover ligações reais, também para aumentar a natalidade no país, que está em queda. A proibição promete, no entanto, não atrasar nem um pouco o desenvolvimento daquilo a que Xi Jinping promete ser a liderança global chinesa no setor da inteligência artificial. Numa cimeira dedicada ao tema em Xangai, o presidente chinês falou da nova ordem global na IA, com Pequim na frente, e para acabar com o domínio dos Estados Unidos e criar uma aliança com países do Hemisfério Sul. É a WIPO, já conta com 29 países. Vai rivalizar com a iniciativa dos Estados Unidos de uma coligação semelhante que conta com 35 países. A China quer liderar o mercado de inteligência artificial, mas deixa claro à própria população que não é para criar ligações emocionais com estas ferramentas.
0: À medida que se desenvolve a inteligência artificial, vão surgindo também os medos, as reservas, alguma insegurança em relação aos impactos. Um trabalho de Camila Vidal. O Visão Global volta para a semana. Até lá.

0: 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Três horas no continente e na Madeira. Duas horas nos Açores. Edição do jornalista Pedro Guilherme.
1: Pela segunda vez na história, a Espanha é campeã do mundo de futebol. A seleção espanhola venceu a Argentina por 1-0 na final do Mundial esta noite no estádio MetLife, às portas de Nova Iorque. Ferran Torres marcou o único golo no encontro, resolvido no prolongamento, João Santos Correia.
2: Tal como na final de 2010, a Espanha precisou de jogar mais 30 minutos para resolver a final do Mundial, num jogo que começa a ser decidido aos 90+3. Com a expulsão de Enzo Fernández, vê o segundo cartão amarelo o jogador da Argentina e vê o respectivo cartão vermelho, levando a Argentina em desvantagem numérica para o prolongamento. Se os 90 minutos já tinham sido muito difíceis para a Argentina, com a Espanha sempre dominadora, sempre com mais bola, sempre mais perto de marcar, até porque a Argentina, ao longo dos 90 minutos, faz um total de 0 remates. A Espanha completamente avassaladora no controle do jogo e no domínio do jogo. Indo para prolongamento, com mais um, a Espanha continua a encontrar o espaço e ao minuto 106 Ferran Torres encontrou o caminho da baliza de Emiliano Martínez e deu à Espanha esse golo que tornou os espanhóis novamente campeões do mundo.
1: Espanha sagrou-se campeã do mundo pela primeira vez em 2010, venceu os Países Baixos também por 1-0. O selecionador Luís de la Fuente descreve o momento especial que está a viver.
3: Estou muito emocionado. Acabei de falar com os jogadores e eles disseram-me: "Mister, ganhámos tudo." Tudo. E isso é maravilhoso. São um exemplo para o desporto espanhol, para a juventude e para toda a Espanha. Juntos somos mais fortes. Isso que ninguém duvide.
4: Espanha, juntos somos mais fortes. Isso que não é que para dura a nadie.
1: E do lado da Argentina, o selecionador Lionel Scaloni admite que é difícil lidar com a derrota.
3: Competimos até ao final, mas perder custa muito. Somos grandes na vitória e temos de ser grandes na derrota. Sabemos perder e assumimos a responsabilidade. Mas recordamos tudo o que fizemos para chegar aqui.
1: O desalento do selecionador da Argentina após o jogo da final do Mundial de Futebol conquistado pela Espanha, torneio que decorreu nos Estados Unidos, no México e também no Canadá. Em Portugal, as escolas contam conseguir afixar esta segunda-feira as notas dos exames do nono ano, mas tudo está ainda dependente das pautas a seguirem para as escolas nas próximas horas. Foi o que disse este domingo o presidente da Associação Nacional

0: De diretores e agrupamentos e escolas públicas Flinto Lima. As classificações dos exames do nono ano de português e matemática deveriam ter sido publicadas na sexta-feira, mas o Educa, o Instituto de Educação e Avaliação, adiou a publicação para dar prioridade aos exames do ensino secundário por causa do início esta segunda-feira do Concurso Nacional de Acesso ao Ensino Superior. No dia em que arranca a primeira fase de candidaturas, todos os alunos finalistas do ensino secundário já deverão conhecer os resultados depois de ultrapassados os problemas na divulgação de algumas notas. Segundo o Educa, já foram enviados os ficheiros sobre os 1.400 alunos que tinham a nota suspensa. A correção dos exames em formato digital teve problemas, obrigou ao adiamento da divulgação das notas dos alunos do 11º e 12º anos. Segundo a agência Lusa, que cita uma informação do Ministério da Educação, o ministro Fernando Alexandre vai dar uma conferência de imprensa mais logo, ao meio-dia, sobre os exames nacionais do ensino secundário. Ficou decidida a primeira volta, a eleição do Presidente da República de São Tomé e Príncipe. As primeiras projeções apontam para uma vitória clara de Carlos Vila Nova, que renova assim o mandato presidencial, como nos contou o enviado especial a São Tomé e Príncipe, Frederico Pinheiro.
1: Os primeiros dados preliminares apontam para uma votação a rondar os 57% em Carlos Vila Nova. O atual Presidente da República consegue assim a reeleição logo à primeira volta, já que Nito Abreu, outro dos principais candidatos à vitória, fica-se pelos 41%. Já a abstenção registra uma forte subida em relação aos atos eleitorais anteriores, deverá ficar-se pelos 70%. Com estes resultados, Carlos Vila Nova vai ficar mais 5 anos à frente do país africano, ele que tinha pedido isso mesmo durante a campanha eleitoral, defendia estabilidade à frente da Presidência da República para conseguir bons resultados ao nível do crescimento económico e resultados sociais neste país africano.
0: Resultados preliminares das eleições presidenciais de São Tomé e Príncipe, eleições que decorreram este domingo. É mais uma noite de ataques norte-americanos em solo iraniano. O Comando Central dos Estados Unidos anunciou a realização de ataques aéreos com o objetivo de reduzir as capacidades militares iranianas no Estreito de Hormuz. A Agência Britânica de Segurança Marítima informou nas últimas horas que um navio estava em chamas no Estreito de Hormuz, perto de Oman. Também esta noite, os militares do Kuwait disseram estar a enfrentar um ataque de drones iranianos. Já no Bahrein, foram acionadas as sirenes de ataque aéreo. É a nona noite consecutiva de confrontos entre os Estados Unidos e o Irão. O presidente norte-americano Donald Trump anunciou que os bombardeamentos desta noite foram em homenagem aos dois soldados americanos mortos na sexta-feira, na sequência de um ataque iraniano contra uma base militar na Jordânia. O aumento da instabilidade no Golfo Pérsico fez aumentar os preços do petróleo na abertura dos mercados asiáticos esta segunda-feira. O Brent, mais usado na Europa, está nesta altura a ser negociado à volta dos 90 dólares por barril.
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8: Good morning, Vietnam! Hey, this is not a test, this is rock and roll!
9: É assim, sem dó nem piedade, que começamos o programa de hoje com uma dica para a linha do tempo. Vai ficar a perceber tudo mais à frente. E o que já ficámos a perceber é que esta noite a final do Mundial é sem Portugal. Perdemos com a seleção espanhola que às 8 da noite luta pelo título frente à Argentina. Há relato na Antena 1. E por falar em relato, nada como recordar o filme dos acontecimentos da nossa última emissão especial. Foi em Viseu que acompanhámos e transmitimos o vibrante Duelo Ibérico.
10: Antes, no século XV, cada um com a sua metade. Portugal e Espanha foram donos dessa bola que é o mundo.
11: Portugal e Espanha provam que o maior espetáculo já não se trava a cavalo, mas dentro das quatro linhas.
12: Os aldeia tinham aquele cartãozinho que podiam andar para trás e para frente, já os guardas não se metiam com o pessoal da aldeia.
13: Lembro-me de parar em Fuentes de Onhoro por causa dos caramelos, aqueles caramelos.
14: Com pinhões.
13: Exatamente.
15: Eu cresci vendo a Cristiano Ronaldo. Y pues por una parte también dices, me gustaría que ganase Portugal, pero me tiende más España.
16: Nós temos petiscos,
17: eu hoje não venho para fazer amizades com os nossos vizinhos espanhóis.
16: Okay. Isso é que é falar.
17: Portanto, logo aí começo por dizer que a nossa cozinha é muito melhor.
18: Aqui há uns anos, Portugal era para comprar duas coisas, diziam os espanhóis. Diga lá, Álvaro.
19: Era as toalhas e os lençóis.
17: Eu acho que não. Quando se fala de Portugal, obviamente fala-se de Cristiano Ronaldo e o outro ponta de lança fala-se de bacalhau.
20: Eu sou como aquela senhora a quem pergunta o que é que acha do europeu. E ela responde, quero que ganhe. No fundo é isto.
21: Fácil.
22: 3, 2, 1.
23: O valente Cristiano Ronaldo bateu, defendeu!
24: Pressionado alto e a Espanha não está habituada a ser pressionada alto.
25: Ele que é conhecido como Cuckoo Clock, porque é o jogador que chega sempre primeiro aos treinos.
26: E não tem um penteado tão bonito como o Walter Madureira.
25: Javier Bardem, uma barbaça que quase nem o identificávamos.
27: A nos é grande do Dallas Stadium e aqui Nuno Matos e Fernando Henrique. Olá a todos, como estão?
28: Boa noite, boa noite.
27: É o Portugal, Ferran Torres.
26: Foi a última dança de Cristiano Ronaldo, mas que o mundo inteiro fique de pé, porque nunca mais verá alguém transformar os sonhos em realidade tantas vezes. Ronaldo agradece também eu.
25: E chora, Nuno.
26: Foi a sua última dança e nós estivemos cá para acompanhar tudo.
9: Como percebeu na emissão de Viseu, no Mercado 2 de Maio, os Fingertips foram os nossos convidados musicais. Tocaram e encantaram as canções mais conhecidas do grande público. Ora, ouça.

0: foi mesmo bom de se ouvir. E sabe o que mais? Ainda não lhe disse quem é o nosso convidado de hoje. O meu convidado de hoje fala-nos lá de cima, literalmente, e anda à volta do largo. Olá, Afonso de Sousa.
1: Boa tarde, Rita Rock.
0: Estás a ouvir-me bem aí em cima?
1: Perfeitamente bem.
0: Já vamos conversar, até já.
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0: Já vamos falar com o Afonso, mas antes disso, escute um dos momentos importantes da semana no Duas de Prosa. Recebemos a Makedown, que é como quem diz, a farmacêutica Sara Fernandes, para nos esclarecer dúvidas e mitos sobre protetores solares.
3: É o único produto que existe no mundo inteiro que previne cancros. Uhum. Não há mais nada, nenhum alimento, nenhum medicamento, nada nesta vida previne um problema oncológico sem ser o protetor solar. Mesmo quem tem mais melanina, quem está bronzeado, não está livre do dano do sol. Pode desenvolver melanomas e carcinomas basossolares e outros problemas também. Portanto, é um mito muito grande achar que só porque temos mais melanina não precisamos da proteção do sol. E não é preciso esperar meia hora. Podemos aplicar só e expor-nos imediatamente a seguir ao sol, não tem problema nenhum. A única dica que eu dou é deixar secar um bocadinho, só mesmo para quando nos vamos vestir a seguir ou vamos friccionar, por exemplo, o corpo, ele não sair tão facilmente porque ele precisa de formar ali uma malha para nos proteger do sol. Mas isto é esperar 5 minutos, por exemplo, antes de nos maquilharmos ou o que seja, no máximo. Uma embalagem de protetor solar de 200 ml é suposto dar-nos aí para 6 vezes, 6 aplicações. Quem é que faz isto? Absolutamente ninguém, não é verdade? Tem de ser uma camada suficientemente grossa para fazer aquela malha de filme que eu estava a falar há bocado, para efetivamente proteger a nossa pele do sol. Agora, nós já não aplicamos a quantidade suficiente porque ninguém aplica, ok? Não. Ao menos que seja com a regularidade suficiente, porque é assim, nós vamos para a praia. Pode estar vento, a areia está-nos ali a fazer uma esfoliação gratuita que nós não pedimos para acontecer, não é verdade? Logo aí remove uma parte do protetor solar. Depois vamos à água, eventualmente, não é? Mas já não ficou o grande protetor solar. Existem alguns que são mais resistentes à água, mas à prova de água não existe. Não há nenhum, é impossível. Portanto, é importante retocarmos cada vez que vamos à água também. Temos de aplicar o protetor solar, mas sempre com comportamentos conscientes, como, por exemplo, estar à sombra, usar chapéu, usar óculos de sol com proteção, usar roupa com proteção solar também pode ser relevante em pessoas muito branquinhas que se escaldam muito. Portanto, todos estes comportamentos, no geral, são aquilo que nós chamamos de comportamentos responsáveis ao sol, porque o protetor solar nunca é 100% eficaz. Mas lá está, o com maior proteção que nós temos disponível no nosso mercado é o SPF 50+, portanto.
4: E é aquele que nós devemos usar?
3: Preferencialmente sim, ou pelo menos 50, e reaplicar abundantemente e sem pena de gastar.
0: Isto é só um pedacinho da conversa. Vá ouvir tudo ao podcast do Duas de Prosa ou em antena1.rtp.pt e veja também este vídeo nas nossas redes sociais. E agora sim, vamos lá conhecer o nosso transmontano, Afonso de Sousa.
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0: Afonso de Sousa, o meu convidado de hoje. Quando eu digo fala lá de cima, é esta expressão popular, não é? És lá de cima, és mesmo o mais lá de cima de todos, não é?
1: Isso tem a ver com os mapas representados na horizontal. Em todas as escolas dos anos 80 e 70 e antes que estavam lá, e o norte era sempre em cima, claro. Obviamente, e o sul sempre.
0: Eu também sou
1: lá
0: de cima, não é? Que é ao teu lado.
1: Exatamente.
0: Mas pronto, por acaso estou cá em baixo. Isso, exatamente. Olha, é muito bom ter terra, não é? E pertencer a uma região. Tu és bairrista ou nem por isso?
1: Eu conheço muitas pessoas com as quais lido diariamente, e muitas vezes falamos desta questão. Eu tenho uma aldeia. A minha aldeia, dizemos muitas vezes esta expressão, a minha aldeia, porque nós somos de uma aldeia, de um determinado sítio, e há muita gente que gostava de ter uma aldeia, mas não tem, pronto, que arranjar. Mas sim, eu sou de uma aldeia, eu nasci ainda em casa, nasci em 1971, na casa de cima da minha avó, que eu digo sempre, isto era, foi transformada em maternidade Alfredo da Costa, na aldeia do Rio de Fornos. É uma aldeia no sopé da Serra da Crua, em pleno Parque Natural de Montezinho, no lado de Vinhais, fica a 2 km de Vinhais. E pronto, e nascíamos, as pessoas nasciam todas em casa, os que tínhamos sorte.
0: Corria bem?
1: À frente, exato. E os outros, não. Havia muita mortalidade infantil nessa altura, mas depois diminuiu drasticamente, ainda bem.
0: Tu és provavelmente desta casa a pessoa que mais aldeias visita, por inerência da área,
1: sim,
0: geográfica
1: da
0: que tu cobres, não é?
1: Sim.
0: E as pessoas, sim, verdadeiramente da aldeia? Sentes alguma nostalgia quando vais falar com daquelas pessoas mais velhas das aldeias que contam histórias do antigamente e tu pensares que daqui a relativamente pouco tempo vai deixar de haver tanta memória para contar aquilo que aconteceu na primeira pessoa?
1: É verdade, eu dou-me perfeitamente bem com as pessoas mais velhas, gosto de estar com elas. Eu também já não sou assim tão novo, mas gosto de falar, e essas histórias, essa memória coletiva que está a desaparecer muito rápido, realmente, muita fica registada, mas a maior parte não fica, porque as pessoas estão sós e pronto, não têm com quem falar. As rádios locais são também, por norma, uma companhia.
0: Uma companhia, não é? Não,
1: sim.
0: Mesmo nós, não é? Para muita
1: mesmo
0: gente.
1: As nacionais, claro que sim, obviamente que sim. Mas de resto há muito pouca gente. Há o senhor do pão que vai lá, o padeiro que vai, há o senhor do peixe e da carne que também vão com as caminhonetas e levam isso, vão lá e vão falando. Mas de resto há muito pouca gente. Mesmo os próprios vizinhos, que às vezes até estão afastados uns dos outros, é um problema, realmente, é um problema. Ah, vão também as meninas ou os senhores que vão levar as comidas de algumas
0: instituições, tipo, sim.
1: Instituições, sim, de solidariedade. E vão falando, e vão estando, e vão ajudando, e a junta de freguesia, aquelas mais interventivas ou que se preocupam mais com as pessoas e que podem, quando não são assim tantas pessoas, que
0: vão
1: se preocupam
0: chegando
1: com a saúde, exato, e levam os medicamentos e outras coisas que eles precisam.
0: Oh, Afonso, e como é que um rapaz da aldeia, de uma aldeia perdida ali no cantinho do Conselho de Vinhais, chega à rádio? Como é que é?
1: Muito, muito rapidamente. Eu até aos 10 anos ainda estudei na aldeia de Rio de Fornos, estudava. Nós tínhamos uma liberdade grande, éramos cerca de, ainda éramos na altura cerca de 20, depois as escolas apareceram todas, como toda a gente sabe, por estes agrupamentos, e tínhamos escola até às 3 da tarde e depois era uma festa.
0: Não, só brincadeira.
1: Exatamente.
0: E tu fazias hoje rádio a brincar?
1: Nessa altura não, nessa altura eu tocava bateria a brincar, né, em cima de um terraço que tinha lá. Arranja lá uma espécie de uns latos velhos e andava lá a fazer barulho, coitados dos vizinhos. Mas era o que fazia, e jogávamos futebol e jogávamos a tudo e mais alguma coisa que se jogava na altura. Depois, aos 17 anos, quando estava, precisamente faz anos agora, quando eu estava a acabar o 12º dia, acabei. Fiquei ali, estava já aqui em Bragança, onde estou, e nessa altura apareceram as rádios locais, mas ainda as piratas. E num domingo, por sorte, encontrei uma amiga no centro da cidade, estávamos a tomar café, e ela disse-me: olha, vou até à rádio, que me convidaram, eu não sei como é que a tinham convidado, mas vou até lá, não sei se queres vir comigo.
0: Era ontem.
1: Exato. E fui, e o diretor da rádio, mais tarde foi o diretor, ele é que pôs aquilo aqui, disse-me logo naquela altura: pá, se quiseres ficar aqui a fazer um programa, podes ficar. Na altura qualquer um fazia um programa de rádio. O que é certo é que começou aí a minha aventura, aos 17 anos, numa rádio pirata, era a Brigantia na altura. Depois as rádios ficaram uns tempos piratas, mas depois acabaram por fechar e depois vieram já legalizadas.
0: E ficaste na rádio local e depois foi por aí fora.
1: Foi. Fiquei nas rádios locais, fiz rádio Vinhais também, fiz. Aqui havia duas, estive nas duas, na RBA e na Brigantia. E depois fiz uma série de coisas na vida. Entretanto fui para a faculdade, para Braga. Vim de Braga, continuei na Rádio Brigantia e na RBA também. Depois tive algum tempo sem fazer absolutamente nada por causa de um problema de saúde. E depois voltei em 2010 com um convite para a TSF para ficar correspondente. Foi um período bastante bom. Não só fiquei correspondente, como andei por todo lado a fazer todas as coisas e mais algumas. Estive 10 anos ligado à TSF e depois cheguei aqui em 2021.
0: Pronto, e cá estás e pronto, e nós gostamos muito das tuas reportagens. Este bloco já vai longo, nós vamos ouvir uma canção que é tua, de um grupo teu, e nós já vamos falar sobre ela a seguir. Chama-se Quero Ter-te Aqui, é isso?
1: É isso mesmo.
0: Já contas tudo?
1: É uma canção de amor.
0: Muito bem, então vamos já falar de música a seguir. Até já.

0: Os Odores de Maria, a banda do Afonso de Sousa, sobre a qual ele vai já falar daqui a um bocadinho. Mas antes disso, é tempo de perceber aquela tão célebre saudação com que iniciamos o programa. Abram alas à linha do tempo. Good morning, Jorge Alexandre Lopes.
1: Segunda-feira passam 70 anos sobre a criação da Fundação Carlos de Gulbenkian, uma das instituições mais marcantes da cultura, ciência e educação no nosso país. É Dia Internacional da Lua, a celebrar o aniversário da chegada do homem ao satélite natural em 1969. Este ano, o tema é Uma Lua, Uma Visão, Um Futuro, num apelo à cooperação internacional na nova era da exploração espacial. É também Dia Internacional do Xadrez e Dia do Amigo, data dedicada à amizade e aos laços humanos. Portugal é um dos líderes mundiais da doação de órgãos e por isso assinala-se o Dia Nacional da Doação de Órgãos e de Transplantação, a coincidir com o dia daquele que foi o primeiro transplante renal realizado em Portugal. Terça-feira passam 115 anos do nascimento de Marshall McLuhan, que antecipou a aldeia global e revolucionou a forma como entendemos os meios de comunicação. Se fosse vivo, Diogo Freitas do Amaral, figura central da política portuguesa do pós-25 de Abril, faria 85 anos. Também, se fosse vivo, o ator Robin Williams celebraria 75 anos. Quarta-feira passam 15 anos dos atentados de Oslo e Utøya, na Noruega, um dos ataques mais trágicos da história recente da Europa. Provocou 77 mortos. É Dia Mundial do Cérebro, data dedicada à prevenção de doenças neurológicas e à promoção da saúde cerebral. Quinta-feira são 15 anos da morte de Amy Winehouse, voz marcante da música pop mundial. Assinala-se também o aniversário oficial de Amália Rodrigues. Embora o registro indique 23 de julho de 1920, a fadista celebrava sempre o seu aniversário a 1 de julho. É dia do alfaiate e da modista, homenagem a profissões da costura artesanal, hoje cada vez mais raras. É também dia mundial das baleias e dos golfinhos, lembrando a sua importância na conservação e proteção dos oceanos. Sexta, são 115 anos da data em que a cidade inca de Machu Picchu, no Peru, foi revelada ao mundo. É dia dos primos, a celebrar laços familiares e de cumplicidade entre gerações. Sábado é Dia Mundial da Prevenção do Afogamento, que continua a causar centenas de milhares de mortes todos os anos. A prevenção continua a ser a medida que mais vidas salva. Por fim, domingo é Dia do Esperanto, língua concebida para aproximar povos através de um idioma universal. E é Dia dos Avós, homenageando o seu papel na transmissão de valores, memória e afeto entre gerações. Esta é a Linha do Tempo. A semana que vem, 7 dias com datas que contam a história e nos aconchegam a memória.
0: Apontou tudo? Para a semana há mais. E há mais Afonso agora para ouvir.
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0: Quero ter-te aqui, a música que ouvimos há pouco, a tua escolha e uma escolha muito particular, porque é tua, é do teu grupo. Conta-me lá um bocadinho desta aventura musical.
3: Precisamente ao bocado, quando eu estava a dizer que entrei na rádio com 17 anos, isto era final de 80, eu não entrei na rádio, mas depois saí passado um mês. Foi só uma experiência rápida e fui para a aldeia nessa altura, e em Vinhais já havia outra rádio local, aliás foi a primeira do distrito a aparecer. Um senhor que estava em Angola trouxe um emissor e começou a fazer rádio, e depois juntou-se muita gente lá na rádio local em Vinhais. E eu fui para lá fazer informação naquela altura. Eu fazia informação, é verdade. E entretanto, eu já tocava desde cedo, que tive alguma queda pela música, e fui aprendendo. Eu já tocava e tocava na aldeia. Fiz essa música já há muito tempo, a base dessa música.
0: Mas o que é que tu és? Como é que se chama o grupo e o que é que tu fazes?
3: Eu sou guitarrista, letrista e cantor. E o grupo chama-se Odores de Maria. Foi criado um pouco mais tarde, já no início dos anos 90, No início dos anos 2000, há cerca de 20 anos, 26, ficámos parados ali há algum tempo, porque éramos quatro rapazes e uma rapariga. A rapariga teve uma infelicidade, faleceu, para ela e para nós, em 2002. E pronto.
0: Mas entretanto reformularam-se e cá estão. Odores de Maria, para ouvir, se faz favor, a banda do Afonso de Sousa. Afonso, trabalho de correspondente é sempre muito desafiante, não é?
3: É desafiante porque nós estamos, eu vou dizer isto, limitado, não é este bem talvez o termo, mas pronto, nós fazemos informação, ou levamos a informação que muitas vezes nos é pedida de Lisboa ou de Porto, ou seja de onde for, dos programas que têm a informação, ou dos blocos informativos, das pessoas que estão à frente disso. E estamos, quando eu digo limitados, a este espaço geográfico. Mas este espaço geográfico
0: é enorme, apesar de tudo, não é?
3: É muito grande, exatamente. As pessoas pensam que é pequeno, mas é muito grande.
0: E às vezes a malta, quando pede coisas, acha que, como é no mesmo distrito, é tudo pertinho, e não é, é longe.
3: Não é. De vez em quando dou um salto ali a Vila Real, que também durante muito tempo estive com aquele distrito, uhum. E que conheço bastante bem, e as pessoas são muito parecidas umas às outras, uhum. Não têm grandes diferenças.
0: Certo.
3: A maior diferença é mesmo a parte do Douro, que é muito,
0: portanto,
3: mais particular. É tudo transmontano aqui, é verdade.
0: Muito bem. E depois, é um trabalho mais sozinho, não é? Porque não tens uma equipa contigo, apesar de estar sempre em articulação, mas apesar de tudo tens ali algum tempo.
3: Mas eu gosto dessa parte.
0: Sim.
3: Eu gosto de trabalhar sozinho e gosto de fazer, compor as reportagens, eu faço tudo. Vou buscar os sons, falar com as pessoas, a reportagem, trago, tenho o meu espaço. Os meus programas, os programas que todos temos, obviamente.
0: Claro.
3: E vou fazendo o corte e a costura à minha medida.
0: É importante dizer que o Afonso é um dos grandes repórteres desta casa. Para ser um grande repórter, tem desde logo de se gostar muito de conversar por pessoas e ter um olhar muito atento àquilo que são os pormenores, provavelmente à partida mais insignificantes, para depois conseguires contar uma grande história, não é?
3: Isso é o que faz a diferença. Eu acho que a experiência no terreno, a experiência do contacto com as pessoas, é o que faz a diferença dos repórteres que vão e que estão com as pessoas. Porque às vezes a maior grande parte só vê, é o que dizias, vê o óbvio, mas há muita coisa para lá do óbvio. E nas reportagens, o que mais importa muitas vezes não é o óbvio,
0: é o detalhe. É o detalhe, não é? Porque o detalhe é que pode ser o gatilho. É que é o gatilho para depois se contar uma boa história. E entretanto, eis que surgiu pelo meio aqui um desafio diferente, não é? Que é, de repente, deixas a reportagem e começas a escrever crónicas. Ou à volta do largo, segunda a sexta-feira no programa da tarde, e tu és um dos três cronistas do À Volta do Largo. É uma coisa que gostas de fazer? Foi desafiante? Foi difícil de enfrentar? Ou foi uma coisa mais ou menos natural?
3: Eu gosto de escrever, primeiro. Sempre escrevi, são coisas minhas que tenho para ali armazenadas.
0: Um dia escreves um livro, está visto.
3: Digitalizadas. Tem-me dito isso, as pessoas
0: claro.
3: Que me conhecem.
0: Então, fica aqui o desafio.
3: Ah, bem.
0: No ar.
3: Não, já tenho escrito algumas coisas que nunca editei por várias razões. Mas o que é certo é que quando se falou de fazer estas crónicas, foi um desafio. E um desafio bom, porquê? Eu acho que o Mário e o Amaral não fazemos isto por fazer. Há sempre alguma coisa que está ali para dizer. No meu caso, eu tento sempre dar alguma parte do humor ao tema do dia, ou àquele tema que nós vamos buscar, ou aquilo que está mais na ordem do dia e que as pessoas vão gostar de ouvir. Eles os dois são excelentes, isso é verdade.
0: Não, é um trio, é um triunvirato magnífico, é verdade. Cada um com o seu estilo.
3: Mas eu tenho tento ter algum cuidado, sim, cada um com o seu estilo, tento ter, e ainda bem que assim é,
0: claro,
3: algum cuidado naquilo.
0: Senão nem seriam crónicas, não é?
3: Claro, exatamente. E são 2 minutos que me dão muito gozo e muito prazer. Às vezes demoro mais tempo porque eu fico ali em perro de algum sítio, mas depois lá vai.
0: Pronto, e é um olhar diferente sobre o nosso país, que é muito importante ser contado. Vamos ficar com uma das tuas últimas crónicas, pode ser? E já voltamos a falar para nos trazeres a sugestão. Combinado?
3: Combinado.
4: Há dias, no pequeno café e supermercado no meio da rua onde moro, 3 rapazes bem postos, com mais de 80 anos, discutiam o calor de agora e de outros tempos e afinavam o discurso para a época dos incêndios. Enquanto tiravam umas frutas da prateleira, ouvi um dizer: agora abre a época de incêndios no dia 1 de julho. É quase como a caça ao pombo. Tem dia certo para começar tudo a arder. É mesmo, disse o outro em tom humorado, qualquer dia vai ser preciso tirar uma licença no multibanco para ir para a floresta como para a caça. Risada geral. Porque sei da disponibilidade para a conversa destes jovens com 8 décadas, perguntei-lhes: e como é que era quando eram mais novos? Respondeu o mais calado: não era nada destas poucas vergonhas de incêndios de semanas que desgraçam tudo. Antes havia gente nas aldeias e os campos andavam todos limpos e cultivados. Agora está tudo a monte e na maior parte das aldeias quem é que vai limpar aquilo? Os de 80 anos como nós? Não há gente mesmo pagando bem. O Estado, continuou, devia arranjar brigadas para a floresta que pegassem às 8 da manhã e que andassem por lá a limpar todo o dia. Também podiam fazer com que se ordenasse muita da floresta de baldios e plantavam árvores nesses sítios. Não como está tudo agora sem lei nem roque e todos os anos é a mesma coisa. Os militares, o que é que estão a fazer nos quartéis? E esses do rendimento mínimo? Há muitos que também podiam ir para lá. Hoje, disse o primeiro, há muitos interesses atrás dos incêndios. Quanto ganham os dos aviões? Vá lá que agora já puseram alguns da Força Aérea. E os madeireiros? E os que querem comprar terrenos ao desbarato? E os que querem que os javalis vão para outro lado? E há muitos que gostam de ver os fogos nas televisões, disse eu. Pois, respondeu o carpinteiro reformado, essa é outra praga. Passam horas e horas com aquilo nos ecrãs e mesmo quando estão apagados ainda vão buscar as imagens dos dias anteriores. É mesmo uma praga, rematou. Olhe, Dona Ângela, disse para a senhora do balcão, dê-nos cá 3 minis fresquinhas que nós hoje, nem que arda a faceira toda, não a vamos apagar. E se arder alguma coisa, disse o outro, que ardam os espanhóis, esses desgraçados que nos puseram fora do Mundial.
0: À volta do Largo, de segunda a sexta, no programa da tarde, depois das notícias das 5. 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E como na linha do tempo ouvimos falar de amigos, este trio do À Volta do Largo são bons amigos. E amanhã, no programa da manhã, tem de ouvir um anfiteatro sobre amigos, às 9h40. Vamos lá ouvir uma grande canção para amigos.

0: nada amigos andaram a oposição e o governo. No Parlamento tivemos debate do Estado da Nação e debate de urgência por causa dos problemas com os exames nacionais. De resto, tema também do programa que o Afonso de Sousa escolheu e que já vai ficar a saber qual é. Mas como falamos de informação, pergunto-te, José Guerreiro, destaques para a semana que vem.
1: Cerca de 142 mil são-tomenses chamados este domingo a eleger o próximo Presidente da República. São quatro os candidatos. Ao longo da última semana fomos ouvindo as reportagens do enviado da RTP África e da Antena 1, Frederico Pinheiro. E amanhã, segunda, o dia seguinte, ficaremos a saber quem foi eleito. Reportagem ao longo de todo o dia. Amanhã, depois das 10, no programa Tic Tac, Eduardo Amaio conversa com o jornalista e correspondente na Turquia, José Pedro Tavares. Ele percorreu a Route 66 de bicicleta, a mítica estrada que atravessa os Estados Unidos. Ao longo da semana, vamos acompanhar a visita de Estado do presidente António José Seguro a Cabo Verde, com reportagem da enviada Inês Ameixa. No desporto temos o ténis, o Estoril Open, com acompanhamento em permanência. E na quinta-feira o futebol, a segunda pré-eliminatória do acesso à Liga Europa. O Benfica vai à Suíça jogar com o St. Gallen, com relato de João Santos Correia.
0: 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Agora despedimos-nos do Afonso, que traz uma sugestão informativa, pois claro.
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0: Afonso Sousa, está quase na hora de fecharmos portas, não sem antes tu dizeres o que é que sugeres aos nossos ouvintes que ouçam material cada casa.
3: Eu acho que a Antena 1 tem uma quantidade de programas bastante bons. E há um programa que me diz bastante, não só porque eu já tinha trabalhado com o João Alexandre um pouco na TSF, e o João Alexandre faz o Entre Políticos de uma forma muito simples e muito demonstrativa
0: e muito eficaz, não é? São,
3: e muito eficaz. Não é muito tempo, mas ele conhece muito bem os meandros da política. É um jornalista fabuloso, do melhor que temos neste país, sem dúvida. Acho que toda a gente
0: acha isso,
3: vê
0: é
3: isso.
0: Verdade.
3: Sim. E é um programa que deve ser ouvido, porque realmente as pessoas ficam elucidadas daquilo que se está a passar.
0: Às vezes até a perceber coisas que, com aquela voracidade das notícias e dos noticiários, não consegue. Ali há um bocadinho de reflexão e um bocado de densificação de pensamentos, não é?
3: Sim, exatamente.
0: Eu sei
3: o
0: que tu
3: João é capaz de esburacar isso tudo. Muito bem, sem tendência nenhuma.
0: Sem dúvida.
3: Muito isento, sim.
0: Olha, sei que estavas um bocadinho na dúvida, querias falar aqui de outro programa, embora seja precisamente o Entre Políticos com que vamos terminar, mas era qual? O outro? Era o Vencidos, não é?
3: É o Vencidos, do Luís Osório. Acho que é um programa onde uma pessoa, ou cada pessoa, é também, pode falar dele próprio e bastante, e da vida e do mundo e do que se vai passando por todo lado. Acho que o Luís faz isso muito bem, não só aí, mas noutros programas. Mas vale a pena também, acho que é ao domingo, ou sábado, já não sei.
0: É ao domingo às 11 da manhã.
3: Ao domingo, exatamente, Vencidos. À hora da missa, está o Luís Osório.
0: Mas pronto, é com o Entre Políticos ficamos da última semana. Sim. Esse às quintas-feiras às 10. Afonso, muito obrigada por teres vindo. Um beijinho e
3: obrigado.
0: Acho que boas férias, não é?
3: Obrigado.
4: Bom dia, estamos entre políticos, espaço de debate, atualidade política aqui na RTP Antena 1, no dia em que o Parlamento debate o Estado da Nação, um debate que se prevê quente. Tomamos aqui o pulso ao país e também ao Estado da Governação, numa altura em que o Governo e Luís Montenegro têm sido criticados, sobretudo em duas frentes. O processo de classificação dos exames nacionais, a ver vamos se os prazos para a divulgação de pautas se vão cumprir, e o caso também envolver um imóvel no Alentejo e o Ministro da Administração Interna, Luís Neves. São apenas dois temas que poderão estar estar hoje em cima da mesa durante o debate na Assembleia da República. São assuntos em destaque também aqui no Entre Políticos, onde vamos tentar, sobretudo, olhar para o quadro completo, também com a ajuda da sondagem da Universidade Católica para a Antena 1 RTP e Jornal Público, que nos diz que metade dos portugueses considera que o país está pior do que há um ano, mas que a grande maioria defende mesmo que o governo deve cumprir o mandato até ao fim. Ora, é para discutir isto e muito mais que temos como políticos convidados Cristóvão Norte, é deputado do PSD. Muito bom dia, obrigado pela disponibilidade. Também Mariana Vieira da Silva, é deputada, antiga ministra do Partido Socialista. Também muito bom dia. Ainda Patrícia Almeida, deputada do Chega, uma estreia aqui no Entre Políticos. Muito bom dia. E ainda Bernardino Soares, ex-líder parlamentar, membro do Comitê Central do Partido Comunista Português.
0: Depois, o programa continua com a opinião dos políticos convidados. Vá ouvir em antena1.rtp.pt ou no podcast do Entre Políticos. E é com esta sugestão que fechamos e com mais uma da linha do tempo que vai ser lembrada na quinta-feira às 9h40 no anfiteatro do programa da manhã. Aceito por isso com Amy Winehouse em fundo o habitual. Até para a semana.

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0: 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Quatro horas no continente e na Madeira. Três horas nos Açores. Edição do jornalista Pedro Guilherme.
1: As escolas contam conseguir afixar esta segunda-feira as notas dos exames do nono ano de escolaridade, mas tudo está ainda dependente das pautas a seguirem para as escolas nas próximas horas. Foi o que disse este domingo o presidente da Associação Nacional de Diretores de Agrupamentos e Escolas Públicas, Filinto Lima. As classificações dos exames do nono ano de português e matemática deveriam ter sido publicadas na sexta-feira. Contudo, o EDUCA, o Instituto de Educação e Avaliação, adiou a publicação para dar prioridade aos exames do ensino secundário por causa do início esta segunda-feira do Concurso Nacional de Acesso ao Ensino Superior. No dia em que arranca a primeira fase de candidaturas, todos os alunos finalistas do secundário já deverão conhecer os resultados depois de ultrapassados os problemas na divulgação de algumas notas. Segundo o EDUCA, já foram enviados os ficheiros sobre os 1.400 alunos que tinham a nota suspensa. A correção dos exames em formato digital teve vários problemas. Obrigou mesmo ao adiamento da divulgação das notas dos alunos do 11º e 12º anos. Segundo a agência Lusa, com base numa informação do Ministério da Educação, o ministro Fernando Alexandre vai dar uma conferência de imprensa mais logo, ao meio-dia, sobre os exames nacionais do ensino secundário. Pela segunda vez na história, a Espanha é campeã do mundo de futebol. A seleção espanhola venceu a Argentina por 1-0 na final do Mundial. Ferran Torres marcou o único golo esta noite no estádio MetLife, na região de Nova Iorque. Foi no início da segunda parte do prolongamento, ao minuto 106. Escutamos o relato de João Santos Correia, aqui na Antena 1, no golo que deu o troféu à seleção espanhola.
2: Tal como na final de 2010, a Espanha precisou de jogar mais 30 minutos para resolver a final do Mundial, num jogo que começa a ser decidido aos 90+3. Com a expulsão de Enzo Fernández, vê o segundo cartão amarelo, o jogador da Argentina, e vê o respectivo cartão vermelho, levando a Argentina em desvantagem numérica para o prolongamento. Se os 90 minutos já tinham sido muito difíceis para a Argentina, com a Espanha sempre dominadora, sempre com mais bola, sempre mais perto de marcar, até porque a Argentina, ao longo dos 90 minutos, faz um total de 0 remates, a Espanha completamente avassaladora no controle do jogo e no domínio do jogo. Indo para prolongamento, com mais um, a Espanha continua a encontrar o espaço e ao minuto 106, Ferran Torres encontrou o caminho da baliza de Emiliano Martínez e deu à Espanha esse golo que tornou os espanhóis novamente campeões do mundo.
1: Espanha sagrou-se campeã do mundo pela primeira vez em 2010. Na altura, venceu os Países Baixos também por 1-0. No final da partida, o selecionador Luís de la Fuente descreveu o momento especial que está a viver.
3: Estou muito emocionado. Acabei de falar com os jogadores e eles disseram-me: Mister, ganhámos tudo. Tudo. E isso é maravilhoso. São um exemplo para o desporto espanhol, para a juventude e para toda a Espanha. Juntos somos mais fortes. Isso que ninguém duvide.
4: Espanha, juntos somos mais fortes. Isso que não tem dúvida a ninguém.
1: Do lado da Argentina, o selecionador Lionel Scaloni admite que é difícil lidar com a derrota.
3: Competimos até ao final, mas perder custa muito. Somos grandes na vitória e temos de ser grandes na derrota. Sabemos perder e assumimos a responsabilidade, mas recordamos tudo o que fizemos para chegar aqui.
1: O desalento

0: do selecionador da Argentina. Apesar da derrota, houve festa em Buenos Aires. É o que nos contou o enviado especial da Antena 1 à capital argentina, Daniel Catalão.
1: E se de repente tivesse acordado de um sono, chegasse aqui ao Obelisco, em Buenos Aires, e nem precisava perguntar como ficou a final do Campeonato do Mundo. A Argentina ganhou. Há fogos no ar, festa, bebidas, comida, bombos, cornetas, toda a gente a saltar. É claro que o final do Mundial não foi a vitória da Argentina, mas sim a vitória da Espanha. Só que o orgulho na seleção argentina é tanto que os argentinos decidiram festejar e agradecer toda a entrega que puseram em campo neste Campeonato do Mundo. É um orgulho aqui manifestado desta forma efusiva e também porque, como se nota pelo que muitos dizem, ganhar a Inglaterra já foi importante por causa das Malvinas. Agora a grande expectativa é saber como é que a seleção vai ser recebida. Já me tinham dito todos durante a tarde, ainda antes do jogo, que haveria festa, porque independentemente do resultado, os argentinos queriam agradecer à seleção a forma como se comportou e se entregou, que deu tudo em campo neste Campeonato do Mundo dos Estados Unidos.
0: Os adeptos saíram à rua para agradecer o trabalho da seleção argentina ao longo deste Mundial de Futebol que decorreu nos Estados Unidos, no México e também no Canadá. Nova noite de ataques norte-americanos em solo iraniano. O Comando Central dos Estados Unidos anunciou a realização de ataques aéreos com o objetivo de reduzir as capacidades militares iranianas no Estreito de Hormuz. A Agência Britânica de Segurança Marítima informou nas últimas horas que um navio estava em chamas no Estreito de Hormuz, perto de Oman. Também esta noite, os militares do Kuwait disseram estar a enfrentar um ataque de drones iranianos, enquanto que no Bahrein foram acionadas as sirenes de ataque aéreo. Esta é a nona noite consecutiva de confrontos entre os Estados Unidos e o Irão. O presidente norte-americano, Donald Trump, anunciou que os bombardeamentos desta noite foram em homenagem aos dois soldados americanos mortos na sexta-feira, na sequência de um ataque iraniano contra uma base militar na Jordânia. O aumento da instabilidade no Golfo Pérsico fez aumentar os preços do petróleo na abertura dos mercados asiáticos. O Brent, mais usado na Europa, está nesta altura a ser negociado à volta dos 90 dólares por barril. Ficou decidida a primeira volta a eleição do Presidente da República de São Tomé e Príncipe. As primeiras projeções, conhecidas já de madrugada, apontam para uma vitória clara de Carlos Vila Nova, que renova assim o mandato presidencial, como nos contou o enviado especial a São Tomé e Príncipe, Frederico Pinheiro.
2: Os primeiros dados preliminares apontam para uma votação a rondar os 57% em Carlos Vila Nova. O atual Presidente da República consegue assim a reeleição logo à primeira volta, já que Nito Abreu, outro dos principais candidatos à vitória, fica-se pelos 41%. Já a abstenção registra uma forte subida em relação aos atos eleitorais anteriores, deverá ficar-se pelos 70%. Com estes resultados, Carlos Vila Nova vai ficar mais 5 anos à frente do país africano, e ele que tinha pedido isso mesmo durante a campanha eleitoral, defendia estabilidade à frente da Presidência da República para conseguir bons resultados ao nível do crescimento económico e resultados sociais neste país africano.
0: Carlos Vila Nova, que renova o mandato à frente de São Tomé e Príncipe, é pelo menos isso que mostram as primeiras projeções conhecidas já esta madrugada.
3: Edição do jornalista Pedro Guilherme. 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
1: E a partir de agora vamos a caminho da linha do horizonte, ou seja, até às 5 da manhã, hora de Lisboa. Para além da música, nesta hora vamos conhecer a história da palavra morfina, falar da Guerra Civil Espanhola e de El Quinto Regimiento e ainda do Portugalex, que vai abordar os resultados dos exames que saem no fuso horário do Havaí e sobre o modelo Amália, que parece que não

certa uma. Junto à hora certa, Isabel Mendes conta-nos como investigadores da Universidade do Algarve estão a avaliar os benefícios da reposição de materiais alcalinos nas praias na captura de dióxido de carbono na atmosfera. Sou Edgar Canelas, vou consigo nesta hora aqui na Rádio Pública.

0: Mimi Cat e agora António Variações trouxeram as primeiras canções desta hora. Deixo aqui algumas notas que podem ser interessantes logo depois, panfletos.
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4: Guerra Civil Espanhola e El Quinto Regimento. No início de novembro de 1936, Madrid parecia estar prestes a cair nas mãos das forças direitistas lideradas por Francisco Franco. As colunas do Exército de África tinham avançado desde Sevilha e chegado aos arredores da capital. Na noite de 6 de novembro, o governo republicano transferiu-se para Valência, deixando a defesa à Junta, dirigida pelo general José Miaja, e ao Estado-Maior de Vicente Rojo. Nas ruas da capital espanhola, difundia-se a palavra de ordem «No passarán». A resistência seria assegurada por forças regulares, em reorganização, milícias operárias e, a partir de 8 de novembro, pelos primeiros voluntários vindos de todo o mundo das Brigadas Internacionais. Entre essas unidades encontrava-se o 5º Regimento de Milícias Populares. Criado em Madrid, nos primeiros dias posteriores ao golpe, a partir de milícias ligadas ao Partido Comunista, o 5º Regimento instalou-se no antigo Colégio Salesiano de Quatro Caminos. Quando muitas outras milícias ligadas a outras organizações políticas gastavam o seu tempo em discussões sobre a eleição de comandantes ou a debater ordens, o 5º Regimento defendia instrução militar, disciplina e comando unificado. Cresceu de alguns milhares de voluntários em agosto para cerca de 20 mil em novembro e tornou-se uma escola de quadros do futuro Exército Popular. Dele saíram dirigentes como Enrique Lister, Juan Modesto e Valentín González, El Campesino. O 5º Regimento organizava ainda assistência médica, alfabetização, bibliotecas, propaganda e grupos de teatro. Procurava apresentar o soldado republicano como um combatente consciente e ligado à população. Essa combinação de preparação militar e mobilização cultural explica a rapidez com que se transformou num símbolo. A canção El 5º Regimento nasceu nesse ambiente. A autoria da letra não está estabelecida com segurança e circularam várias versões. A melodia foi adaptada de El Vito, um canto e dança popular andaluza, integrando também elementos associados a Handa Jaleo, uma canção tradicional espanhola que foi compilada e adaptada pelo poeta Frederico García Lorca em 1931, um homem que fora assassinado por fascistas em 18 de agosto de 1936. O uso de melodias conhecidas permitia que novas letras

fossem rapidamente memorizadas por soldados e civis. Os versos mais divulgados anunciam que, em 18 de julho, em El Patio de un Convento, o Partido Comunista fundou o 5º Regimento. Depois, enumeram-se os comandantes, com Lister, El Campesino, com Galán e com Modesto. O refrão, que diz Venga, raleo, raleo, que quer dizer vamos lá, vamos começar a festa, transforma a marcha para a frente numa ação coletiva e chama o ouvinte a participar na guerra. Quando a ofensiva de Franco chegou a Madrid, o 5º Regimento já combatera em Somosierra, Guadarrama, Talavera e Toledo. Na capital, as suas unidades defenderam os acessos ocidentais enquanto os atacantes atravessavam a casa de campo e tentavam penetrar pela cidade universitária. A luta tornou-se uma batalha de desgaste em pontes, hospitais, faculdades e prédios destruídos. O avanço fascista foi detido. Foi então que chegaram as primeiras brigadas internacionais. A 11ª Brigada entrou em Madrid em 8 de novembro, reunindo sobretudo alemães, austríacos, franceses, belgas e polacos. Poucos dias depois chegou a 12ª, com democratas italianos, alemães e voluntários de outras nacionalidades. A sua presença teve um efeito militar e moral superior ao número disponível. Para uma cidade abandonada pelas democracias europeias, que recusaram apoiar a República e optaram pela neutralidade, enquanto as ditaduras alemãs e italianas mandavam milhares de tropas e muito material bélico para apoiar Franco, aqueles combatentes mostravam que a solidariedade antifascista popular podia transformar-se em força armada. As brigadas não salvaram Madrid sozinhas. A resistência resultou do esforço da população, das milícias, das forças de segurança, das brigadas mistas, da artilharia e aviação republicanas e da direção de Miarra e Rojo. Mas os voluntários internacionais reforçaram pontos críticos e sofreram pesadas baixas na cidade universitária. A sua participação ligou a batalha espanhola ao conflito europeu, à Segunda Guerra Mundial que se aproximava. Muitos voluntários entendiam que combater Franco significava já combater Hitler e Mussolini. El Quinto Regimiento representa a passagem entre duas fases da guerra. Nasceu quando a República dependia de milícias partidárias e celebrou uma unidade comunista criada num improviso revolucionário. Contudo, o regimento defendia a militarização profissional e, quando isso foi conseguido, acabou dissolvido em janeiro de 1937, quando os seus homens e comandantes foram integrados no Exército Popular. Mas a canção sobreviveu à organização que homenageava.

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0: Nos últimos minutos, a música foi trazida por Euclides, Diogo Zambujo e Diogo Clemente. E agora a palavra do dia. Vamos conhecer a história da palavra morfina.
1: A palavra do dia é morfina. A palavra morfina foi criada por um boticário alemão em homenagem a Morfeu, o deus grego dos sonhos e do sono. Isto porque o derivado do ópio, que tinha isolado, era capaz de induzir o sono e aliviar dores fortes, o que levou este boticário a utilizar o nome do deus grego para batizar a substância. O nome do deus grego, Morfeu, deriva, por sua vez, da palavra morfê, em grego, que significa forma, em alusão às várias figuras e formas que as pessoas visualizam nos sonhos. A ligação entre o sono e a morfina surge também porque, na mitologia, Morfeu costumava adormecer os mortais tocando-os com uma papoila, planta que é a fonte natural do ópio e, consequentemente, da morfina.
0: Mafalda Lopes da Costa explicou-nos a história da palavra morfina. Já a seguir, a música regressa com Gil do Carmo.

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4: Em princípio, é hoje que são afixadas as notas dos exames nacionais do secundário. O Portugalex sabe que o Ministro da Educação ainda tentou pedir à União Europeia para equiparar o fuso horário de Portugal ao do Havaí.
5: Vá lá, são somente 12 horas, não vos custa nada, e a mim dava-me imenso jeito. Vá lá, vá lá.
4: Mas parece que não deu.
6: Entretanto, 60 militantes do Bloco de Esquerda anunciaram a saída do partido, criticando o rumo que o mesmo tem seguido.
4: A notícia aqui não foi propriamente a saída, mas o facto de ainda existirem 60 pessoas no Bloco. Fomos pedir a reação do antigo coordenador, Francisco Louçã, por ser o que tem a melhor voz para imitar.
7: E as raparicas do Bloco são livres de fazerem o que quiserem. Se o Bloco deixar de ter pessoas suficientes para ser um partido, pode mudar de ramo e ser, por exemplo, uma loja de tote bags e camisas sem colarinho. E agora fiquem lá com esta, que eu sei que foi para isso que me ligaram. O rato Rafael roeu a rolha da garrafa de rum do rei da Rússia.
6: E parece que o modelo de inteligência artificial português, o Amália, cometeu alguns erros básicos quando foi testado por utilizadores e programadores independentes. Não soube responder, por exemplo, à pergunta: quem é o primeiro-ministro de Portugal?
4: Atenção que a pergunta não era quem é o líder do Bloco de Esquerda ou quantos filhos têm em conjunto as irmãs Patrocínio, porque isso ninguém sabe.
6: O Portugalex decidiu dar mais uma oportunidade ao modelo. Amália, o que fica bem numa casa portuguesa? Pão e vinho sobre a mesa ou uma gata chamada Teresa?
8: Ei, eu quero lá saber disso. Cantem vocês, vá, todos comigo. Numa casa portuguesa fica bem. Palminhas, palminhas, vai.
4: Amália, concentra-te. Que dia é hoje?
8: Não faço ideia. Vá comigo. Que dia é hoje? Andei às paredes, confesso. Vá, agora vocês. E até vós tu. Palminhas, vai.
4: Conseguimos chegar à fala com o Primeiro-Ministro entre dois jogos do Mundial e ele mostrou-se orgulhoso.
9: Hoje posso dizer com orgulho que o modelo Amália erra de propósito para se perceber quem usa inteligência artificial para fazer os trabalhos da escola ou escrever outro tipo de textos. É o primeiro modelo totalmente à prova de plágio, hoje e sempre. E foi muito útil para nos ajudar na correção dos exames do secundário.
4: Obrigado, e é precisamente o modelo Amália que nos vai ler hoje a ficha técnica. A vossa atenção, por favor.
8: O Portugalex é escrito por não sei quem, interpretado por não faço ideia e sonorizado por alguém. Vá, cantem todos comigo. Foi no domingo, eu sei, a casa, a riquinha, já, todos comigo.

0: nos últimos minutos, Bárbara e Ken, em versão acústica, cantados por Virgem Suta e agora Janeiro. Vocês sabem lá. Já a seguir a ciência.
1: Olá, o meu nome é Isabel Mendes, sou investigadora no CIMA, no Centro de Investigação Marinha e Ambiental da Universidade do Algarve. O projeto RECAP pretende avaliar os benefícios e os impactos associados à deposição de materiais alcalinos em ambiente natural, ou seja, neste caso, na Ria Formosa, para tentar perceber se a deposição destes materiais alcalinos capturam dióxido de carbono da atmosfera e assim ajudam a mitigar as alterações climáticas e os efeitos ambientais do aumento de CO2 na atmosfera. O que nós fizemos foi colocarmos umas molduras de madeira no sedimento, onde durante 2 anos fomos ao campo e colhemos amostras de água. Trimestralmente colhemos também amostras de sedimento, onde depois tentámos perceber qual é que era o impacto que estes minerais tinham nas comunidades biológicas que vivem no sedimento. Verificámos que no dia após a deposição dos minerais, nós colocámos os substratos, os valores de alcalinidade quase duplicaram, essencialmente na água intersticial, ou seja, na água que está em contacto com estes minerais no sedimento. O que nós vimos depois ao longo do tempo é que os valores de alcalinidade foram diminuindo relativamente ao controlo e que passados 6, 7 meses estes valores já não eram significativamente mais elevados. Ou seja, o que indica é que com a tecnologia que temos atualmente, esta técnica não é viável e não, apesar de remover dióxido de carbono da atmosfera, ocorre num período muito curto e em termos económicos não é viável.
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0: 5 horas 4 nos Açores.
1: Deverão ser afixadas hoje as notas dos exames do nono ano. É pelo menos essa a expectativa dos diretores das escolas, depois do adiamento na passada sexta-feira, para ser dada prioridade às pautas dos exames nacionais do ensino secundário. As eleições presidenciais de São Tomé e Príncipe ficaram decididas à primeira volta, com a reeleição de Carlos Villanova, é o que revelam as primeiras projeções. Pela segunda vez na história, a seleção espanhola é campeã do mundo de futebol, após vitória frente à Argentina.
0: Estão 19 graus em Faro, 20 em Lisboa e em Coimbra e o Porto com 21 graus. Nas ilhas, 22 graus no Funchal, 20 em Ponta Delgada. Edição das 5, Pedro Guilherme.
1: As escolas contam conseguir afixar hoje as notas dos exames do nono ano de escolaridade, mas tudo está ainda dependente das pautas seguirem para os estabelecimentos de ensino nas próximas horas. Foi o que disse este domingo o presidente da Associação Nacional de Diretores de Agrupamentos e Escolas Públicas, Felinto Lima. As classificações dos exames do nono ano de português e matemática deveriam ter sido publicadas na sexta-feira. No entanto, o EDUCA, o Instituto de Educação e Avaliação, adiou a publicação para dar prioridade aos exames do ensino secundário, por causa do início esta segunda-feira do Concurso Nacional de Acesso ao Ensino Superior. No dia em que arranca a primeira fase, todos os alunos finalistas do ensino secundário já deverão conhecer os resultados depois de ultrapassados os problemas na divulgação de algumas notas dos exames. Segundo o EDUCA, já foram enviados os ficheiros sobre os 1.400 alunos que tinham a nota suspensa. A correção dos exames em formato digital teve vários problemas, obrigou mesmo ao adiamento da divulgação das notas dos alunos do 11º e 12º anos de escolaridade. Segundo o Ministério da Educação, o ministro Fernando Alexandre vai dar uma conferência de imprensa mais logo, ao meio-dia, sobre os exames nacionais do ensino secundário. O Concurso Nacional de Acesso ao Ensino Superior arranca hoje, com mais de 56 mil vagas no regime geral de acesso. São mais 834 vagas em relação ao concurso do ano passado. A primeira fase de acesso ao ensino superior decorre até 6 de agosto. Pode ser feita no site da Direção-Geral do Ensino Superior. Os resultados serão divulgados a 23 de agosto. Passados 16 anos, a Espanha volta a ser campeã do mundo de futebol. A seleção espanhola venceu a Argentina por 1-0 na final do Mundial. Ferran Torres marcou o único golo esta noite no estádio MetLife, na região de Nova Iorque. Foi no início da segunda parte do prolongamento, ao minuto 106. Ouvimos o relato de João Santos Correia do golo que deu o troféu à seleção espanhola.
2: Porra, levantou a bola larga, segundo posto, campeonato, pode marcar a Espanha, golo, golo, golo!

0: mundo! Espanha é campeã do mundo do futebol!
1: Viva Espanha!
2: Vimos um relato de João Santos Correia aqui na Antena 1, numa edição de Nuno Perlouro. Espanha sagrou-se campeã do mundo pela primeira vez em 2010. Venceu os Países Baixos também por 1-0. Na segunda vez foi esta noite, frente à Argentina. No final do jogo, o selecionador Luís Lafuente descreve um momento especial que está a viver.
3: Estou muito emocionado.
4: Estou muito emocionado. Acabei de falar com os jogadores e eles disseram-me: Mister, ganhámos tudo. Tudo. E isso é maravilhoso. São um exemplo para o desporto espanhol, para a juventude e para toda a Espanha. Juntos somos mais fortes. Isso que ninguém duvide.
3: Espanha, juntos somos mais fortes.

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1: E do lado da Argentina, o selecionador Lionel Scaloni admite que é difícil lidar com a derrota.
2: Competimos até ao final, mas perder custa muito. Somos grandes na vitória e temos de ser grandes na derrota. Sabemos perder e assumimos a responsabilidade, mas recordamos tudo o que fizemos para chegar aqui.
1: O desalento do selecionador da Argentina, na equipa que se tinha sagrado campeã pela última vez no Mundial 2022, agora foi a vez de Espanha ser campeã no mundo de futebol. Ficou decidida à primeira volta a eleição do Presidente da República de São Tomé e Príncipe. As primeiras projeções apontam para uma vitória clara de Carlos Vila Nova, que renova assim o mandato presidencial. É o que nos contou o enviado especial a São Tomé e Príncipe, Frederico Pinheiro.
3: Os primeiros dados preliminares apontam para uma votação a rondar os 57% em Carlos Vila Nova. O atual Presidente da República consegue assim a reeleição logo à primeira volta, já que Nito Abreu, outro dos principais candidatos à vitória, fica-se pelos 41%. Já a abstenção registra uma forte subida em relação aos atos eleitorais anteriores, deverá ficar-se pelos 70%. Com estes resultados, Carlos Vila Nova vai ficar mais 5 anos à frente do país africano, e ele que tinha pedido isso mesmo durante a campanha eleitoral, defendia estabilidade à frente da Presidência da República para conseguir bons resultados ao nível do crescimento económico e resultados sociais neste país africano.
1: Carlos Vila Nova é presidente desde 2021, voltou a ir a votos este domingo, numas eleições com menos eleitores do que o esperado, segundo uma análise feita pela Comissão Eleitoral de São Tomé e Príncipe. O novo líder do Partido Trabalhista, Andy Burnham, torna-se hoje o 7º primeiro-ministro do Reino Unido no espaço de 10 anos. Vai suceder a Keir Starmer, que anunciou a demissão no mês passado. Keir Starmer, que renunciou à liderança do partido em junho, apresenta formalmente a demissão ao rei Carlos III esta manhã no Palácio de Buckingham. Após um breve discurso em Downing Street, Andy Burnham será depois convidado pelo monarca britânico a formar governo enquanto líder do partido com maioria parlamentar, sem recorrer a eleições legislativas antecipadas. Nova noite de ataques norte-americanos em solo iraniano. O Comando Central dos Estados Unidos anunciou a realização de ataques aéreos com o objetivo de reduzir as capacidades militares iranianas no Estreito de Hormuz. A Agência Britânica de Segurança Marítima informou esta noite que um navio estava em chamas no Estreito de Hormuz, ao largo de Oman. Nesta é a nona noite consecutiva de confrontos entre os Estados Unidos e o Irão. O aumento da instabilidade no Golfo Pérsico fez aumentar, entretanto, os preços do petróleo na abertura dos mercados asiáticos. O barril de Brent, o mais usado na Europa, está nesta altura a ser negociado à volta dos 90 dólares.
4: Edição de Pedro Guilherme, simultâneo RTP Antena 1, Continente, Madeira e Açores, RTP Mundo e RTP África. 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Olá, muito bom dia, uma boa segunda-feira para si. Sou José Candeias, com Fábio Ribeiro e Carlos Mateus.
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4: Vamos lá viver mais uma semana. Bom dia.

Benjamin com Volkswagen. Uma boa semana para si, boa segunda-feira, quem sabe até boas férias, né? Para já, tenha um ótimo dia, acompanhamo-lo na sua viagem, estamos consigo onde quer que esteja, nesta amplitude da Rádio de Portugal, que esta hora vai para todo o mundo. Assim, 213820033, 213820034, para receber quem vem até à rádio, inscrevendo-se para podermos entrar em contacto consigo. Portanto, começar a semana, começar o trabalho e vamos então para as próximas duas horas. 213820033, 213820034.

0: Clã, com este problema de expressão, 5:16. Muito bom dia.
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0: E o primeiro ouvinte desta manhã, duas boas-vindas ao José Sardinha. Bom dia, José.
3: Bom dia, José Candeias.
0: E fala-me de onde?
3: Falo de Lisboa.
0: Muito bem.
3: O primeiro ouvinte é um pedinchão.
0: Não percebi, o primeiro ouvinte é um?
3: É um pedinchão.
0: Porquê que me diz isso, se ainda não pediu nada?
3: Pois, mas vou pedir.
0: Ah, vai pedir?
3: Vou pedir.
0: Até o que é que quer pedir?
3: O que é que eu quero pedir? Eu tenho duas máquinas de escrever antigas.
0: Sim.
3: Que estimo muito e trabalham bem. Mas precisariam de uma pequena limpeza, reparação.
0: Sim.
3: Já procurei em vários sítios do país, especialidade.
0: Do país? E não conseguiu encontrar?
3: Diga?
0: E não conseguiu encontrar?
3: Não. Os velhotes que reparavam isso já estão todos reformados. Ainda cheguei a entregá-la a um senhor, mas tive de ir buscá-la porque verifiquei que não saía dali nada. A pergunta é até que ponto, e eu acredito na capacidade de divulgação do José Correia, que é impressionante.
0: José Candeias.
3: Desculpe, José Candeias. José Correia é outro.
0: É outro amigo que você tem.
3: É dia?
0: É outro amigo que tem.
3: É.
0: Pronto, ainda bem.
3: De boa memória. Peço desculpa.
0: diga.
3: Então, eu não sei até que ponto.
0: Sim.
3: Digamos, a capacidade de divulgação dos Candeias.
0: Sim.
3: Poderia chegar à hipótese de conseguirmos alguém que se prontificasse a reparar.
0: Ouça, isso até obedece a dois propósitos, no meu pensamento. O primeiro é que, ao fim e ao cabo, até damos conhecimento de quem ainda se ocupa dessas coisas, que eu penso que é muito importante. Como há dias, falámos com uma pessoa, das poucas que também vai havendo, que para além do gosto que tem, ainda repara rádios antigos. Portanto, logo aí é uma coisa válida. A segunda, pois claro, queremos então saber quem é que possa aí podê-lo ajudar a limpar essas relíquias que tem quantos anos?
3: Olha, uma delas.
0: Sim.
3: É de 43, da guerra.
0: E você ainda bateu nela?
3: Bati nela muito e trabalhei com ela.
0: Até eu, sei lá, e em que ano é que você trabalhava com ela?
3: Nos anos 80, 90.
0: Ih, até o que é que você escrevia numa máquina dessas?
3: Fui comprá-la à Rua dos Cavaleiros, Moraria. Moraria. Na altura dei 3,5 contos por ela.
0: Essas máquinas...
3: Essa é uma máquina pesada.
0: Qual é a marca?
3: Remington.
0: Ouça, e diga-me lá, o que é que escrevia nela na altura?
3: Várias coisas das minhas escritas pessoais e também as provas para os alunos.
0: Então, o meu caro...
3: Apontamentos.
0: O meu caro... Estou a falar com um professor.
3: Sim.
0: De?
3: Português.
0: Ó, senhor professor... Então, e o senhor professor José Sardinha escreveu muita prova nessas máquinas para que alunos e de que anos?
3: Sétimo, oitavo, nono até o décimo segundo.
0: E então já apanhou uma fase recente do ensino. E a outra máquina de que ano é?
3: A outra máquina, na realidade, são duas. São mais duas iguais. Eu tenho três, ainda bem. A outra máquina é uma Olímpia.
0: Olímpia. Mas, José...
3: Que é uma marca alemã de prestígio também.
0: José, portanto, sendo elas antigas, acho muito bem que as conserve. Olha, eu tinha uma e fui um parvo que a dispensei. Na altura não me recordo porquê. Mas são relíquias. O meu carro está aqui em Lisboa. Pronto, então se houver aí até algum artista que ainda se dedique a estas coisas, seja para si e seja para ele também, que ainda mantém. Meu caro José, sendo professor de português, ensinou sempre aqui em Lisboa?
3: Não, olha, eu ensinei em Bragança.
0: Bragança? Começou lá por cima.
3: É verdade, comecei pelo norte, que aliás é a minha zona de nascimento, é Bragança.
0: Ah, estou a falar com Transmontano.
3: Transmontano de Gema.
0: De onde?
3: Vimioso.
0: Então,
3: mais concretamente, Val de Algoso, Algoso, aquela terra que tem o célebre Castelo de Algoso.
0: Ia, que bonito. Então começou pela região, portanto Bragança, e depois veio fazendo o percurso para Sul, José?
3: Vim para Sul, exatamente, para poder também estudar mais alguma coisa enquanto lecionava. Acabei por casar cá em Lisboa, estou em Lisboa, vivo felizmente bem, com uma família, uma carinha muito, em Lisboa.
0: E quando saiu de Bragança, veio logo lecionar para Lisboa, então?
3: Sim.
0: E em que escolas lecionou em Lisboa?
3: Olha, Lisboa, uma escola mítica, neste momento, coitadinha, vai ter um destino pouco bom.
0: Qual?
3: É a Escola Veiga Beirão, a antiga Escola Comercial e Industrial Veiga Beirão, que fica no Largo do Rato, encostada ao quartel do Carmo.
0: Uma pena.
3: As ruínas. Encostava às ruínas, ou seja, eu subi o elevador de Santa Justa e corri o passadiço para a escola.
0: Então espera aí, não confunda. Do Rato às ruínas do Carmo vai a rua da Escola Politécnica toda, portanto o meu amigo... não pode ser, deve ser mais o Largo do Carmo.
3: Largo.
0: Largo de Carmo, é? Eu sei a que escola você se refere, amigo.
3: Largo de
0: Carmo. Eu sei. Oh, então, eu era da Baixa, também ali, tantos anos. Pois. Então deu aí e depois dessa escola?
3: Sim, essa escola, quiseram fechá-la, certamente também por interesses, não é?
0: Ali naquela zona, ouvir imobiliário de luxo ou hotel, de certeza.
3: Aquilo é um hotel. Aquilo está. Ainda não é um hotel, mas está para ser um hotel. Então,
0: assim recuperassem todos os edifícios do governo e do Estado, que a gente vê, este edifício pertence a quem não sei o que mais, que é uma coisa que é um pavor aqui em Lisboa e não só. Mas olhem, até aí depois dessa escola, qual foi a outra que deu?
3: Daí passei para o Chiado, portanto, que é ali ao lado.
0: É logo ali, pois claro.
3: Fizeram logo, arranjaram lá numa das casas uma escola, digamos, EB 2+3, portanto, também a secundária, em frente ao Calhariz, em frente à Caixa de Depósitos.
0: Já sei, sim senhor.
3: Na Rua das Chagas.
0: Muito bem, ali com uma revista para o Tejo Magnífica.
3: Espetacular.
0: Pois, então não, até eu gostava de morar lá.
3: Olha, ali perto de onde foi antigamente, há muitos anos, o pão com manteiga.
0: Exatamente. José, sabe, nós temos que dar aqui assim um bocadinho mais de avanço e um ritmo.
3: Claro,
0: então,
3: claro.
0: Vamos lá ver. Veiga Beirão, essa aí, portanto, no Calhariz, e mais?
3: E saí daí. Terminei aí a melhor forma.
0: Há quantos anos?
3: Em 2000.
0: O que é que representou para si toda uma vida a ensinar a nossa língua?
3: Um preenchimento completo, ou seja, senti-me útil em todos os dias da minha vida.
0: E como é que sentiu ao longo da sua vida o preenchimento dos alunos das aulas de português? Além da sua insistência, além daquilo que lhe era dado a ensinar, o que é que também para um professor de português era transmitir a nossa língua, por exemplo, através dos nossos autores?
3: Sem dúvida. Felizmente eram outros tempos e felizmente a juventude colaborava um bocadinho mais. E além disso, eu também dei aulas aos estudantes trabalhadores à noite.
0: Que isso é uma grande virtude para um professor também, uma grande experiência.
3: Foi uma experiência muitíssimo boa.
0: Pois.
3: Porque ali tudo compensava.
0: Havia uma resposta havia uma resposta se calhar mais interessada por parte dos alunos, até pelo esforço que faziam pós-laboral, não é?
3: Sem dúvida. Olha, cheguei a encontrar um aluno que eu via quando eu estava a fazer as provas, que sofria muito, cansava-se muito, não conseguia, tinha as mãos, os braços cansados. E eu, passadas várias situações, fui falar com ele, ele diz-me: é que eu sou canhoto, e obrigaram-me a escrever à direita. Já viu a tortura que fizeram lá aquele dia?
0: Havia, antes havia isso. Até sei de histórias que até batiam nas crianças, nas mãos das crianças. Era um pavor. Isto, antigamente, havia determinadas coisas. Oh, meu Deus.
3: 40 anos, uma pessoa até aos 40 anos a fazer aquilo.
0: A fazer aquilo, exatamente.
3: Disse: você ainda está a tempo. Você... nem que vá a uma escola própria para isso, pedir informações, porque há escolas que informam, resolva isso.
0: Olha, José, quais eram os autores portugueses que mais gostava de transmitir aos seus alunos?
3: Bom, ultimamente gostava bastante de transmitir José Saramago, ultimamente.
0: Sim.
3: Inicialmente, o velho Camilo. O velho Camilo, porque realmente tem uma capacidade de verborreia, de expressão inigualável.
0: Ah, ele e mais alguns, não era?
3: Também, claro, há mais. Já temos o Aquilino, que é diferente.
0: O Essa?
3: É diferente. Mas o Camilo, sem dúvida nenhuma.
0: Muito bem.
3: O Essa de Queiroz, claro que tem interesse, muitíssimo interesse. É outra pessoa, é outro tipo. Mas é fundamental também.
0: Aliás, os clássicos, eu quando é às vezes de férias, digo: vamos lá, ler aqui um clássico português, levar, porque é sempre um romance ou histórias muito boas para o entretém de férias. Olha, José, o que é que mais guarda na saudade como professor?
3: As relações pessoais com os alunos, porque é relativamente, hoje em dia já não é tão frequente, mas quando eu ando nos transportes é relativamente um dia frequente, mas acontece encontrarem-me alunos, eles a mim conhecem, eles não, porque é claro, eram miúdos de 7, 8 anos, 10 anos, 15 anos. E a transformação é muito grande.
0: Essa é uma das melhores prendas que leva pela sua vida, é reconhecerem-no como pessoa física, o que é surpreendente, mas fundamentalmente senti-lo que foi o professor de português. Isso é uma das melhores recompensas que leva.
3: É.
0: Meu caro, boa! Sim, senhora, então olhe, ande mais no
3: pé. Melhor.
0: Ande mais no transporte público?
3: Sim, sim.
0: Como é que agora ocupa, para terminar, meu caro? Como é que agora ocupa os seus dias? Vai até ao seu Trás-os-Montes? Como é que é a sua literatura do dia?
3: Infelizmente estou doente, com um problema no pâncreas.
0: Sim.
3: De maneira que é complicado. Estou por casa, mas vai... escrevo.
0: Ah, escreve.
3: Escrevo e leio.
0: Muito bem, meu caro. Meu caro José.
3: E caminho o que posso.
0: Exatamente. Dê ritmo à vida, seja ao corpo, seja à mente.
3: Vou ser tratado, felizmente, no melhor sítio, pelo Champalimau, e espero que as coisas corram
0: Espero também, é, já percebi. Ouça, não vou deixar ir embora sem mandar um grande bom dia lá para o seu Trás-os-Montes.
3: Sem dúvida, sem dúvida.
0: Então vá, venha de uma saudação, senhor professor.
3: Para Val de Alvoz, Vimioso, para a rapaziada toda conhecida e amiga que são todos, um abraço muito grande do amigo que espera ir lá vê-los aí num dia destes, neste verão, vamos lá ver.
0: Um dia destes, diz você muito bem.
3: Um dia destes.
0: Meu caro, foi um gosto. Parabéns por toda a sua atividade e dedicação e cá o esperarei. Um bom verão para si, força, tudo para cima, meu caro amigo.
3: Obrigadíssimo, José Correia, e não quero ir embora sem dizer essencial que os parabéns pelo vosso programa, que é bom, é bom, é um programa muito bom.
0: Junte aí ao seu amigo José Correia, José Candeias, está bem?
3: Certo.
0: Um abraço, obrigado. Amigo.
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0: E o que vem da sua parte? Como é que está a começar a sua semana? Está de viagem, quem sabe até para férias? 213820033 213820034. Previsão do tempo para hoje. O Instituto Português de Mar e da Atmosfera. Céu pouco nublado aqui no continente, com mais nuvens no litoral norte e centro e também no Alentejo até ao final da manhã, até com chuvisco no litoral centro. Durante a tarde, também nuvens nas serras do Alto Minho, também com possibilidade de aguaceiros fracos. E temos a previsão da Madeira a apontar para um dia de céu muito nublado, o vento por vezes forte nas serras altas, a partir lá do final do dia, e desce a temperatura. Dos Açores, a previsão é de boas abertas, com aguaceiros a partir da tarde no grupo ocidental e também no grupo central. Máximas, Bragança, Castelo Branco, Évora, Beja e Faro com 32 graus, Porto Alegre e Santarém 30, Braga, Vila Real, Viseu, Lisboa e Setúbal 29, Guarda e Coimbra 28, Leiria, Funchal, Porto Santo e Horta 26, Porto e Aveiro 25, Viana do Castelo, Sines, Chagres, Santa Cruz das Flores e Ponta Delgada com 24 graus, 23 de máxima para as Penhas Douradas e Angra do Heroísmo.
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0: Em relação às suas mensagens que chegam no Facebook em José Candeias ou no WhatsApp aqui da Rádio 912 120 501.

0: Ai, esta manhã submersa, chutes e pontapés. Isto é, são canções, sabe bem, agora, nesta altura do verão. Qual é a sua canção do verão? Olha, isso é que é giro. Aqui desafiar o auditório, o WhatsApp então dá estas maravilhas de uma resposta bem rápida. Até está aí o mês de agosto, que é aquele mês do relaxo, não fazer nada. Está aí o mês de agosto, ainda faltam 10 dias, né? 10, 11 dias. Mas a gente dá já esta iniciativa até de verão, agora lembrando aqui na Manhã Submersa. Qual foi a sua canção do verão? Já agora, se for em português, é giro, porque há aquelas canções marcantes naquela nossa altura até. Se quiser fazer isso, a gente vai aí contando 912-120-501. Aí uma canção de verão daquelas de... Oh, até do piscolho. Vamos a todas, desde que você diga qual é a mais forte e que se recorde, é isso que vamos amassando. Mensagem do 912-120-501, portanto o WhatsApp. Já agora, se mandar pelo Facebook em José Candeias, aceito tudo. E aceito também o Manuel de Sousa, que já está em direto comigo. Bom dia, Manuel de Sousa.
1: Olá, Bob.
0: Epá, olha. Olá, Bob. Pipipitão. Recupera aí o Manuel de Sousa. Entretanto, olha, olhando então para as mensagens que vão chegando. Bom dia, Zé Candeias. Estou na mesma situação do professor Sardinha. Também tenho duas máquinas de escrever. O meu filho mais novo adora escrever nelas. Olha que girinda por cima. E num arranjo consumíveis. E quem repare, diz o Armando da Póvoa de Lanhoso. Há aí alguém, norte, sul, leste, oeste, que faça concerto de máquinas de escrever? Ou que conheça alguém, até da sua família? Mande uma mensagem. Força, 912-120-501. Portanto, meu caro Armando e Pova de Lanhoso, bom dia. Uma boa semana. Vamos lá ver se a gente se capacita aqui para dar uma resposta ao professor Sardinha, a si e a muitos mais, pois claro. Agora sim, Manuel Sousa, bom dia.
1: Olá, bom dia, sou Zé Candeias e todo o auditório da Antena 1.
0: Por onde anda?
1: Neste momento vou aqui perto de Torres Novas.
0: Para Norte ou para Sul?
1: Para Sul, vou direito ao Algarve, vou lá, vou trabalhar.
0: Ia, vai para longe. De onde é que saiu, Manuel, lembre?
1: Leiria. E... Não, vou para muito longe. Estou para a França, é muito mais longe.
0: Para onde é que...
1: isto aqui até é fácil, não é?
0: Para Algarve, onde é que prefere ir? Para onde é que prefere ir? Para o Algarve ou para a França?
1: Vamos falar em termos de dinheiro, é melhor ir para a França.
0: Então,
1: em termos monetários, não é? Mas pronto, mas temos que fazer por todo lado.
0: Ó meu amigo, se essa é a resposta para o seu trabalho, a gente manda-o para onde lhe paguem mais.
1: Exatamente.
0: Vamos lá ver, então. Porque o meu caro, montagem do mobiliário, o que é que tem em mãos no Algarve?
1: É residências, casas, mobiliário, é um complexo, vá lá, de habitações e vamos lá montar mobiliário, cozinhas e coisas assim, roupeiros e etc.
0: Mas de habitações para, portanto, numa continuidade, ou seja, para alugar, para vender, ou futurismo?
1: Não, é de proprietários mesmo.
0: Ok.
1: É tipo um condomínio fechado.
0: Ah, muito bem.
1: Eu não sei bem onde é que é, porque só quando lá chegar é que sei onde é que é. Mas,
0: claro, pronto, só quando lá chegar é que o abrem.
1: Exatamente.
0: Ouça, isto estamos a falar, montagem mobiliária a todos os níveis, ou seja, vamos imaginar cozinhas, roupeiros, todo um interior,
1: sim, já,
0: é isso
1: nós
0: tudo.
1: Nós já falámos várias vezes, já falámos sobre... Ah, eu faço montagem mobiliário de lojas da Rolex, da Cartier,
0: sim.
1: Julián d'Arcel, vou para todo o mundo.
0: Portanto, quem fala consigo, fala sempre num topo em que o meu amigo já tem ali um bom esclarecimento de montagem de mobiliário, vai ele do mais sofisticado ou não, não é, Manuel?
1: Já desde os 14 anos trabalho no mobiliário.
0: E agora fica toda a semana no Algarve?
1: Sim. E depois para a semana vou para Toulouse.
0: Olha, também é uma boa zona em França.
1: É pertinho, Toulouse é tranquilo.
0: Qual o sítio mais longe que você já fez, qual foi?
1: Eu já fui à Ilha da Reunião, já fui à Ilha de Martinique, eu penso que é o sítio mais longe, não sei, Istambul, Coete. com leite, se calhar é mais longe.
0: Em relação à reunião, não. Olha que se calhar não é.
1: Se calhar não é, se calhar
0: Martinica também.
1: É muito longe.
0: E olha, vê, esse sítio você podia-me ter convidado e eu também. E adorava ir à Ilha de Reunião.
1: A Ilha de Reunião é muito fixe. Por acaso já fui lá duas vezes em trabalho, é muito fixe. E eles têm lá uma prova de caminhada e corrida que se chama Diagonal do Fu.
0: O que é que isso...
1: Diagonal dos malucos.
0: A Diagonal de Fu.
1: De Fu, voilà.
0: Ah, de Fu, voilà. Ah, você tem sotaque francês, viveu em França?
1: Não.
0: Mas
1: não, trabalho lá, ando para lá a caminhar há 15 anos, mas não.
0: Ah, mas mas claro, bientôt, não, pois claro, você já lá e o tom, pois vai lá. E se tiver payé, vem.
1: Queria falar um bocadinho da nossa associação.
0: Eu sei, então que associação. Que associação é essa recreativa e desportiva dos Olivais?
1: Outeiros da Gândara, sim, a nossa associação, onde fazemos nossos eventos. Tivemos agora no dia 20, no último fim de semana de junho, tivemos as sardinhas, que é a nossa festa de São João.
0: Sim.
1: Onde achamos lá
0: umas sardinhas.
1: Caixas de sardinhas, muitas.
0: Pois.
1: Aquilo é o fim do mundo. E pronto, e depois tivemos uma concentração de motorizadas antigas. No outro fim de semana a seguir tivemos uma concentração motar e pronto.
0: Manuel, que isso seja importante e que o meu amigo esteja aí a divulgar as vossas atividades, tudo muito correto. Mas para mim e para a rádio será mais importante se o meu carne em próximas ocasiões vier dizer antes.
1: Antes, exatamente, mas isso sem dúvida nenhuma. Mas como não tive a oportunidade de ligar antes, olha, diga agora aquilo que se fez, não é?
0: Até quando é que vai ser? E a próxima quando é que vai ser? Tem ideia de alguma próxima iniciativa?
1: Sei que vai haver um motopaper, mas ainda não sei a data.
0: Motopaper. Eu adorava fazer rally paper. Já fez?
1: Rally paper.
0: Você fez muitos?
1: Paper já fiz. Paddy Paper, geocaching, também já fiz, é muito fixe também.
0: E a Rally Paper divertia-me tanto, pá. Era das coisas mais giras que eu fazia lá no meu grupo, em Vila Franca.
1: Exato.
0: E aquilo é uma perícia e pessoal acho que deixou de fazer Rally Paper. Explique lá.
1: Coisas que estão perdendo.
0: Explique lá aí rapidamente o que é um Rally Paper.
1: Rally Paper é as duas pessoas que andam duas ou mais pessoas que andam dentro de um carro e vão à procura de determinados pontos, não é? Que têm que passar, não é? E é depois a ver quem, ou seja, ou tem que carimbar, ou tem que fazer qualquer coisa assim, não é? E depois tem que fazer o percurso, quer ver quem ganha, não é? Quer ver quem chega mais depressa e ter passado nos pontos todos.
0: O que é que é dado? O que é que é dado à equipa à partida?
1: À partida é-lhe dado no fundo um mapa, não? Um mapa onde tem os pontos e depois tem que procurar.
0: Ou seja, e nesses pontos têm que arranjar, penso eu, uma resposta à pergunta que é dada para o ponto, não?
1: Exatamente.
0: E quem é que ganha?
1: É o que fizer os pontos todos, não falhar nenhum e chegar em primeiro, vá.
0: E os pontos, tanto pode ser debaixo de uma pedra como na esquina de um prédio.
1: Exatamente. Como o geocaching também.
0: Exatamente.
1: A mesma coisa. É que são pontos que tem que procurar ali.
0: É muita gira.
1: É engraçado.
0: Olha, diga lá o nome oficial da associação.
1: Nome oficial, ela é designada por Associação Recreativa Desportiva Outeiros da Gândara.
0: Outeiros da Gândara.
1: Que fica
0: onde?
1: Fica junto à Nacional 109, quem sai de Leiria para a 109, para a Figueira da Foz.
0: Não, diga o nome da terra, homem.
1: Ah, é Outeiros da Gândara.
0: Ah, é Outeiros da Gândara. E esta associação dedica-se a fazer o quê? A fazer iniciativas recreativas e também tem parte desportiva, é?
1: Iniciativas recreativas, temos o Karateleria que neste momento pronto, está nas nossas instalações.
0: Ok.
1: O Karateleria, que pronto, já é uma coisa assim bem grande.
0: E mais?
1: Agora temos o Motardog, não é?
0: Motardog?
1: Ardog, sim, Motar Dog, sim.
0: Ah, então, mas é Motar Dog ou Motar...
1: Motar Dog, pronto, é as iniciativas de Mota Ardog.
0: Ah, ok, está bem. Mas não, às vezes podia ser hard de coisa ou dog de cães. Motar Dog. Tu queres dizer, não? Você é associado, tem muitos associados, é um ponto de encontro aí lá da terra, então.
1: Ah, sim, sim. Temos o nosso jardim, que é maravilhoso.
0: Tem um jardim?
1: Temos um jardim verde, tem um lago, onde as pessoas vão, fazem festas de... Aliás, até já um casamento lá fizeram, veja lá.
0: Quer dizer, as vossas instalações têm um jardim?
1: Tem, um jardim muito grande.
0: E fazem lá festas?
1: Tem festas de aniversário. Até, aliás, a nossa festa das sardinhas é feita no nosso jardim.
0: E é grande espaço, sim, senhora. Até quando é que você lá faz uma festa?
1: Quando?
0: Sim.
1: Olha, eu vou lá fazer uma agora dia 8.
0: Vê? Quer dizer, se não sou eu a puxar por você, você não diz.
1: Não, mas isso é uma festa particular, não é?
0: Por essa razão é que eu estou a perguntar quando é que você... Pronto, essa eu podia ir.
1: Pois pode ir, dia 8, se quiser, olha, apareça. É bem-vindo.
0: Olha, você não diga isso porque depois aparece todos, não?
1: Ah, pode aparecer, olha, vai ser porco no espeto.
0: E por que razão vai ser essa festa?
1: É o aniversário de uma filha minha.
0: Isso é que é lindo. Então, quantos anos é que a sua filha vai fazer?
1: Vai fazer 25.
0: Bem, me queria parecer que tinha que ser assim uma data forte para ser uma festa num sítio desses. E a 25 anos. Muito bem, meu amigo.
1: Vai fazer 25 anos, pai. Ela é arqueóloga. Difícil encontrar trabalho, mas pronto.
0: Ela é arqueóloga? Depois difícil de encontrar trabalho, se calhar.
1: Não é fácil.
0: Então, e é a única filha que tens?
1: Não, tenho outra que tem 34,
0: tá
1: exatamente.
0: Bem. Duas filhas.
1: E essa é fisioterapeuta.
0: Muito bem. Portanto, duas filhas. Família jeitosa.
1: E duas tem... filhas, três netos, já está bom.
0: E uma grande senhora lá por casa.
1: Ah, sim.
0: Que daqui praticamente a 5 dias o espera novamente à mesa para comer e jantar,
1: sim.
0: Não é?
1: Claro, claro que sim. Claro que sim.
0: Oh, meu caro. Então vamos lá até o Algarve. Ouça.
1: Pois claro,
0: dá um
1: ser.
0: Tempinho, já vi que você é um homem também animado. Dá um tempinho, um claro, refugiozinho para você também. Espero ser lá depois agora no Algarve umas horazinhas ou não, Manuel?
1: Não sei, vamos ver.
0: Você não gosta de praia? Não leva aí uns calções?
1: Claro que levo. Os calções e a toalha, mas não sei se teremos tempo. Logo se vê, é consoante o trabalho. O trabalho é que manda. Eu tenho que se fazer, se houver tempo para, se não houver, logo se vê.
0: Pronto, ok, sim senhor. Meu caro Manuel.
1: Há dias estava a fazer lembrei-me de uma música que se chama O Passarinho. Não sei se você se lembra daquela... Lembra-se, claro que se lembra. Lembra-se tão bem como eu, ou melhor.
0: Mas você está a lembrar-se, dessa música. Espera aí. Você está a lembrar-se dessa música por aquilo que eu há pouco disse, é?
1: Sim.
0: Então qual é a música?
1: É aquela, você lembra-se. Era um passarinho que queria voar e lá no seu ninho... Estava a pensar, lembra-se esta música, claro que sim.
0: Epá, é assim, eu lembro de muitas músicas, essa não me é estranha.
1: Não.
0: Quem é que cantava isso?
1: Era não me recordo agora o nome. Pronto, mas só para dizer que há dias estava com os meus netinhos lá em casa e lembrei-me desta música, fui buscar esta música e depois fiz ali tipo era o passarinho, a dar assim com as mãos, não é? Queria voar, não é? E lá no seu ninho fazia o gesto com as mãos do ninho e tal, e os meus pequenitos a olhar para mim e depois a tentarem fazer, lá onde tem 3 anos, né? Ele a tentar fazer os gestos que eu fazia. Achei aquilo engraçado.
0: Você gosta disso? Você gosta dessa brincadeira?
1: Sim, claro que sim. Claro. Eu passo pouco tempo com os meus netos porque estou muita vez.
0: Ah, né? Que bem. Você faz o gesto e depois canta um bocado a canção, é?
1: E canto, sim.
0: Epá, canta lá outra vez a ver se eu me recordo qual é quem estava isso.
1: Quem é que cantava isso?
0: Pois,
1: isso a música chama-se mesmo O Passarinho.
0: O Passarinho. Ah, e há o Passarão. Então, e como é que era? Era o Passarinho.
1: Passarinho queria voar e lá no seu ninho estava a pensar. Tinha tanto medo que olhando para o chão batia ligeiro o seu coração.
0: Amigo, uma agora, boa viagem agora, para o Algarve. Tudo bom? Meus amigos. Uma boa semana, amigo. Tudo bom? Fico bem. Eu não penso. Muito bom, muito bom.

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0: Praticamente nas 6 da manhã, uma boa semana de trabalho a todos os colegas, especialmente aos da recolha dos resíduos e aos meus colegas da Valnor. É o João Carmo, João Paulo Carmo de Castelo Branco. Então, muito bom dia já aí, portanto, aí no trabalho. Zé Candeias, um imenso pé na areia de Diogo Nogueira, um abraço de Lausanne, Paulo de Oliveira. Não percebi. Imenso pé na areia de Diogo Nogueira. Deve ser quê? A canção. Epá, isto assim de repente. Será? Confirme só, Paulo Oliveira. Obrigado. Portanto, aqui os primeiros contactos de mensagem: 912-120-501. Ou aqui o WhatsApp da RTP Antena 1. Vamos à previsão do tempo para hoje. Quanto ao tempo para esta segunda-feira, o Instituto Português do Mar e da Atmosfera, no continente, é de um dia com o céu pouco nublado. Amanhã é que traz muitas nuvens ao litoral norte e centro, até pode chuviscar, há também nevoeiro, e no final da tarde até pode também haver aguaceiros fracos. Quanto à Madeira, a previsão é de muitas nuvens, com o vento por vezes forte.

0: ao ensino superior. Pela segunda vez na história, a seleção espanhola é campeã do mundo de futebol, após vitória ontem à noite frente à Argentina.
1: Esta hora com 20 graus em Lisboa e em Coimbra, o Porto com 21, Faro com 19, estão 20 graus em Ponta Delgada e 22 no Funchal. Edição das 6, Pedro Guilherme.
0: As escolas contam conseguir afixar hoje as notas dos exames do nono ano, mas tudo está dependente das pautas a seguirem para as escolas nas próximas horas. Foi o que disse ontem o presidente da Associação Nacional de Diretores de Agrupamentos e Escolas Públicas, Felinto Lima. As classificações dos exames no nono ano de português e matemática deveriam ter sido publicadas na sexta-feira, mas o EDUCA, o Instituto de Educação e Avaliação, adiou a publicação para dar prioridade aos exames do ensino secundário, por causa do início, esta segunda-feira, do Concurso Nacional de Acesso ao Ensino Superior. No dia em que arranca a primeira fase de candidaturas, todos os alunos finalistas do ensino secundário já deverão conhecer os resultados, depois de ultrapassados os problemas na divulgação de algumas notas. Segundo o EDUCA, já foram enviados os ficheiros sobre os 1.400 alunos que tinham a nota suspensa. A correção dos exames em formato digital tem tido problemas, obrigou mesmo ao adiamento da divulgação das notas dos alunos do 11º e 12º anos. Segundo o Ministério da Educação, o ministro Fernando Alexandre vai dar hoje uma conferência de imprensa, ao meio-dia, sobre os exames nacionais do ensino secundário. O Concurso Nacional de Acesso ao Ensino Superior começa hoje com mais de 56 mil vagas no regime geral de acesso. São mais 834 vagas em relação ao concurso do ano passado. A primeira fase de acesso ao ensino superior decorre até 6 de agosto, no site da Direção-Geral do Ensino Superior. Os resultados são depois divulgados 23 de agosto. Ficou decidida à primeira volta a eleição do Presidente da República de São Tomé e Príncipe. As primeiras projeções apontam para uma vitória clara de Carlos Vila Nova, que renova assim o mandato presidencial. É o que nos contou o enviado especial da Rádio Pública a São Tomé e Príncipe, Frederico Pinheiro.
2: Os primeiros dados preliminares apontam para uma votação a rondar os 57% em Carlos Vila Nova. O atual Presidente da República consegue assim a reeleição logo à primeira volta, já que Nito Abreu, outro dos principais candidatos à vitória, fica-se pelos 41%. Já a abstenção registra uma forte subida em relação aos atos eleitorais anteriores, deverá ficar-se pelos 70%. Com estes resultados, Carlos Vila Nova vai ficar mais 5 anos à frente do país africano, e ele que tinha pedido isso mesmo durante a campanha eleitoral, defendia estabilidade à frente da Presidência da República para conseguir bons resultados ao nível do crescimento económico e resultados sociais neste país africano.
0: A eleição do Presidente da República de São Tomé e Príncipe ficou decidida à primeira volta, com as primeiras projeções, conhecidas durante a madrugada, a apontarem para uma vitória clara de Carlos Vila Nova, que renova o mandato presidencial. O novo líder do Partido Trabalhista, Andy Burnham, torna-se hoje o 7º Primeiro-Ministro britânico em 10 anos. Vai suceder a Keir Starmer, que anunciou a demissão no mês passado. Starmer, que renunciou à liderança do partido em junho, apresenta formalmente admissão ao rei Carlos III esta manhã no Palácio de Buckingham, após um breve discurso em Downing Street. Andy Burnham será depois convidado pelo monarca britânico a formar governo enquanto líder do partido, atualmente com maioria parlamentar. Nova noite de ataques norte-americanos em solo iraniano. O Comando Central dos Estados Unidos anunciou a realização de ataques aéreos com o objetivo de reduzir as capacidades militares iranianas no Estreito de Hormuz. Também durante a noite, a Agência Britânica de Segurança Marítima informou que um navio estava em chamas no Estreito de Hormuz, ao largo de Oman, e os militares do Kuwait disseram estar a enfrentar um ataque de drones iranianos. Esta é a nona noite consecutiva de confrontos entre os Estados Unidos e o Irão. O presidente norte-americano Donald Trump anunciou que os bombardeamentos das últimas horas foram em homenagem aos dois soldados americanos mortos na sexta-feira, na sequência de um ataque iraniano contra uma base militar na Jordânia. O aumento da instabilidade no Golfo Pérsico fez aumentar os preços do petróleo na abertura dos mercados asiáticos. asiáticos. O Brent, o mais usado na Europa, está a ser negociado em torno dos 90 dólares por barril, valor que não se verificava desde junho. Passados 16 anos, Espanha volta a ser campeã do mundo de futebol. A seleção espanhola venceu a Argentina por 1-0 na final do

0: Mundial. Ferran Torres marcou o único golo ontem à noite no estádio MetLife, às portas de Nova Iorque. O encontro, João Santos Correia, ficou resolvido no prolongamento.
1: Tal como na final de 2010, a Espanha precisou de jogar mais 30 minutos para resolver a final do Mundial, num jogo que começa a ser decidido aos 90 mais 3. Com a expulsão de Enzo Fernández, vê o segundo cartão amarelo do jogador da Argentina e vê o respectivo cartão vermelho, levando a Argentina em desvantagem numérica para o prolongamento. Se os 90 minutos já tinham sido muito difíceis para a Argentina, com a Espanha sempre dominadora, sempre com mais bola, sempre mais perto de marcar, até porque a Argentina ao longo dos 90 minutos faz um total de 0 remates. A Espanha completamente avassaladora no controle do jogo e no domínio do jogo. Indo para prolongamento, com mais um, a Espanha continua a encontrar o espaço e ao minuto 106, Ferran Torres encontrou o caminho da baliza de Emiliano Martínez e deu à Espanha esse golo que tornou os espanhóis novamente campeões do mundo.
0: A Espanha sagrou-se campeão do mundo pela primeira vez em 2010, venceu os Países Baixos também por 1-0. O selecionador Luís Lafuente descreve um momento especial que está a viver.
2: Estou muito emocionado. Acabei de falar com os jogadores e eles disseram-me: Mister, ganhámos tudo, tudo. E isso é maravilhoso. São um exemplo para o desporto espanhol, para a juventude e para toda a Espanha. Juntos somos mais fortes. Isso que ninguém duvide.
3: Espanha, juntos somos mais fortes. Isso que não é que para dúvida a nadie.
0: E do lado da Argentina, o selecionador Lionel Scaloni admite a dificuldade de lidar com a derrota.
2: Competimos até ao final, mas perder custa muito. Somos grandes na vitória e temos de ser grandes na derrota. Sabemos perder e assumimos a responsabilidade. Mas recordamos tudo o que fizemos para chegar aqui.
0: O desalento do selecionador da Argentina após a derrota frente à Espanha, que é campeã do mundo de futebol.
4: 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São 6:08, bom dia, uma boa segunda-feira. Sou José Candeias, com Fábio Ribeiro e Carlos Mateus.
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4: Disco Antena 1, Fausto aqui a ser homenageado num projeto de artistas que vivem em Portugal.
6: Rosa Linda é provavelmente a canção de intervenção portuguesa pioneira sobre o assunto ambientalismo. Embora ela tenha essa forma de uma canção delicada, quase como uma cantiga dirigida a essa mulher, a Rosalinda, que na verdade não é uma pessoa real, acho que a Rosalinda pode ser entendida como uma figura simbólica, uma metáfora da própria sociedade a quem o Fausto dirige esse aviso e esse apelo para abrir os olhos, né, sobre a exploração econômica que afeta tanto o meio ambiente como os trabalhadores. Uma grande crítica ao modelo industrial que privilegia o lucro acima de tudo. Na letra, o Fausto pede a Rosalinda que tenha cuidado se for ver a praia, se for ver o mar. E aí ele cita esse mar que está coberto de óleo, a areia que já não é mais branca, que está cheinha de alcatrão, as dunas invadidas por plástico e carvão, e as aves que aparecem feridas ou caem ao chão. Essas imagens representam, né, muito bem essa degradação ambiental causada pela poluição industrial. Mas acho que a crítica vai além dessa questão ambiental e também cita a degradação das pessoas envolvidas nesse sistema, né? Quando ele cita o operário que respira ainda envenenado. Mas acho que o mais surpreendente é que essa canção foi escrita em 1977 e essa mensagem continua super atual. Essas questões da poluição, dos resíduos plásticos, dos acidentes ambientais e principalmente o debate sobre o equilíbrio entre o desenvolvimento econômico e a preservação da natureza, mantendo essa música completamente atual e contemporânea.

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0: Esta interpretação está muito bonita. A canção já por si era muito bela na altura, quando foi publicada pelo Fausto, a Rosalinda. Na altura deu que falar. Esta canção associava-se a um protesto ali para a zona de Peniche, na altura, uma central nuclear, algo assim. Muito bem, este é um projeto, como disse, de imigrantes que vivem em Portugal e que assim sentem a nossa música e também este grande autor. Estou?
1: Bom dia.
0: Bom dia, queria saber se já tomou o pequeno almoço.
1: Já.
0: Mas porquê é que toma o pequeno almoço tão cedo?
1: Porque, José Candeias, o meu trabalho foi ser motorista e então o hábito era também levantar-me bastante cedo. Isto ficou comigo próprio, porque também me deito ligeiramente cedo e depois acordo cedo.
0: E toma o pequeno almoço sempre fora de casa?
1: Não. Eu apenas um café para... Eu tenho aqui um habitat em Lamego, numa casa de rural, em que tenho uma pequena horta e eu tomo um pequeno almoço em casa. E depois vou, como ainda é cedo, vou tomar um café e já cá estou em casa novamente.
0: E qual é a sorte que você tem de ter um estabelecimento que abre a que horas?
1: Eu não tenho estabelecimento, Zé Candeias.
0: Não, você para beber café, diz, não vai beber café a uma pastelaria?
1: Sim.
0: A que horas?
1: 5 da manhã, é a hora que abre.
0: Então quer dizer, você deve ser o primeiro cliente, não?
1: Não, porquê? Porque há muita gente já para tomar o pequeno almoço, porque vão apanhar fruta, apanhar cereja, por aí afora.
0: Essa casa é extraordinária. Abre então, é a primeira a abrir em que zona?
1: É Lamego mesmo, cidade.
0: E em que zona da cidade?
1: É, zona da cidade é Calçada do Desterro.
0: Calçada do Desterro, olha. Exato. Se fosse Desterro, Calçada do Desterro aqui em Lisboa, sabia onde é que ia então. Agora aqui na Calçada do Desterro vejo é destroços. O que eu vejo em Lisboa é destroços. Ouça, oh meu caro amigo, então bom dia mais uma vez.
1: Bom dia. Zé Candeias, eu por acaso não liguei para me ligar, é estranho, diga-me.
0: A você, no relacionamento que tem entre ouvinte e locutor, ainda estranha?
1: Não estranho nada. De forma nenhuma.
0: Eu só que também queria saber, é uma pastelaria que abre tão cedo para dar logo o bem-estar a quem vai trabalhar, quer dizer que isto é só agora no verão ou também
1: no
0: inverno?
1: Não, é o ano inteiro.
0: E você conhece os donos lá da pastelaria?
1: Digamos que conheço-os por me servirem, mas não sei...
0: E o café, ouça, casas destas e Lamego que eu conheço, só apresentam assim, pronto, um café, ou essa montra já está cheia do bom e do melhor?
1: Recheada do bom e do melhor. Embora eu não tome um pequeno almoço lá, como eu disse.
0: Não interessa, amigo. Quer só que me abra o apetite, está bem? Então, mas, sei lá, a gente olha para uma montra daquelas e deve ver assim, desde pastéis a bolos, essas coisas todas, um encantamento, só apetece é comer.
1: Uma montra muito bonita. De tudo o que é pastelaria, pizzas, bola.
0: E
1: as pessoas vão comprar o seu bocadilho, como diz o espanhol, para comerem.
0: Você está-me a dizer o seu bocadilho, como diz o espanhol, só porque a Espanha ganhou. Só vou aceitar por isso, porque em Portugal vamos aí na bela Santos.
1: Eu de vez em quando gosto de falar um pouco de espanhol, porque aprendi com os montadores de Santaria Metálica, numa firma que eu trabalhei mais tarde, em que fui responsável pelas estruturas metálicas de supermercados. E então aprendi um pouco de espanhol.
0: Mas você aprendia espanhol só por estar com eles ou esteve eventualmente em Espanha?
1: Não, só por estar com eles. Estive em Espanha, mas visitar a fábrica apenas.
0: Vale, muito bem.
1: Valeu.
0: Ah, sim, senhor.
1: Então, Carinhanha, por exemplo, terra do vinho também.
0: Como é que se chama a pastelaria?
1: Doce Lamego.
0: Doce Lamego, muito bem. Olha, se estiverem a ouvir, um abraço, um cumprimento. O facto de abrirem cedo. Então, muita gente, já a caminho do trabalho, nesta altura, apanha-se fruta aí na zona de Lamego?
1: Ainda não, mas há muito trabalho a fazer na agricultura, como fazer a monda, por exemplo, porque a maçã vai começar daqui a 2 semanas a realgá-la, creio, a apanhar.
0: Portanto,
1: é uma cidade, os arredores de Lamego têm muita fruta.
0: E a maçã realgá-la é uma das boas maçãs aí da região.
1: Também, também.
0: E como é que se prevê aí os vinhedos dessa região? Os vinhedos, a vinha, como é que isso vai estar por
1: também,
0: aí?
1: Também está em evolução.
0: É?
1: A vinha também tem o seu tratamento, está sim, senhora.
0: Muito bem. Ó, meu caro amigo, olho para já bons dias, início de semana. Você
1: obrigado,
0: é daqueles que também cumpre aqui com uma assiduidade das suas mensagens.
1: Quase.
0: E como é que vai ser o seu dia hoje?
1: Olha, neste momento eu vou regar um bocadinho de batata, que eu tenho aqui apenas um bocadinho, com tomate, tomate...
0: Portanto, também está no seu entretém, vai para a sua horta, então.
1: Exatamente.
0: Muito bem.
1: Tenho quando tomo os meus grandes banhos, mergulhos...
0: Isso é à tarde, que é quando está calor aí na zona, não?
1: Tipo, às vezes quando faz calor, tipo 9 horas já estou a tomar o meu primeiro banho.
0: Isso faz bem aos ossos, amigo, até o deixa direito. Oh, meu
1: muito
0: caro, um grande dia, tudo bom e um bom dia para Lamego.
1: Obrigado pela surpresa, José Candeia.
0: Foi um gosto, meu caro, bom dia.
1: Um abraço.
0: Outro.
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0: 213820033, 213820034, para os ouvintes virem em direto à rádio.
6: Bom dia, auditório Antena 1. Amigos Zé Candeias, fala José Santos, José Viseu. Para desejar uma boa semana para todos aqueles que estão em trabalho, também para aqueles que estão de férias, uma ótimas férias, sempre em segurança e juízo na estrada, que é aquilo que se vê cada vez menos e chega a uma conclusão, já há algum tempo, que o grande inimigo atualmente da condução está a deixar de ser o álcool e é o telemóvel. Bem, é um assunto bastante complexo, mas que não vem agora ao acaso, mas para quem anda na estrada, principalmente os pesados, conseguimos ter uma percepção de visão diferente dos ligeiros e o comportamento das pessoas é inadmissível. O telemóvel atualmente é o grande perigo, é o grande inimigo de quem anda na estrada. Porquê? Porque é o inimigo de quem bebe e de quem não bebe. O álcool é só inimigo de quem bebe. Mas pronto, passando à frente, é para desejar uma ótima semana para todos os nossos imigrantes espalhados pelo mundo. E parabéns à Espanha pela conquista do Mundial. Já agora também deixar aquele abraço fraterno e amigo a todos os bombeiros, principalmente os bombeiros voluntários de Loures, à qual eu pertenço.
0: Ah, muito bom.
6: Mais uma semana a caminho de Oleiros, grande vila no distrito de Castelo Branco. É sem dúvida uma vila extraordinária. Um abraço a Candeias, um abraço.
0: Boa mensagem.
6: A todo mundo e juízo na estrada.
0: Portanto, deu para perceber a preocupação e de quem entende e de quem já testemunhou. Próxima.
7: Ora, muito bom dia.
0: Ora, viva.
7: José Candeias.
0: Ora, viva.
7: Aqui é o Lionel Alves, daqui do capital do Carnaval de Torres Vedras.
0: Ora, capital, nunca esquecem.
7: É só dar aqui mais uma chega às estradas de Portugal, ou quem quer que seja.
0: E campeões
7: aqui
0: nacionais.
7: Nacional 8, continua tudo na mesma. Cheio de buracos, cada vez pior. Como eu costumo dizer já ao longo de uma machia de meses, há estradas de todo o terreno estão melhores do que esta.
0: Exato.
7: Aqui a passar a passar aqui à aldeia onde a estrada está cortada metade de uma faixa, que logo junto ao Carvalhal, Freguesia e Tercifalos, cada vez está pior, está uma vergonha. Zé Candeias, mandei-te aí o vídeo do passarinho, que o amigo que falou há pouco, gostava de ouvir o passarinho, está aí, se quiseres pôr...
0: Está bem. Está bem, ok. Sim, senhora. Então, que isto aqui pelo WhatsApp às vezes não faz ligação direta. Obrigado, mensagens aqui no WhatsApp 912-120-501. Bom dia, Rui Turistão. Um ótimo dia. Eduardo Caetano. Também o João Alves, aí na sua distribuição do Pão na Tocha. E o Manel e a Helena, vendedores de plásticos, vão para Pão de Sor. Olha, cumprimentam e eles estão nas Caldas da Rainha, que é sempre um mercado semanal, a Catarina, o Catarina, aliás, e o Carlos Ferreira, portanto, também nas suas ferragens, 912-120-501. Venha aí então a sua mensagem, como é que começa o seu dia?

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0: Seis e 29, a previsão do tempo para esta segunda-feira. No continente, vamos ter céu pouco nublado, muitas nuvens no litoral norte e centro até ao final da manhã. Pode até haver algum chuvisco e depois até também se prevê isto mais para a tarde, no Alto Minho, nas serras, aguaceiros fracos. Também nevoeiro em alguns locais. A previsão da Madeira é de um dia muito nublado, vento por vezes forte lá para o final da tarde nas terras altas, e nos Açores, boas abertas, aguaceiros fracos pela manhã no grupo ocidental e à tarde nos grupos central e oriental. Quanto ao estado do mar, aqui no continente, costa ocidental, ondas noroeste com 1 metro, temperatura da água entre os 19 e os 20 graus, no Algarve, ondas inferiores a 1 metro, com a água entre os 20 e os 21 graus. Máximas do ar, Bragança, Castelo Branco, Évora, Beja e Faro com 32 graus, Porto Alegre e Santarém 30, Braga, Vila Real, Viseu, Lisboa e Setúbal 29, Guarda e Coimbra 28, Leiria, Funchal, Porto Santo e Horta 26, 25 graus Porto e Aveiro, 24, Viana do Castelo, Sines, Chagres, Santa Cruz das Flores e Ponta Delgada e 23 de máxima, Penhas Douradas e também para Angra do Heroísmo. E com Miguel Soares, vamos a informação a que ao longo da manhã irá ouvir em detalhe os avanços então com Miguel. Bom dia, Miguel.
3: Bom dia, José Candeias.
0: E começamos com o acesso ao ensino superior e as notas dos exames do nono ano. O que
3: as candidaturas
0: resta, tudo.
3: Ao superior arrancam hoje, são mais de 56 mil vagas, apesar dos problemas na fixação das pautas e nas classificações dos exames nacionais. A Associação de Professores de Física e Química alerta de resto esta manhã para um erro provável na classificação do exame do 11º ano, numa pergunta de escolha múltipla. A primeira fase do concurso nacional de acesso ao superior decorre até 6 de agosto. Os resultados deverão ser conhecidos no dia 23 e conta o Jornal Público, só menos de um terço das camas prometidas para os estudantes universitários estão prontas. As obras do Plano Nacional para o Alojamento no Superior deviam acabar daqui a 2 meses, mas cerca de 60% dos projetos estão ainda por concluir. Depois da espera do fim de semana, os alunos do 9º ano devem ficar hoje a conhecer quanto é que tiveram nos exames nacionais. As notas das provas de português e matemática vão ser publicadas apenas hoje, depois do adiamento decidido pelo EDUC, o Instituto de Educação e Avaliação, e vamos ter a reportagem esta manhã em escolas de Lisboa, Coimbra e Porto.
0: E vamos ter que falar do impacto do preço dos combustíveis.
3: Para isso vamos até um lar perceber como é que a subida está a impactar na assistência aos idosos. Os preços sobem hoje cerca de 12 cêntimos no gasóleo e 6 na gasolina.
0: Entretanto, o Reino Unido com novo primeiro-ministro.
3: O rei Carlos III inigita hoje o novo chefe de governo britânico. Andy Burnham substitui Keir Starmer. É o 7º primeiro-ministro em Downing Street na última década. Vamos até Londres daqui a pouco.
0: Miguel, e os nossos vizinhos a esta hora devem estar a comemorar, por provavelmente.
3: Olé, Espanha coroada campeã mundial de futebol depois de uma final em que o domínio sobre a Argentina foi avassalador, apesar de na finalização a pontaria dos espanhóis não ter estado muito afinada. De resto, o golo da vitória só surgiu já no prolongamento.
0: Entretanto, São Tomé e Príncipe também em foco, não é?
3: É, por causa das eleições, ficou decidida à primeira volta a eleição do Presidente da República de São Tomé e Príncipe. As primeiras projeções apontam para uma vitória clara de Carlos Villanova, que renova assim o mandato presidencial.
0: Por fim, a Liga Portuguesa contra o Cancro vai até às praias e o que vai fazer, Miguel?
3: Vai alertar-se para os malefícios da exposição excessiva ao sol. Com o sol não se brinca, Rota da Prevenção, assim se chama esta iniciativa do Núcleo Regional do Sul da Liga Portuguesa contra o Cancro. Esta campanha de sensibilização vai durante um mês percorrer diversos locais, nomeadamente as praias, dos distritos de Lisboa, Setúbal, Santarém, Porto Alegre, Évora, Beja, Faro, Leiria e Oeste. A ideia é passar, por exemplo, por praias marítimas, mas também fluviais, piscinas municipais, jardins e desenvolver várias atividades que sensibilizem as pessoas para os perigos de uma exposição excessiva ao sol.
0: Muito bem, aqui ficou o destaque da informação, depois das 7, tudo ao detalhe. Os destaques com Miguel Soares.
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0: Uma canção muito bonita aqui, Lisa, também, que se junta a voz, para além da Elisa, obviamente, aqui do Tiago Nogueira. 24 minutos para as 7 da manhã, não param aqui as mensagens. Ora, elas bem escritas e de voz, vamos lá,
1: muito ao dinâmico. Bom dia, Antena 1, bom ora, dia, José Cardeias, um grande abraço, que chega aí a Lisboa.
0: Chega, chega, já cá chegou.
1: Aos 37 anos descobri que afinal o trabalho não mata. O que mata é falta de dinheiro, porque se nós tiver dinheiro não precisamos trabalhar. Um grande abraço a todos que estão na estrada, a todos aqueles que nos ouvem, não esquecem dos aposentados que estão a ouvir atentamente este programa. É um programa que abrange Portugal inteiro e não só, os nossos queridos imigrantes. Um grande abraço para eles, que sejam todos muito felizes e juntos somos um Portugal feliz.
0: Pois, pois, juntos é que somos felizes. Um grande abraço também a Dom Gomes, ótimo dia, uma boa semana. A equipa do Intermarché Soteias deseja um excelente dia de aniversário ao nosso estimado chefe Bruno Inácio. E ao chefe Bruno Inácio, isto através da rádio, a galera toda, a mandar aí um abraço e um cumprimento. Ó chefe, paga-lhes lá aí assim depois um sumozinho. Sim, não há problema nenhum, pois não. Está bem, vá, um abraço, bom trabalho aí para vocês. Isto é esta hora, seja mais chances, sem mais chances, isto deve estar aí montes de gente, portanto a equipar tudo e alguns a ouvir e alguns aqui a mandar a mensagem. Marco, dê aí um abraço aqui de Marco, de quê? Do Zé Pedro, deve ser de Marco de Canaveses, exatamente, mas isto muda tudo, os dicionários, essas coisas, os corretores, que fez 5 voltas ao mundo a bordo do Cristal no setor hoteleiro, desportou a ouvir Lamego, porque tenho 10 anos da Dor Azul e todas as semanas passo no Dor até à barca fazendo as 5 barragens para cima e para baixo, as eclusas, não é? Ó Zé Pedro, se um destes dias combinarmos aqui uma grande conversa, porque só pode ser, aí vai ser aqui também uma dinâmica de saber essas voltas ao mundo e sempre aí embarcado. Qual é a sua especialidade? Cá para mim, isso é nível do comando. Será? Ora bem, a Maria Albuquerque manda um abraço para Fernando Albuquerque, padeiro de Óbidos, que é um fã aqui do programa. Então um abraço para o padeiro. E em especial, Jorge Albuquerque, que é irmão, que também é padeiro, em Vila Cova do Covelo, Penalva do Castelo. E isto é só padeiros. É o Fernando, então o Jorge Albuquerque. E você, Maria Albuquerque, é família ou poderá ser padeira?
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0: Muito bom dia, José Inácio.
12: Diga.
0: Como é que vai essa viagem?
12: Está tudo bem. Arrancamos logo pela manhã, pela fresquinha, tem de ser para mais uma semana.
0: De onde para onde?
12: Ora, de onde? Estão aqui da nossa capital de Lisboa até ali a Tarragona, Espanha.
0: E ainda são uns bons quilómetrozinhos, ó amigo.
12: Agora aproveitei, são uns bons quilómetros, sim senhor, e aproveito para cumprimentar aí todo o auditório, em especial o Sr. José Candeias e todos os colegas.
0: Você até me deixava, você deixava-me na estação de comboios de Tarragona e eu depois apanhava o comboio para Barcelona.
12: Pois fica logo ali ao lado.
0: É tudo na lona.
12: Badalona, Barcelona.
0: Ai, veja lá para onde é que lhe cai a boca, velho. Oh, meu amigo, veja lá. Você ainda pode ir para a Itália. Então, tem lá Ancona, que é uma cidade também muito bonita. Olha, meu caro.
12: Por acaso não conheço. Só conheço mesmo ali aquela zona.
0: Ó, José.
12: Aliás,
0: diga.
12: Aliás, eu trabalho para uma empresa portuguesa, do Fundão, transportador, mas, portanto, o transitário é mesmo espanhol, ali da zona de Lérida.
0: Então, quer dizer, o meu caro começa, por assim dizer, o seu trabalho em Espanha ou começa em Portugal?
12: Digamos que...
0: Em termos de carga.
12: Termino porque... em Portugal, começo em Portugal, vou à Espanha, dou a volta e volto a Portugal, ali à minha residenciazinha, ali no Cacém.
0: E a nível de transporte é de tudo um pouco, José?
12: É, produtos alimentares, muitos produtos alimentares. É, portanto, neste momento, carreguei a nossa cavalozinha ali em Sesimbra e pronto, vamos levar para lá para transformar e portanto, de lá para cá, faço pão congelado, pronto, vários produtos para a alimentação.
0: E isto quer dizer que são entre produtos portugueses e espanhóis, é uma troca ibérica então?
12: É uma troca ibérica, exatamente.
0: Vai mais daqui para lá ou vem mais de lá para cá?
12: Digamos que tanto vai daqui para lá, porque eu vou carregado para lá e venho carregado para cá, certo? Que é um caminhão, normalmente nunca pode andar vazio um tipo de carro destes, não é? Mas digamos que...
0: Então quer dizer, pelo seu exemplo, as coisas estão equilibradas?
12: Sim, as coisas estão equilibradas, portanto, mas portanto, a nível de produtos alimentares, portanto, eu acho que a Espanha está muito mais avançada em relação a Portugal, não é? Em produção tem uma produção que nós não temos, produção alimentar.
0: Há quantos anos?
12: Há muitos anos. Mesmo.
0: Olha, José, tem noção de quando hoje entrar em Espanha as coisas vão estar completamente diferentes?
12: A nível de?
0: Pense lá um bocadinho.
12: Pois, hoje a malta está toda contente.
0: Ah, dava a ver que não chegava lá.
12: Hoje a malta está toda contente.
0: Então está toda contente porquê?
12: Vamos lá, vê se eles carregam mais rápido.
0: Ah, exato.
12: Para mais cedo.
0: Que viva Espanha! Eu até gostei que eles ganham. É assim, eu nunca estive na Argentina e tenho também um gosto por tudo aquilo que ouço e pelo país que quero muito conhecer. Epá, mas vamos desculpar, é assim, a gente tem que apoiar é o vizinho, não é? Portanto, os outros são
12: eu
0: lá muito mais longe.
12: Eu acho que, portanto, eu por acaso vi os jogos, sim senhor, e acho que jogaram muito bem. Mereciam mesmo.
0: Foram muito irrequietos, pá. Foram.
12: Sim,
0: muito.
12: Mereciam mesmo a vitória.
0: Olha, meu amigo, para o que der e vier, naquilo que quisermos pensar, aí está um bom exemplo do que é um trabalho em grupo, não é?
12: Exatamente.
0: Aí é que é. Ó, meu caro, então, ouça, hoje sai, tudo a correr bem, sexta-feira temo-lo cá, então.
12: Eu queria ver se sim, sexta, sábado estamos por aqui, sim. Para um merecido descanso e vamos iniciar uma semaninha de trabalho.
0: E férias, já pensou nelas? Claro.
12: Não, férias não, porque eu não tenho, protestando, não tenho férias, porque eu trabalhava numa empresa do Fundão e estou nesta empresa recentemente. Recentemente, e como eu, portanto, sou novo na empresa, mas não sou novo como motorista, ainda não vou ter férias, mas para o ano, se Deus quiser, a gente há de lá chegar.
0: Ouça, mora no Cacém, fala-me numa empresa do...
12: Eu já falei com o Sr. José Candeias e o Sr. José Candeias na altura disse-me que eu andei ao contrário.
0: Até pode ser, mas...
12: Eu andei ao contrário, eu vim da Cova da Beira para a capital viver.
0: E porquê é que foi ao contrário?
12: Portanto, são situações da vida.
0: Não, meu caro amigo, não. É? Nunca, é ao contrário, depende. É assim, se houvesse até muito mais gente que fizesse o percurso ao contrário e viver para a beira, aí é que a gente podia destacar. Porque a gente quer é a beira e o interior com muita gente. Agora, o facto de você ir, vir para aqui, venha... E é isso, exato. Lá está. Eu notei que você era beirão. Claro, aí sim. Aquele sotaquezinho. E você trabalha para uma empresa do Fundão, sim. É? Do Fundão?
12: Trabalhava.
0: Ah, trabalhava.
12: A empresa é do Fundão, o transportador é do Fundão. Eu sou da Covilhã.
0: Ah, ok.
12: A viver em Lisboa. Nunca saio mais propriamente.
0: De vez em quando é que você vai ao Braseiro da Beira?
12: Sempre que posso. Sempre que posso. Sim. Adoro. Adoro a minha zona.
0: Você, claro, é mesmo do fundo da Cova da Beira de onde?
12: Cova da Beira, Covilhã.
0: Mesmo na cidade da Covilhã?
12: Ali 7, 8 quilómetros ali ao lado.
0: Quando é que são as festas ali ao lado?
12: As festas, digamos que eu sou de uma freguesia que se chama Teixoso.
0: Teixoso, sim.
12: E as festas ali ao lado, propriamente, que é a Nossa Senhora do Carmo, e há vários tipos de festas ali, portanto é no 15 de agosto, e há muitas festas ali. Portanto,
0: eu quero que você diga da sua terra, que é essas que me interessa, porque são essas
12: terra,
0: as suas.
12: Exatamente.
0: Então quando é que são as festas do Teixoso?
12: Ali, no dia 15, a Nossa Senhora do Carmo, uma das mais conhecidas ali da zona.
0: E isso é o encontro de muita gente da terra que vem de fora,
12: gente,
0: e da família também, não?
12: Muito imigrante mesmo, na altura que vem fazer, portanto, ver e assistir às cerimónias. Okay. Muita gente por ali nessa altura, sim.
0: Meu caro amigo,
12: Maria.
0: Espero uma semana cá e lá, mas principalmente seja uma boa semana. Tudo bom para si e um grande abraço.
12: Queria aproveitar
0: bons quilómetros.
12: Para deixar aí uns cumprimentos à malta amiga, se possível. Portanto, à malta amiga da Vidreira do Fundão, a todos os companheiros da roda, para vocês, um bom dia, uma boa semana. E vamos lá buscar ali mais uns alimentozinhos.
0: Por falar a irmos buscar mais uns alimentozinhos e por ser segunda-feira, o que é que acontece às segundas-feiras no Fundão?
12: Aquele grande mercado do Fundão.
0: Você ia para a parte dos queijos e eu ia para a parte do pão.
12: Ai, não me fale nisso.
0: Então,
12: e
0: pronto.
12: Aquele presentezinho, aquele queijinho maravilhoso, meu Deus.
0: Oh, José, acabou-se a conversa. Um abraço, boa viagem, tchau, até à próxima. Um grande abraço, amigo. E ao mercado fundo à segunda-feira, já foi até muito melhor.

0: Fábia Rebordão. Durante muitos anos, o nome Zambujal apareceu associado a notícias difíceis. Mas a realidade mudou, e mudou tanto que o bairro na Amadora, o bairro de Zambujal, bom dia, foi destacado pela ONU como o primeiro projeto de habitação social do mundo a assumir o papel de embaixador dos Objetivos de Desenvolvimento Sustentável. Apareceu nas notícias? Por detrás desta distinção estão famílias, associações, educadores, jovens e moradores que decidiram acreditar que era possível construir uma imagem diferente da sua comunidade. A notícia não é apenas sobre edifícios, é sobre pessoas, sobre crianças que hoje crescem numa realidade mais inclusiva, sobre vizinhos que organizaram projetos comunitários, sobre uma comunidade que passou de exemplo de problema a exemplo de solução. Uma das maiores vitórias de um bairro acontece quando deixa de ser conhecido pelos seus problemas e passa a ser reconhecido pelos seus sonhos. Portanto, muitos parabéns ao bairro do Zambujal, na Amadora, até por este reconhecimento mundial e único da ONU.
1: Muito bom dia, amigo Zé, e vasto auditório, daqui fala num ligeiro. Só para dizer uma boa segunda-feira, uma boa semanada. Música de verão. Eu tenho uma música de verão que não tem nada a ver com o verão, mas lembro de ouvir a música com 9, 10 anos. E desde então a música faz lembrar o verão. A música é Foram Cardos, Foram Prosas, dos Vivaldés.
0: Da Manuela Moraguetes.
1: Não da original, que acho que é da Manuela Moraguetes. Não tenho a certeza, mas acho que sim.
0: É.
1: Mas a versão dos Vivaldés.
0: Os Vivaldés também.
1: Se onde estiver, quando ouço, faz lembrar o verão. Talvez com os meus 9, 10 aninhos a tenha escutado no verão e daí, pronto, tenho um bom dia e uma boa semana. Um grande abraço.
0: Muito bem, não é que eu perguntei ao auditório e estou aqui já a escrever tudo, a anotar, uma canção portuguesa, em português, de verão, que tivesse marcado o seu verão. E esta lá está também o meu. Foram Cardos, Foram Prosas, da Manuela Borges. Aliás, o texto, a poesia é de Miguel Esteves Cardoso. E depois os Ritual Test também lhe deram uma volta. Obrigado, meu amigo Nuno Ligeiro, uma boa semana. Estou a contar, estou a escrever. Próxima.
2: Muito bom dia, amigos a Candeias e redação.
0: E redação, é.
2: O meu cara quer mandar uma excelente semana a todos os colegas da Bujo 8 de Coimbra, a todos vocês da redação da Antena 1.
0: E a redação é
2: uma boa semana, que tudo corra bem. E não se esqueçam de visitar a cidade de Pombala, que vai haver o Bodo de Pombala.
0: O Bodo?
2: Vai começar esta quinta-feira e só vai acabar para quarta-feira que vem. Um grande abraço!
0: Oh, meu caro amigo, um grande abraço, tudo bom? E, epá, eu gostava de falar do Bodo de Pombal, estava na minha agenda. Mas se houver aí já algum propósito que me queiram fazer chegar aí da organização, é tudo muito mais fácil. Porque se eu vos contasse uma história, não tem a ver com o Bodo de Pombal, tem a ver com aquilo que eu às vezes quero fazer e a resposta que muitos portugueses não dão.
3: Bom dia, bom dia, bom dia! Zé Candeias!
0: Olha o Eliseu!
3: De cachorro, manda um abraço em especial para os dois padeiros. Corninho, mais conhecido aqui em Cachorro como Paraná. E o David, é o de Faro, viu? Sou eu aqui descendo a serra para ir para trabalhar com o Betão. Também um abraço aí a todos os motoristas da Bitoneira aí, que transporta o sonho e a realização do sonho dos ingleses, dos portugueses, de todos que estão construindo sua casa, seu lar.
0: Muito bem, muito obrigado, amigo. Tudo bom? Eu sou filho... Muito obrigado. Eu sou filho do Fernando, trabalho com ele na padaria. Ai, agora estou a distribuir o pão porque ele está de férias. Ai, bem-me queria aparecer. Bem-me queria aparecer. Por fim, tenho aqui uma informação. Zé Candeias, acidente a seguir à Ponte 25 de Abril, sul para norte, perto da saída, portanto da A5. O trânsito já está parado em cima da ponte. É o Paulo Francisco da Multiplacas que aqui informa. Obrigado, Paulo. Muito obrigado mesmo. O nosso serviço de trânsito vai já tomar conta do assunto. E pronto, são as últimas desta emissão de segunda-feira. Miguel Freitas, depois das 6 da manhã. Desejo um ótimo dia, bom trabalho ou boas férias. De amanhã às 5.

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1: Bom dia, são 7 horas no continente e na Madeira, 6 nos Açores. Manhã de segunda-feira, 20 de julho, os alunos do secundário começam a escolher a universidade. Diogo Miguel Pereira, bom dia.
2: Bom dia, Miguel Freitas. É isso, arranca hoje o concurso nacional de acesso ao ensino superior. Há mais vagas do que no ano passado, num processo que surge

0: acesso ao ensino superior, depois dos atrasos com a correção dos exames e de as notas terem chegado ao longo do fim de semana. Oriana Barcelos.
1: O processo fica marcado pelas dificuldades na correção das provas, este ano pela primeira vez feita em formato digital. Por causa desses problemas, houve alterações nas datas de correção e de afixação de pautas, elas foram adiadas, mas mesmo assim não foi suficiente. Os alunos deveriam ter tido acesso às notas na sexta-feira, mas muitos só foram sabendo das classificações durante o fim de semana e mesmo assim com erros. O Instituto de Educação, Qualidade e Avaliação, o Educa, informou as escolas este domingo de um erro de exportação que resultou na atribuição de notas erradas a alguns alunos. O Educa pede-lhes que voltem a consultar os dados. Há outros problemas a serem relatados, inclusive nomes trocados, e na disciplina de Físico-Química do 11º ano, os professores detectaram um erro na classificação de uma pergunta que pode levar a que as provas tenham de ser revistas. Por causa dos problemas nos exames nacionais, espera-se que aumentem este ano os pedidos de reapreciação das provas. Hoje é o último dia para pedir essa consulta dos exames.
0: Uma situação que tem estado debaixo de várias polémicas. Logo, o Ministro da Educação vai dar uma conferência de imprensa precisamente sobre os exames nacionais. É uma conferência de imprensa que está marcada para o meio-dia. Quem também esperou pelas notas foram os alunos do 9º ano e só hoje devem ficar a conhecer o quanto é que tiveram nos exames nacionais. As notas dos exames de português e matemática deveriam ter chegado na sexta-feira, mas vão apenas ser publicadas no dia de hoje. É pelo menos essa a expectativa. O Educa, que é o Instituto de Educação e Avaliação, decidiu adiar as publicações das notas para hoje, para poder dar prioridade durante o fim de semana aos exames do ensino secundário, precisamente por causa do Concurso Nacional de Acesso ao Ensino Superior, que arranca então no dia de hoje. E apenas um terço das camas que estão prometidas para alojamento de estudantes acabaram por estar prontas. As obras do Plano Nacional para o Alojamento do Ensino Superior deviam acabar daqui a 2 meses, mas cerca de 60% dos projetos ainda estão por concluir. O Jornal Público escreve esta manhã que há 53 obras terminadas e 81 ainda na fase de construção. Este plano previa mais de 18 mil camas para os estudantes do ensino superior, mas nesta altura só estão prontas pouco mais de 5 mil camas. As obras concluídas já custaram 129 milhões de euros. O investimento previsto era de quase 470 milhões. Em São Tomé e Príncipe, Carlos Villanova deve continuar à frente do país depois da vitória nas presidenciais de ontem. Os resultados ainda não estão fechados, mas a contagem já feita revela que a vitória já não deve fugir ao atual presidente, Frederico Pinheiro.
2: Os primeiros dados preliminares apontam para uma votação a rondar os 57% em Carlos Villanova, o atual presidente da República. Consegue assim a reeleição logo à primeira volta, já que Nito Abreu, outro dos principais candidatos à vitória, fica-se pelos 41%. Já a abstenção registra uma forte subida em relação aos atos eleitorais anteriores, deverá ficar-se pelos 70%. Com estes resultados, Carlos Villanova vai ficar mais 5 anos à frente do país africano, e ele que tinha pedido isso mesmo durante a campanha eleitoral, defendia estabilidade à frente da presidência da República para conseguir bons resultados ao nível do crescimento económico e resultados sociais neste país africano.
0: O enviado especial a São Tomé e Príncipe, Frederico Pinheiro, Carlos Villanova é presidente desde 2021, voltou a ir a votos ontem numas eleições presidenciais com menos eleitores do que o esperado, segundo uma análise que foi feita pela Comissão Eleitoral de São Tomé e Príncipe. O verão chama a idas à praia e também a banhos de sol, mas a Liga Portuguesa contra o Cancro pede que se tenha cuidado com o cancro da pele. Para isso, o Núcleo Regional do Sul da Liga Portuguesa contra o Cancro está a promover, a partir de hoje, mais uma campanha de sensibilização para o cancro da pele. Chama-se Com o Sol Não Se Brinca, rota de prevenção. E durante o mês, a Liga vai, por isso, percorrer diversos locais dos distritos de Lisboa, Setúbal, Santarém, também Porto Alegre, Évora, Beja, Faro, Leiria e também Oeste. A ideia é passar, por exemplo, por praias marítimas e fluviais, também piscinas municipais, jardins, e desenvolver várias

0: atividades. Uma delas, explica Sheila Brito, gestora de projetos do Departamento de Prevenção Primária da Liga Portuguesa contra o Cancro, envolve, por exemplo, tirar fotografias.
1: Uma atividade que é um fotomaton, uma câmara com atividade UV, onde no fundo a pessoa poderá ver qual é o efeito quando aplica o protetor solar, ou seja, a diferença entre ter e não ter o protetor solar. Se a pessoa não tiver aplicado protetor solar, tiramos uma fotografia antes, depois providenciamos o protetor solar, a pessoa coloca uniformemente o protetor solar e vê a diferença, ou seja, vai ficar com a cara escura da proteção, da barreira de proteção conferida pelo protetor solar. E esta recordação, esta fotografia, pode ser levada para casa como forma de recordação de perceber o impacto que o protetor solar tem. Para além disso, para quem já tem o protetor solar, podemos ver se ele está efetivamente a surtir efeito e se está uniformemente espalhado.
0: Segundo a Organização Mundial da Saúde, são diagnosticados atualmente cerca de 1,5 milhão de novos casos de cancro da pele em todo o mundo. Em Portugal, estima-se que surjam aproximadamente 13 mil novos casos todos os anos. A Liga Portuguesa contra o Cancro tem, por isso, 6 recomendações nesta campanha. Sheila Brito, ouvida pela Antena 1, deixa aqui à Rádio Pública algumas delas.
1: Falamos essencialmente de aplicação de protetor solar. Deve ter um fator de proteção mínimo de 30, deve ser reaplicado de 2 em 2 horas e sempre que se dê um mergulho numa piscina ou que, no fundo, se dê um mergulho no mar ou até que se tenha transpirado muito. Portanto, aqui o momento de reaplicar de 2 em 2 horas é realmente muito importante. E nós temos a nossa campanha da Bula do Sol, que uma das informações que contempla é exatamente a quantidade de protetor solar que devemos aplicar em cada zona do nosso corpo para ficarmos devidamente protegidos. Por outro lado, utilizar aqui o chapéu de abas largas. Porque as abas largas? Porque protege mais a nossa cara, a zona das orelhas e também do pescoço, comparativamente a um chapéu. E beber muita água, principalmente quando temos ondas de calor com temperaturas muito elevadas.
0: Além também de usar óculos de sol, roupa adequada com tonalidades mais escuras, procurar sombra e evitar a exposição nas horas de maior calor, são as recomendações deixadas pela Liga Portuguesa contra o Cancro, que está a partir de hoje com uma campanha por causa do cancro da pele, chama-se Com o Sol Não Se Brinca, Rota de Prevenção. Há 15 concelhos dos distritos de Vila Real, Bragança, Castelo Branco, Guarda e Faro, que estão hoje em perigo máximo de incêndio rural. Foi decretado pelo Instituto Português do Mar e da Atmosfera, que prevê temperaturas acima dos 30 graus no sul do país. No futebol, a Espanha sagrou-se campeã do mundo. Venceu ontem, na final, a Argentina por 1-0. O golo foi de Fernán Torres e já no prolongamento, vamos ao filme do jogo, à boleia do relato aqui da Antena 1.
2: Bola colocada ao centro, as peças dispostas no tapete verde do MetLife Stadium, contagem decrescente para o apito inicial e a partir de agora está a contar Argentina-Espanha, afinal.

0: 0 ao intervalo, a sexta final a ficar com o nulo ao fim de 45 minutos, todas nos últimos 36 anos.
1: Viva España, la gente canta con ardor.
0: Enzo Fernández a ser expulso na final frente à Espanha e a Argentina vai jogar com 10 durante 30 minutos.
1: E España é la mejor.
0: Porra, levantou a bola larga, segundo posto, campeonato, pode marcar a Espanha, golo, golo, golo!

0: campeões do mundo! A Espanha é campeão do mundo do futebol!
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2: O relato de João Santos Correia, relato de Antena 1 desta final que foi vencida pela Espanha. Ora, aqui ao lado, no país vizinho, em Espanha, como ouviram as rádios esta partida? Vamos também ouvir o essencial desses relatos.
3: Bola para Lamine Yamal, aparece Lamine Yamal que la toca com Pedro Porro, no segundo palo, pode chegar, el remate atrás, remata, gol!
2: O momento do golo de Ferran Torres, que deu à Espanha mais um campeonato do mundo. O último tinha sido há 16 anos.
4: Edição de Diogo Miguel Pereira, simultâneo da RTP Antena 1 com a RTP Antena 1 Açores, Madeira e também RTP Mundo. 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Sete e 12, manhã de segunda-feira, 20 de julho. Vamos acompanhar também o andamento do trânsito nas estradas de Norte a Sul com a Mónica Amaral. Mónica, bom dia.
5: Olá, bom dia, Miguel.
4: E onde é que já temos filas a esta hora?
5: Começamos então no acesso à Ponte 25 de Abril, ligação a Almada-Lisboa. Já então demora a partir do Feijó, isto porque junto à saída para as Amoreiras houve então um acidente. Está por esta altura resolvido, mas deixou o trânsito bastante acumulado e por isso mesmo as filas estão então a partir do Feijó. No Alentejo, também na A2, no sentido Lisboa-Algarve, ainda está em fase de resolução o acidente grave que ocorreu ao quilómetro 82, é na zona de Alcácer do Sal. Ainda decorrem trabalhos de remoção das viaturas e, por isso mesmo, o trânsito ainda com paragens à passagem pelo local. Já no Porto, a esta hora, algumas paragens na VCI, no sentido da Rábida-Freixo, à passagem pela Boa Vista.
4: 821-0101, número nacional e gratuito, já está ligado para mais informações de trânsito. Bom dia, boa viagem e boa semana com a RTP Antena 1. Estamos juntos a ligar Portugal até às 10. Este é o programa da manhã.
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4: E agora temos música para ouvir com Harry Styles a abrir a manhã. Chama-se American Girls.

0: Harry Styles no programa da manhã da RTP Antena 1 com American Girls para o início desta manhã de segunda-feira, 7h16. E em destaque, naturalmente, a vitória espanhola no Mundial 2026 esta manhã. Mário Silva da Costa.
1: Espanha conquistou o Mundial pela segunda vez. No jogo decisivo, Ferran Torres foi o herói no prolongamento. Dois reforços iminentes no Futebol Clube do Porto, Sporting com dois jogos na agenda do dia de hoje e ainda o quadro principal do Estoril Open.
0: Mais desporto para ouvir no programa de manhã da RTP Antena 1, depois das 7h30.

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1: A seguir temos o fuso horário.
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1: Abrir a semana no fuso horário, o mesmo fuso horário. Vamos até ao Reino Unido, até a Londres, porque há mudanças. A partir de hoje, Diogo Miguel Pereira.
3: É sobre isso que vamos essencialmente falar neste fuso horário. Temos connosco Catarina Liberato, é especialista em política externa britânica, é professora também na Universidade de Kent. Bom dia, Catarina, obrigado por estar connosco no fuso horário aqui da Antena 1.
4: Olá, bom dia.
3: Catarina, vamos falar daquilo que é inevitável, digamos assim, hoje no país, a saída de Keir Starmer e a entrada de Andy Burnham no dia de hoje. Há também esse encontro com o rei. O que é que se espera deste novo primeiro-ministro, deste novo líder do governo britânico?
4: É isso mesmo, hoje é um dia, mais um dia histórico para o Reino Unido, em que temos mais um novo primeiro-ministro a entrar em Buckingham Palace como um membro do Parlamento e a sair com um convite do rei para formar governo. É isso que esperamos ao longo do dia de hoje. Um discurso de saída de Starmer em Downing Street a partir das 11 da manhã e depois a chegada de Andy Burnham. Burnham é um político um bocadinho diferente de Starmer, tem um estilo um bocadinho diferente, é muito mais comunicativo e isso tem sido já apontado como um dos pontos mais positivos. Mas apesar de ser do mesmo partido, do Partido Trabalhista de Starmer, vem já aqui, já tem vindo a indicar nas últimas semanas, principalmente no seu discurso de sexta-feira, quando tomou posse enquanto líder do Partido Trabalhista, de que vai fazer aqui algumas escolhas diferentes, nomeadamente muito focadas no custo de vida, em durar o custo de vida para a população, no crescimento económico, claro, mas também com aqui algumas políticas mais ligadas àquilo que é o child care, portanto os cuidados infantis, as creches e o apoio às populações.
3: Catarina, nós estamos a falar de um país que de certa forma está habituado a estas mudanças de líderes partidários, que depois são os primeiros ministros, portanto é um sistema bem diferente daquele que existe em Portugal. No entanto, acaba por ser sempre um momento de tensão interna, neste caso do Partido Trabalhista, mas também para o país, sempre que existem estas mudanças. Apesar de frequentes, quais são os primeiros desafios que se avizinham para o novo primeiro-ministro?
4: Pois, infelizmente estamos habituados, não é, a estas mudanças. Burnham é o 7º primeiro-ministro nos últimos 10 anos e, portanto, claro que ele vem, e mesmo vindo de um partido que é o mesmo de Starmer, vem a prometer mudança, não é? Acaba por ser o comum, quer mostrar, marcar a diferença relativamente ao seu antecessor. Claro que ele já começa aqui a receber algumas críticas pelo facto de tocarem alguns pontos que podem parecer um bocadinho populistas, mas é de facto, e parece ser de facto, a estratégia dele para lidar com o Farage e o Partido Reformista de direita, que está de facto a crescer bastante.
3: Tem tido uma adesão novidades muito grande ao longo dos últimos atos eleitorais. Farage tem crescido a pique. Tem-se notado também muito isso, esse crescimento, mesmo na própria sociedade, tem notado esse crescimento também?
4: Sim, portanto, nota-se que de facto há aqui um discurso populista que é muito criticado, claro, pelos restantes políticos, por grande parte da população, mas que de facto resulta, não é? As pessoas estão descontentes. E por isso mesmo é que Andy Burnham vai tocar nestes pontos, vai tocar no custo de vida, essencialmente. Há aqui, por exemplo, uma medida que ele já mencionou, que demonstra isto perfeitamente. A política é normalmente, claro, uma questão de escolhas. E sabemos, por exemplo, tinha dinheiro alocado para uma política que era o Digital ID, uma política digital do governo, e Andy Burnham já veio dizer que esses fundos vão ser alocados aos cuidados infantis, às creches, às políticas para as famílias. E são os dois do mesmo partido, não é? Os dois do Partido Trabalhista, o partido mais à esquerda. E, portanto, este tipo de ajuda às populações, mas também... falando de outros temas, como por exemplo a questão da devolution, portanto aquilo que podemos traduzir como a descentralização. Há aqui uma ideia muito engraçada, que vai ser giro perceber como é que isto vai funcionar, que é o Number 10 North. Portanto, ele vai de facto tentar ter um gabinete de Downing Street em Manchester, e tentando assim descentralizar o poder que está muito concentrado, obviamente, em Londres e em Whitehall.
3: Uhum. Catarina, estamos com uma nova governação. A nível internacional, que desafios esperam também para este novo primeiro-ministro, nomeadamente as relações entre Reino Unido e, por exemplo, Estados Unidos, os parceiros também europeus, tendo em conta também o Brexit, que ainda há pouco foi trazido também novamente aqui à tona d'água, por causa também, por exemplo, por Nigel Farage, também ele sobre esse tema. Como é que se perspectiva depois toda esta relação?
4: Pois, uma das primeiras coisas que acontece quando ele agora tomar posse, ainda hoje, será ele ser atualizado sobre aquilo que são os temas de segurança nacional, de inteligência e também o que fazer em caso de ataque nuclear. E, portanto, isso é um tema fulcral e que é logo posto em cima da mesa quando temos um novo primeiro-ministro. Nós ainda não sabemos quem serão os seus ministros, não é? Portanto, à partida, Ed Miliband está como um dos principais para ser nomeado ministro dos negócios estrangeiros, isso é muito importante, ainda não sabemos se Ivete Cooper se mantém ou não, mas isto é muito importante, porque nós não nos podemos esquecer que estamos em período de guerra, não é? Não estamos propriamente num período em que podemos estar constantemente a fazer este tipo de trocas políticas, e é muito importante os países, não só o Reino Unido, mas todos os países, manterem algum tipo de estabilidade, não só
3: e sete
4: para
3: primeiros
4: facto,
3: ministros
4: as
3: em 10 anos, sete primeiros ministros em 10 anos é tudo menos estabilidade. São muitos em poucos
4: claro.
3: Anos.
4: E isso tem impacto também na economia. Se nós pensarmos que cada vez que temos um novo governo temos que começar negociações do zero, não é? Com aquilo que são os parceiros, nomeadamente com a União Europeia, não é? Estamos sempre a dar um passo para trás. E, portanto, vai ser interessante também perceber aqui que ministros é que se mantêm, que ministros é que saem. Ou seja, muitos deles estavam no governo, podem ter agora também uma nova pasta, como por exemplo Angela Rayner, que pode regressar ao gabinete como Ministra da Saúde. Mas a nível internacional e a nível daquilo que é a política externa, claro que há relações que são criadas pelos gabinetes e que se mantêm, mas vai ser interessante perceber aqui qual é que vai ser a posição, se Andy Burnham vai de facto manter-se na linha de Starmer e continuar, por exemplo, com um apoio mais discreto aquilo que é Israel, não é? Uhum. E que era algo muito criticado com o Starmer, com o governo de Starmer, e se de facto também vai manter-se com aquilo que nós normalmente é chamada special relationship, não é? A relação especial que tem com os Estados Unidos, e como é que vai conseguir aqui também dar a volta a Donald Trump para manter esta relação especial.
3: Uhum. Catarina, antes de irmos embora, quero também perguntar-lhe a questão de futebol, acabou por ser inevitável um pouco em todo o mundo. Portugal já lá não estava, Inglaterra também não, Espanha-Argentina ditou a final, Londres também assistiu a este jogo, havia muitos adeptos a ver os jogos cá fora na rua, ou não se sentiu, ou passou quase despercebido?
4: Não passou despercebido, e ver também as capas dos jornais hoje, percebemos essa divisão entre aquilo que é política e o novo primeiro-ministro e aquilo que é, de facto, o resultado do campeonato do mundo. Claro que Londres, principalmente, tem uma comunidade muito grande de europeus e também de espanhóis, e, portanto, claro que a festa é sempre feita, e nós, mesmo sendo portugueses, acabamos por festejar também com os espanhóis, e é sempre os ingleses e a cultura britânica. É claro, muito direcionado ao futebol, uhum. E portanto isso acaba por ser sempre um momento de festa também no Reino Unido.
3: É sempre o mais importante, independentemente de quem joga o desporto, o futebol neste caso. Obrigado, Catarina Liberato, esteve connosco neste fuso horário. Catarina Liberato, especialista em política externa britânica, professora da Universidade de Kent, esteve neste fuso horário aqui da Antena 1, hoje feito a partir de Londres.
1: O mesmo fuso horário, o mesmo é dizer que são 7h27 também em Londres, no Reino Unido. 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
1: Daqui a pouco vamos saber do trânsito.
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1: Mais à frente, uma boa história para conhecer no País das Maravilhas com a Sónia Moraes Santos. Vamos ter também o último terço com António Tadeia, e claro, antes das 8 há Portugalex. Vamos então saber como se está a circular a esta hora da manhã, Mónica Amaral.
5: Não é Sandra, então.
1: Às vezes é Sandra, às vezes é a Mónica, daí de vez em quando também me escapar o nome.
5: Está tudo bem. Na A2, no sentido de Lisboa, Algarve, ainda está em fase de resolução. O acidente grave que ocorreu ao quilómetro 82, na zona de Alcácer do Sal, ainda decorrem trabalhos de remoção das viaturas, por isso mesmo ainda há demora. Já por Lisboa, segunda circular, sentido aeroporto Benfica, já há paragens na zona da Encarnação. O IC19 também com paragens entre Tercena e Queluz, no sentido de Sintra-Lisboa. Já para a ponte 25 de Abril, sentido Almada-Lisboa, há filas a partir de Corroios. Os acessos do IC20 e Centro-Sul também já com alguma demora. No Porto, a VCI, no sentido Arrábida-Freixo, há paragens na Boa Vista. Freixo-Arrábida ainda se para entre o Mercado Abastecedores e o Nó das Antas. Na A3, no sentido Braga-Porto, há filas entre o Nó da A4 e a VCI. Já na A28, sentido Matosinhos-Porto, para-se entre a Ponte Lessa e a Rotunda AEP.
1: Para mais informações, dispõe do 821-0101. Bom dia, boa viagem. É uma semana que começa com muita nebulosidade durante a manhã, numa segunda-feira em que também é esperado céu pouco nublado limpo, mas atenção, porque pode haver chuvisco no litoral centro até ao meio da manhã, e à tarde também um aumento temporário de nebulosidade nas serras do Alto Minho, com a possibilidade de aguaceiros fracos. Temperaturas máximas previstas para hoje de 32 graus para Bragança, Castelo Branco, Évora, Beja e Faro, 30 para Porto Alegre e Santarém, 29 para Braga, Vila Real, Viseu, Lisboa e Setúbal. Com 28 graus de temperatura máxima prevista, estão hoje a Guarda e também Coimbra, 26 previstos para Leiria e para o Funchal, máxima de 25 para o Porto e para Aveiro, 24 para Viana do Castelo e para Ponta Delgada. Banhas douradas hoje com uma temperatura máxima prevista de 23 graus. São 7h30, vamos ao principal da atualidade com o jornalista Miguel Soares.
6: As candidaturas ao ensino superior arrancam hoje com mais de 56 mil vagas. Apesar dos problemas na fixação das pautas e nas classificações dos exames nacionais, a Associação de Professores de Física e Química alerta de resto esta manhã para um erro provável na classificação do exame do 11º ano numa pergunta de escolha múltipla. A primeira fase do Concurso Nacional de Acesso ao Superior decorre até 6 de agosto. Os resultados deverão ser conhecidos no dia 23 e, conta o Jornal Público, só menos de um terço das camas prometidas para os estudantes universitários estão prontas. Depois da espera do fim de semana, os alunos do 9º ano devem ficar hoje a conhecer quanto é que tiveram nos exames nacionais. As notas das provas de português e matemática vão ser publicadas apenas hoje, depois do adiamento decidido pelo Educa, o Instituto de Educação e Avaliação. 15 concelhos de 5 distritos de Portugal continental estão hoje em perigo máximo de incêndio rural. O Instituto Português do Mar e da Atmosfera prevê temperaturas acima dos 30 graus no interior do país, em causa os distritos de Vila Real, Bragança, Castelo Branco, Guarda e Faro. O perigo de incêndio vai intensificar-se em algumas regiões a partir da manhã e manter-se elevado pelo menos até ao fim de semana. A Rússia atingiu reservatórios de combustível no Porto e Odessa durante a noite. As autoridades ucranianas revelam ainda que foi atingido um navio de bandeira da Guiné-Bissau carregado com milho e tripulação da Índia e Síria. 8 tripulantes foram resgatados, mas há notícia da morte de pelo menos 10 pessoas, adianta a Autoridade Marítima Portuária. Moscou acusa, entretanto, a Ucrânia de lançar 400 400 drones, de ferir duas pessoas durante esta noite na região da capital russa e de incendiar e danificar vários edifícios. Há relatos de explosões esta manhã na capital do Bahrein, de rebentamentos testemunhados por jornalistas da agência de notícias France Presse, num país que há vários dias tem sido alvo de ataques do Irão. As sirenes de alerta aéreo foram acionadas, os cidadãos são convidados a manter a calma e a procurarem abrigos. O exército do Kuwait já revelou esta manhã ter feito face a novos ataques de drones iranianos, depois dos guardas da Revolução terem anunciado ataques a alvos norte-americanos. Vitória tranquila em Santo Tomé e Príncipe para Carlos Villanova. Os resultados ainda não estão fechados, mas a contagem já feita, tal como as projeções apontavam, revelam que a vitória já não foge ao atual chefe de Estado. O rei Carlos III inigita hoje o novo primeiro-ministro britânico, Andy Burnham, substitui Keir Starmer, é o 7º chefe de governo em Downing Street na última década. O número de casos de ébola na República Democrática do Congo não para de subir. As autoridades congolesas dão conta de mais 2.300 casos, incluindo 930 vítimas mortais até ao último sábado. Em Espanha, morreu um adolescente durante as celebrações da vitória espanhola do Campeonato do Mundo de Futebol, uma informação que acaba de ser adiantada pelas autoridades do país vizinho.
1: São as principais linhas da atualidade desta manhã, com o jornalista Miguel Soares. Informação sempre atualizada em noticias.rtp.pt. No desporto, naturalmente, olhamos para a vitória espanhola. Mário Silva da Costa.
7: Para o centro, Nico, na cabeça, aí está!
8: O relato não deixa dúvidas. É o momento em que Ferran Torres entra para a história do futebol espanhol, aqui relatado pela Rádio Nacional de Espanha. Na final, a seleção espanhola venceu a Argentina por 1-0 no prolongamento e conquistou o Campeonato do Mundo pela segunda vez na história. Após o encontro, o selecionador Luís de la Fuente destacou o sucesso da equipa nacional.
9: Estou muito emocionado. Acabei de falar com os jogadores e eles disseram-me: Mister, ganhámos tudo. Tudo. E isso é maravilhoso. São um exemplo para o desporto espanhol, para a juventude e para toda a Espanha. Juntos somos mais fortes. Isso que ninguém duvide.
10: Espanha, juntos somos mais fortes. Isso não é que para dúvida a nadie.
8: Espanha junta o título mundial ao Campeonato da Europa. O autor do golo, Ferran Torres, diz que o momento do remate pertence a todo o país.
11: O gol foi de 47 milhões de pessoas. Não foi meu nem dos 26 jogadores que aqui estão. Penso que hoje o destino estava escrito para que ganhássemos.
8: Do lado da Argentina, o selecionador Lionel Scaloni lamentou a derrota.
9: Competimos até ao final, mas perder custa muito. Somos grandes na vitória e temos de ser grandes na derrota. Sabemos perder e assumimos a responsabilidade, mas recordamos tudo o que fizemos para chegar aqui.
8: Na conferência de imprensa após o jogo, Lionel Scaloni foi mesmo às lágrimas. No final de contas, Espanha vence o Mundial. Rodri, eleito o melhor jogador. Pau Cubarsi, o melhor jogador jovem. E Unai Simón, o guarda-redes do torneio. Na liderança dos melhores marcadores, ficou o francês Kylian Mbappé. Estão em Portugal os dois mais recentes reforços do Futebol Clube do Porto. O Anguim Biom chega do Feyenoord a troco de 5 milhões de euros. Vai realizar os exames médicos e assinar contrato até 2030. Chegou ontem à cidade do Porto. Também em Portugal está Mame Niang, avançado senegalês, oriundo do AMCAM, da Noruega. A imprensa desportiva refere que o Porto vai pagar 1 milhão e 600 mil euros por Niang, num negócio que envolve ainda mais 700 mil euros em objetivos. O Sporting tem hoje dois jogos de pré-temporada. De manhã, às 10 da manhã, os Leões vão medir forças com o Portimonense, num encontro à porta fechada. Depois, às 8:15 da noite, o Sporting volta a entrar em campo diante do Estrasburgo, o jogo que vai ter lugar no Estádio Algarve. Arranca hoje o quadro principal do Estoril Open. No corte principal, Tiago Torres é o primeiro tenista português em ação. Ao meio-dia, Tiago Torres vai medir forças com o georgiano Nicolas Basilashvili. Durante a tarde, Frederico Silva entra em ação para defrontar o francês Luca Vanache. E por último, Henrique Rocha joga frente ao espanhol Pedro Martínez.
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13: Muito bom dia, boa segunda-feira.
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13: Hoje é dia 20 de julho, faltou agora 24 minutos para as 7.
15: Eu sou João Saavedra, apoio técnico do João Almeida. Seguimos juntos até às 10. Há instantes 19 graus em Angra, 20 na Horta e em Ponta Delgada, 21 em Santa Cruz das Flores. Baterias carregadas e prontos para mais uma temporada. Dá um mergulho, chutes e pontos.

0: Esse é o Conjunto de Pontapés, manhã de segunda-feira. Dá um mergulho a 20 minutos das 7. Na sua RTP Antena Açores, em relação ao tempo para hoje, o Instituto Português do Mar e da Atmosfera prevê para as flores e para o corvo períodos de céu muito nublado, alternando com boas abertas, aguaceiros fracos mais frequentes durante a madrugada e também durante a manhã, vento leste bonançoso a moderado entre os 10 e os 30 km por hora. Mar de pequena vaga, ondas a oeste de 1 metro, passando ao quadrante leste. No grupo central, dia também muito nublado, com possibilidade de boas abertas, aguaceiros em geral fracos, mais frequentes durante a tarde, vento leste bonançoso a moderado entre os 10 e os 30 km por hora, rodando para nordeste a partir da noite. O mar esse vai estar de pequena vaga, ondas do quadrante oeste de 1 metro, passando ao quadrante leste. No grupo oriental, céu muito nublado, alternando com abertas, aguaceiros mais frequentes durante a tarde, vento leste bonançoso a moderado entre os 10 e os 30 km por hora, rodando para nordeste e mar de pequena vaga, com ondas do quadrante oeste de 1 metro passando a nordeste. No que toca às temperaturas, água do mar nos 23 graus no grupo ocidental, 22 no central e oriental. Em relação às mínimas, que estão previstos hoje, 19 graus de uma forma geral em todo o arquipélago, máxima de 24. 20 minutos para as 7, daqui a pouco a primeira edição da semana de Entre Pedidos e Achados com Ana Rosa.
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0: Para já seguimos com os R.E.M.

0: Canção original de António Variações, esta é a versão dos Humanos. Estou além a caminho das 7 nesta segunda-feira, estamos a 12 minutos do topo da hora e prontos para conferir a primeira edição da semana de...
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2: Foi o primeiro single no Reino Unido a ser obtido exclusivamente através de downloads na internet. Mais de 700 mil cópias. Ora, o sucesso no Reino Unido deveu-se em grande parte ao seu uso num trailer promocional da Radio 1 em todos os canais de TV da BBC antes do lançamento do single de Gnarls Barkley. O burburinho de Crazy ajudou na cobertura da imprensa e procura do álbum de estreia Send Elsewhere, cruzamento entre hip-hop, rock e soul deste grupo de Atlanta. Conhecidos por terem um lado experimental peculiar, transitando algures entre diferentes géneros musicais, não há dúvida de que foi Crazy o single que em 2006 deu a conhecer a dupla CeeLo Green e Brian Danger Mouse Burton.

edição desta segunda-feira de Entre Perdidos e Achados com Ana Rosa. Faltam 8 minutos para as 7. Daqui a pouco atualizamos toda a informação. Vamos conferir o país e o mundo na RTP Antena Açores. Tenham uma ótima semana. E que não seja uma semana crazy.

edição do Zitu nesta manhã de segunda-feira. Hoje é dia 20 de julho. Dentro de um minuto atualizamos toda a informação na RTP Antena Açores. Em relação ao tempo, o Instituto Português do Mar e da Atmosfera prevê para as Flores e para o Corvo períodos de céu muito nublado, alternando com boas abertas, aguaceiros fracos mais frequentes durante a manhã, vento leste bonançoso a moderado, entre os 10 e os 30 km por hora. No Grupo Central, céu também bastante nublado, com possibilidade de abertas, aguaceiros em geral fracos mais frequentes durante a tarde, vento leste bonançoso a moderado, entre os 10 e os 30 km por hora, rodando para nordeste a partir da noite. São Miguel e Santa Maria, céu muito nublado, alternando com abertas, aguaceiros mais frequentes durante a tarde e vento leste bonançoso a moderado, entre os 10 e os 30 km por hora, rodando para nordeste. Mínima para hoje, 19 graus, máxima de 24. Atualizamos as notícias já a seguir. Tenha uma ótima semana ao som da sua rádio.

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1: Bom dia, são 8 horas no continente e na Madeira, 7 nos Açores. E hoje é dia de consultar notas, Diogo Miguel Pereira.
2: Os alunos do 9º ano deslocam-se às escolas hoje para saber quanto é que tiveram nos exames nacionais. É pelo menos essa a expectativa. A publicação das notas deveria ter acontecido na sexta-feira. Foi adiada muito também por causa dos exames do ensino secundário que foram divulgadas no fim de semana para que hoje pudesse arrancar o concurso nacional de acesso às universidades. Há mais vagas do que no ano passado, num processo que surge depois dos atrasos na afixação das notas. O Reino Unido prepara-se para ter hoje um novo primeiro-ministro. Andy Burnham vai substituir Keir Starmer no cargo. Vai ser recebido hoje pelo presidente, pelo rei de Inglaterra. A Rússia atingiu reservatórios de combustível no Porto de Odessa durante a noite.
1: Estou agora a 20 graus no Porto, 21 em Coimbra, em Lisboa, em Faro e também no Funchal. Ponta Delgada está com 19 graus. As notícias, edição de Diogo Miguel Pereira.
2: Os alunos do 9º ano devem...

0: se eles querem que nós a fixemos até às 9h30, o tempo está a ficar curto. Para que isso aconteça às 8h30.
1: Receia que se possa repetir aqui um cenário como o de sexta-feira passada?
0: Provavelmente. Mas é mais complicado porque amanhã já há uma prova de português, no nono. Para os alunos que o provarem, teriam que ir amanhã. Tinham que se inscrever ainda hoje na plataforma PIEP e amanhã a ter a volta de chamada para fazer a prova. Acho que é assim muito complicado.
1: Quanto ao processo do 12º ano, está fechado nesta escola? Ainda há alterações?
0: Nesta escola está fechado. Aliás, está fechado, exceto duas situações. Uma do aluno que fez em computador e, portanto, não foi classificado ainda. Portanto, houve aqui uma falta de comunicação por parte do Júnior Solizamos, como é que devia ser o procedimento para essas provas. E depois há uma aluna que também ficou sem classificação devido a um erro de QR Code. Mas já o enviei há mais de duas semanas e não sei o que é que se passa. Do resto está tudo.
1: Muito obrigada.
0: Não tenho provas suspensas neste momento.
1: Muito obrigada. Então, depois dos problemas e dificuldades com a publicação das classificações dos exames do 12º ano, hoje a expectativa é saber como é que vai decorrer o processo com as pautas do 9º ano. Para já, ainda não há ficheiros aqui.
2: E o silêncio a ser o destaque nessa escola, que a reportagem de Carolina Ferreira, ainda não há notas em Coimbra, não há, por isso, também alunos à espera para as consultar. Vamos agora até ao Porto, à escola EB23 Soares dos Reis, na cidade de Vila Nova de Gaia, Nuno Amaral. E aí, já há notas publicadas?
3: Não há notas, pelo menos que haja conhecimento, há silêncio, como referias no direto de Carolina Ferreira, um silêncio apenas cortado neste momento pela cara de ansiedade de Gabriela Diniz. Parou há pouco o carro, está a olhar, recebeu um e-mail ontem desta escola?
4: Sim, à noite.
3: Dando conta de que hoje haveria notas?
4: Sim, que receberam ontem e hoje estaria disponível.
3: E não foi indicado a qualquer hora para isso?
4: Não, ainda não. Não. Aí estou vindo antes de trabalhar, para ver.
3: Às 8 da manhã veio com o filho, que é aluno do 9º ano. O seu nome, desculpe?
5: Arthur.
3: Arthur, está com alguma ansiedade? Não.
5: Não.
3: De qualquer forma, da nota que tiver hoje a português e a matemática, depende se vai à segunda fase ou não, não é?
5: Sim, sim.
3: Que é?
5: Amanhã.
3: Amanhã. Neste momento ainda não tem conhecimento da classificação que teve.
5: Sim, não tenho conhecimento.
3: Muito bem. São duas pessoas, mãe e filho, passaram por aqui três também, que entraram, dirigiram-se aos serviços administrativos e saíram dizendo: ainda não há notas, vou passar mais tarde. Na EB23, Soares dos Reis, em Vila Nova de Gaia, houve esse e-mail enviado ontem aos encarregados de educação, dando conta de que hoje seriam conhecidos os resultados dos exames de matemática e português aqui nesta escola. Hoje, mas sem hora marcada.
2: A reportagem de Nuno Amaral em Vila Nova de Gaia, na escola EB23 Soares dos Reis. Também aqui as notas ainda não chegaram, as escolas já abriram, os pais já lá estiveram, também os alunos, mas para já ainda nada de notas. A segunda fase dos exames começa também amanhã, terça-feira. E os alunos do secundário começam hoje a escolher universidades. Arranca esta segunda-feira o Concurso Nacional de Acesso ao Ensino Superior, depois dos atrasos com a correção dos exames e depois também de as notas terem chegado mais tarde do que estava previsto. Em vez de terem surgido todas na sexta, algumas estenderam-se durante o fim de semana. Oriana Barcelos.
6: O processo fica marcado pelas dificuldades na correção das provas, este ano pela primeira vez feita em formato digital. Por causa desses problemas, houve alterações nas datas de correção e de fixação de pautas, elas foram adiadas, mas mesmo assim não foi suficiente. Os alunos deveriam ter tido acesso às notas na sexta-feira, mas muitos só foram sabendo das classificações durante o fim de semana e mesmo assim com erros. O Instituto de Educação, Qualidade e Avaliação, o Educa, informou as escolas este domingo de um erro de exportação que resultou na atribuição de notas erradas a alguns alunos. Há outros problemas a serem relatados, inclusive nomes trocados. Na disciplina de Físico-Química do 11º ano, os professores detectaram um erro na classificação de uma pergunta que pode levar a que as provas tenham de ser revistas. Tudo isto pode levar também a um aumento dos pedidos de reapreciação de provas, ao mesmo tempo em que há candidaturas ao ensino superior. As candidaturas à primeira fase começam hoje, vão até 6 de agosto, há quase 57 mil vagas abertas.
2: Logo, o Ministro da Educação vai dar uma conferência de imprensa sobre esta polémica toda relacionada com os exames. Está marcada para o meio-dia.

0: Apenas um terço das camas prometidas para o alojamento de estudantes estão prontas. As obras do Plano Nacional para o alojamento do ensino superior deviam acabar daqui a 2 meses, mas cerca de 60% dos projetos ainda não foram concluídos. O Jornal Público escreve esta manhã que há 53 obras terminadas e 81 ainda na fase de construção. Este plano previa mais de 18 mil camas para os estudantes do ensino superior, mas nesta altura estão prontas pouco mais de 5 mil. O rapaz de 13 anos morreu. Outras 3 pessoas ficaram feridas com gravidade em Salamanca durante as comemorações da vitória de Espanha no Campeonato do Mundo de Futebol. Uma fonte onde estavam dezenas de adeptos cedeu por causa do peso e uma pedra acabou por atingir este adolescente, que não resistiu depois aos ferimentos. Este incidente aconteceu em Cidade Rodrigo. Dentro das 4 linhas, a Espanha venceu a Argentina na final do Campeonato do Mundo. O golo de Ferran Torres apareceu já durante o prolongamento. A Espanha conquista assim o segundo campeonato do mundo 16 anos depois. O Estado reconhece não ter havido fundamento para a exoneração da antiga presidente do Centro Cultural de Belém, Francisca Carneiro Fernandes, ao contrário do que a então ministra da Cultura, Dalila Rodrigues, alegava no despacho de exoneração. Não houve, diz o Estado, qualquer falta ou inadequação no desempenho das funções inerentes ao cargo. O acordo a que a antiga presidente do Conselho de Administração do CCB chegou em maio com o atual Ministério da Cultura e a que o Jornal Público teve acesso, determina que são devidas a Francisca Carneiro Fernandes as remunerações que deixou de receber desde novembro de 2024 a abril deste ano pelo exercício de funções como vogal do Conselho de Administração da Empresa Municipal Gol Porto, Gestão e Obras do Porto. Ao Estado caberá também ainda pagar as custas judiciais deste processo, cerca de 30 mil euros. O Reino Unido prepara-se para ter hoje novo primeiro-ministro. Andy Burnham substitui Keir Starmer no cargo. Vai ser hoje indigitado pelo rei Carlos III. Ouvida esta manhã, no fuso horário aqui na Antena 1, Catarina Liberato, especialista em política externa britânica e professora na Universidade de Kent, explica que, apesar de serem do mesmo partido, o Partido dos Trabalhistas, Andy Burnham chega com novas ideias.
1: Burnham é um político um bocadinho diferente de Starmer, tem um estilo um bocadinho diferente, é muito mais comunicativo e isso tem sido já apontado como um dos pontos mais positivos. Mas, apesar de ser do mesmo partido, o Partido Trabalhista de Starmer, vem já aqui, já tem vindo a indicar nas últimas semanas, principalmente no seu discurso de sexta-feira, quando tomou posse enquanto líder do Partido Trabalhista, de que vai fazer aqui algumas escolhas diferentes, nomeadamente muito focadas no custo de vida, em melhorar o custo de vida para a população, no crescimento económico, claro, mas também com aqui algumas políticas mais ligadas àquilo que é o childcare, portanto os cuidados infantis, as creches e o apoio às populações.
0: Catarina Liberato, ouvida nesta manhã no fuso horário aqui da Antena 1. Andy Burnham é o novo primeiro-ministro britânico, vai ser indigitado hoje pelo rei Carlos III. A Rússia atingiu reservatórios de combustível no porto de Odessa durante a noite. As autoridades ucranianas revelam que foi atingido um navio de bandeira da Guiné-Bissau carregado com milho e tripulação da Índia e da Síria. 8 tripulantes foram resgatados, mas há notícia da morte de pelo menos 10 pessoas. Assim adianta esta manhã a Autoridade Marítima Portuária. Moscovo acusa, entretanto, a Ucrânia de ter lançado 400 drones, de ferir 2 pessoas durante esta noite na região da capital russa e também de ter incendiado e danificado vários edifícios. Em São Tomé e Príncipe, Carlos Vila Nova deverá continuar à frente do país depois da vitória nas presidenciais. Os resultados ainda não estão fechados, mas a contagem feita até agora dá conta, Frederico Pinheiro, de que a vitória já não vai fugir ao atual presidente.
2: Os primeiros dados preliminares apontam para uma votação a rondar os 57% em Carlos Vila Nova. O atual presidente da República consegue assim a reeleição logo à primeira volta, já que Nito Abreu, outro dos principais candidatos à vitória, fica-se pelos 41%. Já a abstenção registra uma forte subida em relação aos atos eleitorais anteriores, deverá ficar-se pelos 70%. 5,5%. Com estes resultados, Carlos Villanova vai ficar mais 5 anos à frente do país africano, ele que tinha pedido isso mesmo durante a campanha eleitoral, defendia estabilidade à frente da Presidência da República para conseguir bons resultados ao nível do crescimento económico e resultados sociais neste país africano.
0: É o que nos conta o enviado especial a Santo Meio Príncipe, Frederico Pinheiro. Carlos Villanova é presidente desde 2021. O verão chama a idas à praia e a banhos de sol, mas a Liga Portuguesa contra o cancro pede que se tenha cuidado com o cancro da pele. Para isso, o Núcleo Regional do Sul da Liga promove a partir de hoje mais uma campanha de sensibilização para este cancro. Chama-se Com o Sol Não Se Brinca, Rota da Prevenção, e durante o mês vai percorrer diversos locais dos distritos de Lisboa, Setúbal, Santarém, também Évora, Porto Alegre, Beja, Faro e Leiria. A ideia é passar, por exemplo, por praias fluviais, piscinas municipais, jardins e desenvolver várias atividades. Uma delas, explica Sheila Brito, da Liga Portuguesa contra o Cancro, envolve tirar fotografias.
3: Uma atividade que é um fotomaton, uma câmara com atividade UV, onde no fundo a pessoa poderá ver qual é o efeito quando aplica o protetor solar, ou seja, a diferença entre ter e não ter o protetor solar. Se a pessoa não tiver aplicado protetor solar, tiramos uma fotografia antes, depois providenciamos o protetor solar, a pessoa coloca uniformemente o protetor solar e vê a diferença, ou seja, vai ficar com a cara escura da proteção, da barreira de proteção conferida pelo protetor solar. E esta recordação, esta fotografia, pode ser levada para casa como forma de recordação de perceber o impacto que o protetor solar tem. Para além disso, para quem já tem o protetor solar, podemos ver se ele está efetivamente a surtir efeito e se está uniformemente espalhado.
0: São alguns dos exemplos daquilo que a Liga Portuguesa contra o Cancro pretende fazer nesta campanha Com o Sol Não Se Brinca, Rota de Prevenção. Vai andar pelo país numa campanha de sensibilização sobre o cancro da pele.
4: Edição de Diogo Miguel Pereira, simultâneo da RTP Antena 1 com a RTP Antena 1 Açores, Madeira e também a RTP Mundo. 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
6: Muito bom dia, boa segunda-feira. São 7h14.
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6: Muito bom dia, Graciosa. Amanhã de segunda-feira, dia 20 de julho. Já passam 15 minutos das 7. Meu nome é João Saavedra. Está comigo o João Almeida no apoio técnico desta emissão. Seguimos juntos até às 10. É bom estar de volta com as baterias carregadas. Virgul e Maninho.

0: Esta é a canção que junta Vírgula e também Maninho. Não está fácil. Amanhã desta segunda-feira na RTP Antena Açores. São 7h17, hoje a dar não se atrase. Às 7h30 atualizamos a informação regional. Hoje com a jornalista Margarida Pereira. Há também, mais à frente, tempo para conferir a palavra do dia. Para já, espreitamos o tempo. Com o trilogista Wanda Costa. Bom dia.
1: Bom dia, previsão para hoje, para as ilhas do Grupo Ocidental. O Rio está muito nublado com pontas abertas, com ocorrência de aguaceiros mais frequentes durante a madrugada e manhã. O vento leste, o não souza moderado, o mar de pequena vaga, as ondas oeste e o metro passando ao quadrante leste. Para o Grupo Central, período de céu muito nublado com boas abertas, aguaceiros, em geral fracos, mais frequentes durante a tarde. O vento leste com não souza moderado, a rodar para nordeste a partir da noite. O mar de pequena vaga, as ondas do quadrante oeste de 1 metro, passando ao quadrante leste. Para o Grupo Oriental, período de céu muito nublado com abertas, com ocorrência de aguaceiros, mais frequentes durante a tarde. O vento leste com não souza moderado, a rodar para nordeste. O mar de pequena vaga, as ondas do quadrante oeste de 1 metro, passando a nordeste. Relativamente às temperaturas máximas previstas, para Santa Cruz das Flores, Horta, Angra do Heroísmo e Ponta Delgada, 24 graus.
0: É o que podemos contar desta segunda-feira, em instantes 20 graus na Horta, Angra e Ponta Delgada, 21 Santa Cruz das Flores. 7h19, a seguir, Melanie C.
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0: First Day of My Life, Melanie C. Uma carreira que começou com as Spice Girls. Spice Girls em 1990. São 7h23, dentro de 7 minutos atualizamos a informação regional.
1: A palavra do dia é sátira. Uma sátira é uma composição poética, mordaz, que ridiculariza vícios ou defeitos de uma época, de uma instituição ou de uma pessoa. Também se chama sátira a uma obra ou discurso críticos, irónicos ou jocosos. E por fim, uma sátira é uma troça, uma ironia. A palavra sátira deriva do latim e vem da expressão lanx satura, que significa, em latim, prato misto ou bandeja cheia de diversos tipos de fruta. O termo está ligado à ideia de variedade e fartura, derivando da raiz latina satur, que significa cheio ou saturado em latim. Historicamente, o conceito evoluiu de uma mistura de assuntos diversos na poesia para um género focado em ridicularizar ou criticar vícios e comportamentos humanos. A expressão latina clássica que melhor define o objetivo da sátira é castigar os costumes, rindo deles.
0: Está conferida a primeira edição da Semana da Palavra do Dia com a Mafalda Lopes da Costa, também disponível na RTP Play.
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0: Volta à música. Onde é que eu tinha a cabeça? Vizinhos.

0: canção de Vitor Clay e Joyce Alain. Este é o Abalo Psicológico, na manhã da rádio desta segunda-feira, dia 20 de julho.
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0: 7:30 da manhã, conferimos o essencial da informação regional a esta hora, numa edição da jornalista Margarida Pereira.
2: Há investimentos que estão a perder oportunidade de mercado. A crítica é feita pela Câmara de Comércio e Indústria dos Açores. Refere-se a projetos financiados por fundos comunitários no âmbito do Competir 2030. Continuam a marcar passo e a aguardar apoios do Governo. Ricardo Freitas.
3: Os empresários da região continuam a aguardar pelo pagamento de fundos comunitários de projetos de candidaturas no âmbito do Competir 2030, que estão ainda em avaliação.
4: Estão mais demorados por causa das avaliações, ou seja, as avaliações é que estão a demorar muito tempo. Vamos pensar que efetivamente o PRR pôs algum esforço adicional em cima daquilo que são as decisões e as avaliações que se fazem nos projetos, mas a oportunidade do investimento que é previsto e é feito um estudo de viabilidade com base naquilo que é o timing ou o tempo expectável de se finalizar, se não for cumprido, a empresa também perde a oportunidade, muitas das vezes, de conseguir com que essa viabilidade seja efetiva.
3: Francisco José Rosa, atual presidente da Câmara do Comércio e Indústria dos Açores, diz que esta demora está a provocar descontentamento no setor e até o abandono de alguns investimentos.
4: Causa muito constrangimento, não é? E depois causa aquilo que tem acontecido muitas vezes, que é muitos dos empresários já nem sequer vão às linhas de apoio. Porquê? Porque se não existem regras e se não existem prazos que sejam cumpridos com a brevidade que as empresas precisam, a economia precisa, as pessoas também ficam um pouco desinteressadas de ir ao aviso exatamente por causa disso.
3: O empresário admite que esta demora possa estar relacionada com os projetos de transição digital destinados às micro, pequenas e médias empresas, que são financiados pelo Plano de Recuperação e Resiliência e que têm de ficar concluídos até ao final de agosto.
2: Trabalhadores da Cofaco avançam a partir de hoje para uma semana de greve. Os funcionários da conserveira, na sua maioria mulheres, mantêm-se a ganhar o salário mínimo. Durante décadas, garante o sindicato que os representa. Esta greve é uma recusa da situação.
5: Mais uma vez este ano no processo negocial, a empresa não aceitou qualquer aumento nas remunerações, quer seja nos salários, quer seja no subsídio de alimentação, quer seja nas diuturnidades. Portanto, não há qualquer compensação da parte da COFAC em relação a matérias remuneratórias. E, portanto, ouvi dizer que fez uma atualização dos salários, nós não podemos aceitar, porque a atualização dos salários é aquela que é obrigatória por lei.
2: Vítor Silva, do Sindicato dos Trabalhadores das Indústrias Transformadoras. A situação é inaceitável, diz o sindicalista, que critica o impasse nas negociações. São então 5 os dias de greve que começam hoje, das trabalhadoras da Cofaco. Na quarta-feira, a concentração às 10 da manhã, à porta da fábrica em Rabo de Peixe. Em visita aos Açores está precisamente o Comissário Europeu para as Pescas. Costa Cádiz assegura que pretende compensar os pescadores açorianos pelo seu esforço na implantação das áreas marinhas protegidas. O comissário reúne já com José Manuel Bolieiro e teceu elogios à iniciativa do governo açoriano de proteção das áreas marinhas.
6: O presidente alertou-me para a necessidade de uma compensação adequada. Isto é algo que vou discutir com os meus colegas comissários e tenho a certeza que vamos arranjar uma solução para ajudar os pescadores nos seus esforços. Temos de mostrar que este exemplo é bem sucedido e estou confiante que vamos conseguir.
2: O comissário deixou garantias de apoios adequados para as regiões ultraperiféricas no próximo quadro financeiro plurianual em nome da Comissão ou do Coesão Territorial. Assim é que é o ministro da Agricultura e do Mar que está a acompanhar esta visita aos Açores. Diz que a continuidade dos apoios como o POSEI para os Açores e para a Madeira é essencial.
7: E estamos a falar de um montante que é essencial para atender às especificidades territoriais. E como eu costumo dizer, não é favor nenhum, é tratar os Açores, tratar a Madeira, como deve ser tratada, e por isso nós insistiremos até ao fim no POSEI. É evidente que se não existir POSEI, nós teremos de arranjar alternativas para o apoio. Mas eu não quero acreditar que o POSEI não venha a estar inscrito.
2: José Manuel Fernandes, Ministro da Agricultura e do Mar, que está nos Açores a acompanhar a visita oficial do Comissário Europeu. Segundo José Manuel Fernandes, o apoio para o POSEI garante 700 milhões de euros para as duas regiões autónomas nos próximos 7 anos, o que, no entender do Ministro, é uma questão de justiça. No final da reunião no Palácio da Conceição, onde esteve o Ministro, o Presidente do Governo voltou a insistir na criação de um POSEI também para os transportes. E os deputados da Comissão de Agricultura do Parlamento Europeu estão igualmente hoje de visita aos Açores. Hoje e amanhã em São Miguel e na quarta-feira na Terceira. Há à sua espera preocupações de um setor com permanentes dificuldades no acesso aos mercados internacionais e aos apoios europeus, sobretudo pela dificuldade de transportes, sublinha Jorge Rita, o presidente da Federação Agrícola.
8: Não esquecer aquilo que é o nosso grande handicap, obviamente, a competitividade, que são os transportes. Transportes marítimos para aquilo que se importa e para aquilo que se exporta. Tira a competitividade do setor, a outros setores da atividade também, e essencialmente o próprio consumidor acaba por também ser prejudicado porque está demasiado onerado nos transportes marítimos. Tem que haver uma grande sensibilidade da parte da Comissão para que essa questão do POSEI seja forçada e a questão dos transportes marítimos. Por via de POSEI, ou por outra solução qualquer que queira arranjar, é condição essencial para o sucesso económico, territorial e social da região dos Açores.
2: A delegação da Comissão de Agricultura do Parlamento Europeu que vem à região é composta por 9 deputados, entre eles os açorianos André Franqueira Rodrigues e Paulo Nascimento Cabral. Durante os 3 dias de visita terão encontros com organizações dos setores do leite, do vinho, do chá, do ananás, do mel, das frutas e dos legumes. Já reabriu o Porto da Horta, foi retomada a normal operação portuária e o porto esteve encerrado desde sábado devido a uma fuga de combustível, uma fuga detectada durante a descarga de jet fuel, combustível utilizado na aviação, numa das tubagens que transporta o combustível até aos tanques. Os trabalhos foram suspensos de imediato. A RTP, o capitão do Porto da Horta, garantiu que a fuga de combustível não contaminou a água do mar.
0: Atualidade regional às 7h30 da manhã com a jornalista Margarida Pereira. A informação está também disponível online no acores.rtp.pt e também Facebook da RTP Antena Açores. Voltamos a conferir a informação regional sensivelmente dentro de uma hora. Faltam agora 22 minutos para as 8. Manhã de segunda-feira, 20 de julho. Continuação de uma ótima viagem com a sua rádio. Tipicamente casados, Ana Bacalhau, Mimiquete.

0: RTP Antena Açores, segunda-feira, 20 de julho, faltam 15 minutos para as 8. Boa viagem, boa semana, um excelente verão. Esta é uma recordação dos Jamiroquai, Little L, no início dos anos 2000.
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0: E no desporto, o destaque vai para a Espanha, que está em festa depois de vencer o Mundial. Mário Silva da Costa.
2: Espanha conquistou o Campeonato do Mundo de Futebol. Na final, a seleção espanhola venceu a Argentina por 1-0, pós prolongamento, com o golo de Ferran Torres. Foi o segundo Mundial conquistado pela Espanha. Após o encontro, o selecionador Luís de la Fuente destacou a trajetória vitoriosa da equipa.
3: Estou muito emocionado.
4: Estou muito emocionado. Acabei de falar com os jogadores e eles disseram-me: Mister, ganhámos tudo. Tudo. E isso é maravilhoso. São um exemplo para o desporto espanhol, para a juventude e para toda a Espanha. Juntos somos mais fortes. Isso que ninguém duvide.
3: Espanha, juntos somos mais fortes. Isso não é que para dúvida a ninguém.
2: Espanha junto ao título mundial à conquista do Campeonato da Europa. O autor do golo, Ferran Torres, sublinha a forma como a seleção espanhola superou as dificuldades nesta final.
5: Se todas as finais são difíceis,
6: pois... Se todas as finais são difíceis, quando tens o Messi na equipa contrária, ainda ficas mais nervoso. Mas nós sempre dependemos uns dos outros de pôr em prática o nosso futebol e foi o que demonstramos mais uma vez.
5: E creio que hoje lo hemos demostrado uma vez mais.
2: Do lado argentino, o técnico Lionel Scaloni lamentou a derrota.
4: Competimos até ao final, mas perder custa muito. Somos grandes na vitória e temos de ser grandes na derrota. Sabemos perder e assumimos a responsabilidade, mas recordamos tudo o que fizemos para chegar aqui.
2: Na conferência de imprensa depois do jogo, Lionel Scaloni foi mesmo às lágrimas com a emoção. No final de contas, Espanha vence o Mundial. Rodri foi eleito o melhor jogador. Pau Cubarsí, o melhor jogador jovem. E Unai Simón, o guarda-redes do torneio. Na liderança dos melhores marcadores ficou o francês Kylian Mbappé. Estou em Portugal. Os dois mais recentes reforços do Futebol Clube do Porto. Wang Imbiom chega do Feyenoord a troco de 5 milhões de euros. Vai realizar hoje os exames médicos. Assinar o contrato até 2030. Chegou ontem à cidade do Porto, jogador sul-coreano. Também em Portugal está Mam Niang, avançado senegalês, oriundo do Amcam, da Noruega. A imprensa desportiva refere que o Porto vai pagar 1 milhão e 600 mil euros por Niang, num negócio que envolve ainda mais 700 mil euros em objetivos. O Sporting tem hoje dois jogos de pré-temporada. Às 10 da manhã, os Leões vão medir forças com o Portimonense, num encontro à porta fechada. Depois, às 8:15 da noite, o Sporting volta a entrar em campo frente ao Estrasburgo, jogo que vai ter lugar no estádio Algarve. Ainda na atualidade leonina, Pedro Gonçalves pode estar próximo da saída. O Al Diriá, da Arábia Saudita, tem o jogador do Sporting na mira. A SAD Verde e Branca pede 30 milhões de euros por Pedro Gonçalves. No ciclismo, é dia de descanso. Na volta à França em bicicleta, o dia de ontem fica marcado pela queda de Jonas Vingegaard, que diz assim adeus ao Tour. A etapa foi ganha por Remco Evenepoel, que está agora no segundo lugar, a mais de 5 minutos de distância do líder. Tadej Pogacar.
0: Há mais desporto na rádio às 11:30 da manhã e em permanência desporto.rtp.pt. Esta foi uma edição do jornalista Mário Silva da Costa. Uma ótima segunda-feira, seguimos juntos, para já com uma parceria que tem os 4:30 e também o Luís Trigacheiro. Quem me vê, às 8 atualizamos toda a informação, tenha uma ótima semana. 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

Momento karaoke desta manhã de segunda-feira com os Extreme. More than words. RTP Antena Açores, daqui a pouco atualizamos toda a informação, o país e o mundo. Obrigado por estar desse lado. Seguimos para já em português. Vão estar nas festas da praia. Estou a falar dos Descendentes. Esta é uma das novas canções. Carolina, toca agora na manhã da rádio. Boa semana.

0: os Descendentes. Carolina, na RTP Antena Açores. Atualizamos a informação já a seguir, segunda-feira, dia 20 de julho. No que toca ao tempo, para hoje, o Instituto Português do Mar e da Atmosfera fala em céu muito nublado, alternando com boas abertas em todas as ilhas do arquipélago, aguaceiros fracos mais frequentes durante a manhã nas Flores e no Corvo, grupos central e oriental, com possibilidade de aguaceiros em geral fracos durante a tarde. Mínima para hoje, aguaceiros em geral fracos durante a tarde. Mínima para hoje, 19 graus, máxima de 24.
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2: Bom dia, são 9 horas no continente e na Madeira, 8 nos Açores. Diogo Miguel Pereira, há uma pergunta que pais e alunos do 9º ano estão a fazer a esta hora.
3: Estão ou não publicadas nas escolas as notas dos exames do 9º ano? A expectativa é que sejam afixadas ainda durante a manhã de hoje. É pelo menos isso que acredita Filinto Lima, ouvido pela Antena 1. Nós vamos à escola, nesta edição, às 9 da manhã. Para alertar para os efeitos do novo pacote de arrendamento aprovado pelo Governo, o movimento Porta a Porta, Casa para Viver, sai à rua a partir de hoje, vai andar pelo país todo, arranca na cidade do Porto. Apanhamos nesta edição às 9 com comboio no Algarve, onde os comboios antigos foram substituídos por comboios elétricos em toda a linha.
2: Agora estão 21 graus no Porto e em Coimbra, 22 em Lisboa, 23 graus em Faro. Quanto às ilhas, Funchal está com 22 graus, Ponta Delgada com 20. As notícias, edição de Diogo Miguel Pereira.
3: Pais e alunos aguardam durante esta manhã pelas notas dos exames do 9º ano. São os exames de português e também de matemática. Estas notas deveriam ter sido afixadas na sexta-feira, mas o prazo foi adiado para hoje, para que se pudesse dar prioridade ao ensino secundário. Fomos às escolas às 8, voltamos a elas às 9 da manhã nesta edição. Começamos pela escola em Vila Nova de Gaia, é B23 Soares do Reis. Está connosco em direto o repórter Nuno Amaral. Nuno, já há notas afixadas aí nessa escola a esta hora?
4: Não, ainda não. Há sim gente à espera. Neste caso, alunos do 9º ano, alguns acompanhados pelos pais que estão dentro da escola, numa sala, à espera que saiam essas notas. Eu há pouco, sem microfone ligado, uma vez que ainda não há direção, a direção ainda não está nesta escola, queria dizer, sem microfone ligado, estive a conversar com alguns dos pais lá dentro, que já vão demonstrando algum cansaço, uma vez que quem quiser ir à segunda fase para estes exames de

português e matemática, notas que devem ser conhecidas hoje, tem exame amanhã. Estão lá dentro, aqui à entrada da escola, as pessoas vão chegando e a pergunta é óbvia, já há notas, a resposta...

0: escolas públicas, acredita que as pautas, com as notas de português e também de matemática do nono ano, vão estar publicadas até às 9:30. Filinto Lima diz que os ficheiros chegaram às escolas durante a madrugada e por isso as pautas ainda estão, em alguns casos, a ser trabalhadas.
1: Os ficheiros estão a chegar às escolas, muitos deles já chegaram durante a madrugada. Eu estou convencido que nós agora, os diretores, estão, portanto, a produzir as pautas e elas serão afixadas, a pedido do Educa, até às 9:30. Portanto, há que aguardar mais algum tempo. As secretarias das escolas abrem normalmente 8 horas, 8:30 e algumas até às 9, mas vamos tentar tudo por tudo e penso que iremos conseguir, na maior parte das escolas que estão na sua totalidade, às 9:30, pelo menos a essa hora, ou até essa hora, os nossos alunos do nono ano poderem consultar as classificações que obtiveram nas provas finais de matemática e de português e depois para transitarem para o décimo ano.
0: É a expectativa de Filinto Lima, até às 9:30 esses resultados possam ser publicados das provas do nono ano. O presidente da Associação de Diretores das Escolas Públicas classificou o fim de semana como sendo de loucos. Expliquem que foi preciso lidar com os atrasos e com os erros na correção dos exames. Acredita que Filinto Lima que este modelo de correção digital veio para ficar, mas é mesmo preciso mudar a forma como foi implementado.
1: Os alunos estavam mesmo muito ansiosos e nós terminamos com ansiedade, embora ainda há resquícios, portanto, de situações que não estão devidamente acalculadas, como é o caso da nota de físico-química dessa classificação, que hoje terá uma nova versão. Claro que esta situação tem tudo a ver com o modelo que está a ser usado na correção destas provas. Eu penso que é um modelo que veio para ficar, mas não deste modo. O processo de digitalização tem que ser alterado, com certeza, e a plataforma tem que ser amiga dos professores. E esta plataforma que nós usamos, em muitos casos, foi verdadeira inimiga do trabalho dos nossos professores.
0: Filinto Lima, no Ponto Central, esta manhã, aqui na Antena 1, a dar conta desse fim de semana. Seguimos para Coimbra, vamos ao encontro da Carolina Ferreira, está na Escola Básica e Secundária da Quinta das Flores. Carolina, há alunos do nono ano que vão ver as notas, há também alunos do secundário, certamente também, que começam a tratar, por exemplo, da candidatura ao ensino superior. Como é que está a ser amanhã aí nessa escola? No caso, por exemplo, do nono ano, as notas a esta hora já estão afixadas?
2: Ainda não estão afixadas, mas tivemos a confirmação já depois das 8:30 de que o ficheiro com essas notas das provas finais do nono ano já chegou aqui à escola, portanto será o tempo necessário para que as pautas sejam devidamente preparadas, impressas, assinadas e depois então aqui expostas. A grande agitação que se vive nesta escola esta manhã é composta sobretudo por alunos e pais do 12º ano, neste caso então que preparam essa candidatura para acesso ao ensino superior. Há quem nesta fila longa aproveita o tempo para jogar às cartas. Leonor Madeira agora não está propriamente a jogar, mas tem as cartas na mão, ainda há pouco baralhava este jogo do Uno. É preciso um bocadinho mais de paciência neste processo.
3: Sim, acho que é sempre um processo um bocadinho ansioso para quem está agora a perspectivar entrar na universidade e principalmente com todos os processos que têm sido bastante complicados ultimamente, acho que traz alguma ansiedade para os alunos.
2: Esta é a fila para a Secretaria. O que é que em concreto vem aqui a tratar quando as portas abrirem, segundo o que está previsto, às 9:30?
3: Pedir a ficha antes para me poder candidatar à universidade agora na primeira fase e também pagar a segunda fase para a inscrição para ir, porque alguns resultados às vezes saem um bocadinho ao lado.
2: Esta é uma aluna que quer candidatar-se à medicina, está aqui acompanhada pela mãe Licínia Madeira. Como é que a mãe tem vivido também estes dias junto com a sua filha?
3: Calma, principalmente para também passar um bocadinho de tranquilidade a ela, não é? Porque para já é um processo que não depende de nós e já é um ano complicado de mudança e eu acho que tranquilidade é o principal, então é isso que eu tento passar.
2: E ela ficou feliz com os resultados, ainda assim com vontade de ir a melhorar qualquer coisa na segunda fase?
3: Sim, houve uma melhoria que ela já traz a nota do ano anterior da primeira fase e aí não foi aquilo que ela esperava, mas o resto dos exames, que ela fez 3, sim, correu bem, as notas pronto, acabaram por sair e sim, correram bem.
2: Muito obrigada. Aqui então uma tranquilidade nesta espera, enquanto não abre a Secretaria da Escola, e também num dia em que se aguardam a qualquer momento esse momento da fixação das

0: Altas do nono ano.
1: Nessa escola em Coimbra, a escola básica e secundária da Quinta das Flores, os alunos do 12º ano começam a tratar da vida para o ensino superior. O concurso abre no dia de hoje. Quanto aos alunos do nono ano, ainda esperam pelas notas dos exames de português e também de matemática. Está previsto que sejam publicadas ainda durante esta manhã. Logo ao meio-dia, há uma conferência de imprensa por parte do Ministro da Educação. Seguimos agora até ao Algarve. Entramos no comboio. O comboio novo, isto porque os antigos foram substituídos por elétricos em toda a linha do Algarve. Deixam assim de circular as automotoras a diesel. As primeiras viagens aconteceram no dia de ontem. Em direto neste noticiário está o Mário Antunes, na estação de Faro. Mário, como é que foi recebida nessa mudança?
2: Bom, foi recebida de duas formas. Primeiro, paulatinamente algumas pessoas foram dando conta dessa substituição das velhinhas unidades triplas diesel. Aliás, uma delas está à minha frente, numa linha que já é aqui terminal. Já não há comboios a diesel a circular na linha do Algarve. Ontem iniciaram, digamos, na totalidade e depois de umas experiências feitas ao longo, sobretudo das últimas duas semanas, umas unidades elétricas, comboios de cor diferente, as velhinhas azuis do Algarve estão agora encostadas de um lado e do outro desta estação, provavelmente também em Vila Real de Santo António e Lagos, as estações terminais. Circulam agora essas unidades elétricas de cor amarela, metálicas, fabricadas há várias décadas na Sorefam, foram sofrendo melhorias e essas unidades já estiveram ao serviço de outras linhas. Há também uma novidade, é que estas unidades triplas diesel, elas na verdade, antigas como são, não vão parar. Irão reforçar outros serviços outras linhas, designadamente no Oeste e no Alentejo, é pelo menos essa a informação avançada pelas infraestruturas de Portugal. As viagens de Lagos a Vila Real de Santo António vão eliminar uma coisa que acontecia até aqui, transbordo em Faro, ou seja, já pode haver ligações diretas sem qualquer paragem na mudança de comboio nesta estação, o que era sempre fundamental, não fossem as viagens terminais em Faro, por exemplo, para quem vinha de Vila Real de Santo António ou de Lagos, essas ligações passam a ser diretas. Também há uma oferta, digamos, na capacidade, porque estas unidades também têm mais lugares, quer em pé, quer sentados, passam para 536 lugares. Neste momento não há nenhum desses regionais parado ou a circular ou em vias de sair da estação. O próximo chegará de Vila Real Santo António aqui às 9h35. Há sim uma grande azáfama, porque vai sair um Intercidades dentro de instantes a caminho de Lisboa. Seja como for, a linha estava já eletrificada há bastante tempo, faltava cumprir esse desígnio. Muitas vozes se levantam contra o facto destas serem unidades, também elas já antigas, já muito usadas noutras linhas, as que chegaram ao Algarve. Havia expectativa de que pudesse ser material novo circulante, mas essa é uma expectativa, creio eu, que todo o país em todas as linhas espera. E, portanto, neste momento o que se pode dizer é que as pessoas aproveitam estas ligações, sobretudo para experimentar uma, digamos, um transporte do ponto de vista do carbono mais eficiente e mais amiga do ambiente.
1: E certamente também mais silenciosa. A reportagem de Mário Antunes na estação de Faro, a eletrificação total da linha do Algarve, novos comboios que já circulam. O movimento Porta a Porta, Casa para Viver, sai à rua a partir de hoje num periplo nacional que pretende alertar para os efeitos do novo pacote de arrendamento que foi aprovado este mês pelo Governo. André Escoval, o porta-voz, espera uma grande mobilização em torno desta questão. Acredita que com um protesto generalizado será possível forçar o Governo a reverter o caminho, tal como aconteceu com o pacote laboral.
3: Nós conseguimos que o pacote laboral não avançasse. Temos também a ideia de que a luta das pessoas pode travar esta intenção de pacote legislativo para a habitação. Este pacote, com a longe o alcance que procura ter do ponto de vista da especulação e da liberalização do mercado, será uma catástrofe para todos a nível nacional, e é isso que vamos pôr na ordem do dia, porque este pacote não pode efetivamente ver a luz do dia, e já no início da próxima sessão legislativa ele tem que ser rejeitado pela Assembleia da República.
1: É a expectativa do movimento Porta a Porta, Casa para Viver, num périplo nacional que arranca não hoje, mas sim amanhã, por todo o país. É um périplo que pretende então alertar para os efeitos do novo pacote de arrendamento que foi aprovado pelo Governo. Carlos Villanova vai continuar como presidente de São Tomé e Príncipe, venceu ontem as presidenciais, é isso que dizem os os resultados conhecidos a esta hora. A contagem ainda não está totalmente fechada, mas a vitória já não foge ao atual presidente, numas eleições que acabam, no entanto, Frederico Pinheiro, por ficarem marcadas pela forte abstenção.
0: Será uma abstenção histórica. É para isso mesmo que apontam os primeiros dados preliminares. Mais de metade dos cidadãos em São Tomé e Príncipe não foram votar. Isso, de facto, ficou bastante claro durante o dia de ontem. Houve uma fraca afluência às urnas. Não havia filas nos vários locais de voto onde eu estive presente. A própria Comissão Eleitoral Nacional salientou isso mesmo, que as pessoas não estavam a ir votar. Havia esperança que os números mudassem ao longo do dia, mas tal não aconteceu. Ainda assim, nota para o facto de Carlos Villanova ter conseguido renovar o mandato à frente da Presidência da República. O segundo lugar fica para Nito de Abreu. Há ainda assim aqui uma diferença grande entre os candidatos a rondar os 15 pontos percentuais.
1: Nas eleições que ficam também elas marcadas então por essa forte abstenção nas presidenciais de São Tomé e Príncipe, deram a vitória a Carlos Villanova.
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1: Muito bom dia, boa segunda-feira. Hoje é dia 20 de julho, são 8:15.
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2: Muito bom dia, São Miguel. Manhã de segunda-feira, hoje é dia 20 de julho, já passam 16 minutos das 8. Meu nome é João Saavedra, sigo consigo até às 10, com o apoio técnico do João Almeida. Daqui a pouco conferimos a primeira edição da Semana do Mundo Digital com César Pinheiro, às 8h30. Atualizamos a informação regional. Agora, João Pedro Paes canta Mentira.

0: Foi assim que vimos esta hora. João Pedro Paes, Mentira na RTP Antena Açores, 8 e 19.
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2: É mais uma opção válida para os gadgets de saúde. Estamos a falar do Samsung Galaxy Ring, um anel inteligente construído em titânio de grau 5, pesa entre 2,3 e 3 gramas e tem certificação de estanquecidade de 10 ATMs, o que, neste caso, o torna totalmente seguro para nadar no mar ou na piscina. O anel comunica via Bluetooth LE 5.4 e inclui um sensor de temperatura da pele, acelerómetro e um sensor óptico de ritmo cardíaco. A autonomia da bateria varia entre 6 a 7 dias e o estojo de transporte que está incluído funciona como um carregador portátil por indução. Quanto ao preço, é de cerca de 450 euros.
0: Está conferida a primeira edição da semana, Mundo Digital, com César Pinheiro.
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0: Canção de Shaggy, a caminho das 8h30, 8h24, segunda-feira, 20 de julho. Está com a RTP Antena Açores. Daqui a pouco, os Calema.
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0: Edição completa do Portugalex mais à frente, a 10 minutos das 9.
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0: Não esquecendo que há também repetição às 10 para as 6. 10 para as 6 e está tudo na RTP Play. Às 8h30, a jornalista Margarida Pereira atualiza a informação regional. Agora, chuva de amor, os Calema. 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

0: Chamam-se Amor Perdido, a rodar da manhã desta segunda-feira, 20 de julho. RTP Antena Açores, continuação de uma boa viagem. No que toca ao tempo, o Instituto Português do Mar e da Atmosfera prevê céu muito nublado em todas as ilhas do arquipélago, ainda assim com possibilidade de boas abertas. Flores e Corvo, aguaceiros fracos mais frequentes durante a manhã, Grupo Central e Oriental, aguaceiros em geral fracos e mais frequentes durante a tarde. Bom dia, são 8:30. O que está no topo da atualidade regional a esta hora?
1: Há investimentos a perderem oportunidades de mercado, queixa-se a Câmara de Comércio e Indústria dos Açores, motivo a demora do Governo na apreciação de candidaturas ao competir 2030. Uma semana de greve começa hoje, trabalhadores da COFAC exigem mais do que o salário mínimo, que é o que recebem durante anos, denuncia o Sindicato das Indústrias Transformadoras. Bruxelas e o peso dos apoios aos Açores, na região o Comissário Europeu das Pescas e deputados da Comissão de Agricultura do Parlamento Europeu.
0: Estas e outras notícias para desenvolver já a seguir. Máxima prevista para hoje, 24 graus. Jornal das 8:30, edição da jornalista Margarida Pereira.
1: Há investimentos que estão a perder a sua oportunidade de mercado. A crítica é feita pela Câmara de Comércio e Indústria dos Açores e refere-se a projetos financiados por fundos comunitários no âmbito do Competir 2030. Continuam a marcar passo e a aguardar apreciação. Ricardo Freitas.
2: Os empresários da região continuam a aguardar pelo pagamento de fundos comunitários de projetos de candidaturas no âmbito do Competir 2030, que estão ainda em avaliação.
3: Estão mais demorados por causa das avaliações, ou seja, as avaliações é que estão a demorar muito tempo. Vamos pensar que efetivamente o PRR pôs algum esforço adicional em cima daquilo que são as decisões e as avaliações que se fazem nos projetos, mas a oportunidade do investimento que é previsto e é feito um estudo de viabilidade com base naquilo que é o timing ou o tempo expectável de se finalizar, se não for cumprido, a empresa também perde a oportunidade, muitas das vezes, de conseguir com que essa viabilidade seja efetiva.
2: Francisco José Rosa, atual presidente da Câmara do Comércio e Indústria dos Açores, diz que esta demora está a provocar descontentamento no setor e até o abandono de alguns investimentos.
3: Causa muito constrangimento, não é? E depois causa aquilo que tem acontecido muitas vezes, que é muitos dos empresários já nem sequer vão às linhas de apoio. Porquê? Porque se não existem regras e se não existem prazos que sejam cumpridos com a brevidade que as empresas precisam, a economia precisa, as pessoas também ficam um pouco desinteressadas de ir ao aviso exatamente por causa disso.
2: O empresário admite que esta demora possa estar relacionada com os projetos de transição digital destinados às micro, pequenas e médias empresas, que são financiados pelo Plano de Recuperação e Resiliência e que têm de ficar concluídos até o final de agosto.
3: Além de ter muita gente a aderir, houve uma relativa rapidez naquilo que foi a avaliação e a aprovação dos projetos e neste momento já está, o dinheiro está efetivamente a chegar às empresas, os investimentos já foram feitos, mas porque o PRR tem obrigações, não é? E que até 31 de agosto tem que estar tudo executado.
2: A vantagem este ano, explica Francisco José Rosa, está no facto de haver uma calendarização da abertura de avisos, o que traz mais previsibilidade ao setor, apesar da demora nos pagamentos.
1: Trabalhadores da COFACO avançam a partir de hoje para uma semana de greve. Os funcionários da conserveira mantêm-se a ganhar o salário mínimo durante décadas, garante o sindicato que os representa. Esta greve é uma recusa da situação. Inês Linhares Dias.
4: É uma luta pela dignidade no trabalho.
5: As trabalhadoras da COFAC, quando digo trabalhadoras, que são a maioria dos trabalhadores, entram para a empresa numa categoria profissional, a ganhar o salário mínimo e depois estão na empresa dezenas de anos até saírem para a idade da reforma e não podem progredir na categoria profissional.
4: Vítor Silva, dirigente do Sindicato dos Trabalhadores das Indústrias Transformadoras. A situação é inaceitável, diz o sindicalista, que critica o impasse nas negociações.
5: Também faça o impasse que houve mais uma vez este ano no processo negocial, em que a empresa não aceitou qualquer aumento nas remunerações, quer seja nos salários, quer seja no subsídio de alimentação, quer seja nas diuturnidades. Portanto, não há qualquer compensação da parte da COFAC em relação a matérias remuneratórias. E, portanto, ouvi dizer que fez uma atualização dos salários, nós não podemos aceitar, porque a atualização dos salários é aquela que é obrigatória por lei.
4: Sem qualquer cedência, os trabalhadores avançam com uma paralisação de 5 dias.
5: De segunda a sexta-feira, as trabalhadoras da COFAC vão estar em greve. Na segunda e na sexta-feira, a greve tem serviços mínimos. Na terça, na quarta e na quinta-feira, não há a prestação de qualquer serviço mínimo e, portanto, nós esperamos uma grande adesão à greve.
4: São 5 dias de greve dos trabalhadores da COFACO que começam hoje. Na quarta-feira, há concentração às 10 da manhã à porta da fábrica.
1: Trabalhadores, mulheres, sobretudo com salário mínimo ao longo de décadas na COFAC, onde transformam pescado. Em visita aos Açores está o Comissário Europeu para as Pescas. Costa Cádiz assegura que Bruxelas pretende compensar os pescadores açorianos pelo seu esforço na implantação das áreas marinhas protegidas. O Comissário já reuniu com José Manuel Bolheiro e teceu elogios à iniciativa açoriana na proteção marinha.
6: The President presented...
7: O Presidente alertou-me para a necessidade de uma compensação adequada. Isto é algo que vou discutir com os meus colegas comissários e tenho a certeza que vamos arranjar uma solução para ajudar os pescadores nos seus esforços. Temos de mostrar que este exemplo é bem sucedido e estou confiante que vamos conseguir.
1: O Comissário Europeu deixou garantias de apoios adequados para as regiões ultraperiféricas no próximo quadro financeiro plurianual.
7: Sendo eu um ilhéu, consigo compreender muito bem as especificidades associadas ao isolamento, à falta de conectividade, à distância dos grandes mercados. Isto afeta a competitividade do setor e é por isso que temos de ter essas especificidades em consideração quando desenvolvemos as nossas novas iniciativas políticas e asseguro que este será o caso.
1: A acompanhar esta visita oficial do Comissário Europeu aos Açores está o Ministro da Agricultura e Mar, que reafirma a necessidade de continuar com apoios como o POSEI, Carolina Moreira.
8: É em nome da coesão territorial que o Ministro da Agricultura e Mar defende a continuidade do POSEI para os Açores e Madeira. Segundo José Manuel Fernandes, o apoio garante 700 milhões de euros para as duas regiões autónomas nos próximos 7 anos. O que, no entender do Ministro, é uma questão de justiça.
9: E estamos a falar de um montante que é essencial para atender às especificidades territoriais. E, como eu costumo dizer, não é favor nenhum, é tratar-se os Açores, tratar a Madeira, como deve ser tratada, e por isso nós insistiremos até ao fim no POSEI. É evidente que se não existir POSEI, nós teremos de arranjar alternativas para o apoio. Mas eu não quero acreditar que o POSEI não venha a estar inscrito.
8: No final da reunião, no Palácio da Conceição, o Presidente do Governo Regional voltou a insistir na criação de um POSEI também para os transportes.
10: Nós defendemos, desde sempre, a manutenção do POSEI agrícola, defendamos o POSEI pescas, queremos um POSEI transportes. E é assim que podemos, na verdade, fazer justiça a esta realidade que projeta a União Europeia no Atlântico e que se transforma não só numa região de necessidades, de apoio de subvenção pública comunitária para o seu desenvolvimento, mas também é uma região de oportunidades para a projeção global e mundial da União Europeia.
8: A visita aos Açores do Comissário Europeu para as Pescas e Oceanos e do Ministro da Agricultura e Mar continua hoje na Ilha do Faial.
1: Nos Açores, a partir de hoje, também os deputados da Comissão de Agricultura do Parlamento Europeu, a Federação Agrícola, quer alertá-los mais uma vez para a necessidade de reforço de apoios europeus e para as dificuldades no acesso aos mercados internacionais. Sandra Pimenta.
11: Depois das pescas, é agora a vez da Comissão de Agricultura. Nos Açores, os eurodeputados querem conhecer a realidade agrícola e analisar os principais desafios enfrentados pelas regiões ultraperiféricas.
12: Tem muito a ver com os custos acrescidos por vivermos em ilhas, ainda por cima dispersas, muito longe dos mercados, que nos afeta e tira-nos muita competitividade. Por isso é muito importante a questão do POSEI, que tem que haver uma grande atenção da própria Comissão, que desagrega o POSEI dos fundos nacionais para continuarmos a trabalhar de uma forma segura, tranquila, não dependente de decisões de outros.
11: E para além desta separação dos apoios, Jorge Rita, presidente da Federação Agrícola dos Açores, pede o reforço do POSEI.
12: Não esquecer aquilo que o nosso grande handicap tem muita competitividade, que são os transportes. Transportes marítimos, para aquilo que se importa e para aquilo que se exporta. Tira competitividade ao setor, tem que haver uma grande sensibilidade da parte da Comissão para que essa questão do POSEI seja reforçada e a questão dos transportes marítimos. Por via de POSEI, por outra solução qualquer que queira arranjar, é condição essencial para o sucesso económico, territorial e social da região dos Açores.
11: Uma clareza que os agricultores açorianos esperam ver daqui para a frente nas decisões de Bruxelas.
12: As expectativas que são legítimas da parte dos produtores é a sensibilização que temos que continuar a fazer em relação àqueles que são os responsáveis nas decisões em Bruxelas. Claramente temos a grande proximidade em relação aos nossos eurodeputados e, obviamente, em conjunto, temos sempre essa possibilidade de, e eles na prática, in loco, verem precisamente aquilo que nós reivindicamos, aquilo que são as nossas necessidades.
11: A delegação da Comissão de Agricultura do Parlamento Europeu é composta por 9 deputados, entre eles os açorianos André Franqueira Rodrigues e Paulo Nascimento Cabral. Durante os 3 dias de visita, terão encontros com organizações dos setores do leite, vinho, chá, ananás, mel, frutas e legumes.
13: Já reabriu o Porto da Horta, foi retomada a operação portuária normal. O porto esteve encerrado desde sábado devido a uma fuga de combustível detectada durante a descarga de jet fuel, combustível utilizado na aviação. À RTP Açores, o capitão do Porto da Horta garantiu que a fuga de combustível não contaminou a água do mar.
0: Está fechado o Jornal das 8h30, numa edição da jornalista Margarida Pereira. Relembro que pode consultar tudo online a cores.rtp.pt e também o Facebook da RTP Antena Açores. Ficamos a 19 minutos das 9.
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0: Daqui a pouco conferimos a primeira edição da semana do Portugalex. Para já seguimos com Taylor Swift. Uma ótima viagem, boa semana e, se for o caso, boas férias.

Canção de David Carreira, na RTP Antena Açores, Não Vás Embora, a caminho das 9, ainda antes de conferirmos a primeira edição da semana do Portugalex. Seguimos com o Verão Azul. Ação.

0: Desert com o Verão Azul a caminho das 9. Verão Azul, onde andas tu? Oh, yeah. Vamos ao Portugalex.
1: Segundo dados do INE, cerca de 10 milhões de portugueses bloquearam o número do Ministro da Educação no telemóvel. O Portugalex foi saber porquê.
2: Porque não me largava. Entre quinta e sexta-feira ligou-me 5 em 5 minutos a pedir para eu corrigir os exames de matemática. Eu sou manicure e sempre testei números, mas ele insistia que não fazia mal, que era um serviço à nação, o que me estava a pedir. Foi mais chato que os operadores de marketing da Noz e da Mel, que nos ligam a toda a hora para lá, fatorra. Tive de bloquear. Que remédio.
1: Fica então o conselho. Se receber uma chamada de um número desconhecido, não atenda. Pode ser o Ministro da Educação.
3: E hoje é dia de fazer queixinhas ao provedor do ouvinte do Portugalex em mais uma edição de...
4: Vão chatear o Camões!
3: Tentem não irritar muito o Major Valentim Loureiro, porque ele ainda não recuperou do anúncio do encerramento do Boa Vista.
5: Senhor Provedor, o assunto não é propriamente o Portugalex, mas não sei a quem me queixar, maneiras que aqui vai. Há coisa de um mês, fiz uns exames ao estômago do Hospital de Santa Maria. Pronto. E disseram-me que os resultados apareceram afixados na sexta-feira no Liceu Camões, enquanto o hospital me mandou para casa o resultado do exame de português. Parece que tive 16, o que nada é uma boa nota. Só é pena eu não ter feito nenhum exame de português nos últimos 50 anos.
4: Oi, vocês não é comigo? Vá queixar-se ao Ministro da Educação, que ele é que arranjou este barbicacho, ok? E se ver o resultado do meu exame ao colesterol afixado em alguma escola, abismo, está bem? Não sei para onde é que mandaram aquilo. Pronto.
6: Caro provedor, venho manifestar o meu profundo repúdio pelo facto do Portugalex ter feito pouco das pessoas que dizem Tene, Sande e Lapi. Porque cada um diz como quer. Além dessas, eu também digo, dois pires, um pire. Dois vírus, um viro. E então, não posso?
4: Opa, claro que pode. E também podem moer um corno, dois cornos, a outra pessoa qualquer. Hã? Não tem mais nada que fazer? Porque não vai dar banho ao canário? Irra!
6: Excelentíssimo, Sr. Provedor, eu acho mal o Portugalex não fazer um espetáculo ao vivo. Hoje em dia, todas as rubricas de rádio são transformadas em espetáculos ao vivo. Até os noticiários e o boletim de trânsito da Antena 1 vão ser feitos no palco do Maria Matos, com o público a assistir. O que é que se passa com o Portugalex?
4: Olha, caro ouvinte, porquê é que não vai fazer um espetáculo ao vivo consigo a cortar as unhas dos pés e me desamparar a loja?
6: Eu cortar as unhas dos pés? Olha, boa ideia, Sr. Provedor. Aposto que até escutava.
4: Em 5 minutos. É melhor anunciar logo várias datas, porque as pessoas hoje em dia compram um bilhete para tudo. E sabem o que é que também já esgotou? A minha paciência. Metam as vossas queixinhas no congelador para elas não se estragarem com o calor, ok? Foi!
0: Primeira edição da semana, Portugalex, de volta à rádio, em modo de repetição, às 10 para as 6. É amanhã, novo episódio, precisamente a esta hora.
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0: 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Boa segunda-feira, uma ótima viagem. Ficámos a 6 minutos das 9. Eu ainda fico por cá até às 10. Às 9 atualizamos a informação. Agora, vamos a isto.

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1: Dentro de um minuto atualizamos toda a informação nesta manhã da segunda-feira, dia 20 de julho. O Instituto Português do Mar e da Atmosfera prevê para as Flores e para o Corvo céu muito nublado, alternando com boas abertas, aguaceiros fracos mais frequentes durante a madrugada e também durante a manhã, vento leste bonançoso a moderado, entre os 10 e os 30 km por hora. No Grupo Central, céu muito nublado, alternando com boas abertas, aguaceiros em geral fracos mais frequentes durante a tarde, vento leste bonançoso a moderado, entre os 10 e os 30 km por hora, rodando para nordeste a partir da noite. São Miguel e Santa Maria, céu muito nublado, alternando com abertas, aguaceiros ao longo do dia, mais frequentes durante a tarde, vento leste bonançoso a moderado entre os 10 e os 30 km por hora, rodando para nordeste. Mínima para hoje, 19 graus, máxima de 24. Há notícias na rádio já a seguir.
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2: Bom dia, são 10 horas no continente e na Madeira, são 9 nos Açores. O Ministro da Educação fala hoje sobre os exames, Diogo Miguel Pereira.
3: Fernando Alexandre deverá dar explicações sobre todo este processo relacionado com a correção e também à fixação das notas, um processo que não tem corrido bem, tem ficado marcado especialmente pelos atrasos nesse processo. Os alunos do nono ano ficam hoje a saber quanto é que tiveram a matemática e a português, quanto aos alunos do secundário começam a partir de hoje a concorrer às universidades. O concurso arranca esta segunda-feira, terá mais vagas em relação ao ano passado e os reitores admitem estar disponíveis para alterar esse calendário de acesso ao ensino superior. A bola está agora do lado do governo. Para alertar para os efeitos do novo pacote de arrendamento, o movimento Porta a Porta, Casa para Viver, está na rua, vai percorrer todo o país para tentar inverter esta medida lançada pelo governo.
2: Agora estão 22 graus no Porto, 23 em Coimbra, 24 em Lisboa, 25 graus em Faro. Quanto às ilhas, 23 graus a esta hora no Funchal, estão 22 em Ponta Delgada. As notícias, edição de Diogo Miguel Pereira.
3: Fernando Alexandre fala ao país mais logo ao meio-dia relativamente ao setor do aquilo que se passa com a correção dos exames nacionais e também à fixação das notas nas escolas, em causa o nono ano e também o 12º ano. As candidaturas ao ensino superior arrancam hoje, há mais de 56 mil vagas. A primeira fase do concurso nacional de acesso decorre até ao dia 6 de agosto. Os resultados deverão ser conhecidos no dia 23. Mas a manhã de hoje é também importante para os alunos do nono ano, que ficam a saber quanto é que tiveram nos exames de português e também de matemática. Vamos agora em direto para a Escola Secundária Gaia Nascente, é sede de agrupamento. Está lá o repórter Nuno Amaral. Nuno, aí nessa escola, as notas já foram fixadas?
4: Todas as notas dos exames de português e matemática estão fixadas neste momento. Lá embaixo há uma ligeira azáfama, os alunos a consultarem as notas, alguns a tirarem fotos com o telemóvel, provavelmente para enviarem para outros colegas. As notas, o resultado dos exames de português e de matemática chegaram à sede do agrupamento aqui em Oliveira do Douro de madrugada, à uma e pico da manhã. Lá embaixo, como dizia, uma ligeira azáfama. Aqui no gabinete do diretor podemos ter a garantia de que chegou tudo em condições, não há notas suspensas nos exames do nono ano?
5: Não, neste momento não há notas suspensas, está tudo confirmado, tudo resolvido, todas as notas são públicas e de conhecimento dos alunos.
4: Rui Vanzeler é o diretor deste agrupamento de escolas, que tem também, obviamente, porque tem o nono ano, ensino básico. Como professor há alguns anos, como avalia toda esta circunstância? Obviamente haverá explicações políticas, não é isso que lhe peço. Do ponto de vista letivo, atrapalha muito a vida dos alunos?

0: tudo o que possa ser feito para lhes facilitar a vida, atendendo a que eles são os menos culpados da situação. E, portanto, nesta perspectiva, acho que tudo o que possa ser feito para melhorar estes processos, no imediato, sim, que se justifica.
1: Relativamente aos alunos do secundário, em relação ao nono ano, matemática portuguesa já nos disse que estava tudo correto, conforme. Tem ainda alguma nota em suspenso dos alunos do 11º e 12º?
0: Não, neste momento não há. Já foram entretanto, chegando vários ficheiros para nós confirmarmos relativamente aos anteriores se estava tudo em condições, porque houve aí umas discrepâncias relativamente a algumas classificações. No nosso caso, as confirmações procederam-se, estava tudo de acordo com o novo ficheiro que mandaram, portanto não houve necessidade de alterar nada.
1: Agradeço a Rui Vazeleiro, diretor do Agrupamento de Escolas Gaia Nascente, em Oliveira do Douro, onde estamos. Falou num ritmo alucinante que estes atrasos têm causado e disse concordar com a proposta de alguns reitores de flexibilizar o calendário de acesso ao ensino superior.
2: E nós já vamos ouvir essas declarações. Os reitores dizem estar disponíveis para alterar o calendário de acesso ao ensino superior, como ouvimos também agora ainda na reportagem do Nuno Amaral, depois dos problemas na correção dos exames. Ouvido esta manhã pela jornalista Oriana Barcelos, o presidente do Conselho de Reitores das Universidades Portuguesas, Luís Ferreira, garanteu que não será pelas universidades que o processo vai correr mal aos alunos, por isso mudar as datas de acesso às universidades pode mesmo estar em cima da mesa.
3: Essa é uma hipótese e, portanto, para nós os estudantes estão em primeiro lugar, em segundo lugar continuam os estudantes e em terceiro lugar também.
4: Já falou com o Ministro da Educação sobre essa possibilidade de adiar o calendário de acesso ao ensino superior?
3: Quer dizer, isto é uma coisa que está sempre em cima da mesa, não é? Se de repente nós conseguíssemos ter a garantia de que todo o processo está correto e transparente e que os alunos estão confiantes na nota que aparece na pauta, estaríamos naturalmente melhor. Tudo está planeado, não é? E portanto qualquer alteração a um planeamento desta natureza obriga a um esforço suplementar, mas que nós estamos naturalmente disponíveis para o fazer.
2: A bola está do Governo, diz Luís Ferreira, o presidente do Conselho de Reitores das Universidades Portuguesas, ouvido pela jornalista da Antena 1, Oriana Barcelos. Essa ideia de um pedido de adiamento tinha sido já lançada também pelo secretário-geral do PS e também pelo bastonário da Ordem dos Advogados. Regressamos à escola nesta edição às 10 da manhã. Seguimos agora para Coimbra, na Escola Básica e Secundária da Quinta das Flores. Está lá a repórter Carolina Ferreira. Carolina, as notas também já chegaram a essa escola, ainda assim os alunos ainda não têm acesso a elas.
5: Nós estamos junto ao placar onde se aguarda para a fixação das pautas com as notas das provas finais do nono ano. A verdade é que o ficheiro já chegou, depois aguardava-se o código para poder desencriptar esse ficheiro e agora o diretor da escola, Rui Bento, já chegou o código.
6: Finalmente chegou, há cerca de 10 minutos e estamos já a tratar da importação e imprimir as pautas para depois serem assinadas pelo secretariado e por mim, para serem fixadas o mais pressa possível.
5: Como é que vive este momento? Manifestou preocupação esta manhã?
6: Pelo menos há um alívio, né? Porque se fosse como na sexta-feira, está até às 20h30 da noite à espera que viesse o fecheiro e que pudéssemos trabalhar, é muito complicado. E assim já está, pelo menos eu estou aliviado e aqui alguns pais também estão aliviados, naturalmente.
5: Nestes minutos que passo consigo, que antecedem os diretos, noto que muitos alunos e pais pedem para dar uma palavrinha, as pessoas estão inquietas.
6: Muito inquietas e há muita informação e contra-informação, porque supostamente devia haver informação superior, generalizada, para algumas alterações que estão a surgir, nomeadamente o pagamento ou não das inscrições na segunda fase. Isso é que seria importante que viesse alguém por escrito dizer se é para pagar ou não é para pagar as inscrições agora na segunda fase.
5: Muito obrigada. Então, uma dúvida que terá que se esclarecer nas próximas horas e com essa indicação de que ainda não há pautas, mas aparentemente está quase.
2: Está quase a ser publicada então essa pauta com as notas dos alunos em Coimbra. Tivemos a reportagem de Carolina Ferreira na Escola Básica e Secundária da Quinta das Flores. A Associação de Professores de Física e Química alerta para um erro na classificação do exame do 11º ano. Física e Química pode também ser importante para os alunos que concorrem ao ensino superior em determinados cursos. Temos connosco Ana Carla Campos, da Associação Portuguesa de Professores de Física e de Química. Bom dia. O que é que está em causa com este erro no exame do 11º ano?
7: O que está em causa é a fiabilidade das classificações dos alunos

0: Mas só para avisar que, e tranquilizar que essa questão já está resolvida. O nosso alerta foi dado para justamente o Júri Nacional de Exames e, pelo que soubemos, as escolas já receberam informação que a situação irá ser corrigida. Portanto, no fundo, a única coisa que está em causa é alertar os pais e as famílias que irão ter que consultar, quem fez a versão 2 irá ter que consultar novamente a classificação obtida, porque elas vão, as pautas vão ser retificadas.
1: Portanto, este erro que aconteceu apenas na versão 2 desse exame, que erro é que era?
0: O item 7.1 tinha como opção correta na versão 2 a opção C. Era um item de escolha múltipla. E houve muitos alunos com a opção C que não tiveram a cotação, portanto não estava a ser corretamente contabilizado. Paralelamente, verificámos que no mesmo item, alguns alunos que tinham a opção D selecionada, repito que é só na versão 2 da prova, tiveram a sua classificação atribuída com os 10 pontos, estamos a falar de um valor, quando essa opção era errada, é errada. Pelo que soubemos, essa retificação já vai ser feita com o envio das novas pautas às escolas.
1: Uhum, muito bem. Obrigado, Ana Carla Campos, da Associação Portuguesa de Professores de Física e de Química, a dar conta então desse erro na classificação do exame do 11º ano. Aconteceu apenas na versão 2 deste exame, no item 7.1. A opção C é a correta, por isso quem teve dado essa opção dada como errada poderá então ter uma alteração na nota. O movimento Porta a Porta, Casa para Todos, sai à rua a partir de amanhã numa viagem por todo o país que pretende alertar para os efeitos do novo pacote de arrendamento que foi aprovado este mês em Conselho de Ministros. Andrés Coval, o porta-voz deste movimento, espera uma grande mobilização em torno deste assunto. Acredita que, com um protesto, será possível forçar o governo a voltar atrás, tal como aconteceu com o pacote laboral.
2: Nós conseguimos que o pacote laboral não avançasse. Temos também a ideia de que a luta das pessoas pode travar esta intenção de pacote legislativo para a habitação. Este pacote, com a hoje, o alcance que procura ter do ponto de vista da especulação e da liberalização do mercado será uma catástrofe para todos a nível nacional, e é isso que vamos pôr na ordem do dia, porque este pacote não pode efetivamente ver a luz do dia, e já no início da próxima sessão legislativa ele tem que ser rejeitado pela Assembleia da República.
1: E esse voltar atrás pode acontecer, acredito, ao movimento Porta a Porta através destas manifestações que vão acontecer em todo o país. Esta Semana Nacional de Luta pelo Direito à Habitação arranca amanhã na cidade do Porto.
3: Diogo Miguel Pereira, notícias em simultâneo com a RTP Antena 1 Madeira, Açores e RTP Mundo. A informação está também disponível em notícias.rtp.pt.

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1: Muito bom dia, boa segunda-feira, são 9:12.
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1: Muito bom dia, São Jorge. Segunda-feira, dia 20 de julho. Já passam 13 minutos das 9. Eu sou João Saavedra. Sigo consigo ainda até às 10 com o apoio técnico do João Almeida. Hoje celebramos a amizade. É dia do amigo. A amizade é um tesouro, a cumplicidade, o bom amigo e também as conversas. É fundamental valorizar aquilo que nos faz bem.

0: precisamente assim que chama esta canção. Outra viagem. Os Relíquia na RTP Antena Açores. Quero outra viagem. 9:19, boa segunda-feira. Em relação ao tempo para hoje, flores e cor, com céu muito nublado, alternando com boas abertas, aguaceiros fracos mais frequentes durante a manhã, com vento leste buranços a moderado, entre os 10 e os 30 km por hora. O mar estará de pequena vaga, ondas oeste de 1 metro, passando ao quadrante leste. No grupo central, céu muito nublado, alternando com boas abertas. Há possibilidade de aguaceiros em geral fracos, serão mais frequentes durante a tarde. Vento leste buranços a moderado, entre os 10 e os 30 km por hora, rodando para nordeste a partir da noite. Mar de pequena vaga, ondas do quadrante oeste de 1 metro, passando ao quadrante leste. São Miguel e Santa Maria, céu muito nublado, alternando com abertas. Aguaceiros mais frequentes durante a tarde. Vento leste buranços a moderado, entre os 10 e os 30 km por hora, rodando para nordeste. O mar de pequena vaga, com ondas do quadrante oeste de 1 metro, passando a nordeste. Temperatura da água do mar nesta segunda-feira, 22 graus no grupo central e oriental, 23 no ocidental. Mínima prevista para hoje, 19 graus, máxima de 24. 9:20, dentro de 10 minutos, espreitamos a PDL 26.
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0: canção de Ana Bacalhau, Aposto. Temos já ali ao virar da esquina. 9:30, manhã de segunda-feira, dia 20 de julho. Segunda-feira é dia de espreitarmos a agenda da PDL 26. Está connosco Cátia Guerreiro, comissária da PDL 26, Capital Portuguesa da Cultura. Muito bom dia, Cátia.
1: Bom dia.
0: Bom dia. Temos então que espreitar
1: pena,
0: aquilo que...
1: Mas ouvir uma nova voz também sabe muito bem.
0: Olha, muito obrigado. Cátia, quais são os destaques para esta semana da PDL 26?
1: Eu, antes de mais, peço que quem possa pegue num caderno e tome nota.
0: Ah, pois. Muita informação para reter a partir de agora.
1: Ora bem, é organizar a agenda, porque temos aqui vários eventos muito interessantes, muito diversificados, como de resto é habitual. Vamos começar no dia 23 de julho, às 21 horas, com um espetáculo no Museu Carlos Machado, na Igreja do Colégio, um espetáculo intitulado Cantando a Poesia Açoriana. Este é um encontro entre a poesia e a música, onde alguns dos mais marcantes poetas ligados aos Açores ganham uma nova dimensão através das composições da querida Ana Paula Andrade, e que serão interpretadas pela soprano Rafael Albuquerque, e com músicos convidados também para compor a parte musical destas composições todas feitas pela originais feitas pela Ana Paula Andrade. O espetáculo é gratuito, como todos os espetáculos da Capital Portuguesa da Cultura, e os bilhetes estão disponíveis na bilheteira do Coliseu Miquelense. Podem solicitar os bilhetes também por telefone, que serão posteriormente enviados por e-mail a quem...
0: Não há desculpa para não ir.
1: Participar. Não. Nem a desculpa de não tive tempo para levantar a bilhete, porque agora com estas tecnologias temos a possibilidade de simplificar a vida, não é?
0: Exatamente.
1: Temos ainda aqui, depois em seguida, dar aqui um destaque especial a este projeto, que é um projeto, uma iniciativa nossa, da Capital Portuguesa da Cultura, da equipa, que é a constituição de um coro comunitário, intitulado Coro das Mulheres da Ilha, que é inspirado também na criação de um coro comunitário que aconteceu em Coimbra, que se chama o Coro das Mulheres da Fábrica, e cujos ensaios abertos vão decorrer no dia 21, portanto amanhã, às 18 horas, e no dia 22, às 21 horas, ensaios abertos no Ateneu Comercial de Ponta Delgada. O que é este projeto? É um projeto artístico e comunitário que encontra no canto uma forma de fortalecer a pertença, a solidariedade e a memória coletiva. A mentora deste projeto, no fundo, acaba por ser quem constituiu este primeiro coro em Coimbra, é a Vânia Couto, que já está de resto em Ponta Delgada a trabalhar com as mulheres que já se inscreveram. Já há 2 dias tínhamos 75 mulheres inscritas neste coro, que é extraordinário. Há aqui muita vontade de participar e de fazer parte de uma história destas. E no fundo o que acontece é que estas mulheres vão estar a trabalhar um repertório que será construído...
0: As canções tradicionais?
1: Pelas canções tradicionais dos Açores, músicas trazidas pelas participantes e memórias musicais familiares. No fundo há aqui uma partilha, não é? As mulheres trazem aquilo que as suas próprias memórias, as suas vivências, e a Vânia Couto vai desenvolver arranjos originais em colaboração com o grupo, vai valorizar as histórias das mulheres individualmente, das suas experiências e das suas capacidades criativas. E o que acontece muito com estes coros comunitários, que é muito interessante, é que se cria mesmo um espírito de comunidade entre as mulheres. Só para dar um exemplo daquilo que aconteceu em Coimbra, porque isto foi-nos partilhado, não só pela Vânia Couto, mas também pela Garota Não, que trabalha muito com este coro, é que, imagino, no meio destas mulheres todas, que vêm de todos os quadrantes, de todas as áreas, de todas as profissões, de repente há uma mulher que está grávida e gera-se um espírito de solidariedade muito, muito grande, de entreajuda, e estas mulheres ficam juntas. Este coro não é para acontecer só durante a PDL 26, a intenção é que a Vânia Couto, que vai ajudar a construir este coro, depois este coro se mantenha, é um legado da Capital Portuguesa da Cultura para o território.
0: Eu sei que já referiste as datas, mas há de facto aqui duas oportunidades de ver isto ao vivo. No dia 21 e também no dia 22, o primeiro às 18 horas e o outro às 21. Nunca é demais referir.
1: No Ateneu Comercial de Ponta Delgada, que de resto tem sido espetacular connosco, tem-nos aberto as portas, tem sido muito queridos connosco. Portanto, nosso muito obrigada.
0: E agora, dia 24,
1: vamos passar para dia 24, justamente, dia 24 às 21h30, no Bar Outro Lado, vamos ter o espetáculo Groove e Poesia, que é um espetáculo de autoria do João Malaquias, com um grupo de músicos extraordinários que o acompanham, e em que o Malaquias, o que é que ele faz? Ele faz, recita poesia, acompanhada por um groove musical à sua volta, e temos autorias de poetas como o Alexandre O'Neill, o Mário Cesarini, Bob Kaufman, Charles Bukowski e ainda o próprio João Malaquias, que tem poemas da sua autoria. Este espetáculo vai acontecer, temos várias sessões deste espetáculo a acontecer em diversos sítios do Conselho de Ponta Delgada. Agora é lugar para o Bar Outro Lado, no dia 24, às 21h30. É muito divertido, é muito interessante este
0: mais um
1: este
0: evento gratuito, são todos, de resto.
1: Todos,
0: e, portanto,
1: todos.
0: É só aproveitar a PDL 26.
1: Não requer levantamento de bilhete em lado nenhum. Portanto, é mais simples. É chegar e ir.
0: Se houver lugar, não é?
1: Pois, é isso. Podem chegar tarde e depois já não conseguirem.
0: Exatamente. Ir cedo, muito cedo.
1: Exatamente. Ainda no dia 24, às 21h30, por isso é que eu digo que as pessoas têm de se organizar, escolher muito bem os seus eventos, o que é que querem assistir. Porque no dia 24, às 21h30, temos no Jardim António Borges um espetáculo lindíssimo intitulado Amen, da autoria do André Melo. É um espetáculo que mergulha na relação entre pai e filho, isto é muito interessante. E que explora as fronteiras entre a palavra e o silêncio, muitas vezes presente nestas relações familiares, não é? A presença e a ausência, a crença e a dúvida. Nesta encenação intimista, a peça vai convidar o público a refletir sobre os laços humanos e a força da fé, que também é sempre colocada em causa. E nós sabemos que todos nós, mesmo que nós, os que têm fé, muitas vezes em alguns momentos da sua vida colocam a sua fé em causa, não é? Portanto, isto é um espetáculo bastante profundo.
0: Sinto que este evento é gratuito, mas é mediante também inscrição. É importante referir esta questão.
1: Convém visitar o site da PDL26, que é o pdl26.pt. Há um formulário disponível para fazerem essas inscrições, ou então através das nossas redes sociais, também há um link na bio com o formulário disponível.
0: Dia 24, um dia em cheio, então.
1: Exatamente. Convém organizar, convém organizar.
0: No dia seguinte,
1: vamos às 3 horas da tarde para a Igreja de Sete Cidades, em frente à Igreja, no Jardim. Vamos ter um espetáculo muito, muito interessante, muito criativo, muito original, intitulado Fado de Ulisses. Este é um espetáculo da autoria da Rodopio de Ideias, que revisita a grande obra de Homero, a Odisseia, através de uma fusão muito original entre o teatro, o fado, sobretudo o fado tradicional, e marionetas. É uma viagem pelos mares da mitologia grega, em que o público acompanha Ulisses nas suas aventuras e vão descobrir uma história intemporal sobre coragem, superação, amor e o desejo de regressar a casa. Este espetáculo é também gratuito, de entrada livre, não requer inscrições.
0: E tem uma particularidade, não é? Vai passar por várias freguesias do Conselho de Ponta Delgada.
1: Vai, justamente. Este não é um espetáculo único e exclusivo das sete cidades. Vamos ter outros momentos em que o Fado de Ulisses vai ser apresentado. Devo dizer que a Carlota é muito corajosa a fazer esta apresentação, porque ela faz tudo sozinha, ela manobra as marionetas, ela canta fado tradicional, ela é incrível. Eu assisti a este espetáculo em Lisboa quando nos foi apresentado estávamos na fase em que estávamos a estudar as propostas que nos chegavam e fiquei fascinada com esta criatividade toda e com a dinâmica que a Carlota apresenta neste espetáculo. Vale muito, muito a pena. Levar é um espetáculo de família, no fundo, também é muito interessante.
0: A curiosidade está no ar, então.
1: Ora bem, já vamos a isso.
0: No dia 25 também, às 3 da tarde, não é?
1: Mais cedo, às 3 da tarde, mas em Ponta Delgada, no Espaço Vaga, temos um workshop intitulado Corpos que Desenham, em que cada criança é convidada a imaginar, construir e personalizar a sua própria casa utópica. Através de formas, cores, pequenos elementos simbólicos, cada criança dará forma a um lugar imaginário que represente os seus próprios desejos, os seus sonhos e o seu modo de viver. Elas são reunidas no ateliê, as casas vão formar uma paisagem coletiva de pequenas utopias, no fundo vamos ter uma aldeia, um espaço criado por crianças com a sua, fruto da sua imaginação e da vivência de cada um. Parece muito interessante este trabalho, que vai dar um resultado muito interessante para analisar.
0: Muito
1: fazer
0: bem.
1: O que as crianças querem, não é? O que é que desejam, o que é que imaginam. É bonito conhecer a cabeça, o que vai dentro da cabeça da criança.
0: Elas pensam sempre diferente e dizem a verdade acima de tudo.
1: Ora bem, e a partir daí nós percebemos quais são os seus desejos e temos de ir ao encontro. E
0: vamos, exatamente.
1: Que elas desejam o seu futuro, não somos nós que temos de ditar o futuro delas, não é?
0: Concordo.
1: Muito bem.
0: Em relação...
1: Às 5 da tarde. Às 5
0: exatamente.
1: Da tarde, dia 25. Ainda estamos no dia 25. Às 5 da tarde vamos até ao arquipélago Centro de Artes Contemporâneas, onde teremos uma inauguração
0: mitologia.
1: De uma exposição que é, no fundo, também uma conquista muito interessante para nós, que é pela primeira vez a coleção de arte contemporânea do Estado chegar às ilhas, tanto aos Açores como à Madeira. É a primeira vez que a coleção de arte contemporânea sai do território continental e vem
0: atravessa o Atlântico.
1: Atravessa o Atlântico, justamente. O título desta exposição é O Silêncio de Hefesto, e mais uma vez vamos viajar pela mitologia grega, neste caso falando um pouco da história de Hefesto, que foi expulso do Monte Olimpo porque a sua aparência era considerada grotesca. Estava fadado ao exílio, instalou uma forja no interior da cratera do vulcão Etna e tornou-se ferreiro. O deus dos vulcões, do fogo e dos artesãos, o Hefesto é, sem dúvida, entre as divindades gregas, aquela cuja condição mais se aproxima dos mortais e das suas privações. Nesta exposição, há o pretexto de se pensar o território dos Açores, as catástrofes naturais que marcaram ao longo das últimas décadas e as relações com a história recente de Portugal. Portanto, esta exposição não acontece, foi pensada especificamente para fazer uma relação entre esta história de Hefesto e o nosso território, com todas as suas contingências arquipelágicas das tragédias naturais que às vezes acontecem, não é? E que nos fazem ser tão resilientes e tão corajosos.
0: E que fazem parte da nossa história também, não é?
1: Precisamente, precisamente. Portanto, temos aqui uma inauguração de uma exposição muito interessante. Esta exposição estará patente depois no arquipélago do Centro de Artes Contemporâneas na Ribeira Grande. É gratuito, é de entrada livre. Portanto, estão todos convidados a ir visitar obras de autores como a Luísa Cunha, o Pedro Vaz, a Joana Coval, a Manuela Marques, o Paulo Briguenti, artistas, a Helena Almeida, a grande Helena Almeida e a grande Sara Afonso. É uma composição de obras muito interessante que fazem parte da coleção do Estado português.
0: Muito bem. E ainda no dia 25...
1: Dia 25, vamos até à plantação de ananás dos Açores da Boa Fruta nas Laranjeiras, às 17h30, com um evento gratuito, mas que requer
0: preenchimento do formulário.
1: Então, o formulário que está disponível no site oficial, pdl26.pt, e nesta oficina os mais novos são convidados a descobrir as cores e as formas da natureza através de uma técnica chamada smashing. Exploram flores, folhas e bagas recolhidas na plantação de ananás dos Açores da Boa Fruta, e ao extrair os pigmentos naturais das plantas, cada participante vai criar composições têxteis únicas.
0: Muito giro.
1: Cor, textura, é muito interessante isso. É mesmo muito interessante.
0: Tal pena eu estar na terceira, dava lá um saltinho.
1: Ah, pois é. Mas há sempre um voo para apanhar.
0: Pois. A nada demora muito tempo.
1: a nada é um bocadinho longe, um bocadinho. E arriscado, parece.
0: Muito arriscado, muito arriscado. Olha, ainda no dia 25, aqui às 7h30, temos também uma inauguração de uma exposição.
1: Exatamente. No mesmo sítio, justamente, temos aqui a exposição Pelos Olhos da Nina Medeiros e da Sofia Medeiros, que propõe um encontro singular entre as artes plásticas e a gastronomia, convidando o público a explorar uma experiência sensorial, onde a observação e o paladar dialogam num ambiente simultaneamente inesperado e sofisticado. Não vou contar mais porque eu acho que...
0: Só se levanta um bocadinho do véu, é.
1: Ser surpreendidos e viver esse ato de nos deixarmos espantar.
0: Então, em relação à programação... Ah, não, temos aqui também às 8h30 do dia 20.
1: Este dia não acaba. Quem decidir ir à plantação de ananás nos Açores e da Boa Fruta vai ter estes três momentos. Começamos com a tal experiência com as crianças, a oficina. Depois temos esta exposição que é algo surpreendente e termina
0: às
1: 20h30. Exatamente, às 20h30, lá está com o formulário, tem que ser inscrito, com este momento gastronómico intitulado Pela Boca e Pelos Olhos, que é um momento gastronómico que convida o público a embarcar num percurso sensorial que cruza a gastronomia, a memória e a identidade açoriana. Desde a chegada do peixe numa mota-carrinha, a evocar antigos vendedores ambulantes, a sobremesa que é colhida numa estufa de ananás, cada momento vai prestar homenagem a tradições profundamente enraizadas na cultura micaelense. Eu acho que este dia é um dia em cheio.
0: Que não termina às 8h30, depois às 9 da noite.
1: Há também aqui o Espaço Rubro, exatamente, para mais um evento do Collective Plug, com o título Que é Regional é Bom, que é um projeto que nos foi apresentado nas nossas convocatórias abertas, dedicado à valorização da criação artística açoriana e promovendo o encontro entre diferentes géneros musicais, gerações de artistas e novos talentos. Este projeto é desenvolvido em parceria com o Mercado Negro e afirma-se como um espaço de experimentação, partilha e descoberta da música produzida na região. Este projeto é muito completo, aborda linguagens musicais como o fado, o hip-hop, o reggae, o house, o jungle e no fundo é mais do que um ciclo de espetáculos, constitui efetivamente uma plataforma de formação, de mentoria e apresentação pública, porque não são só os espetáculos que estão inseridos neste projeto. Há um trabalho de mentoria aos jovens criadores açorianos que aprendem a construir-se enquanto artistas, a crescerem enquanto artistas, para depois poderem
0: evoluírem também, não é?
1: A sua vida própria, exatamente, e a sua autonomia de uma forma consistente para poderem crescer.
0: Ainda no dia 25, às 9h30 da noite, temos aqui 55 anos de memórias viradas para o futuro. Carlos Alberto Muniz.
1: É verdade. O nosso querido Carlos Alberto Muniz vem celebrar os seus 55 anos de carreira no Teatro Micaelense às 21h30. Este é um espetáculo que requer levantamento de bilhete no Teatro Micaelense. O Carlos Alberto Muniz é um nome incontornável da nossa música, não só regional, mas não só, é um grande embaixador dos Açores, açoriano de Gema, que é um dos poucos cantores e autores que viveu e cantou Abril ainda antes do 25 de abril de 1974. Sobe ao palco com Abril Será Sempre Amanhã, um espetáculo que cruza canções, memórias e histórias vividas na primeira pessoa. O Carlos começou a carreira em 1969 e está profundamente ligado à música de intervenção, à televisão, à cultura portuguesa e é, sem dúvida,
0: um
1: dos maiores da música, sim, exatamente, da música nacional, nunca deixando de hastear a bandeira açoriana. Portanto, o Carlos Alberto Muniz inicia aqui este ciclo de comemorações dos seus 55 anos de carreira conosco, integrado na capital portuguesa da cultura, que para nós é um motivo de enorme orgulho e honra.
0: Promover o que é nosso. Em relação às posições do PDL 26, não é? Espreitamos agora o que é que está patente.
1: É toda uma lista. Temos no Museu Carlos Machado os mais políticos cósmicos da autoria do Mundo Ser, uma exposição muito interessante. Temos o Pela Boca e Pelos Olhos na plantação, a tal exposição que nós falámos que vai ser inaugurada, vai estar patente até ao dia 22 de agosto na plantação de ananás dos Açores da Boa Fruta nas Laranjeiras. Temos mapas do meu mundo no Espaço Flaga até ao dia 29 de agosto. Temos o We Build Our Language with Rocks, que é do coletivo Cara Lavada, da Carla Felipe, coletivo Noia, Joana Franco e Paula Mota, até ao dia 29 de agosto, no Espaço Vaga. O Silêncio de Festo, da Coleção da Arte Contemporânea do Estado, até ao dia 1 de novembro, no Arquipélago Centro de Artes Contemporâneas. Ainda temos a Travessia, que estará até ao dia 31 de dezembro, no Museu Militar dos Açores, obras, uma exposição de obras de Neves e Sousa e de ilustradores contemporâneos inspirados na obra de Neves e Sousa. E ainda dentro da programação complementar temos as Ilhas do Amanhã, que são as mostras expositivas organizadas pelo Museu Carlos Machado, que estará até 31 de agosto dedicada à Ilha Terceira. Temos o Entre Gesto e Matéria, Criar como Forma de Amar, da Teresa Mendonça e Aida Sousa Dias, até o dia 1 de setembro no Casino dos Açores. Temos Os Açores, um Jardim sobre o Atlântico, Micheline Pelletier, até 6 de setembro no Museu Carlos Machado. Temos 7 retratos e outras obras em forma de enlace, que são obras da coleção Museu Arpado Zenos Vieira da Silva, que temos também muito, muito gosto em ter promovido a chegada desta coleção, que estará patente até ao dia 8 de novembro no Arquipélago, na Ribeira Grande. Portanto, é
0: difícil é mesmo escolher.
1: Ora bem, mas
0: mas para mais informações, o importante é passarem pelo site, não é? Porque é de facto muita...
1: Exatamente. É muita informação para poderem organizar, para poderem fazer as suas escolhas, e acima de tudo pensar que este é efetivamente um ano de excelência excepcional para a cultura, e que importa que todas as pessoas tenham a possibilidade de fazer as suas escolhas, de ver aquilo de que gostam, porque isto não é só para uns, é para todos.
0: E por isso, e vai ficar também na nossa memória.
1: E ficará na nossa memória, é isso que nós pretendemos, é para isso que estamos a trabalhar. Desfrutem da PDA 26, é uma grande honra fazer parte deste projeto.
0: Cátia, a continuação de um bom trabalho, e foi um prazer.
1: Também. Obrigada, igualmente, até breve.
0: Até breve, obrigada. Até breve. Cátia Guerreiro, comissária da PDL 26, Capital Portuguesa da Cultura.
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1: Está quase completa a primeira parte da manhã desta segunda-feira, dia 20 de julho. Eu sou João Saavedra. Está feita a primeira emissão depois das férias. Amanhã conto consigo desse lado depois das 6h30. Atualizamos a informação às 10, depois segue consigo a Helena Goulart. No que toca ao tempo, a Cristina Oliveira. Em relação ao tempo, para esta segunda-feira, dia 20 de julho, Flores e Corvo, com céu muito nublado, alternando com boas abertas, aguaceiros fracos mais frequentes durante a manhã e vento leste bonançoso a moderado entre os 10 e os 30 km por hora. Já no Grupo Central, céu muito nublado, alternando com boas abertas. Há possibilidade de aguaceiros em geral fracos, serão mais frequentes durante a tarde. O vento leste bonançoso a moderado entre os 10 e os 30 km por hora, rodando para nordeste a partir da noite. Já São Miguel e Santa Maria, céu muito nublado, alternando com abertas, aguaceiros mais frequentes durante a tarde. Vento leste bonançoso a moderado entre os 10 e os 30 km por hora, rodando para nordeste. Espreitamos as temperaturas. Mínima de 19 graus, máxima de 24, água do mar nos 23 nas Flores e no Corvo. 22 é a temperatura da água do mar prevista para o Grupo Central e Grupo Oriental. Boa semana, até amanhã.
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2: 11 horas da manhã no continente e na Madeira, 10 horas da manhã nos Açores. Vamos agora conhecer os títulos desta edição.
3: A maioria das escolas já fixou as notas das provas do nono ano. A informação é adiantada à Antena 1 pelo presidente da Associação de Diretores das Escolas Públicas. Nesta edição temos reportagem numa dessas escolas. Os reitores mostram-se disponíveis para alterar o calendário de acesso ao ensino superior depois das falhas com a correção dos exames nacionais do secundário. Já a Associação Portuguesa de Professores de Física e Química garante que as pautas vão ser revistas devido aos problemas que existiram com a classificação do exame do 11º ano. Rússia e Ucrânia trocaram ataques violentos nas últimas horas. Kiev atingiu um depósito de petróleo russo. Moscou atacou um navio ao largo de Odessa.
2: Informação com João Vasco.
3: O presidente da Associação Nacional de Diretores de Agrupamentos e Escolas Públicas garante que a grande maioria das escolas já fixou os resultados das provas finais do nono ano, havendo apenas casos pontuais que continuam a aguardar a chegada dos fecheiros com as classificações. Informações adiantadas há pouco à Rádio Pública por Felinto Lima. Na Escola Básica e Secundária da Quinta das Flores, em Coimbra, tem estado a repórter Carolina Ferreira, que se junta em direto a esta edição. Carolina, aí as notas também já foram publicadas. Qual a reação dos alunos?
4: Aqui as notas foram afixadas por volta das 10h30. Na verdade, não havia assim muitos alunos à espera e temos visto aqui também pais a virem consultar as pautas, mesmo não estando cá os filhos. Demoram um pouco a observar, porque aqui além da nota final há também a publicação de avaliação por parâmetros, ou seja, a português ficam a saber quanto tiveram exatamente em cada um dos domínios: oralidade, gramática, leitura, educação literária e escrita, e na matemática, número, geometria, álgebra, dados e probabilidades. Por isso são pautas que demoram um pouco a ser consultadas. Fomos vendo aqui pessoas felizes, outras que não quiseram falar. Quem parece que está um bocadinho mais aliviado é o diretor da escola, Rui Bento. Estava um bocadinho aflito de manhã, mas cá estão as pautas afixadas.
5: É verdade, finalmente temos as pautas afixadas, nono ano, e ficamos todos nós, a equipa que está aqui a trabalhar neste momento, todos aliviados e bastante satisfeitos, porque já estamos com esta parte despachada e agora vamos concentrar nas inscrições para os exames, neste caso só do ensino secundário, porque não haverá ninguém no ano a fazer provas finais nesta semana, portanto só mesmo a nível nacional.
4: Portanto, a leitura destes números já permite saber que não haverá aqui segunda fase de exames do nono ano. Portanto, focando-nos agora no 12º, continuam a surgir algumas dúvidas, muitas perguntas, nomeadamente as pessoas estão à espera de receber os ficheiros das provas para tomarem decisões.
5: Neste momento já estão a ser enviados, já há uns que já receberam. É um processo que só hoje é que foi possível fazê-lo, porque o acesso à plataforma só ontem, ao fim do dia, que se conseguiu ter. Fizemos a importação de todas as provas de ontem, durante a noite, e agora teremos a devolver não só o PDF da prova, mas também o PDF das avaliações, ou seja, as cotações que cada pergunta teve, esse processo vai durar manhã, parte da tarde, e os alunos depois têm 2 dias, portanto, têm até quarta-feira para entregar o pedido de reapreciação, se entenderem que o devem fazer.
4: Muito obrigada. Então, em síntese, provas finais do nono ano, página virada, as pautas estão publicadas. 12º, agora atenções concentradas na segunda fase dos exames, para quem assim quiser, e também no apoio aos alunos que pretendem candidatar-se ao ensino superior.
3: A reportagem de Carolina Ferreira na Escola Básica e Secundária da Quinta das Flores, em Coimbra. Na Escola Secundária José Gomes Ferreira, em Lisboa, está a repórter Alexandra Sofia Costa. Aí, Alexandra, já conseguiste perceber se vai haver pedidos de reapreciação das provas do secundário?
6: Por aqui sabemos que as notas...

0: Nota matemática por uma décima, mas vou ver se o exame está bem corrigido ou não.
1: Não pensas concorrer à segunda fase?
0: Eu vou fazer a segunda fase para ver se volto a subir a nota matemática e também para ver se tenho alguma melhor nota que me dê jeito para algum curso. Não sei se preferirem concorrer a outra coisa na segunda fase de candidaturas.
1: E esse processo está a ser fácil, relativamente fácil?
0: Sim, eu consegui inscrever-me com facilidade na PIE para a segunda fase, só que ainda não recebi as provas, que é um bocado chato, porque pronto, queria ver como é que foi classificada a minha prova e se faltou alguma folha ou não.
1: Como é que foi o ambiente aqui, com toda esta, com todos estes atrasos e processo?
0: Pronto, na sexta-feira tínhamos imensa gente aqui à porta da escola, à espera das notas, e que chegaram muito tarde, e foi um ambiente, eu senti mesmo overwhelmed, pronto, não sei bem como é que isto se diz em português, mas estava imensa gente ali amontoada a ver as notas e muito confuso para dar os modelos e as provas e para pedir não sei o quê. E achei um bocado confuso e acho que foi um bocado chato para nós alunos estarmos aqui à espera, e também para os professores e funcionários que ficaram a trabalhar mais horas na escola para nos dar as notas, e fico muito agradecida por isso.
1: Ninguém encontrou inconsistências no teste das pessoas que tu conheces? Há vários registros de testes que não estão bem corrigidos, folhas que faltam?
0: Acho que uma amiga minha não tem uma das folhas, e sei que há alguns amigos meus tiveram as notas suspensas, principalmente no exame de português, mas não sei se já receberam entretanto ou não. Por acaso a mim não aconteceu e tive sorte, mas houve em algumas pautas havia notas suspensas, sim.
1: O testemunho de Teresa Miranda, ela que veio aqui à Escola Gomes Ferreira tratar da segunda fase do acesso à universidade, depois dos atrasos e das dificuldades registadas na divulgação das classificações da primeira fase. Agora os alunos já começam a tratar da segunda fase.
2: A reportagem de Alexandra Sofia Costa nesta escola secundária em Lisboa, Escola Secundária José Gomes Ferreira. As pautas dos exames do 11º ano de Física e Química vão ser retificadas depois de ter sido detectado um erro na classificação de uma pergunta de escolha múltipla numa destas provas. Ana Carla Campos, da Associação Portuguesa de Professores de Física e de Química, refere que as escolas já receberam essa indicação.
3: Pelo que soubemos, as escolas já receberam informação que a situação irá ser corrigida. Portanto, no fundo, a única coisa que está em causa é alertar os pais e as famílias que irão ter que consultar, quem fez a versão 2 irá ter que consultar novamente a classificação obtida, porque as pautas vão ser retificadas.
2: Este erro no exame de Física e Química levará então a uma revisão das notas. Os reitores mostram-se disponíveis para alterar o calendário de acesso ao ensino superior depois dos problemas com a correção dos exames nacionais do secundário. Ouvido esta manhã pela jornalista Oriana Barcelos, o presidente do CRUP, o Conselho de Reitores Luís Ferreira, deixou em aberto essa possibilidade, garantindo que não será pelas universidades que os alunos serão prejudicados.
4: Essa é uma hipótese e, portanto, para nós os estudantes estão em primeiro lugar, em segundo lugar continuam os estudantes e em terceiro lugar também.
1: Já falou com o Ministro da Educação sobre essa possibilidade de adiar o calendário de acesso ao ensino superior?
4: Quer dizer, isto é uma coisa que está sempre em cima da mesa, não é? Se de repente nós conseguíssemos ter a garantia de que todo o processo está correto e transparente e que os alunos estão confiantes na nota que aparece na pauta, estaríamos naturalmente melhor. Tudo está planeado, não é? E portanto qualquer alteração a um planeamento desta natureza obriga a um esforço suplementar, mas que nós estamos naturalmente disponíveis para o fazer.
2: Luís Ferreira, presidente do Conselho de Reitores e reitor da Universidade de Lisboa, a lamentar as falhas na correção digital dos exames do secundário e a lamentar também as perturbações que esses erros trouxeram a estudantes e famílias. O presidente da Associação de Diretores das Escolas Públicas acredita que, apesar dos problemas registados, a correção digital vai continuar. Flinto Lima pede, no entanto, alterações à plataforma de correção.
5: Eu penso que é um modelo que veio para ficar, mas não deste modo. O processo de digitalização tem que ser alterado, com certeza, e a plataforma tem que ser amiga dos professores. Esta plataforma que nós usamos, em muitos casos, foi verdadeira inimiga do trabalho dos nossos professores.
2: Os diretores das escolas públicas estão expectantes sobre o que vai ser anunciado daqui por menos de uma hora ao meio-dia pelo Ministro da Educação. Nessa conferência de imprensa sobre os exames nacionais do secundário participa também o Secretário de Estado da Educação, Alexandre Homem Cristo. É naturalmente uma conferência de imprensa que vamos seguir com atenção aqui na Antena 1. Em Odessa, na Ucrânia, pelo menos 10 pessoas morreram num navio de bandeira da Guiné-Bissau em resultado de um ataque russo. A informação é adiantada em comunicado pelas autoridades ucranianas. De acordo com Kiev,

0: Os ataques de Moscovo já fizeram 28 mortes este mês. Nas últimas horas, a Ucrânia também atacou a Rússia, mais concretamente um depósito de petróleo em Podolsk, cidade localizada a cerca de 40 quilómetros de Moscovo. Estes ataques provocaram pelo menos 10 feridos, adiantam as autoridades russas.
1: Foi a informação com João Vasco, notícias em simultâneo com a RTP Antena 1 Madeira, Açores e RTP Mundo. A informação está disponível também em noticias.rtp.pt.
2: Bom dia, passam agora 11 minutos das 10 da manhã.
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1: Eu sou a Cristina Oliveira, no apoio técnico está o João Almeida. Seguimos juntos até às 2 da tarde.

Música de Aragão, já 18 minutos depois das 10 da manhã. Seguimos com uma das canções do álbum Dançando, de Luísa Sobral.

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1: Canção de Pedro Abrunhosa quando são já 10h30 nos Açores. Está na altura de avançarmos para uma síntese das notícias. A edição é da Margarida Pereira. Pouco habitual nos Açores, tentativa de furto numa instituição bancária em Angra. Um homem de 53 anos foi detido em flagrante delito quando tentava entrar no banco arrombando uma porta. Foi detectado por um funcionário e fugiu. Acabou por ser interceptado pela Polícia de Segurança Pública momentos depois. Após ter sido sujeito a interrogatório judicial no Tribunal de Angra, foi-lhe aplicada a medida de coação mais gravosa, a prisão preventiva por suspeita de furto qualificado. Na sequência de diligências que se seguiram à detenção, os investigadores da PSP conseguiram recolher prova indiciária contra o detido da prática de outros furtos. À espera de apreciação, há investimentos a perderem oportunidade de mercado. A crítica é feita pela Câmara de Comércio e Indústria dos Açores e refere-se a projetos financiados por fundos comunitários no âmbito do Competir 2030. Continuam a marcar passo e a aguardar apoios, diz Francisco José Rosa, presidente da Câmara de Comércio e Indústria dos Açores.
2: Estão mais demorados por causa das avaliações, ou seja, as avaliações é que estão a demorar muito tempo. Vamos pensar que efetivamente o PRR pôs algum esforço adicional em cima daquilo que são as decisões e as avaliações que se fazem nos projetos, mas a oportunidade do investimento que é previsto e é feito um estudo de viabilidade com base naquilo que é o timing ou o tempo expectável de se finalizar, se não for cumprido, a empresa também perde a oportunidade, muitas das vezes, de conseguir com que essa viabilidade seja efetiva.
1: Francisco José Rosa diz que esta demora está a provocar descontentamento no setor e até o abandono de alguns investimentos que estavam previstos. Maioritariamente mulheres estão em greve, as trabalhadoras da COFAC, uma greve de 8 dias, começa hoje, porque não conseguem mais que o salário mínimo, diz Vítor Silva, do Sindicato das Indústrias Transformadoras.
3: Mais uma vez este ano no processo negocial, a empresa não aceitou qualquer aumento nas remunerações, quer seja nos salários, quer seja no subsídio de alimentação, quer seja nas diuturnidades. Portanto, não há qualquer compensação da parte da COFAC em relação a matérias remuneratórias. E, portanto, ouvi dizer que fez uma atualização dos salários. Nós não podemos aceitar porque a atualização dos salários é aquela que é obrigatória por lei.
1: A adesão a esta greve de 8 dias ainda não é conhecida nas primeiras horas, neste dia em que há obrigação de serviços mínimos. Em visita aos Açores está o Comissário Europeu para as Pescas. Costas Cádiz assegura que Bruxelas pretende compensar os pescadores açorianos pelo seu esforço na implantação das áreas marinhas protegidas.
4: The President presented...
5: O Presidente alertou-me para a necessidade de uma compensação adequada. Isto é algo que vou discutir com os meus colegas comissários e tenho a certeza que vamos arranjar uma solução para ajudar os pescadores nos seus esforços. Temos de mostrar que este exemplo é bem sucedido e estou confiante que vamos conseguir.
1: Costas Cádiz, depois de ter reunido com José Manuel Bolheiro, presidente do governo em Ponta Delgada, o comissário europeu elogia a iniciativa açoriana na proteção marinha. A acompanhar a visita oficial do comissário europeu aos Açores está o ministro da Agricultura e Mar, José Manuel Fernandes, defende a continuidade de apoios como o POSEI para os Açores. E os deputados da Comissão de Agricultura do Parlamento Europeu estão também hoje de visita aos Açores. À sua espera, há preocupações de um setor com permanentes dificuldades no acesso aos mercados internacionais e aos apoios europeus. Informação regional em síntese com edição de Margarida Pereira. As notícias da região estão de regresso à 1 da tarde.

0: Conversa marcada para esta manhã, conversa a propósito do Festivarte que está hoje no Pico, por isso mesmo está connosco o Marcos Trovão para nos falar deste evento que se associa ao município das Lajes do Pico pelo terceiro ano consecutivo. É assim, Marcos, bom dia.
1: Olá, bom dia, obrigado. Sim, é o terceiro ano aqui nas Lajes do Pico e pronto, mais uma vez estamos cá.
0: Vamos lembrar um bocadinho o que é isto do Festivarte, Festival de Artes de Angra do Heroísmo. É o seu nome, já dá alguma ideia do que será, mas podemos ser um bocadinho mais específicos?
1: Sim, o festival nasceu em 2020, na altura do Covid, onde não havia nada. E como na altura os ajuntamentos não eram permitidos, ou eram permitidos com limites...
0: Com muita conta, peso e medida e regras,
1: muita,
0: não
1: muita,
0: era?
1: Muita. Então resolvemos, aquilo era uma coprodução de dois grupos de teatro da terceira, e resolvemos ter espetáculos apenas de 15 a 20 minutos, em que as pessoas não tivessem muito tempo no mesmo sítio, com um número reduzido de espectadores. E as coisas foram crescendo, já estamos na nossa sétima edição. Entretanto, há 3 anos atrás surgiu a oportunidade com a Câmara das Lajes do Pico de fazermos uma extensão cá, porque o Alpendre tinha algumas ligações com a Câmara das Lajes, em termos de projetos antigos, e eles aceitaram de bom agrado. E viemos cá fazer a primeira edição, vamos na terceira e para o ano, se tudo correr bem, vamos para a quarta nas Lajes do Pico.
0: Coisas boas que nascem de situações muito complicadas. Esta ideia inicial de serem espetáculos curtos para um número limitado de pessoas mantém-se ou esse conceito foi-se alterando com o passar do tempo?
1: Felizmente foi-se alterando em termos de espectadores. Já está aberto a quem queira assistir. Não há qualquer... Felizmente já não andamos a contar os espectadores para não entrar mais ninguém. Também os espetáculos são feitos maioritariamente na rua. Estes aqui nas Lares não são na rua porque... Por causa dos próprios espetáculos que estão programados, mas maioritariamente os espetáculos são todos feitos no exterior.
0: Que espetáculos é que estão programados para hoje?
1: Para hoje nós tivemos a Mena, que faz parte do Alpendre, a fazer uma oficina desde o dia 10 ao dia 19, portanto ontem foi o último dia, com os idosos aqui da zona das Lajes do Pico, e hoje vão fazer a sua apresentação no auditório da Câmara Municipal. Depois temos um espetáculo de dança no Museu dos Baleeiros, às 9h10, ou às 9h20, não
0: 9h10.
1: Não sei bem. 9h10, que é do Estúdio 13. E depois temos uma curta de cinema na zona da Eira. Vamos ver se vai realizar, porque São Pedro.
0: Nunca se sabe como é que está.
1: Não, aqui está a chover. Portanto, possivelmente vamos ter que pôr este evento por dentro de portas. Vamos aguardar e vamos tentar perceber se será possível ou não fazer na rua.
0: De qualquer maneira, há as duas hipóteses. Eu, curiosamente, ia dizer, tem de ser dentro de portas por causa do cinema, mas curiosamente era mesmo ao contrário, não é? A ideia era ser cinema ao ar livre.
1: É, sim. É uma curta, não é uma coisa muito, não é muito longo. Portanto, era ali na zona da Eira. Já o ano passado fizemos lá. O ano passado foi tudo externo, foi tudo exterior. O tempo também ajudou, por isso vamos ver, vamos aguardar. Não parece que vá melhorar, mas pronto, até a última música.
0: Sim, esperança até ao fim. Depois, o Festivarte faz as malas, mas não volta à casa, não é?
1: Não, no dia 22 vai para São Jorge, a sua segunda edição
0: em São Jorge.
1: Aí já
0: em São Jorge, em que zona exatamente?
1: Aí já é com o apoio apenas do Museu Francisco Lacerda.
0: Portanto, será na Calheta?
1: Sim, na Calheta. Sim, na Calheta. Já o ano passado temos lá a nossa primeira edição, correu super bem. Este ano voltamos lá, que é um espetáculo. Normalmente nós tentamos que os espetáculos que aconteçam em Angra, no ano seguinte fazemos os possíveis para eles visitarem ou as Lajes ou a Calheta. Portanto, há um espetáculo que vai, que neste caso um espetáculo vai para a Calheta e o outro espetáculo vem aqui para as Lajes de estúdio.
0: Ou seja, na Calheta vai acontecer um dos espetáculos do ano passado, Angra do Heroísmo.
1: Foi à deriva do Agidanha. Portanto, eles vão para a Calheta e o estúdio veio aqui para o estúdio 3D, aqui para as Lajes do Pico.
0: Marcos Trovão, muito obrigada por ter trazido estes pormenores aqui à Rádio Pública. Então, para o ano haverá mais, com certeza.
1: Sim, para o ano, possivelmente, estamos convictos que será a quarta edição das Lajes e a terceira edição em São Jorge. E a oitava edição para o ano do Festival em Angra do Heroísmo.
0: Em Angra do Heroísmo
1: começa a 23, logo no dia 23 há um workshop. No dia 24, 25 e 26 são os espetáculos e 27 teremos o encerramento com mais um workshop.
0: Mas estes espetáculos já serão outros em Angra do Heroísmo?
1: Sim, são outros. São todos a primeira vez que vão ser apresentados.
0: E quais são? Podemos saber já agora?
1: Temos o espetáculo de dança de teatro, agora pelos nomes, eu estou assim um bocado perdido, não tenho a minha cábula aqui. Tem muita coisa a acontecer.
0: Mas então voltamos a falar nessa altura, pode ser?
1: Sim, claro que sim.
0: Quando
1: claro
0: já tiver
1: sim.
0: A sua cábula consigo, fica combinado.
1: Sim, obrigadíssimo.
0: Obrigada eu, Marcos Trovão. Não, bom obrigado. Dia, obrigada. Bom obrigada.
2: Dia. 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
0: Marcos Trovão, a propósito do Festivarte, hoje concretamente nas Lajes do Pico.

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1: Uma das canções do projeto a solo de Ana Bacalhau. Seguimos com o disco de estreia dos Bandidos do Canto, quando estamos a 13 minutos das 11. Continuação de uma boa segunda-feira. Boa semana.

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0: Ludinho e Clã, quando já estamos bem perto das 11 da manhã, ainda antes das notícias, aproveito para lembrar que a previsão do tempo promete para as próximas horas para o Grupo Ocidental períodos de céu muito nublado com boas abertas e ainda a possibilidade de alguns aguaceiros fracos durante a manhã. No Grupo Central, a previsão aponta para períodos de céu muito nublado com boas abertas, aguaceiros em geral fracos, mas mais frequentes durante a tarde. No Grupo Oriental, períodos de céu muito nublado com abertas, com aguaceiros também mais frequentes durante a tarde. Quanto a temperaturas, estamos agora com 22 graus, um pouco por todo o arquipélago. A poucos segundos das 11 da manhã nos Açores.
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2: Muito boa tarde, meio-dia no continente e na Madeira, 11 horas da manhã nos Açores. Títulos do Jornal do Meio-Dia.
3: Está marcada para esta hora uma conferência de imprensa do Ministro da Educação sobre os exames nacionais do secundário. É o momento que vamos acompanhar em direto neste Jornal ao Meio-Dia. Keir Starmer garante que o Reino Unido melhorou nos anos em que foi Primeiro-Ministro. Starmer deixou formalmente o cargo esta segunda-feira. A função vai ser assumida daqui a pouco por Andy Burnham. A Comissão Europeia decidiu multar a empresa chinesa AliExpress em 550 milhões de euros por venda de produtos ilegais, inseguros ou contrafeitos.
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3: O Ministro da Educação, Fernando Alexandre, e o Secretário de Estado, Alexandre Homem Cristo, convocaram para esta hora uma conferência de imprensa na sede do Ministério em Lisboa, um encontro com os jornalistas para falar dos exames nacionais do secundário. É um momento que vamos acompanhar assim que começa esta conferência de imprensa no Ministério em Lisboa. Os reitores mostram-se disponíveis para alterar o calendário de acesso ao ensino superior depois dos problemas com a correção dos exames nacionais do secundário. Ouvido esta manhã pela jornalista Oriana Barcelos, o presidente do Conselho de Reitores do grupo, Luís Ferreira, deixou em aberto essa possibilidade, garantindo que não será pelas universidades que os alunos serão prejudicados.
4: Essa é uma hipótese e, portanto, para nós os estudantes estão em primeiro lugar, em segundo lugar continuam os estudantes e em terceiro lugar também.
5: Já falou com o Ministro da Educação sobre essa possibilidade de adiar o calendário de acesso ao ensino superior?
4: Quer dizer, isto é uma coisa que está sempre em cima da mesa, não é? Se de repente nós conseguíssemos ter a garantia de que todo o processo está correto e transparente e que os alunos estão confiantes na nota que aparece na pauta, estaríamos naturalmente melhor. Tudo está planeado, não é? E portanto qualquer alteração a um planeamento desta natureza obriga a um esforço suplementar, mas que nós estamos naturalmente disponíveis para o fazer.
3: Luís Ferreira lamenta as perturbações que as falhas na correção digital dos exames trouxeram a estudantes e famílias.
4: Todo este processo perturbou um pouco o acesso ao ensino superior, portanto os estudantes e as suas famílias estão inquietos e é necessário ultrapassar isto rapidamente e garantir que o processo é justo, que é transparente, que os alunos vão entrar na universidade sem ficarem com a sensação de que a sua nota não era a nota correta e que iniciem o seu percurso no ensino superior tranquilamente e com sensação de justiça. Isso é muito importante.
3: O sublinhado Luís Ferreira, presidente do Conselho de Reitores e reitor da Universidade de Lisboa. As pautas dos exames do 11º ano de Física e Química vão ser retificadas depois de ter sido detectado um erro na classificação de uma pergunta de escolha múltipla desta prova. Ana Carla Campos, da Associação Portuguesa de Professores de Física e de Química, refere que as escolas já receberam essa indicação.
6: Pelo que soubemos, as escolas já receberam informação que a situação irá ser corrigida. Portanto, no fundo, a única coisa que está em causa é alertar os pais e as famílias que irão ter que consultar, quem fez a versão 2 irá ter que consultar novamente a classificação obtida, porque as pautas vão ser retificadas.
3: Esta retificação das pautas deve acontecer ainda no dia de hoje. Os alunos contestam a forma como decorreu a correção digital dos exames. A Associação de Estudantes da Escola Artística Soares dos Reis convocou esta manhã os jornalistas para uma conferência de imprensa para falar das falhas na avaliação dos exames. Rui Rodrigues, presidente da Associação de Estudantes, diz que o Governo tem de garantir que os erros da primeira fase não se vão repetir na segunda. Ele pede a Fernando Alexandre que assuma responsabilidades sobre o que se passou.
7: Acho que o balanço geral é que continua a faltar imensa uma tomada de responsabilidade por parte do Governo, por parte do Ministro em específico, e falta responder a muitas perguntas, porque exatamente como é que nós sabemos que a segunda fase vai correr, como o Ministro diz, de maneira geral, bem? Não é? Se estamos a usar este mesmo sistema, o que é que nos garante que desta vez vai correr bem? Todas as notas suspensas já foram atribuídas, isso também são questões que nós não sabemos. E todas estas perguntas nós exigimos que sejam respondidas por parte do Governo, e esse é que eu sinto que é o balanço geral, que continua este.
3: Rui Rodrigues, da Associação dos Estudantes da Escola Artística Soares dos Reis, na cidade do Porto. Vamos então à conferência de imprensa do Ministro da Educação. Fernando Alexandre começa nesta altura a falar. Vamos tentar escutar o Ministro da Educação sobre as falhas nos exames de acesso ao ensino superior.
8: Quero começar por referir.

Na passada sexta-feira foram afixadas pautas com erros que originaram classificações em suspenso ou incorretas. Esses erros da exportação foram corrigidos ainda na noite de sexta-feira, tendo sido solicitado às escolas que atualizassem os ficheiros e respectivas pautas. As poucas classificações em suspenso que persistiam no sábado e que não resultavam desses erros da exportação, mas sim de validações a realizar diretamente com as escolas, foram resolvidas nesse dia, tendo sido solicitado ao Júri Nacional de Exames que apoiasse as escolas nas atualizações das pautas, o que sucedeu ao longo de todo o fim de semana. Mais uma vez agradecemos o esforço de todas as escolas para poderem garantir classificações atualizadas a todos os alunos. Assim, hoje de manhã, não é expectável que nas pautas subsistam classificações em suspenso, uma vez que, de acordo com as informações do GNER recolhidas ontem à noite, todas as escolas receberam a informação atualizada. Apesar dos constrangimentos registados na implementação neste ano letivo, este modelo inovador de classificação eletrónica representa um avanço para o nosso sistema educativo, trazendo mais equidade, mais qualidade, mais rigor, mais transparência à avaliação externa. Desde a primeira hora, anunciei que os alunos teriam acesso às suas provas digitalizadas e respectivas classificações. Este acesso é condição indispensável para a verificação das provas pelos alunos, para a detecção de erros e para a afirmação da transparência como princípio-chave do processo de avaliação externa. Às 11 horas e 30 minutos, encontravam-se distribuídas cerca de 190 mil das 290 mil provas realizadas na primeira fase dos exames nacionais do ensino secundário. Cumprindo o objetivo de validação do novo sistema e da avaliação feita por cada aluno, no processo de consulta dos PDFs pelos alunos, foram detectadas algumas desconformidades nas digitalizações num número muito restrito de provas. Compreendendo o transtorno que cada situação individual possa causar, este modelo digital permite a resolução rápida e transparente de todas estas situações. Para a sinalização de desconformidades na digitalização pelos alunos, será aberto um procedimento na plataforma criada para o envio dos ficheiros em PDF. Finalizado esse processo de correção da prova, o aluno poderá avaliar a sua classificação e decidir sobre um eventual pedido de reapreciação. Os prazos previstos para esse efeito começam a contar a partir do momento em que é dado conhecimento ao aluno da classificação resultante da correção da desconformidade. O acesso aos PDF e à respectiva classificação permitiu ainda a identificação de um erro na parametrização da matriz de classificação do item 7.1 da versão 2 do Exame Nacional de Física e Química A. Esse erro foi analisado, confirmado e corrigido imediatamente de forma sistemática. Assim, as provas de todos os alunos que realizaram a versão 2 deste exame tiveram a sua classificação revista de acordo com a parametrização correta. Esta situação afetou 12.603 alunos, dos quais 11.496 tiveram a sua classificação aumentada, porque tinham a resposta certa no item, e houve também 1.117 alunos que tiveram a sua classificação revista em baixa, uma vez que não tinham selecionado a resposta correta. Este caso evidencia uma das vantagens deste modelo de classificação eletrónica. Uma vez que, identificado o erro, é possível corrigi-lo de forma sistemática e célere, repondo a justiça e o rigor na avaliação dos alunos. E tudo sempre com total transparência. Se alguma outra forma deste tipo se verificar, de erro deste tipo se verificar, a mesma solução será implementada com toda a transparência e garantindo todo o rigor na avaliação. Em todos estes casos, os alunos não serão prejudicados na sua candidatura à primeira fase do Concurso Nacional de Acesso ao Ensino Superior, nos termos do respectivo regulamento. Esse regulamento já prevê a atualização das candidaturas submetidas até ao fim do prazo ou, após o fim do prazo, a sua submissão ou alteração quando resultante de reapreciações ou reclamações. Assim, tendo em conta este enquadramento, não há necessidade

0: de alterar o calendário da primeira fase de candidaturas ao ensino superior, o CNA, Concurso Nacional de Acesso ao Ensino Superior, que decorre entre hoje e o dia 6 de agosto.
1: Fica este anúncio do Ministro da Educação. Não há necessidade de mexer nos prazos das candidaturas de acesso ao ensino superior, porque os alunos que terão sido alegadamente prejudicados pelo processo de correção digital das provas poderão ainda recorrer destes resultados e fazer a atualização depois no processo das candidaturas. Fernando Alexandre garante que nenhum aluno será prejudicado nas classificações. Começou esta conferência de imprensa por lançar novo pedido de desculpa a alunos, professores e pais. Garantiu também que os erros detectados, por exemplo, no exame de físico-química, foram, entretanto, retificados, e este tipo de correção permite que se façam as retificações de forma mais célere e sustentada. Fernando Alexandre voltou a defender a correção digital dos exames, diz que ela assegura mais equidade, qualidade e rigor. Outros registros desta conferência de imprensa serão trazidos à antena no noticiário da 1 da tarde. Em São Tomé e Príncipe já há resultados oficiais das eleições presidenciais de ontem. Confirma-se que Carlos Villanova vai continuar no cargo. Foi eleito à primeira volta com cerca de 56% dos votos. O anúncio dos resultados foi feito há pouco pelo presidente da Comissão Eleitoral Nacional, Júdiger Nascimento.
2: Eugênio Tinin obteve 603 votos, que correspondem a 1,07%. Nito de Abreu obteve 23.394 votos, que correspondem a 41,42%. Mique João obteve 892 votos, que correspondem a 1,58%. Carlos Villanova obteve 31.596 votos, que correspondem a 55,94%.
1: Ou seja, Carlos Villanova vai manter-se como presidente de São Tomé e Príncipe, foi reeleito nas presidenciais de ontem. Manhã de mudanças na liderança do governo britânico, Keir Starmer abandonou formalmente o cargo e fez há pouco um discurso de despedida. Com os membros do governo e colaboradores mais próximos atrás, Starmer garantiu que o Reino Unido melhorou nos anos em que foi primeiro-ministro e pediu união a Daniel Bell para ultrapassar as adversidades e dificuldades.
3: Chegou a hora do adeus.
4: I'm about to visit His Majesty the King.
3: Antes de entregar a demissão ao rei, Starmer despediu-se do país, dando como terminado o seu trabalho.
4: My work is done.
3: Sai de Downing Street com a certeza de que deixou o país melhor do que encontrou, mais forte e mais justo do que há 2 anos.
4: And I am confident that Britain is now stronger and fairer.
3: Uma economia mais forte, serviços públicos a melhorar, cada vez menos crianças a crescer em contexto de pobreza, imigração controlada, defesa e segurança reforçadas e a reputação internacional do Reino Unido melhorada. Starmer disse que o maior privilégio foi ter um lugar na primeira fila para ver as coisas maravilhosas deste país em ação, mas pediu cuidado contra os que querem mal ao Reino Unido. Fez um apelo à união contra quem quer dividir e destruir o país, pela forma como o Reino Unido se tem apresentado no mundo e pelo apoio, por exemplo, que tem dado aos ucranianos. Desejou a melhor das sortes a Andy Burnham, o sucessor, e disse ter a certeza de que os britânicos são capazes de ultrapassar qualquer adversidade. Chegam ao fim 2 anos como primeiro-ministro, Starmer sai com um sorriso nos lábios e orgulho no trabalho feito.
4: I go with good grace, I go with a smile. And I go proud of everything that we have achieved. Thank you very much.
1: O último discurso de Keir Starmer, mais daqui a pouco, Andy Burnham toma posse como primeiro-ministro do Reino Unido. Depois da Temu, a AliExpress, a União Europeia multou hoje a plataforma chinesa de comércio eletrónico AliExpress, subsidiária da gigante Alibaba, em 550 milhões de euros por permitir a venda de produtos considerados ilegais, inseguros ou contrafeitos. A Comissão Europeia diz que muitos destes produtos permanecerão à venda mesmo depois dos alertas de Bruxelas e considera que o sistema adotado pela AliExpress para detecção de produtos proibidos se mostrou completamente ineficaz.
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6: Bom dia, passam 16 minutos das 11 horas nos Açores.
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6: Eu sou a Cristina Oliveira, no apoio técnico está o João Almeida. Abrimos esta hora com Vai, canção da Code.

Não foi um projeto de longa duração, mas aconteceu. Carreira a solo de Sky, também vocalista dos More Shiba. Love Show, 28 minutos depois das 11 da manhã nos Açores. Daqui a pouco já vamos atualizar as notícias do desporto.

0: Jornal de Desporto, títulos desta edição, José Pedro Pinto.
1: Crise na APAF, mais árbitros ponderam renúncia após ruptura do grupo dos nove da Associação de Futebol do Porto. Benfica joga quinta-feira na Suíça, mas já sabe quem pode defrontar a seguir rumo à Liga Europa. Tratado de paz assinado, Cardoso Varela volta ao Futebol Clube do Porto, Wang e Mamenyang na invicta para assinar. Bragança volta a faturar, Sporting vence Portimonense e logo à noite estreia à vista para Zalazar frente ao Estrasburgo. Espanha em festa com segunda estrela mundial no escudo e o direto com o Estoril Open já arrancou o quadro principal.
0: Arranca o Jornal do Desporto, edição José Pedro Pinto.
1: Já vamos aos sorteios da UEFA. O Benfica já sabe que se ultrapassar o St. Gallen, terá pela frente o vencedor da eliminatória entre o Sturm Graz e o Arts, mas abrimos com a contestação dos árbitros à APAF e, sobretudo, à figura do seu presidente, José Borges. Depois da intenção de renúncia à associação de classe de nove árbitros filiados à Associação de Futebol do Porto, a Antena 1 sabe que há mais juízes de outras associações a ponderar bater com a porta e ampliar o vazio que se prepara para cair nas mãos de José Borges. Tudo começou com aquilo que Gustavo Correia, um dos elementos do Grupo dos Nove, sentiu da parte da APAF, a quando da sanção de repreensão por escrito pelo lapso de indicar Mário Branco, o diretor-geral do Benfica, como um foco de conflito após a partida com o Famalicão na reta final do campeonato da época passada. O juiz ficou agastado com a falta de apoio público da associação liderada por José Borges e decidiu renunciar à APAF por esse mesmo motivo, levando a que outros árbitros também da Associação de Futebol do Porto seguissem o mesmo caminho. Ora, ao que apurámos junto de várias fontes, a solidariedade para com Gustavo Correia está nesta altura a levar vários outros árbitros a ponderar sair da APAF em protesto contra a falta de posicionamento oficial e público deste e também de outros casos. Pressionada para mudar de atitude e perante a generalização do desconforto sentido pelos juízes, agora a direção da APAF vai discutir o caso, tendo previstas já conversas com os árbitros desertores, mas o clima em torno de José Borges não é, reforçamos, o melhor. O Benfica vai defrontar o vice-campeão da Áustria, o Sturm Graz, ou então o vice-campeão da Escócia, o Arts, na terceira pré-eliminatória da Liga Europa. Sorteio realizado há minutos na sede da UEFA em Nyon, na Suíça, e com a certeza de que o Benfica, cabeça de série, jogará em casa à segunda mão a 13 de agosto e fora a primeira dia 6, sempre e quando, claro, ultrapassa o St. Gallen na segunda pré-eliminatória. A primeira mão é quinta-feira na Suíça e o ambiente é no mínimo contagiante, diz aqui na rádio o defesa português Tomás Ribeiro, que alinhou no futebol helvético ao serviço do Grasshoppers.
2: Foi um dos estádios que eu mais gostei de jogar na Suíça, pela proximidade da bancada ao campo. Acaba por parecer pequeno devido a essa proximidade e são provavelmente dos adeptos, não sei se mais ferrenhos ou assim, mas pelo menos aquele ambiente de que o estádio parece estar sempre cheio. Os adeptos puxam realmente muito, muito pela equipa e, portanto, é um ambiente muito giro de se jogar.
1: Em termos de futebol jogado, cuidado com a mutação recente de estilo do St. Gallen.
2: É uma equipa que mudou bastante nos últimos anos. Era uma equipa bastante conhecida na Suíça por ser extremamente agressiva, um para um, algo anárquica mesmo, de pressionar com e sem bola, sempre um para um no campo inteiro, e mudou bastante já quando nós fomos jogar pelo Vitória lá, e surpreendeu-me bastante porque já não era essa mesma equipa, era mais organizada e tudo mais.
1: Tomás Ribeiro na Antena 1 e a 3 dias da partida da Suíça, integrados hoje Tomás Araújo e Dedic após as férias do Mundial, sendo que nas próximas horas também começará a treinar ao serviço do Marco Silva, John Duran, o colombiano que não está inscrito na UEFA para esta eliminatória. O St. Gallen Benfica arranca às 7 da tarde de quinta-feira, relato do enviado especial João Santos Correia e arbitragem do italiano Luca Pairetto. Para além do Benfica, também o Braga joga nessa quinta-feira europeia, mas para a segunda pré-eliminatória da Liga Conferência, com visita aos sérvios do Zelesničar Pančevo, para a primeira mão, partida para acompanhar aqui na rádio. Olhando já para diante, a partir da 1 da tarde, há sorteio. Os arsenalistas ficarão a conhecer o possível adversário na próxima ronda de apuramento, que sairá dos duelos Spartak Trnava CSKA 1948, Liepāja Áustria-Viena, Runavík Koper ou então do Neftchi Dinamo Minsk. Braga, que de resto no mercado mercado, empresta o avançado Elouazani ao Angers da Liga Francesa, cedência de uma temporada sem cláusula de compra definida. Cardoso Varela está oficialmente de regresso ao Futebol Clube do Porto. A novela jurídica mais mediática da história recente dos Dragões chega assim ao fim, com o avançado luso-angolano de 17 anos a voltar do Dinamo de Zagreb. Rubrica novo contrato, agora de 3 anos, com os croatas a reservar 50% de uma futura transferência do Internacional Português Sub-17, percentagem essa que baixa para 25% caso o Futebol Clube do Porto pague 2 milhões de euros para o efeito. Com outra perspectiva da saída do Dragão considerada ilegal à luz da lei, Cardoso Varela garante aos meios portistas que agora já pensa de outra forma.
3: Aconteceu situações que não podia acontecer, mas agora eu estou focado em poder trabalhar para o Porto. Me ajudou muito essa experiência que eu passei e agora sou outra pessoa, eu sou mais homem e agora decido por mim mesmo.
1: E depois do meia-culpa, a promessa.
3: O objetivo é para chegar aqui para a principal, poder ajudar a equipa e também um objetivo nesse momento é poder representar bem o Futebol Clube do Porto. Só quero deixar uma mensagem que vão ver a melhor versão do Cardoso Varela.
1: Na cabeça de Cardoso Varela sempre esteve o desejo de voltar à casa que o formou para o futebol.
3: Já tinha muitas saudades de casa e estou muito feliz por ter voltado para casa. E foi sempre o meu sonho estar aqui.
1: E sobre o processo altamente conturbado que durava há 2 anos, pronunciou-se o presidente portista, André Villas-Boas.
4: Isto é uma transferência que conta muitas histórias, histórias de assédio indivíduo a um miúdo, a uma família, movimentações e sonhos falsos. E uma história que começa violenta e triste, termina agora bem e com felicidade, com um regresso a casa.
1: O volte-face, no caso, leva Villas-Boas a deixar elogios a Cardoso Varela pela postura, agora mais madura.
4: Varela é evidentemente um filho desta casa que nós queremos e sempre quisemos ver vencer no Futebol Clube do Porto. Mostrou o seu arrependimento, o arrependimento necessário e o reconhecimento de um erro que não é o único culpado, para demonstrar agora o seu o interesse total em vir para o Futebol Clube do Porto. Portanto, também da parte do atleta, do homem, também passou por esforços consideráveis, por ameaças, por viver esses sonhos falsos, ele e a sua família, e encontra-se agora na realidade de novo com o Futebol Clube do Porto e uma casa que sabe bem o que é que ele significa, o que é que pode dar, o que se pode transformar.
1: Mas, por outro lado, que não se pense que o jovem de 17 anos irá já contar para Francesco Farioli.
4: Obrigatoriamente dá um passo atrás, porque o seu enquadramento neste momento é de jogador de equipa B, mas com o potencial que tem, queremos crer que vai chegar rapidamente à equipa A.
1: Acima de tudo, Villas-Boas feliz por ver o jovem promissor, contente.
4: Sente-se na alegria, nos olhos que brilham. Portanto, todas as dúvidas e incertezas da última vez que nos cruzamos há quase 2 anos desapareceram. É, portanto, um miúdo um pouco sem destino, com muitas incógnitas na sua cabeça sobre o rumo a tomar e sobre as informações que lhe iam passando do que poderia ser a sua chegada ao futebol europeu ou outros clubes. E agora tudo o contrário, uma felicidade, um jogador que encontra a sua casa.
1: E entretanto já estão em Portugal os dois mais recentes reforços do Futebol Clube do Porto. O médio sul-coreano Wang In-Boom chega do Feyenoord, custa 5 milhões de euros, vai realizar exames médicos para posterior assinatura de contrato até 2030, mas na Invicta encontra-se também Mame Niang, avançado senegalês de 20 anos, canhoto, 1,96m, proveniente do AMCAM da Noruega, custa 1 milhão e 600 mil euros num negócio que envolve ainda mais 700 mil euros em variáveis. Niang ingressa no campeão nacional para ir alternando entre a equipa A e a equipa B. No Sporting, dia de compromisso duplo de preparação no estágio que a equipa realiza no Algarve. Às 8h15 da noite, os Leões defrontam o Estrasburgo de Hugo Oliveira no estádio Algarve. Expectativa para perceber se Rodrigo Zalazar registra a estreia à vista de todos com a camisola verde e branca, mas da manhã de hoje vem um particular à porta fechada frente ao Portimonense em Lagos. Vitória do Sporting por 1-0 com o golo de Daniel Bragança, ele que ainda discute com assado o tema da renovação de contrato e que depois de bizar frente ao Celtic na goleada 4-1, volta a fazer o gosto ao pé, desta vez frente ao Portimonense. 16 anos depois, a Espanha volta a ser campeã do mundo.
5: Bola colocada ao centro, as peças dispostas no tapete verde do MetLife Stadium, contagem decrescente para o apito inicial e a partir de agora está a contar a Argentina-Espanha, a final

0: Fernandes a ser expulso na final frente à Espanha. E a Argentina vai jogar com 10 durante 30 minutos.
1: E a Espanha é a melhor.
0: Porra, levantou a bola larga, segundo posto, campeonato. Pode marcar a Espanha. Golo, golo, golo.

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1: Com a voz de João Santos Correia e sonorização de Nuno Perlouro, assim vivemos a festa espanhola aqui na rádio. Vitória por 1-0 sobre a Argentina na final em Nova Jersey, nesse 11 de julho que não sairá da memória de nossos hermanos. Relato de António Muelas e a celebração em plena Rádio Nacional de Espanha, num país que nunca gritou tanto pelo nome do patinho feio até agora da seleção, Ferran Torres.
2: Eu creio que ao final,
3: o gol foi de 47 milhões de pessoas, não foi meu nem dos 26 jogadores que aqui estão. Penso que hoje o destino estava escrito para que ganhássemos.
1: Tubarão, como é conhecido no futebol espanhol, Ferran Torres, de seu nome, avançado do Barcelona, ele que deu o título mundial ao selecionador Luís de la Fuente.
4: Estou muito emocionado.
5: Estou muito emocionado. Acabei de falar com os jogadores e eles disseram-me: Mister, ganhámos tudo. Tudo. E isso é maravilhoso. São um exemplo para o desporto espanhol, para a juventude e para toda a Espanha. Juntos somos mais fortes. Isso que ninguém duvide.
4: Espanha, juntos somos mais fortes. Isso que não é que para dúvida
1: a
4: nadie.
1: A emoção de um sorriso de orelha a orelha, a emoção recheada de tristeza e lágrimas do lado argentino, personificada na figura do inconsolável selecionador Lionel Scaloni.
6: Este lugar é maravilhoso, maravilhoso. É un lugar soñado que en mi vida pensé que, a ver si paro porque no soy capaz, en mi vida pensé que pensamos todos los chicos del cuerpo técnico estar en ese lugar. Entonces para seguir se necesitan un montón de cosas, sobre todo volver a resetearse, volver a formar un grupo como este que difícilmente se vuelve a formar y me duele el alma. Lo siento. Vamos.
1: E Scaloni foi mesmo obrigado a abandonar a sala de imprensa. Prémios individuais do Mundial dominados pela Roja, como não poderia deixar de ser. Bola de Ouro para melhor jogador entregue ao capitão Rodri Hernández. Unai Simón, melhor guarda-redes. Pau Cubarsí, melhor jovem. Kylian Mbappé, melhor marcador com 10 golos. Daqui a 4 anos em Portugal, Espanha e Marrocos, há mais Mundial. Agora, o regresso triunfal da principal prova de ténis portuguesa ao circuito ATP. O quadro principal do Estoril Open já está em curso e com o maior número de portugueses de sempre. São 6 ao todo e já esta segunda-feira 3 em ação, um deles é esta hora. João Gomes Dias, boa tarde aí para o Clube de Ténis do Estoril. Já joga Tiago Torres.
7: É isso mesmo, boa tarde José Pedro Pinto, e consegue para já contrariar aquilo que seriam as probabilidades. Tiago Torres, que se estreia em quadros principais de torneios ATP, está a defrontar Nicolás Basilashvili da Geórgia, um antigo top 16 mundial, e se é certo que o português começou mal, esteve a perder por 4-1, neste momento já igualou o primeiro set 4-4, quebrou por duas vezes o serviço a Basilashvili e alimenta essa esperança de conseguir averbar ainda a primeira partida. Este é apenas o encontro inaugural do corte central, neste primeiro dia de quadro principal aqui no Estoril Open. Há outros dois portugueses que hoje vão entrar em ação, desde logo Frederico Silva, ele que foi um grande júnior, acabou por depois não confirmar a nível sénior tudo aquilo que se esperava dele, ainda assim fez por exemplo segunda ronda aqui em 2017 e hoje vai ter pela frente Luca Vanache, um francês que deu nas vistas precisamente no circuito júnior, mas que não tem confirmado, tal como o português, as credenciais que lhe eram depositadas agora no circuito principal. Finalmente Henrique Rocha, aquele que tem sido o terceiro melhor português nos últimos anos, atrás de Jaime Faria e de Nuno Borges, tem andado a bater às portas do top 100, vai encerrar o dia aqui no corte principal e terá pela frente Pedro Martínez de Espanha, um jogador que veio do qualifying, mas atenção, um jogador muito experimentado e que foi finalista aqui no ano de 2024. Pela primeira vez o Estoril Open joga-se em julho, muito calor, é esperado durante a próxima semana e os bilhetes também já muitos foram vendidos, sobretudo para as etapas mais à frente nesta semana de torneio.
1: João Gomes Dias, jornalista da Antena 1, destacado para acompanhar os Estoril Open 2026. Nuno Borges, que joga somente amanhã com o brasileiro Orlando Luz, reentrou esta segunda-feira no top 50 do ranking ATP, mantém-se como o melhor português, sendo agora o número 48 da hierarquia liderada por Jannik Sinner, bicampeão de Wimbledon. Fechamos com hockey em patins. Arrancam hoje os europeus de sub-17 masculino e feminino, que têm lugar em Braga. A seleção masculina bicampeã da Europa defronta a Espanha às 9:30 da noite e duas horas antes a feminina terá pela frente a Inglaterra. Os euros vão disputar-se no pavilhão das goladas. We'll be right back.
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9: Ficámos a 14 minutos do meio-dia. Seguimos com Song of the Future.

Faz parte do EP Days of Ash, edição 2026 dos U2. Daqui a pouco há Bruno Mars, antes disso ainda Meghan Trainor.

0: Tarde de segunda-feira com a previsão do tempo a prometer períodos de céu muito nublado com boas abertas nos grupos ocidental e central, sendo que as ilhas do grupo central podem contar com alguns aguaceiros, em geral fracos ao longo das próximas horas. Nas ilhas do grupo oriental a previsão aponta para períodos de céu muito nublado com abertas e também alguns aguaceiros. Quanto a temperaturas, estamos agora com 22 graus, um pouco por toda a região.
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2: Muito boa tarde, uma hora no continente e na Madeira, é meio-dia nos Açores. Os títulos desta edição.
3: O Governo decidiu manter o calendário de acesso ao ensino superior, apesar das falhas na correção dos exames do secundário. Em conferência de imprensa, o Ministro da Educação anunciou que a época especial em setembro estará disponível para os alunos cuja classificação da primeira fase venha a ser alterada. Ricardo Salgado foi absolvido num processo relacionado com a alegada corrupção de um antigo vice-presidente do Banco do Brasil. A juíza deste caso, em que o antigo banqueiro estava acusado de corrupção e branqueamento, considerou que o Ministério Público não conseguiu fazer prova dos factos alegados na acusação. O presidente da CCEDR do Centro, a Comissão de Coordenação e Desenvolvimento Regional, desvaloriza as queixas relacionadas com falhas na atribuição dos apoios na sequência das tempestades do início do ano, assegurando que 2/3 das candidaturas já foram alvo de uma decisão.
2: As notícias com edição de João Vasco.
3: Apesar dos constrangimentos na correção e divulgação das notas dos exames nacionais do secundário, o Ministro da Educação assegurou há pouco, em conferência de imprensa, que o calendário da primeira fase de acesso ao ensino superior se vai manter. Fernando Alexandre diz que os regulamentos em vigor asseguram a possibilidade das candidaturas serem atualizadas na sequência da reapreciação das provas.
4: Os alunos não serão prejudicados na sua candidatura à primeira fase do Concurso Nacional de Acesso ao Ensino Superior, nos termos do respectivo regulamento. Esse regulamento já prevê a atualização das candidaturas submetidas até ao fim do prazo ou, após o fim do prazo, a sua submissão ou alteração quando resultante de reapreciações ou reclamações. Assim, tendo em conta este enquadramento, não há necessidade de alterar o calendário da primeira fase de candidaturas ao ensino superior, o CNA, Concurso Nacional de Acesso ao Ensino Superior, que decorre entre hoje e o dia 6 de agosto.
3: Nesta conferência de imprensa que ainda decorre, Fernando Alexandre anunciou que a época especial em setembro estará disponível para os alunos cuja classificação da primeira fase venha a sofrer alterações, frisando também que o modelo adotado nesta primeira época é para manter.
4: A classificação eletrónica será mantida como modelo. Serão introduzidos melhoramentos estruturais que decorrem da experiência da primeira fase. Os alunos que não disponham de toda a informação necessária para decidir se devem ir à segunda fase dos exames nacionais, será dada a possibilidade de realização de exames numa época especial a realizar no início de setembro e que, para os devidos efeitos, contará como segunda fase para esses alunos.
3: Nesta conferência de imprensa, que, como lhe dizia há pouco, ainda decorre, o ministro descartou abolir o pagamento de 25 euros por reapreciação de cada prova e afirmou há pouco que diz que não tem o cargo em risco porque sente que cumpriu a sua missão. Garantiu Fernando Alexandre que os erros na correção do exame de Física e Química do 11º ano serão corrigidos, negou a falta de professores classificadores, mas prometeu um sistema completamente diferente no próximo ano. Fernando Alexandre voltou também a pedir desculpa a alunos, pais e professores pelos problemas que atrasaram a divulgação dos resultados. Voltamos a olhar para o essencial do que está a ser dito pelo Ministro da Educação, Fernando Alexandre, em conferência de imprensa na edição das 14h. O Tribunal Central Criminal de Lisboa absolveu Ricardo Salgado e outros arguídos num processo relacionado com a alegada corrupção de um antigo vice-presidente do Banco do Brasil. Na leitura do acórdão deste caso, a juíza Ana Paula Rosa considerou que não ficou provada a prática dos crimes do ex-banqueiro e dos restantes arguídos. O ex-presidente do Banco Espírito Santo estava acusado de ter pago, com recurso a entidades em paraísos fiscais, 15,7 milhões de euros a Alan Simões Toledo para que o Banco do Brasil financiasse o BES. Os atos sob suspeita foram praticados entre 2011 e 2014 e o antigo vice-presidente do Banco do Brasil não era arguído neste processo, cujo julgamento começou no dia 20 de maio do ano passado. Acabou então com a absolvição de Ricardo Salgado e dos restantes arguídos. O presidente da Comissão de Desenvolvimento Regional do Centro de Coordenação e Desenvolvimento Regional do Centro, a CCDR Centro, desvaloriza as queixas relacionadas com falhas na atribuição dos apoios na sequência da tempestade Christine, no dia em que a Provedoria de Justiça anunciou ter recebido cerca de meia centena de disposições relacionadas com erros na atribuição dos apoios. Ribau Esteves garante na Antena 1 que 2/3 das candidaturas já foram alvo de uma decisão.
5: Em 6 meses... temos 2/3 das candidaturas tratadas, e estamos a falar de 17 mil processos, portanto, em quantidade é muito mais do que aquilo que gerimos em calamidades de anos anteriores, e, portanto, é, de facto, uma boa prestação. Além de um outro aspecto, é que eu ainda hoje despacho indemnizações dos incêndios de 2017, 2022, 24 e 25. E, portanto, veja lá o tempo que já passou. Portanto, faço uma avaliação comparativamente muito positiva de um processo que leva uma velocidade muito superior àquela que foi utilizada em processos análogos.
3: Os apoios estão a ser atribuídos a um bom ritmo, assegura Ribau Esteves, presidente da CCDR Centro. Depois da Temu, a AliExpress, a Comissão Europeia decidiu multar a empresa

0: dando como terminado o seu trabalho. Sai de Downing Street com a certeza de que deixou o país melhor do que encontrou, mais forte e mais justo do que há 2 anos.
1: And I am confident that Britain is now stronger and fairer.
0: Uma economia mais forte, serviços públicos a melhorar, cada vez menos crianças a crescer em contexto de pobreza, imigração controlada, defesa e segurança reforçadas e a reputação internacional do Reino Unido melhorada. Starmer disse que o maior privilégio foi ter um lugar na primeira fila para ver as coisas maravilhosas deste país em ação, mas pediu cuidado contra os que querem mal ao Reino Unido. Fez um apelo à União contra quem quer dividir e destruir o país, pela forma como o Reino Unido se tem apresentado no mundo e pelo apoio, por exemplo, que tem dado aos ucranianos. Desejou a melhor das sortes a Andy Burnham, o sucessor, e disse ter a certeza de que os britânicos são capazes de ultrapassar qualquer adversidade. Chegam ao fim 2 anos como primeiro-ministro, Starmer sai com um sorriso nos lábios e orgulho no trabalho feito.
1: I go with good grace, I go with a smile. And I go proud of everything that we have achieved. Thank you very much.
2: O discurso de Keir Starmer. Entretanto, Andy Burnham, o novo primeiro-ministro, já começou a falar ao país. Diz que vai fazer tudo para que as pessoas voltem a acreditar na política, quer corrigir erros do passado e descentralizar a tomada de decisão. Ele diz que já amanhã vai anunciar as suas primeiras políticas destinadas a ajudar a responder ao aumento do custo de vida. Pediu também ajuda e união de todos para fazer com que o Reino Unido volte a acreditar num futuro melhor. Em São Tomé e Príncipe, já há resultados oficiais das eleições presidenciais de ontem. Carlos Villanova foi reeleito presidente da República, conseguiu quase 56% dos votos. O principal adversário, Nito de Abreu, arrecadou 41% dos votos. Após conhecer os resultados oficiais que lhe garantem a recondução na presidência da República de São Tomé, Carlos Villanova falou num triunfo claro.
3: Na sequência do embate eleitoral e pelos resultados conhecidos e pelo que sei já divulgados pela Comissão Eleitoral Nacional, apontam para uma vitória clara da confiança do povo na nossa candidatura. Recebo essa indicação com humildade e responsabilidade.
2: O novo presidente, ou o presidente da República de São Tomé, reeleito, Carlos Villanova, diz que um dos principais objetivos nos próximos tempos é pacificar o país.
3: Recebo essa confiança como um compromisso renovado para continuar a servir o país com honestidade, independência, equilíbrio e respeito pela Constituição da República. Aos que fizeram uma escolha diferente, quero dirigir uma palavra muito especial. Não os vejo como adversários a vencer, mas como compatriotas com quem construiremos o futuro da nossa nação.
2: Carlos Villanova, reeleito presidente de São Tomé e Príncipe. Fechamos com o futebol. O Benfica ficou a conhecer há pouco quem terá pela frente na terceira pré-eliminatória da Liga Europa, no caso de ultrapassar o St. Gallen, na eliminatória que começa já esta semana. Ora, o Clube da Luz vai defrontar ou o Arts da Escócia ou o Sturm Graz, é o que dita este sorteio realizado há pouco. O Benfica fica então a saber que vai defrontar ou os austríacos do Sturm Graz ou os escoceses do Arts, caso ultrapasse os suíços do St. Gallen.
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5: Boa tarde, passam 11 minutos do meio-dia.
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0: Portugal em Direto, edição para hoje, segunda-feira, dia 20 de julho. Que temas estão em destaque no programa? Cláudia Costa.
1: 10 organizações ambientais estão preocupadas com o poder que os municípios vão passar a ter nas zonas destinadas à instalação de projetos de energias renováveis. Embora apoiem o objetivo, contestam uma alteração que dizem não estava prevista na consulta pública. Do recreio para o programa escolar, a partir do próximo ano letivo, os desportos de disco vão chegar oficialmente às escolas portuguesas. Uma conquista que resulta de mais de 20 anos de trabalho de um investigador do Politécnico de Leiria e que pode levar mais alunos a praticar desporto com menos custos, mais inclusão e muito fair play. Vamos conversar com o investigador José Amoroso. A Fórmula 1 tem carros que são verdadeiras lendas. Agora, algumas dessas máquinas estão reunidas no Museu do Caramulo numa exposição que junta cerca de 30 automóveis e peças únicas de pilotos como Ayrton Senna e Nelson Piquet. Fórmula Mágica é apresentada como a maior exposição de Fórmula 1 alguma vez realizada em Portugal. Vamos espreitar os bólides adiante nesta emissão.
0: Que começa agora, edição da jornalista Cláudia Costa.
1: A linha do Algarve está totalmente eletrificada, deixam de circular as velhinhas automotoras a diesel e são substituídas assim por comboios elétricos. A eletrificação da linha do Algarve custou 45 milhões de euros. Há pouco, à estação de Faro, chegou o comboio que vai para Portimão e Lagos. O repórter Mário Antunes está precisamente na estação de Faro, nos locais de chegada. Mário, que impressões é que acabaste por registar?
2: Deu para perceber que há uma mudança sentida pelos utentes desta linha, sobretudo por aqueles que usam a linha diariamente, que estavam habituados a umas composições que eu tenho ali à minha frente, numa linha que é, digamos, só para comboios imobilizados, uma UTD, chamada UTD Série 450, UTD de unidade tripla diesel, comboios a diesel já muito antigos, muito grafitados, que circulavam nesta linha do Algarve, que de alguma forma eram até quase um postal ilustrado, mas para estrangeiros surpreendidos com a antiguidade destas composições que circulavam numa linha que, diga-se em bom da verdade, já estava eletrificada, só não tinha ainda, entre Lagos e Vila Real de Santo António, comboios elétricos a circular na totalidade da linha. Na verdade, havia comboios elétricos há muito tempo a circular, mas entre Faro e Tunes, Alfas, Intercidades, que são comboios, obviamente, que chegaram, sobretudo depois do Euro 2004, com a eletrificação total desta linha, passam então a circular umas UME, série 2240 modernizadas. Unidades amarelas, que já circularam em linhas suburbanas, por exemplo, de Lisboa, também na linha do Sul. Estas composições aumentam os lugares de 388 para 536 em pé ou sentados. Também melhoraram na climatização. Há uma oferta de 18% a mais relativamente aos comboios e, sobretudo, com mais frequência nas horas de ponta. É o que permite a CP. E há também, obviamente, uma questão ambiental. Estes comboios elétricos são menos poluentes. Há bocado, como disseste, chegou aqui à plataforma da linha número 2 o comboio que se destinou a Lagos. Saíram daqui, obviamente, pessoas como a Letícia, que fez o favor de esperar e que veio de Vila Real de Santo António e que não é a primeira vez, naturalmente, que viajou, mas é a primeira vez nestas novas composições.
3: Não foi a primeira vez, mas deu-se para ver uma grande diferença, principalmente nos bancos, nos assentos. Há muitas mais opções, o comboio está mais organizado, as pessoas não andam em cima uma das outras, está muito mais fresco, principalmente para o verão.
2: O ar-condicionado funciona melhor do que nos comboios a diesel?
3: Funciona.
2: Foi mais rápido ou não?
3: Foi mais rápido, eu senti diferença, foi mais rápido do que das outras vezes. Não faz tantos barulhos nos trilhos como fazia antes e está mil vezes melhor, aparentemente.
2: Ou seja, mais conforto, mais rapidez e mais alguma coisa na comparação destes comboiozinhos amarelos para os antigos azuis a diesel?
3: Não, eu acho que é tudo.
2: Não cheira a gasóleo, provavelmente?
3: Não cheira a gasóleo e cheira bem. As casas de banho também são mais limpas e, enfim, o conforto está mil vezes melhor.
2: Vale a pena, se calhar, passar a usar mais o comboio. Vale. Sempre nestes trajetos que fez de Vila Real de Santo António?
3: Foi a primeira vez neste comboio. Nos outros era sempre nos outros.
2: Vila Real para Faro?
3: Sim.
2: A Letícia Nunes, com esta primeira impressão da primeira viagem que fez neste novo comboio, então, elétrico. Há essas novidades que eu já identifiquei e mais duas. A primeira é que a linha já não vai obrigar a transbordo em Faro, para quem ia de Vila Real de Santo António direto para Lagos ou para outros destinos ao longo desta linha, não tem que fazer transbordo em Faro, os comboios já circulam de forma direta. E há também essa outra questão, que é o reforço da ligação entre centros urbanos do Algarve, que vão articular com os serviços de longo curso, os intercidades e os alfas pendulares.
1: A reportagem em direto do jornalista Mário Antunes dá-nos conta aqui do facto dos utentes, os utentes já notarem as diferenças, comboios climatizados, mais conforto, comboios mais rápidos, sem cheiro a gasóleo. A eletrificação da linha do Algarve custou 45 milhões de euros. 10 organizações ambientais estão preocupadas com o poder que os municípios vão ter nas zonas de aceleração das energias renováveis. São locais assinalados como os mais adequados para estes projetos de energia. Embora elogiem o objetivo, as organizações lamentam uma mudança que não estava prevista na consulta pública. Gonçalo Costa Martins.
4: Os municípios vão poder selecionar 1% do território para instalar os projetos à margem destas zonas definidas. Uma ideia proposta pelo Governo que é criticada pelo Presidente da Liga para a Proteção da Natureza, Pedro Binger do Amaral.
5: 1% de cada município vai poder receber parques de energias renováveis com total arbitrariedade da parte do município. E além disso, haverá as outras percentagens do território que poderá ser ocupada pelas zonas de aceleração das energias renováveis.
4: As câmaras vão acelerar ainda mais, acredita Binger do Amaral, isto sabendo que o objetivo do programa já é escolher os melhores locais e dar condições de licenciamento.
5: Se há zonas de aceleração de energias renováveis, então isto é a faixa da esquerda, é a faixa da maior velocidade de todas, é a faixa da maior aceleração, faço-me entender.
4: Num comunicado, as 10 organizações dizem que a situação atual é de bar aberto, instalações dispersas, sem estratégia e com poucas exigências ambientais. Elogiam, por isso, as zonas de aceleração para as energias renováveis, mas defendem que acrescentar 1% por municípios é subverter o trabalho técnico que já foi feito para escolher as zonas. O presidente da Polombar, José Pereira, fala de uma decisão política do Governo.
6: Parece-me a mim que se preocupou em encontrar aqui uma solução tácita, digamos assim, política, para responder àquilo que são as preocupações dos municípios. Mas isto, se formos a pensar, não é uma forma técnica e adequada de se fazer, de se tomar as decisões, não é? Mesmo que se queira propor isso, deveria haver uma revisão, seguramente, do próprio plano, mais participado, e que voltasse a consulta pública para que, efetivamente, se encontrasse uma solução.
4: No fundo, José Pereira, desta organização com raízes transmontanas, ele acredita que esta ideia de 1% responde ao poder local, que tem mostrado vários pareceres desfavoráveis. Isto num processo que a Polombar acredita que deveria ter sido organizado de outra forma.
6: Acreditamos que não é com um mês, não é, nem com a forma de participação que se consegue criar um plano que dê resposta às necessidades de desenvolvimento do país, em particularmente da produção de energia.
4: Estas duas organizações apontam que o programa desenhado define 7% do território para estas zonas de energias renováveis. No entanto, dizem que é preciso pôr em sintonia várias questões territoriais. Uma delas, sublinha Pedro Binger do Amaral, garantir que as zonas estão realmente disponíveis.
5: Estes terrenos privados têm enormes problemas ainda em termos de mercado imobiliário, cadastro, direito sucessório, titularidade, de tal forma que não vai ser acessível a nenhum investidor em energias renováveis, os solos todos que aqui estão previstos para a seleção de energias renováveis.
4: Há outras preocupações, o cuidado com as aves, descentralizar projetos e usar terrenos que já foram explorados, como pedreiras ou antigos parques industriais. São outras questões que os ambientalistas querem ver acauteladas com as zonas definidas.
1: Estas 10 organizações ambientais estão preocupadas com o poder que os municípios vão ter nas zonas de aceleração das energias renováveis. Para dar a conhecer ao Governo um conjunto de medidas para resolver a crise instalada na região, os vitivinicultores do Douro vão concentrar-se a 7 de agosto no Peso da Régua. A decisão foi tomada este domingo em plenário. Vítor Rodrigues, dirigente da Confederação Nacional da Agricultura, ACNA, diz que a principal preocupação tem que ver com o preço pago pelas uvas, que não cobre, grande parte das vezes, os custos de produção.
7: Estamos a falar da proibição de compra de uvas abaixo dos custos de produção, estamos a falar da utilização da aguardente regional no fabrico de vinho do Porto, também assinalámos a necessidade de haver uma medida de desfilação de crise este ano com uma dotação suficiente. Os agricultores merecem rendimentos dignos e preços justos pagos pelas suas uvas. Olha, as preocupações têm a ver com os preços pagos pelas uvas, sobretudo as uvas que não são para beneficiar, porque as uvas que são para beneficiar ainda têm um preço que cobre os custos de produção e dá algum rendimento aos agricultores, mas o benefício está estabelecido num nível bastante baixo e, portanto, todos os outros preços, estamos a falar de valores pagos pelas uvas que não só são baixos os custos de produção, como são os mesmos de há cerca de 25 anos, num cenário em que os custos de produção aumentaram bastante.
1: Entre as medidas exigidas pelos viticultores está ainda a capacitação da Casa do Douro para que possa ter um papel de estabilização de stocks. O presidente da Comissão de Coordenação e Desenvolvimento Regional do Centro desvaloriza as queixas relacionadas com falhas na atribuição dos apoios na sequência da tempestade Christine, no dia em que a Provedoria de Justiça anunciou ter recebido cerca de meia centena de exposições relacionadas com erros na atribuição dos apoios. Ribau Esteves garante que 2/3 das candidaturas já foram alvo de uma decisão.
8: Em 6 meses temos 2/3 das candidaturas tratadas, e estamos a falar de 17 mil processos, portanto, em quantidade é muito mais do que aquilo que gerimos em calamidades de anos anteriores, e, portanto, é, de facto, uma boa prestação. Além de um outro aspecto, é que eu ainda hoje despacho indemnizações dos incêndios de 2017, 2022, 24 e 25. E, portanto, veja lá o tempo que já passou. Portanto, faço uma avaliação comparativamente muito positiva de um processo que leva uma velocidade muito superior àquela que foi utilizada em processos análogos.
1: E já passaram 6 meses, meio ano, desde a tempestade Christine. Os apoios, diz Ribau Esteves, estão a ser atribuídos a um bom ritmo. Ribau Esteves, que é o presidente da CCDR Centro. O Comissário Europeu das Pescas está de visita oficial aos Açores. Costa Cádiz assegura que pretende compensar os pescadores açorianos pelo esforço na implantação das áreas marinhas protegidas.
9: O Presidente alertou-me para a necessidade de uma compensação adequada. Isto é algo que vou discutir com os meus colegas comissários e tenho a certeza que vamos arranjar uma solução para ajudar os pescadores nos seus esforços. Temos de mostrar que este exemplo é bem sucedido e estou confiante que vamos conseguir.
1: O Comissário Europeu reuniu com o Presidente do Governo Açoriano, Regional Açoriano, José Manuel Bolieiro. Quem também está a acompanhar esta visita é o Ministro da Agricultura e Mar, José Manuel Fernandes. Diz que o POSEI, o Programa de Opções Específicas para fazer face ao afastamento e à insularidade, vai ter de continuar em nome da coesão territorial. Carolina Moreira.
10: Segundo José Manuel Fernandes, o apoio garante 700 milhões de euros para as duas regiões autónomas nos próximos 7 anos. O que, no entender do ministro, é uma questão de justiça.
11: E estamos a falar de um montante que é essencial para atender às especificidades territoriais. E, como eu costumo dizer, não é favor nenhum, é tratar os Açores, tratar a Madeira, como deve ser tratada, e por isso nós insistiremos até ao fim no POSEI. É evidente que, se não existir POSEI, nós teremos de arranjar alternativas para o apoio. Mas eu não quero acreditar que o POSEI não venha a estar inscrito.
10: No final da reunião, no Palácio da Conceição, o Presidente do Governo Regional voltou a insistir na criação de um POSEI também para os transportes.
12: Nós defendemos, desde sempre, a manutenção do POSEI agrícola, defendemos o POSEI Pescas, queremos um POSEI Transportes. E é assim que podemos, na verdade, fazer justiça a esta realidade que projeta a União Europeia no Atlântico e que se transforma não só numa região de necessidades, de apoio de subvenção pública comunitária para o seu desenvolvimento, mas também é uma região de oportunidades para a projeção global e mundial da União Europeia.
10: A visita aos Açores do Comissário Europeu para as Pescas e Oceanos e do Ministro da Agricultura e Mar continua hoje na Ilha do Faial.
1: E o Ministro da Agricultura, José Manuel Fernandes, a dizer que o POSEI vai ter de continuar em nome da coesão territorial. Começou por ser um projeto de reabilitação de uma herança familiar, uma salina artesanal em Castro Marim, no Algarve, mas acabou por se transformar numa plataforma tecnológica que documenta todas as etapas da produção de sal marinho, desde a colheita até ao consumidor final. A plataforma pode ser utilizada por produtores em Portugal e no estrangeiro, Tatiana Felício.
13: Chama-se Salus e permite, no único sistema, acompanhar o processo de sal desde o início das colheitas até à venda ao consumidor final. Segundo conta o fundador Nuno Correia, o projeto nasceu para valorizar o produto da região e responder às necessidades vividas no terreno.
14: Foi criada pela necessidade de passar uma imagem autêntica do sal de Castro Marim ao público, mas para facilitar a vida aos produtores, de forma a automatizar o processo todo de registro, porque depois tudo o que for auditorias, tudo o que for certificações, tudo o que for ISOs, vão ser muito mais fáceis de ser documentadas e ser facilitadas às auditoras, utilizando a plataforma. Clica no botão e tem o relatório todo, da rastreabilidade do sal, dos dados laboratoriais, de toda a informação disponível.
13: Demorou cerca de um ano a estar concluída. A plataforma inclui ferramentas que apoiam produtores nacionais e internacionais a controlar as produções e a analisar o processo de sal, assim como a responder às exigências europeias e a abrir portas a novos mercados.
14: Qualquer produtor artesanal que tenha aqui sal estará automaticamente disponível numa loja online na plataforma e qualquer pessoa no mundo pode comprar aquele sal com a certificação de que foi por aquele processo. A plataforma não certifica, mas a plataforma permite registar o processo artesanal e permite também ao produtor, se tiver um certificado bio, se tiver um certificado DOP, identificar e registar esse certificado com o número na plataforma e é identificado também no QR Code no final.
13: Desenvolvida a partir de uma salina, herança familiar e nativa há 40 anos, a Salus está agora disponível para ser utilizada por produtores de sal marinho artesanal.
1: Uma plataforma tecnológica que documenta todas as etapas da produção de sal marinho, desde a colheita até ao consumidor final. Desportos de disco vão passar a fazer parte do programa de desporto escolar já no próximo ano letivo. Uma mudança que pode levar milhares de alunos a experimentar modalidades como o Ultimate e que resulta em grande medida do trabalho desenvolvido ao longo de mais de duas décadas por um investigador do Politécnico de Leiria. José Moroso tem trabalhado desde 2005 para levar os desportos de disco às escolas portuguesas, formou professores, produziu manuais, promoveu a distribuição de material e desenvolveu investigação científica nesta área. Agora vê concretizar-se um objetivo antigo. Está connosco precisamente José Moroso, docente e investigador da Escola Superior de Educação e Ciências Sociais do Politécnico de Leiria. A partir da próxima sexta-feira vai designar-se Universidade de Leiria e Oeste. Muito boa tarde, professor. O que é que muda na prática a partir do próximo ano letivo com a integração dos desportos de disco no programa de desporto escolar?
15: Boa tarde e agradeço uma vez mais o convite. É uma diferença significativa, foi uma luta agora mais sensivelmente 9 anos, mais próximo do desporto escolar, sempre a mostrar academicamente e cientificamente as vantagens dos desportos de disco na escola e pelas minhas contas feitas assim um bocadinho a mercador, portanto há uma possibilidade dos números serem cerca de 30 mil alunos sensivelmente por ano que poderão finalmente contactar com os desportos de disco, que para mim obviamente muito, muito orgulho me dá.
1: E quando falamos em desportos de disco, estamos a falar de modalidades que ainda não são muito conhecidas da generalidade dos portugueses. Que desportos é que podem chegar agora, é que vão chegar agora às escolas?
15: Portanto, o Ultimate Frisbee e o Disc Golf são as principais, são as que são mais praticadas.
1: O Ultimate é provavelmente o mais conhecido, não é?
15: Exatamente, o Ultimate continua a ser. Se formos para o Norte da Europa, temos o Disc Golf também como um dos desportos mais praticados, mas depois e o que temos tentado, e obviamente não estou sozinho na luta, fui presidente até 2022 e felizmente a presidenta atual, a Filipa Mata Mei, e também o professor Nuno Fontes Silva, que deram continuidade a este projeto, têm continuado a levar e juntamente com isto temos o Double Discord, temos o Guts, temos mais uma série de modalidades em que, a baixo custo, que desde o início que eu digo que, portanto, conseguimos levar a muitas crianças com um gasto muito reduzido e com uma componente pedagógica ao nível da auto-arbitragem, do autocontrolo e da autorregulação muito, muito fortes, que podemos depois até colocar a nível transversal. E tivemos ontem uma final do Mundial de Futebol, sim, em que vimos realmente atitudes muito pouco éticas a nível desportivo.
16: Pouco portanto, dignas, é pouco dignas,
15: combater
16: não é?
15: Isso. Diga?
16: Pouco dignas, dizia eu, referente às atitudes que vimos ontem.
15: Muito pouco dignas e realmente longe do que o desporto de base e dos grassroots realmente defendem, não é?
16: Portanto, isto
15: iríamos
16: pode
15: falar
16: levar,
15: de FIFAs e outras coisas.
16: Exatamente, como o professor disse, levar mais alunos a praticar desporto com menos custos, mais inclusão e muito fair play. Relativamente ao Ultimate, eu penso que há uma característica muito particular, já que falou também da auto-arbitragem, os jogadores são responsáveis por resolver os conflitos em campo. O que é que isto ensina aos alunos?
15: A minha tese de doutoramento, a minha paixão pelos desportos, isto que é longa, não é? E realmente foi-me debruçar. E o que nós podemos até cientificamente perceber e depois conseguimos visualizar a nível prático, é como eu gosto de tratar a ciência, é a comunicação, que é completamente diferente. Ou seja, duas pessoas que estão numa falta, as duas têm 30 segundos para discutir sobre a mesma e a discussão é efetuada como nós estamos aqui a conversar ou a falar. Portanto, não,
16: o que é que
15: mais
16: prevalece?
15: Ninguém opina.
16: O que é que prevalece no final?
15: Prevalece o bom senso e a verdade dos factos. Ainda assim, há situações que não são claras, mas perante essa falta de clareza também existem ferramentas e estratégias para melhorar a grande vantagem é uma aprendizagem constante, ou seja, as regras do jogo têm que ser sabidas, têm que ser cumpridas e depois toda a forma como se pratica o desporto faz também toda a diferença. Obviamente que isto há uns anos atrás era completamente impossível. Eu lembro a primeira formação que dei a professores de educação física, portanto estamos a falar de 2003, portanto fui quase ofendido, como isso é impossível, isso não há forma. É certo que passado, obviamente já
16: há
15: duas décadas, é possível. Portanto, nós agora, por exemplo, em Logroño, e a Filipa, a nossa presidente, esteve lá, portanto, nos campeonatos júniores mundiais. Portanto, nós estamos a falar sempre de 800 jogos, 1000 jogos nestas competições auto-arbitráveis. Portanto, significa que dá. Nós em 2019 também recebemos, na altura ainda era presidente da APUD, em 2019 1.350 jogadores, foram mais de 800 jogos também auto-arbitrados. Portanto... Sim.
16: O professor tem falado, exatamente, tem falado de fair play, de ética, cidadania e combate ao bullying. Como é que um desporto pode ser uma ferramenta concreta para trabalhar estes valores? E através de um desporto chegarem provavelmente a áreas que a escola, com os programas tradicionais, não atingiriam, não se falaria, não se poria em prática, mais do que falar, colocar em prática.
15: De facto, eu faço parte de várias instituições ao nível da Redesp, temos a Comissão de Ética, trabalhamos diretamente com o Plano Nacional de Ética do Desporto, ou seja, o PNED, em que também tem as ferramentas como o cartão branco e outras situações. O que eu defendo ainda mais veemente é a situação aqui consegue ser antes da atribuição de um cartão. Uhum. Ou seja, se nós conseguirmos inserir isto, e o ideal dos ideais é óbvio num primeiro ciclo, que espero que agora também seja reformulado no bom sentido relativamente à educação física. Portanto, se for logo colocado de início e se as crianças e jovens forem contactarem com esta realidade, mesmo que seja num jogo de futebol, ser auto-arbitrado como foi no passado, como nós jogávamos qualquer modalidade desportiva no passado, faz com que haja uma consciencialização realmente das minhas atitudes, das atitudes do outro e possamos, não é, aprender com os nossos erros e ir melhorando, que é, a vida
16: estar,
15: é isso, não é?
16: Possamos nós... também estar aqui perante o início de uma mudança de mentalidades e de cultura desportiva. É muito ambiciosa esta afirmação? Pergunta a afirmação ou não?
15: Eu falo, a mudança de paradigma real é algo que eu defendo há muito e realmente é extremamente difícil, portanto, mais quando nós vivemos num país que sistematicamente temos a maioria dos canais ditos desportivos que acabam por ser futebolísticos, falam apenas e só de futebol, de lances, de casos, de desgraças, não há muito de positivo nunca. E o desporto em si é das coisas mais positivas que existe no mundo, desde que seja bem direcionado.
16: Sim.
15: Portanto, aqui há algo que consegue direcionar realmente para o local certo, para a forma como o desporto existe, dos valores olímpicos, não é? Da excelência, da amizade e do respeito na sua gente. Portanto, há aqui um conjunto de fatores realmente diferenciador, não são os melhores do mundo garantidamente, mas que, e lá está, por ter estado e ainda faço parte da World Flying Disc Federation, consegui acompanhar vários campeonatos de júniores ao longo destes anos, e há uma diferença significativa no comportamento dos praticantes de Ultimate, especificamente. Se é apenas e só devido à auto-arbitragem,
16: isso poderá não, sabe, não ser, mas aqui poderá outras ser variáveis. O início de um caminho, não é? Para além disso, professor, há também a possibilidade de serem praticados estes esportes por equipas mistas num contexto em que se fala cada vez mais de inclusão. Que importância é que tem este facto, esta dimensão?
15: Nós cá em Portugal e muito gostamos, portanto, a nossa gente, mesmo até ao nível da praia, são equipas mistas desde sempre. Portanto, estamos a falar, o primeiro campeonato que existiu foi em 2004 na Figueira da Foz, campeonato do mundo de praia. Portanto, eu não vejo outra realidade cá a não ser essa. Mas depois, ainda dentro das ferramentas que o Ultimate traz as divisões, ou a forma como estão divididas, e houve muita situação falada com mudança de género ou de sexo, e nós temos uma divisão específica que é a divisão Open, em que seja homem ou mulher podem jogar nessa divisão, em que habitualmente é elite, ou seja, são aqueles que realmente gostam da competição ao mais alto nível e independentemente do sexo. Nós, relativamente às equipas mistas e à obrigatoriedade de ser três homens ou duas mulheres na linha, se estivermos a jogar praia e a equipa contrária a jogar exatamente da mesma forma, mas em que no jogo, se quisermos efetuar trocas, podemos fazer,
16: sim,
15: ganhamos outra consciencialização do que é realmente o jogo de equipa misto, não é? Com as valências que as mulheres e que os homens têm. Há um respeitar completamente diferente. E nós, foi um processo de aprendizagem. Nós, no início, e estou a falar aqui de nós homens, havia uma certa dificuldade, por exemplo, em passar o disco em alguns momentos para alguém do sexo feminino. E como este jogo é muito à base da comunicação, houve uma comunicação por parte das mulheres para connosco a dizer, e tinham razão. Portanto, há aqui uma mudança realmente a vários níveis.
16: Nesse nível. Sim, sim, sem dúvida.
15: Exato. Mas e sempre, sim, como eu vejo o desporto é para melhorarmos e fazer a ponte para que na vida também possamos ser melhores seres humanos.
16: É muito mais que um desporto. Parece que as bases que estão aqui, em que assenta este desporto, podem ser para a vida. Do ponto de vista prático, já percebemos e já o disse, que o investimento é relativamente baixo. Num primeiro contacto bastará um disco. Isso pode ser uma vantagem para as escolas com menos recursos. O objetivo do programa de desporto escolar é aumentar muito o número de praticantes, dos atuais cerca de 212 mil para perto de 700 mil. Isto é ambicioso. Podem efetivamente, professor José Moroso, estes desportos de disco ajudar a trazer para a prática desportiva alunos que não se identifiquem com as modalidades mais tradicionais?
15: Eu sou muito defensor deste modelo, fiquei muito contente agora na Guarda, na Semana Nacional da Formação, em que foi apresentado pelo antigo, que ele cessou funções nesse próprio dia, o professor Rui Machado, em que realmente é alargar aqui a base da pirâmide, como é óbvio, a nível do número de praticantes, algo que o desporto deve ser multilateral e eclético, e não estava nessa vertente, e penso que, obviamente, aqui, com todas as valências que os desportos de disco têm, são uma mais-valia, obviamente, para o desporto escolar, em que outras modalidades também têm o seu direito de aparecer e mostrar o seu potencial, e no final do dia, o que nós queremos realmente é que haja mais jovens e crianças, obviamente, a sentirem-se familiarizados com algo que possam levar para a vida. Portanto, nós, se houver uma montra, obviamente, de modalidades maior, mais diversificada, e se as crianças se identificarem, para nós é uma vantagem enorme, é o que nós realmente pretendemos enquanto professores de educação física, depois os outros passos seguintes a nível da competição, a parte clubística, associativa e federativa, vêm por acréscimo.
16: Claro, mas realmente será, será aqui... um outro passo. É. Professor, mesmo para finalizarmos a nossa conversa e para os pais e alunos também que nos estejam a ouvir, como é que nós vamos ter os desportos de disco já no próximo ano letivo? Vai começar já no primeiro ciclo? Como é que os alunos vão ter este desporto integrado na, na disciplina de educação física, presumo?
15: Há possibilidade, a grande diferença agora é que as escolas poderão optar por ter grupos de equipa das modalidades de disco e podem competir, e obviamente que todas as escolas, os seus agrupamentos nesta fase e até o início de setembro estarão reunidos e a ver o que é que vão fazer para tomar depois opções relativamente a isso. Portanto, obviamente não serão todas as escolas. Nós sabemos que as escolas estão mais direcionadas a dar o seu grupo de educação física para determinadas modalidades esportivas, não é uma coisa errada, mas há outras que estavam aqui sempre a trocar ou não sabiam bem ou perdidas, e aqui abre-se essa oportunidade. Exatamente, e as coisas, pronto, isto agora vai ser um processo que até aqui estava...
16: Mas espera mesmo que venha para ficar assim. E que se implemente e não fique apenas ainda no sonho, no seu sonho de mais de 20 anos de investigação nesta área.
15: Eu estou certo, é daquelas situações, não é? Portanto, quando falam comigo de resiliência, eu brinco sempre a dizer que agora é palavra bonita, eu sou extremamente teimoso relativamente a... E dado o potencial, e a minha preocupação desde o início foi academicamente e cientificamente ir mostrando realmente, e fora o que nós vamos realizando na prática, né? O clube foi criado cá em Leiria, a forma como ele ainda cresce passado 13 anos e a forma como se vive o desporto são para mim o maior exemplo realmente que as coisas resultam e que estas modalidades de disco resultam e trazem muitas coisas realmente muito, muito positivas.
16: E nós vamos continuar a acompanhar sem dúvida este desportos de disco que a partir do próximo deste ano letivo vai fazer parte do programa de desporto escolar. Professor José Moroso, muito obrigada por ter vindo à rádio conversar connosco, lançar-nos o disco para esta conversa sem dúvida. Boa tarde e muito obrigada. Depois dos projetos de Leiria, Setúbal e Óbidos, conhecemos hoje as linhas fortes da candidatura do Barreiro à Capital Portuguesa da Cultura 2028. O património industrial da cidade é um argumento de peso, identidade, memória e arte coletiva fazem parte de um projeto cultural que pretende apresentar-se como inovador. A jornalista Arlinda Brandão foi conhecê-lo.
17: Este é o som quem sempre fabricou talentos em série. Vai ser muito... Este é o nosso motivo da Capital Portuguesa da Cultura.
18: Estamos no Museu Industrial da Baía do Tejo, no edifício da antiga companhia União Fabril. Este som vem de um dos 5 geradores da central diesel, que dava energia à zona têxtil.
17: E o Barreiro é feito exatamente de gente que veio de todo o lado à procura de uma vida melhor. Aqui se fixou, com a fábrica e o caminho de ferro, com pontos essenciais.
18: Frederico Rosa, o presidente da Câmara Municipal do Barreiro, destaca o património industrial da cidade na candidatura à Capital Portuguesa da Cultura 2028.
17: E estamos aqui exatamente num museu que a gente quase condienta, sentes o cheiro desta revolução industrial que ocorreu há mais de 100 anos atrás e que teve aqui no Barreiro o seu berço.
18: É uma mistura de cheiros que aqui se sente, dos óleos que ainda estão no fundo desta máquina, também o cheiro a têxtil do próprio edifício e o cheiro a ferro e madeiras de que é feito este local.
17: Tudo era produzido, ou seja, dos adubos, da indústria química, mas depois também temos aqui a parte das fiadeiras, da tecelagem, associado àquela componente que foi sempre importante, que era a componente social.
18: Esta candidatura quer misturar identidade, memória e arte coletiva num projeto cultural diferenciador.
17: Aqui retratas muito daquilo que foi o processo da própria cidade do Barreiro, indissociada da fábrica, indissociada das pessoas comuns que saíram de todo o lado à procura de uma vida melhor, encontravam-na onde? Na fábrica. Aquilo que trouxe uma riqueza cultural ímpar para a nossa cidade, porque trouxe gente de todo lado, que aqui veio residir, aqui se associou, daí o Barreiro ser também muito conhecido na vertente do associativismo, que era nem mais nem menos do que casas onde as pessoas podiam se sentir em casa, fora de casa. Em muitos sítios tens os museus, tens os monumentos. Os nossos monumentos são as chaminés, a fábrica, a indústria. A cultura aqui foi feita para unir as pessoas.
18: E é a história operária, associativa, multicultural e criativa da cidade que inspiram esta candidatura, diz o autarca do Barreiro.
17: Barreiro nunca deixou de produzir talento em série. E isso também é uma linha de produção que não é mecânica, mas é uma linha de produção que foi moldada nas dificuldades que as pessoas tinham. Também a cultura e a criatividade foram motores, muitas vezes, para escapar à dura realidade.
18: Pretende-se dar também destaque ao que foi sendo construído no Barreiro nos últimos anos em termos culturais.
17: Um dos projetos mais interessantes e único no país, que é a Cidade dos Arquivos, onde nós estamos no Barreiro a construir com vários parceiros diferentes arquivos, o Arquivo Municipal, o Arquivo da Fundação Amélia de Melo, do Clube Chapas, que tem todo o arquivo segurador, da Efembra, que é um arquivo ímpar, do Porto de Lisboa, de Sesimbra e Setúbal, entre outros parceiros, para podermos ter aqui, assim, muitas vezes a possibilidade de contar as histórias dentro da história, ou seja, as histórias pequenas, com objetos curiosos, perceber onde é que no sapato muitas vezes escondiam umas ferramentas para poder fugir das prisões na altura da PIDE e conhecer aquilo que é um património de arte urbana único, desde logo o Vils.
18: O artista de arte urbana Alexandre Farto, mais conhecido por Vils, tem aqui junto ao Tejo o seu ateliê. Não muito longe está o seu mural com rostos de gente ligada à atividade industrial.
17: São nem mais nem menos que o rosto das pessoas comuns que fizeram com que tudo isto acontecesse. E a arte urbana hoje em dia é uma das coisas do melhor que nós temos, não só com o Vils, mas, por exemplo, com a Associação de Desenvolvimento de Artes e Ofícios.
18: Frederico Rosa, o presidente da Câmara do Barreiro, está a ser trabalhada também uma proposta para se criar uma cidade dos livros.
17: Juntando novos editores, alfarrabistas, neste tempo digital, que é tudo rápido, aquele gesto tão nobre de parares, pegares num livro e leres, essa também é uma experiência que nós queremos trazer, que é fazer mesmo uma coisa única.
18: E nesta candidatura a Capital Portuguesa da Cultura 2028, a música vai ser uma aposta da programação.
17: O Barreiro tem, ao nível musical, uma oferta muito transversal. Desde o rock, que também nasceu aqui nas bandas de garagem dos anos 80, onde nós temos um festival também único, que é o Barreiro Rocks, à música experimental, ao jazz. Queremos ter uma programação não só para grandes massas, mas também programação de nicho.
18: A programação cultural pretende ser um motor de atração de visitantes e investidores para dinamizar o comércio, a restauração, a hotelaria.
16: Barreiro, Leiria, Setúbal e Óbidos são candidatas à Capital Portuguesa da Cultura 2028. Ao longo destas semanas, as linhas fortes destas candidaturas passaram aqui pelo Portugal em Direto. E hoje a rubrica Os Nossos Animais Selvagens tem como protagonista um anfíbio muito comum em Portugal, o tritão de ventre laranja. Tal como o nome comum indica, exibe um ventre laranja vivo. Os machos são mais pequenos que as fêmeas. Estes animais vivem em zonas com umidade e reproduzem sempre na água.
19: Não precisamos de percorrer grande distância para ver de perto o protagonista selvagem que temos hoje para mostrar. É um anfíbio que pode ser encontrado em noites úmidas, no jardim frontal da nossa habitação. Todos os anos, e a partir do mês de novembro até junho, os tritões de ventre laranja estão em época de acasalamento e, por isso, são mais fáceis de avistar. Começam a aparecer depois de meses de hibernação. É curioso que estes animais aparecem sempre em zonas com charcos ou riachos. No jardim, em frente à casa, não há riachos. Há alguns pequenos charcos, mas também muita vegetação rasteira e muita umidade. Todos os anos vemos e fotografamos à noite os tritões, nem que seja com um telemóvel. São animais muito interessantes de observar. A cabeça é arredondada, os olhos são pequenos, salientes e laterais. A pele é mais lisa na fase aquática e mais rugosa na fase terrestre. O dorso tem coloração variável. Pode ser mais castanho, verde ou amarelado, com pontos e manchas pretas. Outras vezes exibe uma linha vertebral mais clara. O ventre é de um laranja vivo. As patas são delgadas. Quatro dedos nas patitas anteriores e cinco nas posteriores. Os machos desta espécie são mais pequenos do que as fêmeas. Mesmo assim, as fêmeas não ultrapassam os 10 cm de comprimento. Vivem em zonas úmidas, mas reproduzem-se sempre na água. Este tritão, de resto, é uma espécie endémica da Península Ibérica, classificada como pouco preocupante. Sabemos que é inofensivo para os humanos e sabemos também que é importante não o manusear para não lhe causar stress. Nas zonas cimentadas que ladeiam o jardim ou nas folhas dos jarros, por exemplo, os tritões lá aparecem. Todos os anos, o cenário é sempre o mesmo. Passamos algumas horas, em dias diferentes, a tentar perceber o comportamento do tritão de ventre laranja. Na época de reprodução, os machos encenam a corte para atrair as fêmeas. Ocorre uma espécie de dança em que o corpo é agitado. Uma espécie de ondulações do corpo num complexo processo para demonstração e atração visual. Há também outros movimentos em que existe a libertação de substâncias odoríferas. Depois do acasalamento, as fêmeas depositam entre 100 e 250 ovos nas folhas das plantas aquáticas ao longo de vários dias. As larvas nascem cerca de 2 semanas depois, já com as patas anteriores, o que lhes permite nadar rapidamente para fugirem de predadores que possam por ali aparecer. Na natureza selvagem, nada acontece por acaso.
16: Os Nossos Animais Selvagens é uma rubrica de Luís Henrique Pereira, com sonoplastia e pós-produção áudio de Edgar Barbosa, Rui Fonseca, Fábio Abreu e Cláudio Calado. 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Há carros que são verdadeiras lendas da Fórmula 1 e alguns deles estão agora expostos no Museu do Caramulo, numa mostra que reúne cerca de 30 automóveis e peças únicas ligadas à história da modalidade. Entre fatos e capacetes de pilotos como Ayrton Senna e Nelson Piquet e carros que marcaram diferentes épocas e categorias do automobilismo, a exposição Fórmula Mágica promete uma viagem pela história da competição automóvel. É apresentada como a maior exposição de Fórmula 1 alguma vez realizada em Portugal e pode ser visitada até 18 de outubro. O jornalista Orense Antunes foi conhecer esta Fórmula Mágica.
20: Promete ser mais do que uma exposição de carros Fórmula 1. A Fórmula Mágica está a brindar o público com muitas iniciativas, com o objetivo de retratar várias décadas da prova rainha do automobilismo. Além das grandes máquinas, experiências imersivas, projeções de vídeos e filmes, simuladores virtuais próximos da realidade, visitas guiadas e objetos de grandes pilotos.
21: É uma exposição absolutamente única e inédita, na quantidade e na qualidade acima de tudo, na seleção dos automóveis de grandes pilotos com muitas histórias que marcaram a modalidade e depois também na abordagem expositiva. Vai ter estes vídeos, estas projeções, mas também a parte mesmo de experiências com vários simuladores ligados entre eles, mas depois temos um que é especial, que é o da Senna Experience, que se mexe, que tem vento, que tem todas as experiências que uma pessoa sentiria a conduzir no Fórmula 1. Neste caso, o visitante vai se simular o Ayrton Senna na corrida no Estoril.
20: E é a corrida em grande destaque. O Grande Prémio de Portugal 1985 no Autódromo do Estoril, a primeira vitória na Fórmula 1 de Ayrton Senna. O Lotus 97T está ali ao vivo e a cores, o preto e o dourado da marca patrocinadora. Como refere Salvador Gouveia, administrador do Museu do Caramulo.
21: É a principal atração e, aliás, o carro do cartaz. O Lotus 97T, o John Play Special, toda a gente se lembra, preto e dourado, é o automóvel onde Ayrton Senna, no fundo, se revela enquanto piloto vencedor, à chuva, que é onde ele se distinguia dos outros pilotos, e este automóvel ficou para sempre associado à sua vitória em Portugal e, portanto, nós consideramos que isto é um bocadinho a Mona Lisa da Fórmula 1.
20: A Fórmula Mágica concentra-se em dois edifícios. No principal, os carros estão distribuídos por 4 salas, numa estão 5 monolugares, entre eles o de Pedro Lamy, o Lotus 107C, onde a sensação é de estar numa grelha de partida. Mas nas quase 3 dezenas de grandes carros, há muitas referências.
21: Temos aqui automóveis de Nelson Piquet, Emerson Fittipaldi e Ayrton Senna, os três campeões mundiais brasileiros. Temos Williams, temos Martins, temos Copper Sucres, Renaults, muitos lotes, Ferraris, temos Saubers, temos Spikers, Jordans, temos Benettons. Houve quatro pilotos portugueses na Fórmula 1, Nisha Cabral, Tiago Monteiro, Pedro Matos Chaves e Pedro Lamy, e temos aqui três automóveis destes pilotos, o que também dá aqui uma perspectiva histórica sobre a nossa participação nesta modalidade.
20: 1.200.000 euros de investimento para mostrar carros que agora pertencem a colecionadores, que valem muitos milhões.
21: Houve um investimento sem paralelo com o que nós tínhamos feito até hoje, neste caso em cerca de 1.2 milhões de euros. E portanto nós acreditamos que esta vai ser a exposição mais visitada de sempre da nossa história.
20: Uma exposição que pode ser visitada durante 3 meses no Museu do Caramulo.
16: Até o dia 18 de outubro é apresentada como a maior exposição de Fórmula 1 alguma vez realizada em Portugal. É tudo. Portugal em Direto volta amanhã. Até lá, fique bem.
0: Tarde de segunda-feira com a previsão do tempo a prometer períodos de céu muito nublado com abertas um pouco por todo o arquipélago, mas também alguns aguaceiros.
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0: São 13 horas nos Açores. Vamos aos títulos da informação regional.
22: Duas escolas nos Açores sem resultados do nono ano fixados, Manuel Arriaga na Horta e Lagoa em São Miguel. Permanência da hemodiálise no Hospital de Ponta Delgada, como mostra o plano funcional, traz tranquilidade depois da inquietação expressa pela APIR, a Associação de Doentes Renais. Pouco habitual nos Açores, tentativa de furto numa instituição bancária em Angra.
0: Esta hora estamos com 22 graus em Santa Cruz das Flores, no Horta, em Angra do Heroísmo e também em Ponta Delgada. Vamos agora às notícias. A edição é da Margarida Pereira.
22: Duas escolas da região, Lagoa em São Miguel e Manuel Arriaga na Horta, continuam sem resultados das provas do nono ano afixados. Uma situação que já está a ser tratada com o Júri Nacional de Exames, garante o Diretor Regional da Educação. As restantes escolas já estão com a situação regularizada.
23: As notas do nono ano foram remetidas pelo agrupamento de exames às escolas no final do dia de ontem e hoje foram afixadas nas nossas escolas. Portanto, a esmagadora maioria das nossas escolas tem as notas afixadas. Nós temos apenas nota de duas situações, a Escola Secundária Manuel da Riaga e a Escola Secundária da Lagoa, que ainda não conseguiram afixar as pautas. Estamos em articulação com o Júri Nacional de Exames para a sua resolução.
22: No secundário, Rui Espínola afirma que os alunos já tiveram acesso às notas, também aos exames e respectivos critérios de classificação. Hoje decorre o prazo para pedir reapreciação das provas e inscrição na segunda fase.
23: Todas as escolas dos Açores, algumas no sábado e outras ontem, remeteram para os alunos via e-mail a sua prova e os seus critérios de classificação, exatamente para os alunos poderem ter tempo de analisar a classificação. Estão na posse de informação para tomarem decisões quanto a reapreciação e inscrição na segunda fase. Hoje, durante o dia, decorre então o prazo para a decisão dessas duas situações. Eu gostaria de já agora fazer um agradecimento a todos os conselhos executivos e a todos os profissionais de educação das escolas dos Açores. Foram muitas horas no sábado, no domingo, à noite e alguns pela madrugada vinte. Fizeram um trabalho fantástico no superior interesse dos nossos alunos e merecem de todo o nosso reconhecimento.
22: As explicações do Diretor Regional da Educação esta manhã em conferência de imprensa. O Ministro da Educação confirmou que mantém o calendário da primeira fase das candidaturas ao ensino superior, que começam hoje e terminam a 6 de agosto. Mantém também o calendário da segunda fase de exames e abre uma época especial em setembro para os alunos que não disponham de toda a informação necessária para irem à segunda fase.
24: Amanhã, como previsto no calendário novo, serão realizados os primeiros exames nacionais da segunda fase, que decorre até sexta-feira. A classificação eletrónica será mantida como modelo. Serão introduzidos melhoramentos estruturais que decorrem da experiência da primeira fase. Os alunos que não disponham de toda a informação necessária para decidir se devem ir à segunda fase dos exames nacionais será, a esses alunos será dada a possibilidade de realização de exames numa época especial, a realizar no início de setembro, e que, para os devidos efeitos, contará como segunda fase para esses alunos. Estão em causa, por exemplo, os alunos cuja classificação venha a ser alterada em resultado das desconformidades da digitalização.
22: Fernando Alexandre, esta manhã em conferência de imprensa, o Ministro da Educação decidiu manter o calendário de exames da segunda fase, cujas inscrições estão abertas e cujas provas têm início já amanhã e até sexta-feira. Anunciou também uma fase de exames extraordinários em setembro. A APIR, Associação Portuguesa de Insuficientes Renais nos Açores, está satisfeita com o programa funcional para a reconstrução e ampliação do Hospital de Ponta Delgada. Depois da preocupação apresentado que está pelo Governo, plano funcional que mantém a hemodiálise dentro do perímetro hospitalar, estão mais tranquilos, diz a própria APIR. Ainda assim, a planta apresentada levanta alguma preocupação, já que o edifício onde será instalada a hemodiálise aparenta não ter ligação direta ao Hospital Inês Linhares Dias.
2: A hipótese do serviço de hemodiálise do Hospital do Divino Espírito Santo ser concessionada e transferida para outro lugar chegou a estar em cima da mesa. Foi por isso com agrado que a Associação olhou para a planta apresentada pelo Governo Regional.
4: A Associação Regional dos Açores da APIR congratula-se com a decisão do Governo Regional dos Açores a manter a futura unidade hemodiálise integrada no perímetro do hospital.
2: Osório Silva, presidente da Delegação Regional da APIR. Com a questão da localização garantida, o representante dos insuficientes renais na região deixa de estar preocupado com a possível concessão do serviço.
4: O que é importante para nós é, de facto, criar-se novas condições, um que será um novo edifício, que vai melhorar as condições para os insuficientes renais da Ilha de São Miguel, vai ficar com condições que permita doentes que queiram deslocar-se, que poderem deslocar-se à Ilha de São Miguel. A questão agora que se coloca relativamente a quem irá eventualmente explorar o serviço, para nós é indiferente.
2: Mas há uma questão que Osório Silva gostava que fosse revista. Na planta do programa funcional, que não é ainda um projeto de arquitetura, o serviço da hemodiálise aparece no extremo norte do terreno, onde está a estrutura modular, junto ao que passará a ser o centro de ambulatório e às consultas externas. Ora, as urgências, unidade de cuidados intensivos e outros serviços como cirurgia ficam no edifício antigo. Osório Silva quer que seja garantida uma ligação direta entre a hemodiálise e o hospital.
4: A maquete apresentada levanta aqui algumas dúvidas quanto à sua integração física em relação ao restante edifício hospitalar. Para nós não faz qualquer sentido que o edifício onde estará os doentes que têm hemodiálise regular não haja uma ligação, digamos, entre este edifício e o restante hospital.
2: Reivindicações da Associação de Insuficientes Renais para o novo Hospital de Ponta Delgada. O mais importante está garantido, o serviço de hemodiálise

0: essa viabilidade seja efetiva.
1: Francisco José Rosa, atual Presidente da Câmara do Comércio e Indústria dos Açores, diz que esta demora está a provocar descontentamento no setor e até o abandono de alguns investimentos.
0: Causa muito constrangimento, não é? E depois causa aquilo que tem acontecido muitas vezes, que é muitos dos empresários já nem sequer vão às linhas de apoio. Porquê? Porque se não existem regras e se não existem prazos que sejam cumpridos com a brevidade que as empresas precisam, a economia precisa, as pessoas também ficam um pouco desinteressadas de ir ao aviso exatamente por causa disso.
1: O empresário admite que esta demora possa estar relacionada com os projetos de transição digital destinados às micro, pequenas e médias empresas, que são financiados pelo Plano de Recuperação e Resiliência e que têm de ficar concluídos até ao final de agosto.
0: Além de ter muita gente a aderir, houve uma relativa rapidez naquilo que foi a avaliação e a aprovação dos projetos e neste momento já está, o dinheiro está efetivamente a chegar às empresas, os investimentos já foram feitos, mas porque o PRR tem obrigações, não é? E que até 31 de agosto tem que estar tudo executado.
1: A vantagem este ano, explica Francisco José Rosa, está no facto de haver uma calendarização da abertura de avisos, o que traz mais previsibilidade ao setor, apesar da demora nos pagamentos.
2: O diretor regional do Empreendedorismo e Competitividade garante, no entanto, que não há atrasos no pagamento de apoios comunitários aos empresários açorianos. Em declarações à Antena Açores, Bruno Bell acaba de dizer que foram apresentadas, no âmbito de Competir 2030, menos de 1.500 candidaturas e dessas 1.028 já foram decididas.
3: A direção regional, neste momento, de um volume de pagamentos, de pedido de pagamentos, tem a tramitar em análise 5,8 milhões de euros de pedidos de pagamento. Portanto, não é um volume muito significativo, porque também depende daquilo que são as execuções e dos pedidos de pagamentos feitos pelas empresas. Mas também não se podemos esquecer que só relativamente, e estou a falar relativamente ao Construir 2030, não estou a falar relativamente a outras medidas, mas só relativamente ao Construir 2030 já pagamos 15 milhões de euros. Portanto, há aqui um trabalho que está a ser feito e naturalmente procuramos sempre melhorar, mas parece-me que não há assim um volume de pagamento que não esteja a chegar às empresas, que também parece que o Sr. Presidente esteja a referir. Portanto, não, na minha opinião, há claramente um valor que está em análise, são 5,8 milhões de euros, mas é um valor perfeitamente aceitável.
2: A reação do Governo, do Diretor Regional do Empreendedorismo, às preocupações manifestadas pela Câmara do Comércio e Indústria dos Açores. Está em visita à região o Comissário Europeu para as Pescas. Costas Cádiz assegura que Bruxelas pretende compensar os pescadores açorianos pelo seu esforço na implantação das áreas marinhas protegidas. O Comissário manifesta mesmo ou tece elogios à iniciativa açoriana na proteção marinha.
4: O Presidente alertou-me para a necessidade de uma compensação adequada. Isto é algo que vou discutir com os meus colegas comissários e tenho a certeza que vamos arranjar uma solução para ajudar os pescadores nos seus esforços. Temos de mostrar que este exemplo é bem sucedido e estou confiante que vamos conseguir.
2: Com o comissário está também o ministro da Agricultura e do Mar, assim é que é, está a acompanhar esta visita. José Manuel Fernandes defende a continuidade de apoios para o setor, para os Açores e para a Madeira.
5: E estamos a falar de um montante que é essencial para atender às especificidades territoriais. E como eu costumo dizer, não é favor nenhum, é tratar os Açores, tratar a Madeira, como deve ser tratada. E por isso nós insistiremos até ao fim no POSEI. É evidente que se não existir POSEI, nós teremos de arranjar alternativas para o apoio. Mas eu não quero acreditar que o POSEI não venha a estar inscrito.
2: Ministro da Agricultura nos Açores, também desde hoje na região estão os deputados da Comissão de Agricultura do Parlamento Europeu. Esta tarde vão estar com a Federação Agrícola, que fala em permanentes dificuldades no acesso aos mercados internacionais e aos apoios europeus. Sandra Pimenta.
6: Depois das pescas, é agora a vez da Comissão de Agricultura. Nos Açores, os eurodeputados querem conhecer a realidade agrícola e analisar os principais desafios

0: enfrentados pelas regiões ultraperiféricas.
1: Tem muito a ver com os custos acrescidos por vivermos em ilhas, ainda por cima dispersas, muito longe dos mercados, que nos afeta e tira-nos muita competitividade. Por isso é muito importante a questão do POSEI, que tem que haver uma grande atenção da própria Comissão, que desagrega o POSEI dos fundos nacionais para continuarmos a trabalhar de uma forma segura, tranquila, não dependente de decisões de outros.
0: E para além desta separação dos apoios, Jorge Rita, presidente da Federação Agrícola dos Açores, pede o reforço do POSEI.
1: Não esquecer aquilo que o nosso programa de ICAP tem muita competitividade, que são os transportes. Transportes marítimos, para aquilo que se importa e para aquilo que se exporta. Tira competitividade ao setor, tem que haver uma grande sensibilidade da parte da Comissão para que essa questão do POSEI seja reforçada e a questão dos transportes marítimos. Por via de POSEI, ou por outra solução qualquer que queira arranjar, é condição essencial para o sucesso económico, territorial e social da região que estamos a Açores.
0: Uma clareza que os agricultores açorianos esperam ver daqui para a frente nas decisões de Bruxelas.
1: As expectativas que são legítimas da parte dos produtores é a sensibilização que temos que continuar a fazer em relação àqueles que são os responsáveis nas decisões em Bruxelas. Claramente temos a grande proximidade em relação aos nossos eurodeputados e, obviamente, em conjunto, temos sempre essa possibilidade de, e eles na prática, in loco, verem precisamente aquilo que nós reivindicamos, aquilo que são as nossas necessidades.
0: A delegação da Comissão de Agricultura do Parlamento Europeu é composta por 9 deputados, entre eles os açorianos André Franqueira Rodrigues e Paulo Nascimento Cabral. Durante os 3 dias de visita, terão encontros com organizações dos setores do leite, vinho, chá, ananás, mel, frutas e legumes.
2: Campeonato de Futebol dos Açores vai ter um novo modelo competitivo. É a partir da época 2027-2028. A competição arranca com os campeonatos de ilha e termina com uma fase inter-ilhas que vai decidir, Henrique Linhares, o campeão e a subida ao Campeonato de Portugal.
3: Luz verde para a reformulação do futebol açoriano. A partir de 2027, o Campeonato de Futebol dos Açores muda de figura e passa a ser jogado em 2 etapas. A primeira fase decorre entre setembro e dezembro, integrada nos campeonatos de ilha das associações de Ponta Delgada, Angra do Heroísmo e Horta. Desta etapa saem 8 equipas para a fase inter-ilhas, realizada entre janeiro e maio. O acordo entre as associações e o Governo Regional definiu a distribuição das vagas, 3 para Ponta Delgada, 3 para Angra do Heroísmo e 2 para a Horta. Quem vencer esta fase final sagra-se campeão dos Açores e garante a subida direta ao Campeonato de Portugal. Já as equipas que não garantirem o apuramento continuam a competir a nível local. O vencedor desta prova secundária de ilha garante o acesso à Taça Açores, na qual vão competir 3 emblemas. Esta prova serve para apurar o representante da região na Taça de Portugal da época seguinte. Esta revolução só chega na época 2027-2028. Antes disso, a temporada de 2026-2027 ainda vai manter o modelo atual em fase única com 10 clubes. O novo formato agora aprovado tinha sido apresentado pelo União Miquelense em 2016. 10 anos depois, a proposta sai da gaveta e substitui o modelo implementado em 1995.
2: Pouco habitual nos Açores, tentativa de furto numa instituição bancária em Angra. Um homem de 53 anos foi detido em flagrante delito quando tentava entrar no banco arrombando uma porta. Foi detetado por um funcionário e fugiu. Acabou por ser interceptado pela Polícia de Segurança Pública momentos depois. Depois do outro interrogatório judicial no Tribunal de Angra, foi-lhe aplicada a medida de coação mais gravosa, a prisão preventiva por suspeita de furto qualificado. Notícias com edição de Margarida Pereira. 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Boa tarde, passam 17 minutos da 1.
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Tem a canção de Sara Cruz, quando estamos a 24 minutos das 2 da tarde. Vamos seguir ainda na produção nacional. Daqui a pouco há The Check. Para já são os GNR.

Lady Gaga, quando estamos já a 4 minutos das 2 da tarde. Vamos ter notícias à hora certa. Para lá da informação, seguimos nesta tarde de segunda-feira com a Ana Rosa.

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1: Boa tarde, são 3 horas no continente e na Madeira, 2 da tarde nos Açores. Vamos conhecer as notícias que marcam este arranque de semana, João Vasco.
2: Os diretores escolares dizem que faz sentido a época especial de setembro para corrigir as falhas registadas na correção dos exames da primeira fase do secundário. Filipe Lima alerta, no entanto, para um aumento do trabalho das escolas na altura do arranque do novo ano letivo. A FENPROF considera que o ministro da Educação continua sem assumir responsabilidades e lamenta a insistência de Fernando Alexandre em manter a plataforma de correção dos exames. Andy Burnham, o novo primeiro-ministro do Reino Unido, o 7º em 10 anos, promete fazer tudo para que os britânicos voltem a acreditar na política.
1: Notícias às 3, a edição é do jornalista João Vasco.
2: Os alunos cuja classificação da primeira fase dos exames nacionais venha a ser alterada devido às falhas na correção das provas vão poder utilizar a época especial de setembro. O anúncio foi feito esta tarde pelo Ministro da Educação. Apesar dos constrangimentos registados nas últimas semanas, Fernando Alexandre decidiu não alterar o calendário da primeira fase de acesso ao ensino superior. Teresa Correia.
3: As candidaturas ao ensino superior estão a decorrer e terminam a 6 de agosto, como previsto, e as médias nacionais serão conhecidas esta tarde. O Ministro da Educação não encontra razões para mexer no calendário.
4: Os alunos não serão prejudicados na sua candidatura à primeira fase do Concurso Nacional de Acesso ao Ensino Superior. Não há necessidade de alterar o calendário da primeira fase de candidaturas ao ensino superior. O CNA, Concurso Nacional de Acesso ao Ensino Superior, que decorre entre hoje e o dia 6 de agosto.
3: Em contrapartida, é adiada a segunda fase do Concurso Nacional de Acesso, em setembro. As datas ainda vão ser acertadas com os reitores. É uma espécie de segunda fase especial para alunos com irregularidades na classificação, ainda por resolver. E que, segundo o Fernando Alexandre, deixa todos os alunos em igualdade de circunstâncias.
4: Os alunos que não disponham de toda a informação necessária para decidir se devem ir à segunda fase dos exames nacionais, será dada a possibilidade de realização de exames numa época especial a realizar no início de setembro e que, para os devidos efeitos, contará como segunda fase para esses alunos.
3: Os termos desta época especial não estão ainda definidos, há reuniões ainda hoje com

0: os diretores dos agrupamentos escolares e o EDUCA e o Júri Nacional de Exames informarão depois como o processo se vai desenrolar.
1: Questionado sobre a alegada falta de professores classificadores para corrigir os exames no final da semana passada, Fernando Alexandre apontou para falhas de comunicação.
2: Isto é, quando nós estávamos quase a acabar e faltavam 2%, nunca mais acabávamos aquela tarefa. E eu perguntava ao Júri Nacional de Exames qual é o problema. E eles diziam-me que não havia classificadores. Eu disse, eu não acredito, porque eu conheço muitos professores, tenho muitos professores amigos, e toda a gente tem, os professores são muitos, e com mais tinha era a informação de classificadores que estavam disponíveis e que não os chamavam. E por isso eu tinha o Júri Nacional a dizer-me que não tinha classificadores, e eu tinha classificadores a dizer que estavam disponíveis e que não os chamavam. E por isso, sem dizer mais, para já, o que eu acho é que houve um grande problema de comunicação entre os classificadores e os agrupamentos, nomeadamente os agrupamentos regionais.
1: Numa longa conferência de imprensa, o ministro afirmou que não sente o lugar em risco e que está de consciência tranquila com a forma como agiu neste processo.
2: Só lhe posso dizer que estou muito tranquilo. Eu, quando faço o meu trabalho e faço o melhor que sei, isso é a tranquilidade que eu preciso. E por isso eu estou ao serviço do Estado. Aliás, foi o que sempre fiz em toda a minha vida. É isso que continuarei a fazer depois de estar nestas funções, mas confesso-lhe que, com as profundas mudanças que nós estamos a fazer no sistema educativo, no Ministério da Educação, eu gostava mesmo de acabar a profunda reforma, que aliás tem passado despercebida, o que acho que é também um bom sinal, porque é uma reforma tranquila que temos vindo a fazer, e aliás o que está a acontecer não tem nada a ver com a reforma, também é preciso dizer isso, nada a ver com a reforma, não resulta de nada que tenha a ver com a reforma, mas é uma reforma mesmo estrutural do nosso sistema educativo, que eu gostava muito de terminar.
1: Fernando Alexandre em conferência de imprensa ao início da tarde. A FENPROF considera que esta conferência de imprensa não tranquilizou os professores. José Feliciano Costa diz que o ministro continua sem assumir as responsabilidades que teve neste processo.
3: O senhor ministro continua sem assumir responsabilidades. Foi gabando todo o processo, a digitalização, enfim, o processo deve ser implementado e atira culpas, é isso, atira culpas para os professores, para o Júri Nacional de Exames, para os diretores, até para responsáveis do Ministério da Educação, que estava o processo. Disse que foram erros pontuais, não foram. Não há nenhuma normalidade em todo este processo.
1: José Feliciano Costa não entende a existência do ministro em manter a plataforma de classificação dos exames. O responsável da FENPROF assegura que foram dadas indicações para a avaliação prosseguir, apesar dos erros encontrados.
3: O ministro desmente, mas foram dadas orientações, formal ou informalmente, essa parte ainda não sabemos, para desvalorizar a gravidade das falhas verificadas e para avançar com as classificações. E nada disso foi aqui também explicado. Que instruções foram transmitidas aos classificadores? Toda a gente tinha, pelo menos dentro do Ministério da Educação e da EDUCA, conhecimento das limitações identificadas. Portanto, já tinha havido o projeto piloto 2025 e, portanto, porquê é que se avançou para isto? E é importante esclarecer porquê esta insistência. Isso nada foi explicado.
1: A indignação de José Feliciano Costa, um dos secretários-gerais da FENPROF. O presidente da Associação Nacional de Diretores de Agrupamentos e Escolas Públicas, Felinto Lima, avisa que se os erros no modelo de correção se voltarem a repetir na segunda fase de exames, o ministro não terá desculpas.
4: Perceber se de facto avançar para esta segunda fase do mesmo modo, eu penso que ele tem um processo muito melhor, muito melhorado, necessariamente. Senão, três vezes, três erros. Foi o ano passado em filosofia, parece que correu mal. Este ano, como vocês sabem, correu muito mal. A segunda fase vai correr também mal, três vezes, eu acho, já não há desculpa. Portanto, eu penso que o ministro tem a consciência que o modelo de correção, o modelo de classificação das provas é este, eu também penso que é este, mas tem que estar melhorado.
1: Os diretores escolares ficaram satisfeitos com o anúncio de que a época especial de setembro vai servir para corrigir as falhas registadas na correção dos exames da primeira fase. Felinto Lima alerta, no entanto, para um aumento do trabalho das escolas na altura em que vai arrancar o novo ano letivo.
4: Tem implicações que vai coincidir com a abertura do arranque do próximo ano letivo. Penso que não porá em causa essa abertura, que nós queremos que seja pacífica, mas com certeza é uma etapa, é um serviço que nós não estávamos à espera. Mas como eu disse, nós pelos alunos fazemos tudo, gostaríamos é que a tutela também reconhecesse o nosso trabalho, e isso não acontece.

0: de diretores de agrupamentos e escolas públicas. O presidente da Comissão de Desenvolvimento Regional do Centro desvaloriza as queixas relacionadas com falhas na atribuição dos apoios na sequência da tempestade Christine, no dia em que a Provedoria de Justiça anunciou ter recebido cerca de meia centena de exposições relacionadas com erros na atribuição dos apoios. Ribau Esteves garante que 2/3 das candidaturas já foram alvo de uma decisão.
1: Em 6 meses, temos 2/3 das candidaturas tratadas, e estamos a falar de 17 mil processos, portanto, em quantidade é muito mais do que aquilo que gerimos em calamidades de anos anteriores, e, portanto, é, de facto, uma boa prestação. Além de um outro aspecto, é que eu ainda hoje despacho indemnizações dos incêndios de 2017, 2022, 24 e 25. E, portanto, veja lá o tempo que já passou. Portanto, faço uma avaliação comparativamente muito positiva de um processo que leva uma velocidade muito superior àquela que foi utilizada em processos análogos.
0: Os apoios estão a ser atribuídos a um bom ritmo, assegura Ribau Esteves, presidente da CCDR Centro. Agora, as promessas de Andy Burnham, que tomou hoje posse como novo primeiro-ministro do Reino Unido. No primeiro discurso em Downing Street, Burnham, o 7º primeiro-ministro do país em 10 anos, prometeu fazer tudo para que os britânicos voltem a acreditar na política. Daniel Belo.
2: Andy Burnham chega com a consciência de ser o 7º primeiro-ministro do Reino Unido em 10 anos, algo que tem de ser motivo de reflexão por uma nova geração de políticos a que pertence e que tem de subir o nível. Ele sabe que as pessoas estão desiludidas com a política, mas quer mudar essa realidade.
3: We have not been good enough, and we need to be better. We will be.
2: É a altura de ser melhor, diz Burnham, que promete a maior mudança de paradigma dos últimos 40 anos.
3: Bringing forward the biggest changes in the last 40 years.
2: Falou no novo modelo político e económico, diz que vai corrigir erros do passado, descentralizando a tomada de decisões e devolvendo esse poder às autoridades locais e regionais. Rejeitou políticas de privatização e mostrou vontade de repor o controle público em setores essenciais e anunciou a vontade de reindustrializar o país. E para levar o Reino Unido na direção desse futuro melhor, anunciou um plano com medidas estruturais para os próximos 10 anos.
3: I will bring forward a new plan for Britain, a 10-year plan.
2: Prometeu mais ajuda aos jovens, apoios na educação e na procura do primeiro emprego, vai apostar na construção de habitação pública, tudo de forma responsável para manter o equilíbrio das contas públicas e cumprir os compromissos assumidos com parceiros internacionais em matéria de defesa e segurança. Mas a prioridade são as pessoas.
3: I will put the care of people at the heart of everything.
2: Burnham quer ajudar as pessoas a viverem bem, com o reforço do Estado de Previdência e um investimento no sucesso das pessoas, em vez de pagar as contas do fracasso. E a primeira medida é para acabar com os sem-abrigo no país. Andy Burnham quer que este seja o momento em que a Grã-Bretanha começa a acreditar novamente. O momento do regresso da esperança.
3: The moment we bring back hope. Thank you very much, everybody.
0: As ideias deixadas por Andy Burnham hoje num discurso em frente à sede do governo britânico em Downing Street. A seleção espanhola de futebol, que se sagrou ontem à noite campeã mundial, já está em casa. Aterrou esta tarde em Madrid, num clima de euforia. As autoridades espanholas esperam cerca de 1 milhão de pessoas hoje nas ruas da capital para celebrar com a equipa. Espanha regressa assim a casa, a seleção espanhola regressa assim a casa, depois de mais um título mundial, o segundo do país há 16 anos. A seleção espanhola tinha também conquistado o Mundial na África do Sul.
4: 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Boa tarde, passam 3 minutos das 14 horas.
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1: Boa segunda-feira. É música nacional nesta nova hora da tarde de segunda-feira de julho. Bem-vindo até às 18, Jorge Silva Medeiros e Ana Rosa.

Calmamente, com Ciro a iniciar esta nova hora. Mais à frente, dentro de 2 minutos, Europa no Minuto, Europa Direto Açores. E depois temos Neuropsicologia para Todos, como sempre, às 14h30, todas as segundas-feiras, com Rosa Margarida e o Dr. João Ribeira. Continuamos ainda com sons nacionais. Boa semana, seja de trabalho ou de férias.

0: 14 horas e 20 minutos. 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
1: A Comissão Europeia pretende recolher contributos sobre medidas destinadas a simplificar as regras com impacto na oferta de habitação e na acessibilidade dos seus preços. As participações, até 30 de setembro, contribuirão para um pacote de simplificação das regras europeias aplicáveis à habitação. A consulta dirige-se às autoridades nacionais, regionais e locais, incluindo os setores da habitação e da construção, o setor financeiro e a sociedade civil. Os contributos deverão distinguir os efeitos resultantes da legislação da União Europeia dos efeitos decorrentes da regulamentação nacional e da aplicação desta. Este exercício ajudará a União Europeia a identificar, a avaliar e a dar resposta às causas da complexidade regulamentar, dos atrasos e dos custos elevados, contribuindo, em última análise, para melhorar a oferta.
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Uma das bandas que já passou este verão pelos Açores, neste caso pelo Festival de Julho da Calheta, foi no passado dia 12. Ainda a música portuguesa, aos 30 vamos ter Neuropsicologia para Todos, Ajudas Auditivas é o tema.

0: 14 horas e 30 minutos. Como sempre, à segunda-feira.
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2: E hoje vai poder ouvir-nos, ao Dr. João Ribeiro e a mim, sobre falar sobre umas ajudas que têm a ver com a prevenção das demências.
3: Sim.
2: Demências que têm sido muito faladas no nosso programa e que se fala muito por aí.
3: É verdade. Neste caso, vamos referir ao papel de papel importantíssimo das chamadas ajudas auditivas, isto é, do famoso aparelho auditivo, não é? Sabemos que há muita relutância entre a população com perda auditiva em colocar estes aparelhos, que vão, os motivos vão desde razões estéticas, noções de idade autoperceccionada, incómodo, desconforto, algumas tonturas. Bom, há vários motivos que as pessoas alegam para nem sempre corrigirem rapidamente a sua perda auditiva.
2: Portanto, o que é que vai acontecer? A perda auditiva vai aumentar?
3: O que acontece é que realmente a perda auditiva aumenta e com ela aumenta também a probabilidade de uma aceleração, vamos dizer assim, do eventual declínio cognitivo.
2: E porquê é que isso acontece?
3: Ora, muito bem. Portanto, para já é preciso fazer aqui um inciso, e talvez isto seja também interessante para os nossos ouvintes, é que este efeito preventivo é particularmente relevante nas pessoas que têm perda auditiva e epilepsia. Nos outros grupos também, nas pessoas que têm o chamado envelhecimento, vamos dizer, normal, e que começam a perder algumas faculdades auditivas, a correção é sempre fundamental, porque o que acontece, o percurso habitual é efetivamente uma tendência para o isolamento, não é? Eu penso que as pessoas mais ou menos já têm ideia disto, já falámos muitas vezes, a perda auditiva habitual, não é? Nas pessoas, sobretudo com o avançar da idade, é uma limitação do conjunto de frequências que conseguimos percepcionar em termos sonoros. E isso faz com que, por exemplo, se torne muito difícil estar numa conversa com mais pessoas, mais do que uma pessoa, porque os sons ficam todos muito confusos e o cérebro tem que fazer o trabalho de compensar e ir atrás daquilo que nos falta em termos de sons, como para completar automaticamente a fala das pessoas, isto sem correção. Ora, isto gera, obviamente, um esforço cognitivo acrescido. É?
2: Que incomoda as pessoas que têm este problema.
3: Claro, o esforço cognitivo faz com que as pessoas tenham menos capacidade, não é? para interagir, para dialogar, para fixar informação.
2: Por isso elas se isolam, não é?
3: Há uma tendência para esse fenómeno, efetivamente. Nas pessoas com epilepsia, este ganho, esta prevenção é ainda maior. Para nos entenderem, estamos a falar de uma investigação feita com 250 milhões de pessoas, está bem, tanto como uma amostra muito significativa de uma rede global que trata justamente a perda auditiva, e verificou-se que entre vários grupos patológicos, que ia desde infarto de miocárdio, cefaleias, enfim, outro tipo de patologias, e a epilepsia, o grau de eficácia na prevenção pelo uso do aparelho auditivo era muito grande na população com epilepsia. Porquê é que é maior ainda nesta população? Pois por uma razão muito simples e direta. Se eu há bocadinho estava a dizer que quando começa a haver perda auditiva, as pessoas, o nosso cérebro, o que faz é um esforço de tentar quase completar lacunas sonoras com o sentido da frase, com o movimento dos lábios das pessoas, com a expressão das pessoas, uma pessoa que tem epilepsia, particularmente do chamado lobo temporal, que é uma zona do cérebro que está muito associada, efetivamente, tanto ao processo de comunicação, passo a expressão para fora, portanto, à produção da fala, como também por associação, em certa medida, à componente da compreensão auditiva, as pessoas que sofrem de epilepsia, que vem a ser, como também já expliquei muitas vezes, uma alteração do funcionamento elétrico, portanto, descargas elétricas anómalas em certas áreas do cérebro, que provocam alterações do funcionamento dessas áreas, a tal sobrecarga cognitiva, estas pessoas já não têm reserva, ou seja, vamos dizer, já não têm, por causa da epilepsia, os tais recursos para fazer a dita compensação que as outras pessoas com outras patologias provavelmente ainda podem ter. Ok?
2: Daí acentuar-se o problema neste grupo.
3: Acentuar-se o problema e a vantagem da correção auditiva neste grupo populacional, em todos, ok? Mas neste em específico. Para simplificar ainda mais, se eu deixo de ouvir como deve ser, eu preciso de fazer um esforço cerebral adicional para compreender aquilo que me estão a dizer. Se eu tenho epilepsia, eu já gastei boa parte dos meus recursos por causa do problema epilético e a forma como ele faz trabalhar mal aquela minha área do cérebro. Logo, portanto, não vou ter ferramentas ou não vou ter tantas ferramentas para compensar o tal déficit auditivo. Por causa deste esforço e por causa da ausência de capacidade da compreensão do discurso, aumentamos muito a probabilidade do declínio cognitivo, exatamente porque a informação deixa de me chegar de forma correta, eu isolo-me e, portanto, a perda de capacidades será mais evidente nestes grupos populacionais.
2: Portanto, a sua intenção é chamar a atenção deste grupo, sobretudo, não só, né, mas de uma forma especial neste programa.
3: De uma forma especial, no grupo de pessoas que potencialmente sofram de epilepsia. Nós também sabemos que há um conjunto grande de epilepsias que surgem em idades um bocadinho mais avançadas e não tanto na juventude como pode acontecer ao longo do desenvolvimento cerebral. Muitas vezes surgem pelo envelhecimento cerebral, certo tipo de epilepsias. E, portanto, a mensagem geral aqui é, obviamente, que é preciso haver rastreio auditivo, é preciso haver atenção e as pessoas reconhecerem mais rapidamente quando não estão a ouvir bem, fazerem o seu audiograma com alguma regularidade. Reparem, é bastante acessível fazer um audiograma. Não faltam empresas que fazem, embora possa, em alguns casos, possa não ser um exame tão exato como seria feito por especialistas médicos, mas serve para vermos se as coisas estão a funcionar ou não. E, por favor, que é esta a questão e a minha intenção é esta. No caso de encontrarem dificuldades, apressem-se a corrigir, porque efetivamente estão a prevenir não só o problema auditivo, isto que eu ouço muita gente dizer, não faz mal, põe o volume da televisão mais alto ou outra coisa qualquer e corrijo.
2: E os outros ficam surdos.
3: Exato. Além desse problema, isto não ajuda verdadeiramente nada, não é? Claro. Porque eu ponho a televisão mais alta, mas as pessoas, quando eu tenho que interagir com outros seres humanos, isso não vai acontecer da mesma forma. Posso estar com uma pessoa só e a pessoa estar a falar mais alto para mim, mas sabemos até que às vezes nem isso chega para ajudar, porque é um problema de frequências e não um problema de volume. Ok? Portanto, monitorizem-se, tenham atenção ao vosso funcionamento auditivo, tentemos todos ouvir sempre o melhor possível, da mesma maneira que ninguém ou poucas pessoas optam por andar sem correção visual. Não é? A grande maioria das pessoas, quando começa a ver mal, vai pôr uns óculos. Não é?
2: Normalmente é assim que isso, funciona. Não é? Resolver o problema, portanto, aqui
3: fazer,
2: também, não é?
3: É fazer o mesmo neste caso.
2: Pronto, aqui ficaram os conselhos do Dr. João Ribeiro. Voltaremos daqui a uma semana.
3: Até para a semana.
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0: Espero que tenha tomado nota.

ainda à música nacional, até porque mais à frente temos Na Ponta da Língua com Sandra Duarte Tavares. Meio despida ou meia despida? Aguardo pelas 14h50.

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0: E depois do Zá Tola, aí vem a dupla Mafalda Lopes da Costa, Na Ponta da Língua. Ora, hoje voltamos aqui também a um assunto que já abordámos com a Sandra Duarte Tavares. Sandra, qual é a frase que está correta? A mulher estava meio despida ou a mulher estava meia despida?
1: Ah, é verdade. Há muito tempo que não abordávamos esta questão do meio, meia. É verdade, é verdade. A forma correta é meio despida. Mas como é que é possível se a palavra despida se encontra no feminino e nós estamos a falar de mulher? Pois, mas a palavra meio, neste contexto sintático, é um advérbio. É um advérbio de quantidade, como muito. Já reparaste, Filomena, que se eu optar pelo advérbio muito, eu não digo muita. Bom, em registro informar-te, estás muita gira, sempre, como sempre, Filomena. Está sempre muita gira.
0: Mas é muito.
1: Eu digo muita gira, Filomena, no contexto informal. Não, em contexto formal eu vou dizer que estás sempre muito elegante, com muita muita classe, já é outra coisa. Porque aí classe já é nome. Já, eu quero é o adjetivo elegante. Eu digo muito, muito elegante. Então aqui, despida é um adjetivo, eu não posso variar o meio. Do mesmo modo que eu digo muito despida, eu devo dizer meio despida, porque os advérbios não variam em género e número. Muito despida, muito baralhado. Olha, a explicação, espero que esta explicação, vocês não digam que estão muito baralhados, não é? Muitos. Muito baralhada, deixou ouvinte, espero que não, a ouvinte muito baralhada. Eu não digo muita, então eu digo muito e digo meio. Meio baralhada. Não varia. Não varia em género e número. Nota final. Então, mas essa palavra, há pouco, Sandra, referiste muita classe, aí disseste muita. Porquê? Porque junto de nomes já não é um advérbio, é um quantificador. Laranja, meia laranja. Muitas laranjas. Vamos começar com o muito. Agora vamos às cerejas, estamos na época de muitas cerejas. Bom, cereja é esquisito dizer meia cereja, mas posso partir. Muitas cerejas, muitas laranjas, meia cereja. Quando está, esta palavra está junto de um nome, já posso ter variação em género e número.
0: Meia fatia de bolo.
1: Meia exemplo. Fatia de bolo, boa ideia. Boa. Meia fatia de bolo, exatamente. Meia laranja, meia fatia de bolo. Junto de nomes eu tenho variação, junto de adjetivos como despida é um advérbio, não varia.
0: Portanto, a frase correta é a mulher estava meio despida.
1: Tal e qual.
0: Obrigada pelas explicações. Sandra Duarte Tavares, Na Ponta da Língua, sempre aqui a esta hora e sempre disponível também para ouvir quando quiser na RTP Play.

Kings of Leon, Sam Fender, outra escolha para esta tarde de segunda-feira. Próximos das 15, à hora certa, temos informação regional em síntese.

Já voltamos à música, será depois da informação das 15. Convém lembrar, no entanto, o tempo nesta segunda-feira em todas as ilhas. Vamos continuar com períodos de céu muito nublado, com boas abertas. E nos grupos central e oriental, conto com aguaceiros em geral fracos durante esta tarde. Vai ser assim ao longo das próximas horas.

0: Boa tarde, são 15 horas nos Açores. Notícias da região com Lília Almeida.
1: A Escola da Lagoa e a Manuel da Riaga na Horta ainda não têm os resultados das provas do nono ano afixadas. Uma situação que já está a ser tratada com o Júri Nacional de Exames, garante o Diretor Regional de Educação. As restantes escolas já estão com a situação regularizada.
2: As notas do nono ano foram remetidas pelo agrupamento de exames às escolas no final do dia de ontem e hoje foram afixadas nas nossas escolas, portanto a esmagadora maioria das nossas escolas tem as notas afixadas. Nós temos apenas nota de duas situações, a Escola Secundária Manuel da Riaga e a Escola Secundária da Lagoa, que ainda não conseguiram afixar as pautas. Estamos em articulação com o Júri Nacional de Exames para a sua resolução.
1: No secundário, Rui Espínola afirma que os alunos já tiveram acesso às notas, bem como aos exames e respectivos critérios de classificação. Hoje decorre o prazo para pedir reapreciação das provas e inscrição na segunda fase. Esta manhã, em conferência de imprensa, o Ministro da Educação confirmou que mantém o calendário da primeira fase das candidaturas ao ensino superior, que começa hoje e termina a 6 de agosto. Mantém também o calendário da segunda fase dos exames do secundário e abre uma época especial em setembro para os alunos que não disponham de toda a informação necessária para irem à segunda fase.
3: Amanhã, como previsto no calendário novo, serão realizados os primeiros exames nacionais da segunda fase, que decorre até sexta-feira. A classificação eletrónica será mantida como modelo. Serão introduzidos melhoramentos estruturais que decorrem da experiência da primeira fase. Os alunos que não disponham de toda a informação necessária para decidir se devem ir à segunda fase dos exames nacionais, a esse aluno será dada a possibilidade de realização de exames numa época especial, a realizar no início de setembro, e que, para os devidos efeitos, contará como segunda fase para esses alunos. Estão em causa, por exemplo, os alunos cuja classificação venha a ser alterada em resultado das desconformidades da digitalização.
1: Fernando Alexandre, esta manhã, em conferência de imprensa. A APIR, a Associação Portuguesa de Insuficientes Renais nos Açores, está satisfeita com o Programa Funcional para a Reconstrução e Ampliação do Hospital de Ponta Delgada. O plano prevê a manutenção da hemodiálise dentro do perímetro hospitalar.
4: A Associação Regional dos Açores da APIR congratula-se com a decisão do Governo Regional dos Açores a manter a futura unidade hemodiálise integrada no perímetro do hospital.
1: Osório Silva, presidente da Delegação Regional da APIR, com a questão da localização garantida, o representante dos insuficientes renais na região deixa de estar preocupado com a possível concessão do serviço.
4: O que é importante para nós é, de facto, criar-se novas condições, o que será um novo edifício, que vai melhorar as condições para os insuficientes renais da Ilha de São Miguel. Vai ficar com condições que permita doentes que queiram deslocar-se, que poderem deslocar-se à Ilha de São Miguel. A questão agora que se coloca relativamente a quem irá eventualmente explorar o serviço, para nós é indiferente.
1: O mais importante está garantido, diz a APIR, o serviço de hemodiálise continuará a ser prestado no perímetro hospitalar. O Campeonato de Futebol dos Açores vai ter um novo modelo competitivo a partir da época 2027-2028. A competição arranca com os campeonatos de ilha e termina com uma fase inter-ilhas que vai decidir o campeão e a subida ao Campeonato de Portugal. Henrique Linhares.
5: Luz verde para a reformulação do futebol açoriano. A partir de 2027, o Campeonato de Futebol dos Açores muda de figura e passa a ser jogado em duas etapas. A primeira fase decorre entre setembro e dezembro, integrada nos campeonatos de ilha das associações de Ponta Delgada, Angra do Heroísmo e Horta. Desta etapa saem 8 equipas para a fase inter-ilhas, realizada entre janeiro e maio. O acordo entre as associações e o Governo Regional definiu a distribuição das vagas, 3 para Ponta Delgada, 3 para Angra do Heroísmo e 2 para a Horta. Quem vencer esta fase final sagra-se campeão dos Açores e garante a subida direta ao Campeonato de Portugal. Já as equipas que não garantirem o apuramento continuam a competir a nível local. O vencedor desta prova secundária de ilha garante o acesso à Taça Açores, na qual vão competir 3 emblemas. Esta prova serve para apurar o representante da região na Taça de Portugal da época seguinte. Esta revolução só chega na época 2027-2028. Antes disso, a temporada de 2026-2027 ainda vai manter o modelo atual em face única com 10 clubes. O novo formato agora aprovado tinha sido apresentado pelo União Miquelense em 2016. 10 anos depois, a proposta sai da gaveta e substitui o modelo implementado em 1995.
1: Novo modelo competitivo do Campeonato de Futebol dos Açores dentro de um ano.
0: Foram as notícias da região, edição das 15 com a jornalista Lília Almeida. 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
3: 7 minutos passam neste momento das 15 horas. Seguimos nesta tarde de segunda-feira com sons nacionais, também alguns internacionais e algumas vozes que se fazem ouvir este verão nos Açores.

0: Afonso de Brás, música nacional.
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0: Atual e já com 4 décadas. Delfins. Já se passaram 40 anos, é verdade. Saber Amar. Para uma banda que ontem esteve no palco da festa do Imigrante nas Lazas, Ilha das Flores.

0: Joana Almirante.
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0: E na RTP Açores, com todo o prazer do novo trabalho, a rodar agora também na Antena 1 de Carmen Raposo. Andadas e delírios.

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1: Música nacional e 10 minutos antes das 16 ainda temos viagem no tempo entre perdidos e achados com música de há 20 anos atrás.

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1: Daqui a pouco, entre perdidos e achados, à hora certa, informação regional em síntese. Na próxima hora temos também palavra do dia, mais à frente, mundo digital, Portugalex e desporto.

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1: Foi o primeiro single no Reino Unido a ser obtido exclusivamente através de downloads na internet. Mais de 700 mil cópias. Ora, o sucesso no Reino Unido deveu-se em grande parte ao seu uso num trailer promocional da Radio 1 em todos os canais de TV da BBC antes do lançamento do single de Gnarls Barkley. O burburinho de Crazy ajudou na cobertura da imprensa e procura do álbum de estreia Send Elsewhere, cruzamento entre hip-hop, rock e soul deste grupo de Atlanta. Conhecidos por terem um lado experimental peculiar, transitando algures entre diferentes géneros musicais, não há dúvida de que foi Crazy o single que em 2006 deu a conhecer a dupla CeeLo Green e Brian Dangermouse Burton.

0: Voltamos à música depois da informação e na informação também a previsão do tempo. Vamos continuar nesta segunda-feira em todas as ilhas com períodos de céu muito nublado com boas abertas e nos grupos central oriental conte também com aguaceiros esta tarde.
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0: Boa tarde, são 16 horas nos Açores. Notícias com Lilia Almeida.
2: Luís Garcia, o Presidente da Assembleia Regional, Norberto Messias e Armando Mendes vão ser ouvidos no âmbito da criação da Comissão Independente de Acompanhamento da Contaminação de Solos e Aquíferos na Ilha Terceira. A audição de Luís Garcia foi proposta pelo PSD. Norberto Messias e Armando Mendes são escolhidos por parte do CDS-PP. Diligências que foram aprovadas por unanimidade na Comissão de Assuntos Parlamentares. A criação da Comissão Técnica Independente para Fiscalização, Acompanhamento e Avaliação Ambiental e Sanitária da Contaminação de solos e aquíferos da Ilha Terceira foi aprovada na Assembleia Regional por iniciativa do Bloco de Esquerda. Deverá estar a funcionar em janeiro de 2027. Retomadas dois anos depois, as visitas ao interior da Gruta das Torres, no Pico, tinham sido suspensas depois de ter sido identificada a instabilidade no arco de pedra que dá acesso ao interior do tubo lávico. David Bosch.
3: As visitas ao interior da gruta foram retomadas dois anos depois de ter sido identificada a instabilidade no arco de pedra de acesso ao interior do tubo lávico. Os problemas surgiram em 2024 e desde então foram desenvolvidas várias ações para garantir a reabertura com segurança.
4: Entre as medidas implementadas, destaca-se a limpeza e a remoção de vegetação de maior porte existente na zona afetada, com o objetivo de reduzir a carga exercida sobre a estrutura, bem como também a realização periódica de levantamentos topográficos de elevado detalhe, destinados a acompanhar e a avaliar a ocorrência de movimentos indicadores de instabilidade.
3: Além destes trabalhos, Alonso Miguel, secretário-geral do Ambiente e Ação Climática, garante que até final do ano será lançada a concurso uma intervenção de maior dimensão.
4: Paralelamente, foi também adjudicada a elaboração do projeto de execução da empreitada de estabilização do arco de pedra e de construção de uma proteção para o circuito sob a zona instabilizada, prevendo-se a sua conclusão até ao final de 2026, para posteriormente ser possível avançar com o procedimento de contratação da respectiva empreitada, que tem um prazo de execução estimado de 8 meses.
3: Apesar desta reabertura, o secretário-regional do Ambiente adianta que a gestão do risco continuará a ser monitorizada com inspeções periódicas, procurando garantir uma avaliação contínua da segurança enquanto a empreitada definitiva não estiver totalmente concluída.
2: Escola da Lagoa e a Escola Manuel da Riaga na Horta ainda não têm os resultados das provas do nono ano fixadas, uma situação que já está a ser tratada com o Júri Nacional de Exames, garante o Diretor Regional da Educação. As restantes escolas já estão com a situação regularizada.
5: As notas do nono ano foram remetidas pelo agrupamento de exames às escolas no final do dia de ontem e hoje foram afixadas nas nossas escolas, portanto a esmagadora maioria das nossas escolas tem as notas afixadas. Nós temos apenas nota de duas situações, a Escola Secundária Manuel da Riaga e a Escola Secundária da Lagoa, que ainda não conseguiram afixar as pautas. Estamos em articulação com o Júri Nacional de Exames para a sua resolução.
2: Rui Espínola, diretor regional de Educação, afirma que no secundário os alunos já tiveram acesso às notas, bem como aos exames e respectivos critérios de classificação. Esta manhã, em conferência de imprensa, o ministro da Educação confirmou que se mantém o calendário da segunda fase de exames no secundário e abre uma época especial em setembro para os alunos que não disponham de toda a informação necessária para irem à segunda fase.
6: Amanhã, como previsto no calendário novo, serão realizados os primeiros exames nacionais da segunda fase, que decorre até sexta-feira. A classificação eletrónica será mantida como modelo. Serão introduzidos melhoramentos estruturais que decorrem da experiência da primeira fase. Os alunos que não disponham de toda a informação necessária para decidir se devem ir à segunda fase dos exames nacionais, será dada a possibilidade de realização de exames numa época especial a realizar no início de setembro e que, para os devidos efeitos, contará como segunda fase para esses alunos. Estão em causa, por exemplo, os alunos cuja classificação venha a ser alterada em resultado das desconformidades da digitalização.
2: Ministro da Educação confirmou também que mantém o calendário da primeira fase das candidaturas ao ensino superior. Começa hoje, termina a 6 de agosto. Prisão preventiva para suspeito de tentativa de furto num banco em Angra do Heroísmo. O homem de 53 anos foi detido em flagrante delito quando tentava entrar no banco arrombando uma porta. Foi detectado por um funcionário, fugiu. Acabou por ser interceptado pela PSP momentos depois. Após interrogatório judicial no Tribunal de Angra do Heroísmo, ficou em prisão preventiva por suspeita de furto qualificado.
0: Foram as notícias da região, edição das 16 horas com a jornalista Lília Meira. 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
3: 16 e 6 minutos, boa tarde. Indivisível, assim seguimos nesta tarde de segunda-feira. Jorge Silva Medeiros, Ana Rosa, até às 18.

Ainda a música nacional, Afonso Cabral, para o início desta nova hora de segunda-feira. E a banda que se apresenta no Azores Burning Summer, no Porto Formoso, em agosto, Capitão Fausto.

16 e 18. Assobia para o lado ou canta parabéns. Carlão, hoje faz anos. Parabéns a você neste caso.

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1: E agora com a banda que sobe ao palco hoje na 39ª edição da Festa do Imigrante nas Lajes das Flores, depois de Angle e Delfins.

16h34, mais à frente, temos palavra do dia com Mafalda Lopes da Costa. E agora, David Byrne, que esteve recentemente a atuar em Portugal, no Cool Jazz

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1: 16:51, Mafalda Lopes da Costa, palavra do dia.
2: A palavra do dia é sátira. Uma sátira é uma composição poética, mordaz, que ridiculariza vícios ou defeitos de uma época, de uma instituição ou de uma pessoa. Também se chama sátira a uma obra ou discurso críticos, irónicos ou jocosos. E por fim, uma sátira é uma troça, uma ironia. A palavra sátira deriva do latim e vem da expressão lanx satura, que significa, em latim, prato misto ou bandeja cheia de diversos tipos de fruta. O termo está ligado à ideia de variedade e fartura, derivando da raiz latina satur, que significa cheio ou saturado em latim. Historicamente, o conceito evoluiu de uma mistura de assuntos diversos na poesia para um género focado em ridicularizar ou criticar vícios e comportamentos humanos. A expressão latina clássica que melhor define o objetivo da sátira é castigar os costumes, rindo deles.
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0: Muito próximos das 17 horas. Numa segunda-feira que se apresenta uma vez mais com céu nublado em todas as ilhas e também com a possibilidade de aguaceiros. Tem sido um verão de pouco sol, efetivamente muito inconstante. Já a seguir, é garantida a informação nacional e internacional após o sinal horário das 17 horas.
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2: Seis horas no continente e na Madeira, 5 nos Açores. Estamos de volta à atualidade, a esta hora também com Susana Barros. Quais são os principais títulos?
3: As explicações do Ministro da Educação não sossegaram os partidos. O Chega acusou o Governo de imprudência. O Bloco de Esquerda insiste numa comissão parlamentar de inquérito. O PS desafia Fernando Alexandre a não cobrar pela reapreciação dos exames. Fernando Alexandre mantém a taxa de 25€ e mantém também o calendário de acesso ao ensino superior, apesar dos erros na correção. Neste jornal, vamos também até Madrid.

0: Espreitar a festa dos campeões do mundo de futebol.
1: E espreitamos também os termómetros a esta hora: 21 graus em Ponta Delgada, 23 no Porto, 25 em Lisboa e também no Funchal, 27 em Coimbra e Faro. Edição das 6 no programa da tarde com Susana Barros.
0: É muito grave o que se está a passar com os exames nacionais e só o volume dos pedidos de revisão das provas vai determinar se os prazos de candidatura ao ensino superior podem mesmo ser cumpridos. É a leitura da investigadora na área da educação e doutorada em políticas públicas do ISCTE, Isabel Flores.
2: Isto é uma ferida enorme que se abre para a justiça no acesso ao ensino superior. E pronto, e já não falo das questões imediatas de prazos, de poder ter havido alterações dos prazos e das entradas dos ensinos superiores, este ano poderem sofrer alguma derrapagem de calendário.
3: Que não vai acontecer, de acordo com o ministro.
2: Pois, mas não sei, vamos ver também os próximos dias, agora com o pedido de revisão de provas, não é? Ver qual é o volume desses pedidos e se de facto houver aqui um aumento muito grande de pedidos de revisão de provas, os alunos têm direito a ter as suas provas revistas para a sua candidatura.
0: Isabel Flores, professora de Políticas Públicas no ISCTE e entrevistada pela jornalista Isabel Cunha, ela considera que os problemas com os exames resultam da política do governo de reduzir as estruturas do Ministério da Educação.
2: Isto tudo acontece na sequência de uma vontade de desmembrar os serviços do Ministério da Educação, de reduzir o Júri Nacional de Exames, de não ouvir os professores, os professores classificadores, os professores responsáveis pelas provas. Eu não acho que isto seja por incompetência. Na minha visão, o ministro é uma pessoa muito competente, é uma pessoa muito inteligente. Isto faz parte do objetivo deste governo, que é destruir os serviços públicos.
0: A acusação de Isabel Cunha, professora de Políticas Públicas, especialista na área da educação, no ISCTE. Há muitos professores a apoiar os alunos na consulta das provas, é o que diz também a Federação Nacional da Educação. Em declarações à Antena 1, Pedro Brandão, da FNE, afirmou que os docentes estão a avaliar se existem fundamentos para os estudantes pedirem a reapreciação das provas, por isso ainda é cedo para ter uma ideia do número de alunos que quer mesmo rever a prova. Certo é, adianta Pedro Brandão, da FNEC, que pais, professores e alunos continuam inquietos, apesar das palavras de tranquilidade deixadas hoje pelo Ministro da Educação.
4: Eu julgo que toda a gente ainda está algo inquieta com a situação, porque ainda não viram realmente as coisas estabilizar. Não é? Temos classificações a ser, ou pautas a ser alteradas ainda hoje, nomeadamente as de físico-química, por causa do problema que foi detectado. E esse pormenor implica que ainda as pessoas não tiveram tempo sequer de estabilizar.
0: Pedro Brandão, da FNE, diz também que ainda não recebeu indicação por parte do Ministério da Educação sobre a abertura de uma época especial em setembro para os alunos prejudicados neste processo, mas à partida considera uma decisão justa.
4: Soubemos da comunicação exatamente ao mesmo tempo que todos os outros durante a conferência de imprensa, portanto não temos mais informação. À partida parece bem haver essa possibilidade para corrigir alguma situação que esteja em falta. Aquilo que o ministro disse de funcionar exatamente como se fosse uma prova da segunda fase faz com que, em termos de toda a questão de validade das classificações para o acesso ao ensino superior, parece que decorre tudo na mesma, desde que a segunda fase seja realmente adiada como foi indicado. Portanto, é possível que isso resolva o problema, mas só mais tarde saberemos também.
0: Pedro Brandão, da Federação Nacional de Educação. Nos partidos, André Ventura exige ações imediatas ao governo para resolver problemas na correção dos exames. O líder do Chega pede um grupo especial para tratar desta matéria, isenção de taxas para reapreciação ou alargamento dos prazos de acesso ao ensino superior. Ventura acusa o governo e Fernando Alexandre de imprudência na forma como conduziram todo o processo.
5: As queixas e os erros que ocorreram na avaliação desta fase dos exames são absolutamente inéditos na nossa história democrática. Sim, já tivemos erros. E sim, já tivemos no passado coisas que correram menos bem. Mas nunca tivemos, como temos hoje, a desorganização tornada em caos como elemento proativo do próprio governo. Desde alunos que receberam as provas de outro aluno e que por e-mail receberam o PDF da prova de outro aluno. Até classificações de disciplinas sem folhas de avaliação ou de continuação. Ou testes com 10 folhas a que só for avaliada uma folha. Podem repetir-se às dezenas, às centenas, as queixas, as incompetências daquilo que aconteceu.
0: André Ventura, em conferência de imprensa esta tarde na sede do Chega, depois de se ter reunido com deputados e assessores do partido responsáveis pela área da educação, considerou ainda que tudo correu mal neste modelo de digitalização da correção dos exames e atribuiu a responsabilidade máxima ao ministro da Educação. É o que faz também o coordenador do Bloco de Esquerda, José Manuel Pureza, afirma que é tempo de o ministro da Educação assumir responsabilidades. Pureza considera que Fernando Alexandre tem revelado arrogância durante o processo dos exames nacionais e volta a defender a necessidade de o Parlamento avançar com uma comissão de inquérito.
6: Toda a gente falhou na perspectiva do Ministro da Educação, exceto uma pessoa, ele próprio. Isto é absolutamente inaceitável, é prova de uma arrogância, de uma falta de noção total e faz todo o sentido que haja, por isso, um mecanismo de apuramento de responsabilidades. O Bloco quis fazer isso, tomou a iniciativa de propor uma comissão parlamentar de inquérito e acho que fizemos muitíssimo bem, porque todo o país hoje concordará que a única forma de parar com este disparar de responsabilidades para todo o mundo, exceto o ministro, tem que parar. Isso só se para apurando as responsabilidades concretas. E isso faz-se através de um instrumento, chama-se Comissão Parlamentar de Inquérito.
0: José Manuel Pureza, depois de uma reunião com a FENPROF. O Partido Socialista diz que ainda é cedo para falar de Comissão de Inquérito no Parlamento. O PS quer que o Ministro da Educação pondere sim a gratuitidade das reapreciações das provas nacionais. Fernando Alexandre recusou hoje o pedido de professores e pais para abolir os 25€ exigidos para a reapreciação dos exames, justificando tratar-se de uma taxa moderadora. O deputado socialista Porfírio Silva desafiou o ministro a voltar atrás na decisão.
7: O nosso foco é sempre, em primeiro lugar, que se vá resolvendo o problema dos alunos, das famílias e dos professores e, nesse sentido, incentivamos o Sr. Ministro a prosseguir na linha de olhar para o calendário com atenção e adaptar o calendário em todas as medidas em que isso seja necessário para proteger todos e pedimos mais uma vez que pondere a gratuitidade das reapreciações, porque para muitos alunos, para muitas famílias, está em causa terem a certeza de que cada um tem a sua prova correta e de que os outros também têm a sua prova correta. E, portanto, restaurar a confiança das pessoas e do país no sistema exige coragem para dar passos que podem ser correções àquilo que o Sr. Ministro queria fazer, mas que são necessários para salvar o processo e é preciso fazer tudo para salvar as inovações positivas que se possam fazer no sistema educativo português.
0: Porfírio Silva, do PS, depois da conferência de imprensa dada ao início da tarde pelo Ministro da Educação, Fernando Alexandre disse não é necessário alterar o calendário da primeira fase de acesso ao ensino superior, mas anunciou uma segunda época especial para setembro para os alunos que se sintam prejudicados pelos erros na classificação das provas.
8: A classificação eletrónica será mantida como modelo. Serão introduzidos melhoramentos estruturais que decorrem da experiência da primeira fase. Os alunos que não disponham de toda a informação necessária para decidir se devem ir à segunda fase dos exames nacionais, será dada a possibilidade de realização de exames numa época especial a realizar no início de setembro e que, para os devidos efeitos, contará como segunda fase para esses alunos.
0: Fernando Alexandre, o Ministro da Educação, que garantiu de novo que não haverá alunos prejudicados. Depois da Zarzuela, agora na Moncloa, os campeões mundiais de futebol já estão a ser recebidos pelo chefe do governo espanhol. A seleção espanhola regressou esta tarde a Madrid para fazer a festa do título. Ana Romeu, na Moncloa, em Espanha, onde o dia vai ser longo.
9: O dia vai ser longo e está já com uma hora de atraso, mas esta equipa de campeões acaba de chegar ao Palácio da Moncloa, onde serão recebidos por Pedro Sánchez. Haverá então esse momento da foto de família, uma repetição do que já aconteceu no Palácio da Zarzuela. E agora sim vamos ouvir as palavras, quer do treinador Luís de la Fuente, também de Rodri,

0: costuma dizer, estão à espera, sob um sol tórrido, à espera de chegar e de ouvirem falar os campeões.
1: A festa da seleção espanhola, aqui ao lado em Madrid. António José Seguro mandou assessores para a reunião com a Associação Coração Silenciado, mas a associação, que representa as vítimas de abusos sexuais na Igreja Católica, diz que só aceitam um encontro com o Presidente da República. Por isso, cancelou a audiência de hoje e diz ter pedido um novo encontro para apresentar documentação que quer mostrar só ao Presidente e não a assessores e representantes da Casa Civil, explica o porta-voz da associação. António Grosso.
2: Nós queremos reunir realmente com o Sr. Presidente da República. Temos um dossiê sério para entregar, igual àquele que vamos entregar aos grupos parlamentares na rentrée, que agora estão todos de férias. E, portanto, queríamos mesmo falar com o Sr. Presidente da República, dada a gravidade da situação, porque queremos propor a revisão e a auditoria de todo o processo de apoio e compensações às vítimas de abusos sexuais no contexto da Igreja em Portugal. Foi aberto e decorreu e fechou-se em causa própria, sem nenhuma supervisão, sem nenhuma intervenção do Estado português, e portanto queremos que os órgãos de soberania assumam alguma responsabilidade que lhes compete para supervisionar todo este processo.
1: A Associação Coração Silenciado quer reunir-se com o Presidente da República porque diz que há situações em que não houve respeito pelas vítimas de abusos sexuais e o Estado português não pode continuar omisso neste processo que envolve a Igreja Católica.
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4: Às 7 horas e 3 minutos. Boa tarde.
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4: De volta à música e nacional com o último dos Dalma, Mesa para Dois.

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2: É mais uma opção válida para os gadgets de saúde. Estamos a falar do Samsung Galaxy Ring, um anel inteligente construído em titânio de grau 5, pesa entre 2,3 e 3 gramas e tem certificação de estanquecidade de 10 ATMs, o que, neste caso, o torna totalmente seguro para nadar no mar ou na piscina. O anel comunica via Bluetooth LE 5.4 e inclui um sensor de temperatura da pele, acelerómetro e um sensor óptico de ritmo cardíaco. A autonomia da bateria varia entre 6 a 7 dias e o estojo de transporte que está incluído funciona como um carregador portátil por indução. Quanto ao preço, é de cerca de 450 euros.
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0: Antes de prosseguirmos, lembro que vamos ter síntese nacional e desportiva, depois Portugalex e o que aí vem hoje?
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2: Entre quinta e sexta-feira ligou-me 5 em 5 minutos a pedir para eu corrigir os exames de matemática. Eu sou manicure e sempre testei números, mas ele insistia que não fazia mal, que era um serviço à nação, o que me estava a pedir. Foi mais chato que os operadores de marketing da Nós e da Mel, que nos ligam a toda a hora para lá a honra. Tive de bloquear. Remédio.
0: Tudo para ouvir mais logo.
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0: Às 17h50.

Bruno Mars e SZA Sisters. Daqui a pouco avançamos também às mais minuto, menos minuto, com os títulos da atualidade nacional e internacional e depois a síntese desportiva nacional.

0: esta hora, às 6:30, Ana Isabel Costa para mais uma síntese de notícias.
1: O prazo de inscrição para a segunda fase do exame de Geografia A foi alargado até ao final do dia de amanhã, terça-feira, devido a um erro na avaliação de dois itens que obrigou, de novo, à correção das notas. Esta é uma informação que foi enviada às escolas, a que a LUSA, a Agência de Notícias, teve acesso. O Júri Nacional de Exames explica que o erro resultou de um problema de parametrização na matriz de classificação dos itens 1.3, 4.3 da versão 2 da prova de Geografia A. A CONFAP, a Confederação de Pais, diz que a Confederação continua a receber contactos dos pais muito ansiosos com todo este processo de avaliação e também com as candidaturas dos alunos ao ensino superior. Os partidos também não estão satisfeitos com as respostas do ministro Fernando Alexandre. O PS pede a isenção da taxa de 25 euros para que as provas sejam reapreciadas, é acompanhado também pelo Bloco de Esquerda e pelo PCP. O Chega quer uma task force para analisar o processo de avaliação e o Bloco de Esquerda quer uma comissão de inquérito no Parlamento a que o Partido Comunista não se opõe. Toda a confusão na avaliação dos exames aconteceu devido à vontade de desmembrar o Ministério da Educação. A opinião é de Isabel Flores, ouvida pela Antena 1, ela que é doutorada em Políticas Públicas e investigadora na área de educação do ISCTE, o Instituto Universitário de Lisboa. A professora diz que a opção de reduzir o Júri Nacional de Exames, por exemplo, não foi por acaso nem por incompetência do ministro, mas se insere num objetivo deste governo, o de destruir os serviços públicos. E o ministro da Educação diz que a avaliação digital é para manter e a segunda fase dos exames vai decorrer da mesma forma. Exames em papel, digitalizados depois folha a folha e corrigidos item a item por professores classificadores numa plataforma digital. Fernando Alexandre prometeu, em conferência de imprensa, mais pormenores sobre uma nova época especial de exames criada para setembro, mas até agora essa informação ainda não chegou. A Antena 1 contactou o Educa, o organismo do Ministério da Educação responsável pelo processo de realização e classificação de exames nacionais. A resposta que obtivemos é que os detalhes serão conhecidos nos próximos dias. A Associação de Vítimas de Crimes Sexuais da Igreja Católica Portuguesa, Coração Silenciado, recusou hoje ser recebida no Palácio de Belém por assessores da Casa Civil do Presidente. Os membros da associação querem ser recebidos pelo próprio Presidente da República, porque dizem ter documentos que só querem mostrar a António José Seguro.
0: A informação regressa às 7 em ponto.
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0: Jornal de Desporto, títulos desta edição.
3: 1 milhão de pessoas na rua à espera dos novos campeões do mundo. Ainda não entraram em ação este ano nas provas europeias, mas Benfica e Braga ficam a saber com quem vão jogar se passarem os primeiros jogos. Antigo vice do Benfica acusa Rui Costa de incoerência. O Sporting faz 2 jogos no mesmo dia. Bragança dá a vitória de manhã. Zalazar mostra-se à noite. Guardiola apontado à seleção italiana, morreu Kevin Keegan. Neste jornal, reportagem em direto do Estoril Open e handball. Arrancou hoje a pré-temporada do tricampeão Sporting.
0: Tudo isto neste Jornal de Desporto de segunda-feira com Walter Madureira.
3: A seleção espanhola já esteve com a família real, segue-se a recepção com o governo e há milhares de pessoas na rua. Já vamos mais adiante falar da recepção à seleção espanhola, a nova campeã do mundo. Para já, o Estoril Open, o quadro principal do torneio português, já está em curso. Neste primeiro dia, destaque para o português, o primeiro português em ação, Tiago Torres, que ganhou, seguindo-se João Gomes Dias, Frederico Silva, que partia para o jogo de hoje com esse objetivo.
4: E para já está a lutar ainda por ele. Uma longa batalha diante do francês Luca Vanache. Estamos já com 2 horas e meia de encontro. Vanache venceu o primeiro set por 7-5 e neste momento há 5-5 no segundo set. Frederico Silva serve com 30-40, tenta-se agarrar com tudo a este 11º jogo do segundo parcial para evitar aquilo que seria um break que podia ser praticamente definitivo nas contas de Kiko Silva neste quadro de singulares. Recordo que depois deste encontro teremos ainda Henrique Rocha, ele que vai entrar em ação diante de Pedro Martínez, espanhol espanhol que veio da fase de qualificação, mas atenção, é um jogador experimentado de 29 anos, que já foi finalista aqui no Clube Ténis do Estoril em 2024, na altura tendo perdido diante do polaco Ubi Urkacz. Como disseste, o dia começou hoje com a vitória de Tiago Torres, ele que se estreou em primeiras rondas, no que diz respeito a quadros principais de torneios ATP, número 427 do mundo, acabou por vencer diante do mais cotado Nicolás Basilashvili da Geórgia, 6-4, 6-2 foram os parciais, e Tiago Torres nem sequer conseguia acreditar que tinha conseguido este triunfo.
5: Estou num turbilhão de emoções, para ser sincero, ainda não estou em mim sequer, que entrei no Estoril Open, quanto mais ganhar uma ronda. Foi brutal, nunca tinha jogado com tanta gente, já tinha jogado para aí com 200, 300 pessoas, nunca com um estádio basicamente cheio. Foi, no início foi muito complicado, estava muito nervoso, mas com o andar do jogo consegui mostrar bom ténis e consegui ganhar, e estou muito feliz.
4: Tiago Torres, apurado para a segunda ronda, vai defrontar nessa fase Alejandro Tabilho do Chile. Para amanhã, e já saiu à agenda, mais três portugueses na fase singulares. Destaque para Nuno Borges, o número nacional, vai defrontar o brasileiro Orlando Luz. Temos também Jaime Faria diante do neerlandês Boitik van der Zandersloop. E finalmente Tiago Pereira, que vai defrontar Gonzalo Bueno, jogador peruano que veio da fase de qualificação para jogar o quadro principal deste milénio Estoril Open. Walter, aproveito para atualizar ainda no fecho deste direto o resultado do jogo que está em andamento e que demos conta na abertura também desta intervenção. Luca Vanache consegue mesmo quebrar o serviço a Frederico Silva, portanto com 6-5 vai servir já de seguida para conseguir, quem sabe, fazer mais um 7-5 e fechar este encontro. Para já, Frederico Silva vai ter que quebrar o serviço ao adversário, sob pena de ficar já pelo caminho logo na primeira ronda.
3: Reportagem de João Gomes Dias em direto do Estoril Open, início do quadro principal deste torneio. A seleção espanhola já esteve com a família real. No programa seguia-se também a recepção com o governo. A chegada, com atraso de quase duas horas, está a atrasar também o resto do programa. Num dia que vai ser longo, muito longo, Ana Romeu, e com muitos milhares de pessoas também nas ruas.
6: O dia vai ser longo e está já com uma hora de atraso, mas esta equipa de campeões acaba de chegar ao Palácio da Moncloa, onde serão recebidos por Pedro Sánchez. Haverá então esse momento da foto de família, uma repetição do que já aconteceu no Palácio da Zarzuela. E agora sim vamos ouvir as palavras, quer do treinador Luís de la Fuente, e também de Rodri, o responsável, o chefe de equipa destes campeões, e depois também palavras de Pedro Sánchez. Daqui vão sair nos dois autocarros descapotáveis e aí sim começa a grande festa de contacto com os adeptos, de contacto com os espanhóis. Vão ser mais de duas horas de passeio ao longo das várias artérias da capital do centro de Madrid até chegarem à Praça Cibeles. É lá que já estão concentradas milhares e milhares de pessoas, pelo menos meio milhão de pessoas, arrisco-me a dizer, estão à espera, sob um sol tórrido, à espera de chegar e de ouvirem falar os campeões.
3: A recepção também com o governo na Moncloa, onde também estiveram os filhos de todos os funcionários. E nota para o registro de um pedido de Pedro Sánchez, que já apontou a 2030. Eu recordo que o Campeonato do Mundo de 2030 será também organizado por Espanha, Portugal e ainda Marrocos, e aponta-se já a um objetivo de um terceiro título mundial.
7: São dois de dois, e bueno, por que não em 2030 sonhar con que no hay dos sin tres, y encima siendo España país anfitrión del Mundial en el año 2030. Así que unas enormes gracias a la Federación, al cuerpo técnico, a los jugadores, y a disfrutar de esta victoria.
3: Desfrutar desta vitória, mas apontar já a um próximo objetivo, pedido de Pedro Sánchez, não há duas sem três. Pode, em 2030, a seleção espanhola procurar esse objetivo numa competição que é co-organizadora, também com Portugal e ainda Marrocos. A festa segue ainda para a Praça Cibeles. Estima-se que perto de 1 milhão de pessoas esteja na rua para receber e estar na festa da chegada dos campeões do mundo, a Espanha, depois de ontem terem vencido na final do Campeonato do Mundo a Argentina por 1-0. A venda de bilhetes para o jogo de apresentação do Porto frente ao Aston Villa arranca já esta terça-feira às 10 da manhã, com preços que variam entre os 15 e os 50 euros para sócios. O jogo é no próximo sábado, tem relato garantido na Antena 1. Mame Niang vai reforçar o Porto. O futebolista deve custar aos cofres da SAD para já 1 milhão e 600 mil euros, aos quais se vão somar 700 mil, mediante o cumprimento de objetivos. Niang jogava no Ankam, da Noruega, onde trabalha também Hugo Vicente, que conhece bem o jogador e fala num rendimento acima da média.
8: Aquilo que ele tem feito até agora, neste momento, a nível de finalização, duelos aéreos, recepções de bolas diretas e conseguir segurar de costas para a baliza, tem sido uma coisa que tem sido acima da média aqui na Liga Norueguesa e que tem feito o Hamkam, que é um clube normalmente da segunda metade da tabela, estar mais próximo dos lugares europeus do que lá de baixo, por exemplo.
3: O coordenador técnico do Viking descreve ao pormenor as características do novo jogador do Porto.
8: Um jogador que joga num clube de meio da tabela aqui, mas que tem feito golos e tem despertado o interesse por causa disso. É um jogador físico, ele é alto, muito alto, em que podes, em situações que queres jogar longo, é um jogador que te consegue segurar a bola, é um jogador que pode ser uma referência de ataque lá para a frente, em jogo mais direto, e é um jogador de área. Muito bom a ligar jogo quando é futebol direto, mas não é um jogador muito de vir fazer combinações com os jogadores do meio campo. É um jogador que procura mais estrutura, entrega e está na área. E na área tem sido um jogador, um bom finalizador, com técnicas de recurso, muito bom de cabeça, a nível de jogo aéreo muito, muito forte.
3: E vai permitir também ter o Porto um plano B na forma de atacar.
8: Eu acho que a intensidade com que o Porto joga, a forma como o Porto joga, com médios muito agressivos, batalhadores, uma equipa que também gosta de construir, precisa sempre de planos B. Contra equipas de bloco baixo, é um jogador que na área pode fazer a diferença. Portanto, só por aí é um jogador que, através de cruzamentos e tudo mais, que é um jogador que pode marcar golos, tem um bom aproveitamento, pelo menos é isso que tem demonstrado até agora, dentro da área, a finalizar, a criar espaços. Isto pode ser uma mais-valia e que acho que encaixa bem no jogo do Porto. E depois é a questão de, em jogos que o Porto precisa de jogar mais direto, que precisa de passar a primeira fase de construção porque tem adversários que se calhar pressionam bem e não estão a conseguir encontrar soluções, que é um jogador que te vai dar sempre o plano B de bateres uma bola longa e de conseguires rapidamente entregar nos médios em zonas mais subidas do campo.
3: Ao jornalista João Alves Domingos, o Hugo Valente chama ainda a atenção das diferenças que existem entre a Noruega e a Liga Portuguesa.
8: Os jogadores são muito mais técnicos, mas o jogo não tem tantos problemas táticos. O jogo não é vivido com a mesma intensidade que se vive em Portugal. Ainda está a caminhar nesse sentido. Está cada vez mais próximo, mas ainda é diferente. O nível de exigência ainda é diferente. O nível de exigência de um clube como o Porto ainda é diferente. A consistência que tens de ter é diferente. E essas coisas são coisas que pesam naquilo que é a adaptação, mas só há uma forma de testar isso, é dar oportunidades, mas eu acredito que o Porto, obviamente, quando observam os jogadores e ao fazerem estas compras, têm claramente um plano.
3: Hugo Vicente sobre Niang, o mais recente reforço do Futebol Clube do Porto. Fernando Tavares, antigo vice-presidente do Benfica, acredita na aposta de Rui Costa em Marco Silva. Numa comparação com José Mourinho, destaca diferenças com o agora técnico do Real Madrid, mas acredita nos bons resultados do novo treinador encarnado.
9: Marco Silva é uma excelente opção, uma excelente escolha. Tenho uma opinião muito positiva sobre as suas competências técnicas e a sua competência em termos de liderança. Não será, do ponto de vista da comunicação, um José Mourinho. Também não sei se ele pretende ser um José Mourinho do ponto de vista da comunicação, mas tenho as melhores referências relativamente à opção que o Benfica tomou.
3: Nesta entrevista ao podcast Final Cut, o antigo dirigente aponta o dedo à incoerência do Benfica nas relações com Pedro Proença.
9: Parece-me também uma evidência a incoerência que existe entre o apoio dado a Pedro Proença durante o período eleitoral com as recentes posições públicas do Benfica em matéria de arbitragem e em matéria de centralização, principalmente.
3: Fernando Tavares, antigo dirigente do Benfica. O Benfica que vai defrontar o vice-campeão da Áustria, o Sturm Graz, ou o vice-campeão da Escócia, o Hearts, na terceira pré-eliminatória da Liga Europa. O sorteio realizou-se esta manhã em Nyon e com a certeza de que o Benfica, cabeça de série, jogará em casa a segunda mão a 13 de agosto e fora a primeira dia 6. Sempre atento, claro, àquilo que vai acontecer já esta semana na primeira eliminatória na primeira mão da segunda pré-eliminatória frente ao St. Gallen da Suíça. Só depois de ultrapassar este obstáculo é que encarnados vão jogar ou com o Sturm Graz ou também com o Hearts. O Sporting venceu esta manhã o Portimonense por 1-0 num jogo de preparação realizado à porta fechada em Lagos. À noite há desafio às 8:15 frente ao Estrasburgo. No Estádio Algarve é a possibilidade de ver pela primeira vez Zalazar. O Sporting de Braga ficou também a conhecer esta segunda-feira, no mesmo sorteio em Nyon, os possíveis adversários da terceira pré-eliminatória da Liga Conferência. Se a equipa de Carlos Vicens conseguir passar o Pančevo, a equipa orientada por Carlos Vicens irá medir forças com o Neftchi do Azerbaijão ou o Dinamo Minsk da Bielorrússia. Também, e voltamos a tomar os caminhos do Estoril Open para saber como é que está o jogo de Frederico Silva, sendo que não é ainda um resultado e um desfecho final, João.
4: Está para durar, pode de facto durar bastante tempo, até porque há pouco o Cavanaghi serviu para fechar o encontro com 6-5, mas Frederico Silva agarrou-se bem e lutou e conseguiu quebrar o serviço. Tem havido muitas quebras de serviço ao longo deste encontro e agora no tie-break vence por 5-1, ou seja, tudo indica que vamos ter mesmo um terceiro e derradeiro set. Atenção que estamos já com 2 horas e 41 minutos de encontro e está para durar esta autêntica maratona que vai atirar o jogo de Henrique Rocha diante de Pedro Martínez para uma espécie de sessão noturna improvisada. Não era expectável que hoje tivéssemos sessão noturna, mas a longa duração deste encontro vai arrastar esse jogo para mais tarde. Frederico Silva à beira de levar o seu duelo com Luca Vanas para um terceiro e derradeiro set.
3: Também é em tempo de desconto, dou-lhe conta de que a equipa de handball do Sporting, tricampeão nacional, deu início esta segunda-feira aos trabalhos de pré-época com os habituais exames médicos.
0: Acaba assim o tempo de desconto de Walter Madureira, Jornal do Desporto, desta segunda-feira, simultâneo com a RTP Antena 1 Açores, também com a RTP África e RTP Mundo e online em desporto.org. rtp.pt.
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0: E de volta com a música, Jamiroquai, que esteve também em Portugal há poucos dias no Cole Jazz Festival. A recordar aqui um tema que é de 2024, depois temos Portugal X, a informação regional em desenvolvimento e depois a companhia de César Pinheiro.

0: Jamiroquai. O trabalho é de 2024, Space Cowboy. A caminho das 18. Já disse, vamos ter informação à hora certa. Depois a companhia de César Pinheiro. Eu sou Ana Rosa, estou de volta amanhã depois das 2. E como sempre, antes das 18, a dupla Manuel Marques e António Machado. Não podia faltar. Portugalex.
1: Segundo dados do INE, cerca de 10 milhões de portugueses bloquearam o número do Ministro da Educação no telemóvel. O Portugalex foi saber porquê.
2: Olhe, porque não me largava. Entre quinta e sexta-feira ligou-me 5 em 5 minutos a pedir para eu corrigir os exames de matemática. Eu sou manicure e sempre testei números, mas ele insistia que não fazia mal, que era um serviço à nação, o que me estava a pedir. Foi mais chato que os operadores de marketing da Nós e da Mel, que nos ligam a toda a hora para lá a fatorra. Tive de bloquear. Que remédio.
1: Fica então o conselho. Se receber uma chamada de um número desconhecido, não atenda. Pode ser o Ministro da Educação.
3: E hoje é dia de fazer queixinhas ao provedor do ouvinte do Portugalex em mais uma edição de...
4: Vão chatear o Camões!
3: Tentei não irritar muito o Major Valentim Loureiro, porque ele ainda não recuperou do anúncio do encerramento do Boa Vista.
5: Senhor Provedor, o assunto não é propriamente o Portugalex, mas não sei a quem me queixar, maneiras que aqui vai. Há coisa de um mês, fiz uns exames ao estômago do Hospital de Santa Maria. Pronto. E disseram-me que os resultados apareceram afixados na sexta-feira no Liceu Camões, enquanto o hospital me mandou para casa o resultado do exame de português. Parece que tive 16, o que nada é uma boa nota. Só é pena eu não ter feito nenhum exame de português nos últimos quê? 50 anos.
4: Oi, vocês bem comigo? Vá queixar-se ao Ministro da Educação, que ele é que é razões do bicacho, ok? E se ver o resultado do meu exame ao colesterol afixado em alguma escola, abismo, está bem? Não sei para onde é que mandaram aquilo. Próximo.
6: Caro professor, venho manifestar o meu profundo repúdio pelo facto do Portugalex ter feito pouco das pessoas que dizem Tene, Sande e Lapi. Porque cada um diz como quer. Além dessas, eu também digo, dois pires, um pire. Dois vírus, um viro. E então, não posso?
4: Opa, claro que pode. E também podem moer um corno, dois cornos, a outra pessoa qualquer. Hã? Não tem mais nada a fazer? Porquê não vai dar banho ao canário? Irra!
6: Excelentíssimo, Sr. Provedor, eu acho mal o Portugalex não fazer um espetáculo ao vivo. Hoje em dia, todas as rubricas de rádio são transformadas em espetáculos ao vivo. Até os noticiários e o boletim de trânsito da Antena 1 vão ser feitos no palco do Maria Matos, com o público a assistir. O que é que se passa com o Portugalex?
4: Olha, caro ouvinte, porquê é que não vai fazer um espetáculo ao vivo consigo a cortar as unhas dos pés e me desamparar a loja?
6: Eu cortar as unhas dos pés? Olha, boa ideia, Sr. Provedor. Aposto que até escutava.
4: Em 5 minutos. É melhor anunciar logo várias datas, porque as pessoas hoje em dia compram um bilhete para tudo. E sabem o que é que também já esgotou? A minha paciência. Metam as vossas queixinhas no congelador para elas não se estragarem com o calor, ok? Foi!
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1: Em relação ao tempo para amanhã, terça-feira, poderá contar com períodos de céu muito nublado com boas abertas. Ainda estão previstos aguaceiros fracos, mas só para os grupos central e oriental.

0: 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Boa tarde, são 18 horas. Vamos conhecer os títulos desta edição.
1: Ministro da Agricultura garante será pago em breve o apoio extraordinário aos agricultores açorianos para compensar o aumento dos custos de combustíveis e fertilizantes. Comissário Europeu das Pescas elogia bom aproveitamento dos fundos comunitários nos Açores. Gabriel Batista já não é jogador de Santa Clara. O guarda-redes brasileiro assinou com os brasileiros do Botafogo.
0: Máximas previstas para amanhã de 23 graus para Ponta Delgada, Angra e Santa Cruz das Flores e 25 para a Horta. É a altura para avançarmos com as notícias da região, edição às 18 horas, com a jornalista Lília Almeida.
1: Ministro da Agricultura e das Pescas garante que o apoio extraordinário para os agricultores açorianos para compensar o aumento dos custos de combustíveis e fertilizantes devido à guerra no conflito Médio Oriente será pago em breve. José Manuel Fernandes, que se encontra de visita aos Açores, garantiu também que, ao contrário do que diz o PS, não há nenhum atraso na transferência destas verbas e que apenas está a aguardar a forma como operacionalizar esse apoio.
2: Neste momento só falta operacionalizar. Estávamos, no fundo, à espera de uma resposta que, por acaso, recebi hoje da parte do seu secretário regional da Agricultura, para vermos como é que operacionalizamos. Podia ser através daquilo que chama IFAP, podia ser através do reforço do orçamento regional, em princípio será através do orçamento regional. O que é importante é que há 3 milhões de euros para apoiar os agricultores. É algo de inédito, por isso é que também estamos a ver a melhor forma de o fazermos. Lamentavelmente, e agora ainda temos que ouvir e aturar elementos do Partido Socialista, que vêm dizer que estamos a dar, quando estamos a dar atempadamente, está a demorar, não está a demorar nada, e eles nunca deram, e tiveram a oportunidade de dar e deviam ter apoiado, porque nós não estamos aqui a fazer favor nenhum.
1: O Ministro da Agricultura e das Pescas está a acompanhar a visita do Comissário Europeu das Pescas e dos Oceanos aos Açores. O grego Costas Cádiz admitiu estar impressionado com os investimentos que estão a ser feitos nos Açores, na economia azul e na investigação marinha. Ricardo Freitas.
3: O Comissário Europeu das Pescas e dos Oceanos não esperava encontrar tamanho investimento numa ilha pequena e com pouca população como Faial, na área da economia azul e da investigação marinha.
4: I was impressed by the visionary approach of the local authorities.
5: Estou impressionado com a visão estratégica das autoridades regionais, com o suporte do Governo Nacional e da União Europeia. Uma visão que inclui todas as peças de um puzzle que promove pesquisa e desenvolvimento tecnológico e inovação.
4: Research, technological development and innovation.
3: Costas Cádiz referia-se ao Centro de Investigação Tecnopolo Martec, que está a ser construído no Faial, com financiamento do PRR e também ao navio de investigação marinha. Investimentos que José Manuel Bolieiro, presidente do Governo, entende que são exemplo do bom que se pode fazer na região.
6: Eu penso que conseguimos não só ganhar a credibilidade relativamente ao que fomos capazes de fazer, e que estamos a instalar, demonstrando a virtuosa visão estratégica do nosso futuro desenvolvimento.
3: Um bom exemplo realçado também pelo Ministro da Agricultura e do Mar, José Manuel Fernandes, que lembra que o Governo da República também é parceiro deste projeto.
2: Uma palavra parceria não é só entre o Governo da República e o Governo Regional, é também com as universidades, mas também com as empresas. Nós somos daqueles que acredita que melhores salários se fazem com empresas, emprego, empreendedorismo, são palavras-chave.
3: O Ministro e o Comissário do Mar estão a terminar uma visita aos Açores dedicada às políticas do mar, à pesca sustentável e ao desenvolvimento da economia azul.
1: E à margem desta visita do Comissário Europeu das Pescas ao Faial, o Presidente do Governo explicou que o regresso do navio de investigação Azores Ocean ao Porto de Vigo, em Espanha, para a reparação de uma sonda, foi uma opção consciente, mas recusou falar em atraso. Já Manuel Bolheiro adiantou que a expectativa é que o navio de investigação chegue aos Açores ainda durante o mês de julho.
6: Nós preferimos que, em vez de termos um navio com os ROVs que ainda precisam ter uma certificação, pudéssemos fazer tudo de uma só vez. E por isso não se trata de nenhum atraso, mas antes de uma opção. E a nossa convicção é que ele será mais um elemento decisivo para o domínio da investigação e de multi-utilizadores, não apenas o Governo dos Açores, não apenas a Universidade dos Açores, não apenas o Instituto Hidrográfico e o apoio da Marinha Portuguesa, mas toda uma comunidade científica e empresarial que acrescenta valor àquele meio que, na verdade, é uma parte decisiva neste hub da economia do mar, da economia azul que estamos a desenvolver. E, portanto, o navio científico é muito importante nesse contexto.
7: E não se sabe quando é que virá?
6: No dia 29 deste mês é a nossa expectativa.
1: O novo navio de investigação oceanográfica, avaliado em cerca de 20 milhões de euros, é um investimento financiado pelo PRR. A embarcação tem capacidade para 30 pessoas, será operado pela Marinha Portuguesa, tem 15 dias de autonomia e sistemas de mapeamento acústico que operam até 5 mil metros de profundidade. De visita aos Açores está também uma delegação da Comissão de Agricultura do Parlamento Europeu. Oportunidade para os agricultores açorianos sensibilizarem os eurodeputados para as dificuldades e desafios do setor. Sandra Pimenta.
8: Melhor que ler o que consta de pareceres e relatórios é ver e ouvir ao vivo a realidade do setor agrícola nos Açores. E só por isso a visita dos deputados da Comissão de Agricultura do Parlamento Europeu já está a valer a pena, admite Jorge Rita, presidente da Federação Agrícola.
9: Estou convencido, com a presença deles na região autónoma dos Açores e a visita que eles irão fazer, irão ficar mais disponíveis e muito mais sensíveis àquilo que são as nossas reais preocupações. Nós não queremos nem vamos aceitar que o POSE seja integrado num envelope nacional. E aí expliquei as razões, que é o centralismo exagerado da República que tem sido demonstrado até nas regiões dos agricultores. Nós normalmente somos discriminados quando elas existem a nível da República e não vêm para os Açores. Um POSE integrado num envelope financeiro na República pode ser uma catástrofe para a região autónoma dos Açores.
8: Argumentos e especificidades bem recebidos pela Presidente da Comissão de Agricultura, Verónica Vrecionava.
10: Eu devo dizer que daquilo tudo que já ouvimos e vimos, que nos Açores há muitos problemas específicos. É o vosso clima, falta de mão de obra, é a distância, daí é necessário importar muitos produtos e isto leva aos custos elevados.
8: Custos inevitáveis e que devem, por isso, merecer mais apoio, defende esta eurodeputada checa.
10: É preciso apoiar a agricultura, é preciso possibilitar apoios financeiros. Este é o nosso objetivo em que tentamos ganhar essa batalha. Temos noção que a situação geopolítica atual é diferente, que a Europa tem que apostar na segurança, mas para nós a segurança, em primeiro lugar, também passa pela segurança alimentar.
8: A missão da Comissão de Agricultura do Parlamento Europeu prossegue esta terça-feira com mais visitas e reuniões em São Miguel e na Terceira.
1: A economia regional pode estar em risco, alerta o PS Açores, se os números do turismo continuarem com a tendência decrescente que se tem verificado nos últimos 8 meses. Para Francisco César, a região está a falhar, a começar pela falta de estratégia de promoção. Linda Luz.
11: Há menos turistas nos Açores e isso pode traduzir-se em impactos negativos na economia, avisa o líder regional do PS, Francisco César.
12: Como nós temos menos turistas, a economia sofre. Sofrem os hotéis, sofrem os alojamentos locais, sofre a restauração, sofrem todos aqueles que fazem parte, digamos, da conta satélite do turismo e isso poderá ter impactos a prazo na economia regional, no emprego, nas remunerações.
11: Da parte do PS, pouco há a fazer. Resta ao Governo dos Açores cumprir o que foi aprovado na Assembleia.
12: O papel que o PS teve em aprovar, por exemplo, o Fundo de Captação de Rotas, é fundamental, está a ser fundamental, resta ao Governo pôr isto em prática. E não esquecer que tem um orçamento grande, que tem que ser executado e que não está a ser executado também para a promoção turística da região, se nós queremos que o turismo continue a ter o impacto que tem na região autónoma dos Açores.
11: A falta de promoção é exatamente outra falha, diz Francisco César.
12: O que nós estamos a ter neste momento é um desinvestimento no turismo, como se os turistas viessem para cá apenas porque sim. Para os turistas virem para cá, temos que promover a região, dizer o que é que nós fazemos de bem. Por outro lado, as pessoas não vêm a nado. E, portanto, se não vêm a nado, é preciso garantir que nós temos acessibilidades.
11: Depois de reunir esta tarde com a Visita Açores, Francisco César vai continuar apreensivo para os próximos tempos.
12: Digamos que esta reunião não melhorou as minhas expectativas.
11: Presidente do PS Açores, preocupado com o impacto dos números do turismo na economia da região.
1: Situação resolvida, todas as escolas dos Açores já fixaram os resultados das provas do nono ano. Ao final da manhã estavam em falta duas escolas, a Lagoa em São Miguel e Manuel da Riaga na Horta, mas a situação foi entretanto regularizada, confirmou a Antena 1 Açores esta tarde a Direção Regional da Educação. Dois anos depois, foram retomadas as visitas à Gruta das Torres, no Pico. David Borges.
13: As visitas ao interior da gruta foram retomadas dois anos depois de ter sido identificada a instabilidade no arco de pedra de acesso ao interior do tubo lávico. Os problemas surgiram em 2024 e desde então foram desenvolvidas várias ações para garantir a reabertura com segurança.
14: Entre as medidas implementadas, destaca-se a limpeza e a remoção de vegetação de maior porte existente na zona afetada, com o objetivo de reduzir a carga exercida sobre a estrutura, bem como também a realização periódica de levantamentos topográficos de elevado detalhe, destinados a acompanhar e a avaliar a ocorrência de movimentos indicadores de instabilidade.
13: Além destes trabalhos, Alonso Miguel, secretário regional do Ambiente e Ação Climática, garante que até final do ano será lançada a concurso uma intervenção de maior dimensão.
14: Paralelamente, foi também adjudicada a elaboração do projeto de execução da empreitada de estabilização do arco de pedra e de construção de uma proteção para o circuito sob a zona instabilizada, prevendo-se a sua

0: Esses 5% são divididos por todos os clubes que o Camilo Durão representou até aos 23 anos. E logicamente que esses valores têm uma importância tremenda porque não só ajudam a saldar algumas coisas que poderão ter ficado ainda da época anterior, como começar também a baixar a dívida lusitânia.
1: Camilo Durão chega ao Lusitânia em 22-23, sai para o Portimonense em 2024 a troco de 85 mil euros. Portimonense que o vende ao Karabakh por 400 mil. Segundo o contrato de cedência a que a Antena 1 Açores teve acesso, Lusitânia ficaria com 20% dos direitos económicos do jogador. Cláusula que foi anulada pela atual direção para fazer face a dificuldades de tesouraria.
0: Na altura foi negociado há mais de um ano. Para abdicarmos daqueles 20%, foi assinada uma nova adenda com um novo valor adicional. E esse valor adicional não chegou.
1: O clube tem ainda a receber 80 mil euros. Ao todo, com essa adenda, o negócio rendeu 120 mil. E há mais jogadores que podem trazer receita através dos mecanismos da FIFA.
0: Estamos a entrar numa plataforma que até agora não tinha sido tratado, que é o FIFA Clearing House, e que a partir de agora estes mecanismos são automáticos.
1: As explicações de Pedro Tomé, que adianta que o clube não recebe o mecanismo de formação, porque Durão chega já com 21 anos. Ainda não sabe ao certo o que vai render a transferência do colombiano, mas o presidente do Lusitânia confirma, qualquer que seja a verba, não anula a decisão de avançar para a comercialização da sede social.
2: E ainda no futebol, o Campeonato de Futebol dos Açores vai ter um novo modelo competitivo a partir da época 27-28. Henrique Linhares.
3: Luz verde para a reformulação do futebol açoriano. A partir de 2027, o Campeonato de Futebol dos Açores muda de figura e passa a ser jogado em duas etapas. A primeira fase decorre entre setembro e dezembro, integrada nos campeonatos de ilha das associações de Ponta Delgada, Angra do Heroísmo e Horta. Desta etapa saem 8 equipas para a fase interilhas, realizada entre janeiro e maio. O acordo entre as associações e o Governo Regional definiu a distribuição das vagas, 3 para Ponta Delgada, 3 para Angra do Heroísmo e 2 para a Horta. Quem vencer esta fase final sagra-se campeão dos Açores e garante a subida direta ao Campeonato de Portugal. Já as equipas que não garantirem o apuramento continuam a competir a nível local. O vencedor desta prova secundária de ilha garante o acesso à Taça Açores, na qual vão competir 3 emblemas. Esta prova serve para apurar o representante da região na Taça de Portugal da época seguinte. Esta revolução só chega na época 2027-2028. Antes disso, a temporada de 2026-2027 ainda vai manter o modelo atual em fase única com 10 clubes. O novo formato agora aprovado tinha sido apresentado pelo União Miquelense em 2016. 10 anos depois, a proposta sai da gaveta e substitui o modelo implementado em 1995.
2: A terminar, Gabriel Batista já não é jogador do Santa Clara. O guarda-redes brasileiro assinou com os brasileiros do Botafogo, anunciou hoje a SAD Encarnada. Segundo a imprensa nacional, a transferência concretizou-se por 1,5 milhões de euros, valor pago por 80% do passe. Gabriel Batista representou Santa Clara durante 4 temporadas, tendo envergado a braçadeira de capitão. Lucas França, ex-nacional da Madeira, deverá ser anunciado como reforço nos próximos dias. O guardião brasileiro de 30 anos chega para assumir a titularidade.
4: Foram as notícias da região, edição das 18 horas com a jornalista Lília Almeida. 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A 18 horas e 16 minutos.

0: Um bom início de semana com a sua rádio. Pois contamos com o apoio técnico do Jorge Silva Medeiros. Eu sou o César Pinheiro e vou estar consigo até às 19.
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1: Por aqui regressamos à música com Sofia Silva e Code.

0: Isto chama-se Heaven de Miles Smith. Uma ótima tarde de segunda-feira ligado à Rádio Pública. Agora 19 minutos das 19.
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0: Temos Yolanda e ainda os HMB para ouvir.

0: todo.
1: Irina Barros, nas tardes da RTP Antena-Açores. Em relação ao tempo para amanhã, terça-feira, poderá contar com períodos de céu muito nublado, com boas abertas, ainda aguaceiros fracos previstos para os grupos central e oriental. Já a seguir atualizamos a informação do país e do mundo. E logo a seguir, irão ficar na companhia da Graça Muniz. Um bom resto de segunda-feira.

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1: Oito horas no continente e na Madeira, 7 nos Açores. Temperaturas atuais a esta hora. Os termómetros apontam para os 20 graus em Ponta Delgada, 22 no Porto. Estão 23 em Lisboa e também no Funchal, 25 em Coimbra e em Faro. E a esta hora atualizamos novamente as notícias com Ana Isabel Costa. Quais são os principais títulos?
2: Voltamos à educação. Ainda não saímos desta polémica. Para além dos erros nas avaliações de físico-química e geografia, a missão Escola Pública anuncia agora mais problemas noutras disciplinas. É a polémica em torno dos exames nacionais, que parece não ter fim, mesmo depois da publicação das pautas e das explicações do Ministro da Educação. Os partidos querem mais explicações. O Ministro vai amanhã ao Parlamento. Vamos também espreitar a festa em Madrid. A seleção campeã do mundo está há horas a desfilar pelas ruas da capital.
1: É a edição das 8 na Rádio que Liga Portugal com Ana Isabel Costa.
2: Depois de físico-química, agora foram as notas do exame de geografia, que tiveram de ser corrigidas. Estão a chegar às escolas novas pautas para substituir as primeiras. Houve um erro na avaliação, diz o Júri Nacional de Exames, que explica a necessidade de revisão das provas, garantindo que, como as notas certas só serão afixadas hoje, os alunos vão ter mais um dia para se inscreverem na segunda fase. A prova de geografia está marcada para sexta-feira de manhã. Os alunos podem inscrever-se até quarta-feira. E a missão Escola Pública tem indicações de que estes erros na avaliação também se estão a registar noutras disciplinas.
3: No que diz respeito ao exame de matemática B, também existem relatos que poderá existir um item com problemas, e também no que diz respeito à versão 2 do exame de português, também parece estar a ter situações que estão a ser reportadas.
2: Cristina Mota, que é da missão Escola Pública, diz que estes erros só retiram credibilidade ao processo de avaliação.
3: Estas situações vêm dar evidências, vêm fundamentar ainda mais o argumento que não temos rigor nestas classificações. Portanto, foi desde logo uma das questões que a missão Escola Pública entendeu querer ver salvaguardada no que diz respeito aos classificadores, e daí termos emitido logo desde bastante cedo uma minuta de escusa de responsabilidade. Porque já prevíamos situações destas que não têm que ver com os classificadores.
2: O Ministro da Educação garantiu que haverá uma época especial de exames, em setembro, para quem receber as notas mais tarde, mas as dúvidas e incertezas mantêm-se, como dá conta a Antena 1 José Miguel Antunes, da Confederação Nacional das Associações de Pais, a CONFAP.
4: De uma forma geral, os pais o que se têm queixado é da ansiedade e da indefinição. E é precisamente aí que a CONFAP tem tentado intervir, e pedimos a todos os alunos que tenham dúvidas para que consultem as provas e que peçam aos seus professores para verem se a prova está bem corrigida ou se é motivo de reavaliação.
2: O pedido de reapreciação de exames custa 25 euros e todos os partidos da oposição pedem ao governo que recue e torne este pedido gratuito, mas o ministro diz que não vai fazer porque é uma taxa moderadora. Aos alunos valem os professores, como explica o dirigente da FNE, Federação Nacional de Educação, Pedro Brandão.
5: O prazo para pedir a reapreciação começou há muito pouco tempo, ainda não temos noção, e os estudantes receberam, ou ainda estão a receber hoje, os PDFs com as provas que realizaram. Agora, tendo em conta que as provas foram disponibilizadas de forma gratuita a todos os alunos e que eles vão ter a possibilidade de, com a ajuda de professores, provavelmente, que estão disponíveis, nós temos esse feedback, os professores disponibilizaram-se para estar nas escolas a apoiar os alunos a verificar as suas provas. Tendo em conta que toda essa informação está disponível, imagino que o número de reapreciações que venham a surgir passem a ser não tão elevadas como aquilo que estaríamos a considerar inicialmente. Agora, só o futuro dirá.
2: Ainda é uma incerteza o número de reapreciações, que custam 25 euros por pedido. E apesar do Ministro da Educação ter afirmado hoje, em conferência de imprensa, que tem todas as condições para continuar a ocupar o cargo, o certo é que as explicações que deu não convenceram os partidos da oposição. O Chega quer uma task force, o Bloco de Esquerda uma comissão parlamentar de inquérito, que o PCP, o Partido Comunista, diz que não é contra. O PS diz, no entanto, que gostava que não fosse precisa, mas aguarda esclarecimentos. Numa coisa todos estão de acordo, as reapreciações de exames devem ser gratuitas. O Ministro da Educação, Fernando Alexandre, vai amanhã de manhã ao Parlamento dar explicações sobre todo este processo que envolve milhares de alunos e condiciona o acesso ao ensino superior. Fernando Alexandre foi chamado pelo LIVRE e pelo PCP. A audiência está marcada para as 10 da manhã. E longe desta polémica, o Primeiro-Ministro foi hoje à Itália assinar acordos de cooperação com o Presidente Giorgia Meloni. Não houve lugar a perguntas dos jornalistas, ficaram por esclarecer dúvidas relativamente a todo este processo na educação. Luís Montenegro fez, no entanto, questão de anunciar o reforço do poder militar português.
6: Este acordo que hoje celebramos na área da defesa, para a aquisição de 3 fragatas, estamos a falar com um investimento de 3.900 milhões de euros, aproximadamente. Estamos a falar de capacidade, e a capacidade portuguesa e a capacidade europeia de vigilância dos nossos recursos marítimos e de salvaguarda dos nossos interesses estratégicos. De salvaguarda também da navegabilidade internacional e das condições de comércio livre e justo a nível global. Estamos a falar de ciência, estamos a falar de conhecimento, estamos a falar de oportunidades económicas que não se esgotam nestes equipamentos.
2: Equipamentos que o Primeiro-Ministro foi hoje adquirir ou selar em acordo com a Presidente italiana Giorgia Meloni, a compra de fragatas para Portugal. E o Reino Unido tem um novo Primeiro-Ministro, começam a ser conhecidas as primeiras escolhas de Andy Burnham. Escolheu até agora 2 nomes do governo anterior, de Keir Starmer, mas para agarrar novas pastas, John Healey foi nomeado Ministro das Finanças. Era no governo anterior Ministro da Defesa. E Ed Miliband é agora Ministro dos Negócios Estrangeiros. No governo anterior era Ministro da Segurança Energética. Andy Burnham promete uma nova governação no país e promete também apresentar amanhã um plano a 10 anos que inclui, entre outras coisas, a reindustrialização do país. Vamos até aqui ao país vizinho, a Espanha, mais exatamente à capital, Madrid, onde continuam a desfilar pelas ruas da capital os campeões do mundo de futebol, depois de terem sido recebidos pela família real e pelo chefe do governo, Pedro Sánchez. A festa faz-se na rua, com milhares de madrilenos e muito ruído, como vamos perceber pela reportagem da Marta Bacelar da Costa, a jornalista da RTP, que está na Praça Cibeles, à espera da passagem dos campeões.
7: Faz-se o compasso de espera final para a chegada dos campeões do mundo à Plaza Cibeles. Milhares de adeptos da Rua de Madrid à espera de ver a seleção nacional. Outros que já tiveram essa sorte, que estão por todas as ruas do percurso pensado pela Federação Espanhola, que está agora a ser concretizado pelos campeões do mundo orientados por Luís de la Fuente. Nós estamos na zona frontal do palco principal. De um lado e do outro há ecrãs gigantes a mostrarem-nos aquilo que se vai passando por todas as ruas. Há uma complicidade enorme entre os jogadores com todos os adeptos que estão nas ruas. Milhares e milhares de pessoas que estão a ter este carinho para com os jogadores depois da notícia feliz dada há menos de 24 horas. Portanto, já estamos a pouco tempo da chegada dos jogadores ao ponto alto. Aqui neste palco vão desfilar. Todos eles escolheram uma música que vai estar a tocar na hora em que entrarem no palco. E por isso, esse é o momento mais aguardado da tarde, final de tarde, início de noite para os espanhóis. Aqui é mais uma hora e há essa expectativa de que os jogadores estejam mesmo quase a chegar.
2: Quase, quase a chegar à Praça Cibeles, onde termina este desfile pelas ruas da capital, os campeões do mundo de futebol ovacionados pelo povo espanhol.
1: Ana Isabel Costa com as notícias às 8 na RTP Antena 1, simultâneo com Madeira, Açores e Mundo. 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
2: São 9:10 nos Açores.
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2: Viva, é um gosto estar consigo. Obrigada por estar connosco. José Gamboa, Paulo Matias e Graça Muniz.

E os campeões do mundo já voaram para casa com a taça. A Espanha celebra a segunda vitória do Mundial de Futebol. Aqui ao lado, no Pico, temos o último dia das festas da Madalena. Aliás, não é o último, é o antepenúltimo dia das festas.

Festas da Madalena. Segunda-feira temos às 20 horas Lira Fanfarra no centro da Vila, Rua Tecnovia Açores. Depois às 20h30 Tuna de Cordas, Ilha Negra, no palco Porto Velho, Manuel de Sousa Nunes. Mais tarde também poderá ter o Festival de Folclore, às 21h30 no mesmo palco. 22h30 Rui Rosa no palco Continente. E à meia-noite Blue Eye, também American House Party e Rico Nunes no palco principal, no palco Continente. São as festas na Madalena, dia 22, é o dia mais dedicado à vertente religiosa, é o dia da sua padroeira, Santa Maria Madalena. 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

A saudade de Jás Pereira levou-nos à música do próprio Manel, The Island Man, e deixou escrito na areia, no coração de quem o conheceu, força no basalto.

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1: A música vai voltar depois das notícias. Para já há um intervalo, até para espreitarmos a previsão do tempo para amanhã. Para as ilhas dos grupos Central e Oriental, aguaceiros fracos, períodos de céu muito nublado, com boas abertas para todos os grupos. Mínimas e máximas previstas, Santa Cruz das Flores, Angra do Heroísmo e Ponta Delgada estarão entre os 18 e os 23 graus, a Horta estará entre os 18 e os 25 graus Celsius. Vamos às notícias, fique bem.

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1: Nove horas em Portugal Continental e na Madeira, são 8 nos Açores. Boa noite, Cláudia. Em destaque nas notícias a esta hora.
2: Para além dos erros nas avaliações de físico-química e geografia, a Missão Escola Pública anuncia mais problemas noutras disciplinas. É ainda a polémica em torno dos exames nacionais que parece não ter fim, mesmo depois da publicação das pautas e das explicações do Ministro da Educação. Esta tarde na Rádio Pública, a investigadora na área da Educação e professora de Políticas Públicas, Isabel Flores, foi taxativa. Todos os problemas com os exames resultam da política do Governo de reduzir as estruturas do Ministério da Educação.
1: Nesta altura, no Porto, estão 22 graus, 23 em Ponta Delgada, Lisboa e Coimbra, 24 no Funchal e 30 em Faro. As notícias às 9, a edição é de Cláudia Almeida.
2: Surgiram primeiro casos no exame de físico-química, a seguir geografia A, também com notas a necessitar de correções nas pautas e como as notas corretas só são afixadas hoje, os alunos têm mais um dia para se inscreverem na segunda fase para a prova que está marcada para sexta-feira. Para além dos exames nacionais de Física e Química e de Geografia A, com erros nas avaliações, há outras provas que podem vir a exigir correções. Cristina Mota, da Missão Escola Pública, refere que há relatos de erros nas provas de Matemática B, numa das versões e também numa das versões do exame de Português.
3: No que diz respeito ao exame de Matemática B, também existem relatos que poderá existir um item com problemas e também no que diz respeito à versão 2 do exame de Português, também parece estar a ter situações que estão a ser reportadas.
2: Cristina Mota, deste movimento Missão Escola Pública, diz que os erros só retiram credibilidade ao processo de avaliação.
3: Essas situações vêm dar evidências, vêm fundamentar ainda mais o argumento que não temos rigor nestas classificações. Portanto, foi desde logo uma das questões que a Missão Escola Pública entendeu querer ver salvaguardada no que diz respeito aos classificadores e daí termos emitido logo desde bastante cedo uma minuta de escusa de responsabilidade. Porque já prevíamos situações destas que não têm que ver com os classificadores.
2: Não há rigor no processo de classificação dos exames do secundário deste ano, conclui o movimento Missão Escola Pública. E a investigadora na área da educação, também professora de Políticas Públicas do ISCTE, Isabel Flores, considera que todos os problemas com os exames nacionais do secundário resultam da política do Governo em reduzir as estruturas do Ministério da Educação.
4: Isto tudo acontece na sequência de uma vontade de desmembrar os serviços do Ministério da Educação, de reduzir o Júri Nacional de Exames, de não ouvir os professores classificadores, os

0: professores responsáveis pelas provas. Eu não acho que isto seja por incompetência. Na minha visão, o ministro é uma pessoa muito competente, é uma pessoa muito inteligente. Isto faz parte do objetivo deste governo, que é destruir os serviços públicos.
1: Esta tarde na Rádio Pública, a investigadora do ISCTE, Isabel Flores, referiu também que o que se está a passar com os exames nacionais é grave e só o número de pedidos de revisão das provas pode determinar se os prazos de candidatura ao ensino superior podem ser cumpridos, conforme anunciou o ministro da Educação esta tarde.
0: Isto é uma ferida enorme que se abre para a justiça no acesso ao ensino superior. E pronto, e já não falo das questões imediatas, de atrasos, de poder ter havido alterações dos prazos e das entradas dos ensinos superiores, este ano poderem sofrer alguma derrapagem de calendário. Vamos ver também os próximos dias, agora com o pedido de revisão de provas, não é? Ver qual é o volume desses pedidos e se de facto houver aqui um aumento muito grande de pedidos de revisão de provas, os alunos têm direito a ter as suas provas revistas para a sua candidatura.
1: Isabel Flores, professora de Políticas Públicas no ISCTE, entrevistada esta tarde pela Antena 1. O ministro da Educação garantiu uma época especial de exames em setembro para quem receber as notas mais tarde, mas a medida não sossega o representante da Confederação Nacional das Associações de Pais, José Miguel Antunes.
2: De uma forma geral, os pais o que se têm queixado é da ansiedade e da indefinição. E é precisamente aí que a Confab tem tentado intervir e pedimos a todos os alunos que tenham dúvidas para que consultem as provas e que peçam aos seus professores para verem se a prova está bem corrigida ou se é motivo de reavaliação.
1: E também as associações de estudantes do ensino básico e secundário manifestaram-se hoje. Consideram que nenhum aluno pode ter a certeza nesta altura se precisa ou não de ir à segunda fase, porque não tem todos os dados para fazer essa avaliação. Refere à agência Lusa Daniel da Silva, da Associação de Estudantes da Escola Secundária Anselmo de Andrade, em Almada.
3: Perante este caos, nenhum aluno, ou praticamente nenhum aluno, tem todas as condições de afirmar isso. Não tem toda a informação que necessitam para se inscrever na segunda fase. E acho que essa é que é a questão central aqui.
1: Daniel da Silva, aluno do 12º ano, ele era um dos mais de 30 alunos dos distritos de Lisboa e Setúbal que se concentraram esta tarde em frente ao Ministério da Educação, enquanto decorria a conferência de imprensa do ministro Fernando Alexandre. Quiseram manifestar descontentamento em relação a este governo e exigir uma escola pública de qualidade por causa dos problemas na fase de classificação dos exames. Estes manifestantes do básico e do secundário desconfiam agora do processo de classificação e de reapreciação das provas. Depois da maratona de espera para consultar as pautas nas escolas, desde sexta-feira à noite e que se prolongou durante o fim de semana. Hoje, uma outra realidade, as filas para as secretarias das escolas secundárias para se fazer o pedido de consulta de prova, garantir inscrição na segunda fase, que começa já amanhã, ou fazer o pedido da ficha ENES. Os casos e as singularidades multiplicam-se. O certo é que esta terça-feira se realizam 7 exames da segunda fase, exames de português, português de língua segunda e não materna, e literatura portuguesa. E também os exames de Economia A, História da Cultura e das Artes e Latim A. A Federação Académica de Lisboa emitiu também hoje um comunicado a manifestar preocupação com potenciais implicações no acesso ao ensino superior perante os constrangimentos na classificação e divulgação das notas dos exames nacionais. É o dia da grande festa em Madrid, depois de a seleção espanhola de futebol vencer a Taça do Mundo este domingo, depois da recepção dos reis, também já aconteceu a recepção do presidente do governo espanhol e a festa continua nas ruas da capital espanhola. É uma festa que vai entrar noite dentro, depois da vitória sobre a Argentina. Ontem, nos Estados Unidos, a seleção espanhola regressou esta tarde a Madrid. No futebol nacional, prosseguem os jogos de preparação a esta hora no estádio do Algarve. O Sporting divide o campo com o Strasbourg. Está a acompanhar Marco António Fernandes, agora connosco em direto.
4: E nesta altura estamos em tempo de intervalo no Estádio Algarve, com 7 mil espectadores nas bancadas. O Sporting a defrontar então o oitavo classificado da Liga Francesa da última temporada. Sporting na frente do marcador ao intervalo por 2-0. Uma primeira parte com oportunidades para as duas equipas, mas com o Sporting a ser claramente mais eficaz e a marcar 2 golos por intermédio de 2 reforços. Adiantou a turma leonina no marcador logo aos 4 minutos. Issa Dumbiá a trabalhar muito bem na grande área do Estrasburgo, ali da lateral da pequena área, a rematar forte, colocado e a bater o guardião da formação francesa. 1-0 para o Sporting logo aos 4 minutos e o 2-0 apontado ao minuto 36 por Sergi Altimira. Um remate forte, colocado da meia-lua da área francesa, a bater o guardião Milos Piekutov, guardião da formação do Estrasburgo. Boa primeira parte da turma leonina, está para já na frente do marcador aqui no Estádio Algarve. Vai vencendo em tempo de intervalo o Estrasburgo por 2-0.
1: E o Marco António Fernandes vai também acompanhar a segunda parte. Na política internacional, o Irão lançou esta noite vários ataques contra países do Golfo, numa altura em que Donald Trump ameaça vingar cada soldado norte-americano morto. Teherão avisa para os perigos de uma invasão terrestre e sublinha que os canais diplomáticos continuam abertos. Luís Peixoto.
5: O Ministério dos Negócios Estrangeiros do Irão confirma que recebeu propostas de vários mediadores, mas não adianta o conteúdo. O porta-voz Ismail Baghaei adianta que os esforços diplomáticos continuam ativos, mas garante que o Irão não vai abdicar dos seus próprios interesses.
6: A negociação e a guerra são meios, não são fins em si mesmas. Não percamos de vista o objetivo. O objetivo é salvaguardar os interesses nacionais do Irão, ora através da defesa, ora através da diplomacia, ora através das duas em simultâneo.
5: Em conferência de imprensa, Ismail Baghaei desafiou a Agência Internacional de Energia Atómica a condenar o ataque dos Estados Unidos à instalação nuclear de Darkovane. O porta-voz da diplomacia iraniana deixou ainda um aviso a Washington quanto a uma potencial invasão terrestre.
6: Eles vão enfrentar as consequências. Acredito que há pessoas nessas zonas, e não são poucas, que estão a contar os minutos até os poderem receber.
5: A Guarda Revolucionária iraniana anunciou esta segunda-feira ataques contra posições norte-americanas nos países vizinhos, como a Jordânia, o Kuwait e a Síria, numa altura em que o presidente dos Estados Unidos avisa que Teherão pagará o preço várias vezes por cada baixa no exército norte-americano. As palavras de Trump surgem depois da morte de 3 militares dos Estados Unidos em ataques atribuídos ao Irão no fim de semana.
1: Ainda no Médio Oriente, o exército libanês começou a assumir o controle de zonas-piloto no sul do país, na sequência do acordo entre Beirute e Tel Aviv. É uma informação que está a avançar o Departamento de Estado norte-americano.
7: Cláudia Almeida, com as notícias às 9 na RTP Antena 1, simultâneo com Açores, Madeira e Mundo. 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
8: horas, 11 minutos nos Açores.
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8: 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Obrigada por estar connosco. Até às 22 horas, José Gamboa, Paulo Matias e Graça Muniz, a equipa.

20 de julho, recordamos que a 20 de julho de 1969, Neil Armstrong e Edwin Buzz Aldrin tornaram-se os primeiros humanos a pisar a Lua, enquanto Michael Collins permanece em órbita no módulo de comando da missão Apollo 11.

A Quadrivium Associação Artística promove o seu primeiro concerto na Vila da Povoação. Será na Igreja da Nossa Senhora do Rosário, no próximo dia 24 de julho, às 21 horas. O trio Quadrivium apresenta um repertório rico e diversificado, dedicado aos séculos de história da Igreja de Nossa Senhora do Rosário, na Povoação.

Andréa Goulart, que atua nas festas da Madalena a 21 de julho, no palco Tradições, para acompanhar um concerto que terá início às 23 horas no Porto Velho. Depois estará pertinho do oceano uma vez mais, estará na Frente Mar da Horta num final de tarde e numa noite repletos de música e animação para celebrar o 12º aniversário da AGIFA, a Associação de Jovens da Ilha do Faial. Será a 25 de julho. A festa começa às 19 horas. O André Goulart atua às 21 e posso dizer que à meia-noite e meia ainda haverá música e animação com John C.

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0: Espreitamos rapidamente a previsão do tempo para amanhã. Períodos de céu muito nublado com boas abertas para todos os grupos. Nos grupos central e oriental, aguaceiros fracos. As temperaturas vão oscilar entre os 18 e os 25 graus Celsius. Vamos às notícias. Fique bem com a RTP Antena 1 Açores.
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2: Dez horas em Portugal continental e na Madeira, são 9 nos Açores. Esta hora em destaque nas notícias, Cláudia.
3: Para além de erros nas avaliações de físico-química e geografia, há mais duas disciplinas. A Missão Escola Pública anuncia mais problemas nessas duas disciplinas e a Federação Académica de Lisboa está preocupada com os constrangimentos na classificação dos exames do secundário que podem potencialmente ter implicações no acesso ao ensino superior.
2: Nesta altura, no Porto, em Coimbra, Lisboa e Ponta Delgada estão 21 graus, 23 no Funchal e 25 em Faro. As notícias às 10, a edição é de Cláudia Almeida.
3: Primeiro surgiram os casos no exame de físico-química, a seguir foi geografia. Há também com notas a necessitar de correções nas pautas e como as notas corretas só são afixadas hoje, os alunos têm mais um dia para se inscreverem na segunda fase. A prova está marcada para sexta-feira, por isso os alunos podem inscrever-se até quarta-feira. Para além dos exames nacionais de Física e Química e Geografia A, com erros nas avaliações, a Missão Escola Pública refere também relatos de erros nas provas de Matemática B e numa das versões do exame de Português, diz à Antena 1 Cristina Mota.
4: No que diz respeito ao exame de Matemática B, também existem relatos que poderá existir um item com problemas e também no que diz respeito à versão 2 do exame de Português, também parece estar a ter situações que estão a ser reportadas.
3: Cristina Mota, deste movimento, diz que os erros só retiram credibilidade ao processo de avaliação dos exames nacionais do secundário.
4: Estas situações vêm dar evidências, vêm fundamentar ainda mais o argumento que não temos rigor nestas classificações. Portanto, foi desde logo uma das questões que a Missão Escola Pública entendeu querer ver salvaguardada no que diz respeito aos classificadores e daí termos emitido logo desde bastante cedo uma minuta de escusa de responsabilidade. Porque já prevíamos situações destas que não têm que ver com os classificadores.
3: E representantes de associações de estudantes do ensino básico e do secundário estiveram esta tarde em protesto em frente ao Ministério da Educação. Consideram que nenhum aluno pode ter a certeza se precisa ou não de ir à segunda fase dos exames nacionais do secundário, porque não tem os dados todos para fazer essa avaliação, como referiu à Agência Lusa Daniel da Silva, da Associação de Estudantes da Escola Secundária Anselmo de Andrade, em Almada.
5: Perante este caos, nenhum aluno, ou praticamente nenhum aluno, tem todas as condições de afirmar isso. Não tem toda a informação que necessitam para se inscrever na segunda fase. E acho que essa é que é a questão central aqui.
3: Daniel da Silva, aluno do 12º ano, era um dos mais de 30 alunos dos distritos de Lisboa e Setúbal que se concentraram esta tarde em frente ao Ministério da Educação enquanto decorria a conferência de imprensa do ministro. Quiseram manifestar descontentamento em relação a este governo e exigir uma escola pública de qualidade. Por causa dos problemas na fase de classificação dos exames, estes manifestantes do básico e secundário desconfiam agora do processo de classificação e de reapreciação das provas. A Federação Académica de Lisboa também emitiu hoje um comunicado a manifestar preocupação com potenciais implicações no acesso ao ensino superior perante os constrangimentos na classificação e divulgação das notas dos exames nacionais. E a Antena 1 também escutou a Federação Académica do Porto, Diana Almeida.
6: As pautas são afixadas, após prazos adiados, notas suspensas e exames trocados. O processo de digitalização dos exames é marcado por falhas na plataforma e pelo descontentamento de alguns professores, pais e alunos. E até Pedro Monteiro, presidente da Federação Académica de Lisboa, está preocupado com as falhas.
7: Desde exames trocados, de notas suspensas, agora uma nova época especial. Entendemos que este processo de inovação e digitalização, a reforma do sistema educativo, foi feita de forma demasiado rápida, diria até talvez imprudente. Temos receio que todos os procedimentos associados ao ingresso ou acesso ao ensino superior possam de alguma forma estar prejudicados e não queremos evidentemente que os estudantes, por um lado, vejam esse processo prejudicado e, por outro, que sintam a ansiedade desnecessária.
6: Já Francisco Fernandes, o presidente da Federação Académica do Porto, aponta outros problemas.
8: Houve problemas na plataforma, houve problemas nos timings, as famílias já tinham a sua vida planeada.
6: E Francisco Fernandes diz que os próximos dias devem ser de serenidade e rigor.
8: Como há o feito, é preciso planear para que ninguém fique prejudicado. O que nós pedimos é serenidade e rigor.
6: O presidente da Federação Académica do Porto acredita num futuro positivo para o sistema educativo.
8: A FAP tem também confiança neste Ministério da Educação, nomeadamente no atual ministro.
6: Em Lisboa, o presidente da Federação, Pedro Monteiro, tem alguns receios.
7: Toda esta situação de instabilidade que se tem gerado em torno dos exames nacionais cria, em larga medida, uma certa desconfiança. E isso pode significar que as reformas que devem ser feitas ao sistema educativo português a todos os níveis possam ser dificultadas por essa percepção pública que neste momento não está favorável.
6: Hoje os alunos ainda relatavam problemas na correção das provas da primeira fase. Amanhã, terça-feira, realiza-se a segunda fase dos exames nacionais.
3: Pela primeira vez este ano, cerca de 300 mil exames nacionais do ensino secundário foram avaliados em formato digital, mas o processo registou várias falhas técnicas em vários momentos. Esta terça-feira de manhã, o Ministro da Educação regressa ao Parlamento para uma audição, precisamente sobre o processo de digitalização dos exames nacionais do secundário. PCP e Livre deram entrada do requerimento para nova audição ao Ministro Fernando Alexandre. A Associação Coração Silenciado cancela na véspera a reunião no Palácio de Belém porque é com assessores do Presidente e não com António José Seguro e argumentam que têm documentos que só querem mostrar ao Presidente da República. Esta associação, que representa vítimas de abusos sexuais pela Igreja Católica, demorou a receber esta resposta de Belém para uma audição. A semana passada denunciava 3 meses de espera por uma resposta do gabinete do Presidente da República. A coligação liderada pela Arábia Saudita no Iémen promete responder em força às ameaças dos Houthis contra navios. Com o anúncio de um bloqueio naval à Arábia Saudita, o movimento Houthi, aliado de Teherão, abriu uma nova frente na guerra contra os Estados Unidos. Caso os Houthis tenham sucesso no bloqueio ao estreito de Bab el-Mandeb, entre o Mar Vermelho e o Oceano Índico, o preço do petróleo pode subir ainda mais, uma vez que 7% do petróleo mundial passa por aquela zona. Os Estados Unidos voltam a atacar o Irão, anunciou o Comando Central Norte-Americano, depois de vários ataques esta noite do Irão contra países do Golfo. Dos Estados Unidos paira a ameaça do presidente Trump de vingar cada morte de soldados norte-americanos e Teherão avisa para os perigos de uma invasão terrestre, sublinhando que os canais diplomáticos continuam abertos. Luís Peixoto.
9: O Ministério dos Negócios Estrangeiros do Irão confirma que recebeu propostas de vários mediadores, mas não adianta o conteúdo. O porta-voz Ismail Baghaei adianta que os esforços diplomáticos continuam ativos, mas garante que o Irão não vai abdicar dos seus próprios interesses.
10: A negociação e a guerra são meios, não são fins em si mesmas. Não percamos de vista o objetivo. O objetivo é salvaguardar os interesses nacionais do Irão, ora através da defesa, ora através da diplomacia, ora através das duas em simultâneo.
9: Em conferência de imprensa, Ismail Baghaei desafiou a Agência Internacional de Energia Atómica a condenar o ataque dos Estados Unidos à instalação nuclear de Darkovane. O porta-voz da diplomacia iraniana deixou ainda um aviso a Washington quanto a uma potencial invasão terrestre.
10: Eles vão enfrentar as consequências. Acredito que há pessoas nessas zonas, e não são poucas, que estão a contar os minutos até os poderem receber.
9: A Guarda Revolucionária iraniana anunciou esta segunda-feira ataques contra posições norte-americanas nos países vizinhos, como a Jordânia, o Kuwait e a Síria, numa altura em que o presidente dos Estados Unidos avisa que Teherão pagará o preço várias vezes por cada baixa no exército norte-americano. As palavras de Trump surgem depois da morte de 3 militares dos Estados Unidos em ataques atribuídos ao Irão no fim de semana.
3: E agora, em relação ao futebol nacional, vamos em direto para o estádio do Algarve, onde decorre o jogo de preparação do Sporting com o Estrasburgo. Marco António Fernandes está nesta altura em direto connosco. Marco, e é verdade que já são 7 os golos que o Sporting já apontou?
11: É exatamente, final da partida, goleada do Sporting. O Sporting a despedir-se então da melhor forma do estágio no Algarve. 7-0 foi o resultado final. Muito boa a exibição da turma leonina, cujos reforços a exibirem-se todos em grande plano. A primeira parte terminou com o Sporting já na frente do marcador por 2-0. Golos apontados ao minuto 4 por Issa Dumbiá e ao minuto 36 pelo ex-jogador do Betis, Sérgio Altimira. Na segunda parte só deu Sporting, foi a história dos golos esta segunda parte, com a turma leonina a apontar mais 5 golos neste segundo tempo. 3-0 apontado ao minuto 51 de cabeça por Silas Anderson. Rodrigo Zalazar fez o 4-0 ao minuto 65 de grande penalidade. O ex-jogador do Sporting de Braga foi travado em falta na grande área do Estrasburgo e ele próprio transformou a grande penalidade no 4-0. 5-0 apontado por Maxi Araújo. Um primeiro remate de Zalazar, o guardião do Estrasburgo a defender para a frente. Na recarga, Maxi Araújo a fazer o 5º golo da turma leonina. 6-0 apontado por Jenny Catamo ao minuto 80, o remate forte colocado sem hipóteses de defesa para o guardião do Estrasburgo. E o 7-0 final apontado ao minuto 84 pelo regressado Ioannidis. Não jogava por lesão desde o passado mês de fevereiro, regressou hoje à competição e regressou também aos golos. 7-0 então apontado pelo grego Ioannidis. Sporting termina então da melhor forma o estágio no Algarve com esta goleada diante do 8º classificado da Liga Francesa da última temporada, o Estrasburgo. A equipa leonina vai voltar a entrar em campo no próximo sábado, dia 25, em Alvalade, para o troféu 5 violinos, com o Sporting a defrontar o Mónaco de França.
3: Marco António Fernandes, em direto do estádio do Algarve. Ainda lhe digo que o Futebol Clube do Porto acaba de anunciar a contratação de Imbeom Wang, o médio sul-coreano de 29 anos, chega dos neerlandeses do Feyenoord, assina pelos Dragões até 2029, e John Duran acaba de assinar pelo Benfica. O internacional da Colômbia vem por empréstimo dos sauditas do Al Nassr, mas os encarnados ficam com uma opção de compra de 30 milhões de euros.
2: Cláudia Almeida está de regresso com as notícias às 11, à RTP Antena 1, simultâneo com Madeira, Açores e Mundo. 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
12: horas 12 minutos nos Açores.
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15: Viva, muito boa noite, é um gosto estar consigo. Obrigada por estar connosco. José Gamboa, Paulo Matias e Graça Muniz.

Daqui a pouco, às 21h30, poderá ficar com O Fim dos Princípios, com Helena Barros, e sonoplastia de Marco Moreira.

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3: Viver do mar. Viver da terra. Braços que são redes, pernas que são arados. Tanta dor e tanto cansaço, como uma cruz neste regaço. Viver dos ofícios, viver das artes. Cabeças à vela, corações motor. Esculpir a palavra como pedra, qual pilar que se erga. Esta labuta diária em que insiste o poeta. Hoje, com um poema de São Mateus, Outros Lugares e Nomes, de Santos Barros.

Fazer versos dói. Pregar um prego, lavar pratos, cortar a erva custa. Mas nunca nada me custou tanto que carregar um verso das coisas mais difíceis. A fazer do outro lado da literatura os nós do mundo e a desfazê-los. Para os refazer simples, andei por missas, por mares e por selvas. Fossem as puras florestas do desejo ou as caves dos prédios muito altos. Nunca rezei por vós nem por mim, porque Deus não estava. Mas em todos os sítios encontrei poesia. E dei-me a fazer versos. E a fazer amor como quem se imola. E não se amola com a melancolia dos vizinhos a ver-me apanhar o autocarro. Ou a chegar da vida burocratizada, que é a profissão de organizar processos de velhice para os que vão morrer daqui a pouco. Pregar um prego custa, se custa. E mais deve custar 8 horas diárias de cadência bruta nas fábricas da loucura. Eu te digo isto, operário, por quem não choro nem rezo, nem te desprezo ao ponto de cantar as glórias do teu amanhã que não há. Porque sei que tu sabes ser a obra tua. Mas apalpar o verso disso também custa. A mim, não é tanta dor explorativa que dói, mas o verso que explode dolorosamente, por trás e pela frente e em diagonal no poema. Agora que começo a escrever a minha morte, sabem-me os versos aos verões da infância que não houve. Sabem a umidade das mesas frias, onde vi os poetas outonais que não conheço fingir que choravam e recebiam das damas, através de um lenço, a notícia rendilhada da sua condenação à morte. É certo, tudo aborrece quando já não há canções iludindo a aspereza da voz que primeiro as cantou, quando se morre como Rui Belo de fazer versos. Venham umas cantigas. Digam ainda o mar é português. O Senhor aguarda os corações que se elevam ao alto. As selvas servem de pulmões do mundo. E não há buracos nos lugares onde deixei bombas. E me mataram e vi a morte com um sorriso nos lábios. Há um frio real nestes dedos. E o verso de fevereiro não os aquece. São Mateus, outros lugares e nomes de Santos Barros, no fim dos princípios.

Oxalá tenha um serão de segunda-feira infinitamente agradável se continuar connosco, e esperamos que sim. À hora certa, notícias. Depois fica muito bem com César Pinheiro. Aproveitamos para desejar uma semana excelente para si.

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1: Ligue também à informação à hora certa e antes vamos espreitar a previsão do tempo para amanhã. Períodos de céu muito nublado com boas abertas para todos os grupos. Nos grupos central e oriental, aguaceiros fracos. Mínimas e máximas previstas para o ar, Santa Cruz das Flores, Angra do Heroísmo e Ponta Delgada estarão entre os 18 e os 23 graus, a Horta estará entre os 18 e os 25 graus Celsius. Vamos às notícias, depois fica muito bem com César Pinheiro. Sou a Graça Muniz, no apoio à emissão contei com José Gamboa e Paulo Matias, foi um prazer. Muito boa noite.
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2: Onze horas em Portugal Continental e na Madeira, são 10 nos Açores. Olhando para o topo da atualidade, Cláudia.
3: Perante a repercussão de falhas na digitalização dos exames nacionais do secundário, também a Federação Académica de Lisboa está preocupada com possíveis constrangimentos que podem gerar no acesso ao ensino superior. A Antena 1 escutou também esta noite a Federação Académica do Porto. O Ministro da Educação regressa esta terça-feira ao Parlamento a pedido do PCP e do LIVRE para falar do processo de digitalização dos exames.
2: Nesta altura, em Ponta Delgada, Lisboa, Coimbra e Porto estão 21 graus, 23 no Funchal e 25 em Faro. As notícias às 11, a edição é de Cláudia Almeida.
3: A Federação Académica de Lisboa emitiu hoje um comunicado a manifestar preocupação com potenciais implicações no acesso ao ensino superior perante os constrangimentos na classificação e divulgação das notas dos exames nacionais. E a Antena 1 também escutou a Federação Académica do Porto, Diana Almeida.
4: As pautas são afixadas. Após prazos adiados, notas suspensas e exames trocados, o processo de digitalização dos exames é marcado por falhas na plataforma e pelo descontentamento de alguns professores, pais e alunos. E até Pedro Monteiro, presidente da Federação Académica de Lisboa, está preocupado com as falhas.
5: Desde exames trocados, de notas suspensas, agora uma nova época especial. Entendemos que este processo de inovação e digitalização, a reforma do sistema educativo, foi feita de forma demasiado rápida, diria até talvez imprudente. Temos receio que todos os procedimentos associados ao ingresso ou acesso ao ensino superior possam de alguma forma estar prejudicados e não queremos evidentemente que os estudantes, por um lado, vejam esse processo prejudicado e por outro que sintam a ansiedade desnecessária.
4: Já Francisco Fernandes, o presidente da Federação Académica do Porto, aponta outros problemas.
6: Houve problemas na plataforma, houve problemas nos timings, as famílias já tinham a sua vida planeada.
4: E Francisco Fernandes diz que os próximos dias devem ser de serenidade e rigor.
6: Como há o feito, é preciso planear para que ninguém fique prejudicado. O que nós pedimos é serenidade e rigor.
4: O presidente da Federação Académica do Porto acredita num futuro positivo para o sistema educativo.
6: A FAP tem também confiança neste Ministério da Educação, nomeadamente no atual ministro.
4: Em Lisboa, o presidente da Federação, Pedro Monteiro, tem alguns receios.
5: Toda esta situação de instabilidade que se tem gerado em torno dos exames nacionais cria, em larga medida, uma certa desconfiança. E isso pode significar que as reformas que devem ser feitas ao sistema educativo português a todos os níveis possam ser dificultadas por essa percepção pública que neste momento não está favorável.
4: Hoje, os alunos ainda relatavam problemas na correção das provas da primeira fase. Amanhã, terça-feira, realiza-se a segunda fase dos exames nacionais.
3: Pela primeira vez este ano, cerca de 300 mil exames nacionais do ensino secundário foram avaliados em formato digital. O processo registou várias falhas técnicas em vários momentos do processo. Para além dos exames nacionais de Física e Química e de Geografia A, com erros nas avaliações, há mais provas que podem vir a exigir correções, diz Cristina Mota, da Missão Escola Pública.
7: No que diz respeito ao exame de Matemática B, também existem relatos que poderá existir um item com problemas e também no que diz respeito à versão 2 do exame de Português, também parece estar a ter situações que estão a ser reportadas.
3: E Cristina Mota diz que estes erros só retiram credibilidade ao processo de avaliação.
7: Estas situações vêm dar evidências, vêm fundamentar ainda mais o argumento que não temos rigor nestas classificações. Portanto, foi desde logo uma das questões que a Missão Escola Pública entendeu querer ver salvaguardada no que diz respeito aos classificadores, e daí termos emitido logo desde bastante cedo uma minuta de escusa de responsabilidade. Porque já prevíamos situações destas que não têm que ver com os classificadores.
3: Esta tarde, a Antena 1 escutou Isabel Flores, investigadora na área da educação, professora de políticas públicas do ISCTE. Ela considera que todos os problemas com os exames nacionais do secundário resultam da política do governo de reduzir as estruturas do Ministério da Educação.
8: Isto tudo acontece na sequência de uma vontade de desmembrar os serviços do Ministério da Educação, de reduzir o Júri Nacional de Exames, de não ouvir os professores classificadores, os professores responsáveis pelas provas. Eu não acho que isto seja por incompetência. Na minha visão, o ministro é uma pessoa muito competente, é uma pessoa muito inteligente. Isto faz parte do objetivo deste governo, que é destruir os serviços públicos.
3: A investigadora do ISCTE, Isabel Flores, refere também que o que se está a passar com os exames nacionais é grave e só o número de pedidos de revisão das provas pode determinar se os prazos de candidatura ao ensino superior podem ser cumpridos, tal como anunciou o ministro da Educação esta tarde.
8: Isto é uma ferida enorme que se abre para a justiça no acesso ao ensino superior. E pronto, e já não falo das questões imediatas de atrasos, de poder ter havido alterações dos prazos e das entradas dos ensinos superiores, este ano poderem sofrer alguma derrapagem de calendário. Vamos ver também os próximos dias, agora com o pedido de revisão de provas, não é? Vamos ver qual é o volume desses pedidos e se de facto houver aqui um aumento muito grande de pedidos de revisão de provas, os alunos têm direito a ter as suas provas revistas para a sua candidatura.
3: A investigadora Isabel Flores, professora de Políticas Públicas no ISCTE. Esta terça-feira de manhã, o ministro da Educação regressa ao Parlamento para uma audição sobre o processo de digitalização dos exames nacionais do secundário. PCP e LIVRE deram entrada do requerimento para esta nova audição ao ministro Fernando Alexandre. O governo norte-americano decidiu aplicar tarifas de 50% sobre a maioria das importações do Canadá. Avançam as agências de notícias internacionais que Donald Trump justifica esta decisão com uma alegada discriminação canadiana a produtos exportados pelos Estados Unidos, como automóveis, bebidas alcoólicas e laticínios. As novas taxas de 50% excluem produtos energéticos, potássio, peixe e minerais críticos. O diretor do FBI, Kash Patel, deve visitar a Rússia em meados de outubro. Avança a publicação Político esta segunda-feira. E hoje o presidente da Ucrânia reuniu-se com alguns dos principais comandantes militares do país numa tentativa de acalmar o descontentamento crescente em relação à liderança das forças de defesa, que desencadeou os maiores protestos de rua na Ucrânia desde a invasão russa em 2022. Milhares de pessoas em Kiev e noutras cidades saíram às ruas durante vários dias, desafiando a lei marcial para protestar contra a destituição na semana passada do jovem reformista Mikhailo Fedorov do cargo de ministro da Defesa e para exigir a demissão do comandante-chefe Oleksandr Sirski. Os jovens lideram estes protestos, protestos que revelam também divisões profundas sobre a forma de travar os avanços da Rússia no campo de batalha. A coligação liderada pela Arábia Saudita no Iémen promete responder em força às ameaças dos Houthis contra navios. Com o anúncio de um bloqueio naval à Arábia Saudita, o movimento Houthi, aliado de Teherão, abriu uma nova frente na guerra contra os Estados Unidos. Caso os Houthis tenham sucesso neste bloqueio ao estreito de Bab el-Mandeb, entre o Mar Vermelho e o Oceano Índico, o preço do petróleo pode subir ainda mais, uma vez que 7% do petróleo mundial passa por aquela zona. E os Estados Unidos voltam a atacar o Irão, anuncia o Comando Central Norte-Americano, depois de vários ataques protagonizados por Teherão esta noite contra países do Golfo. Dos Estados Unidos paira a ameaça do presidente Trump de vingar cada morte de soldados norte-americanos e Teherão avisa para os perigos de uma invasão terrestre, sublinhando que os canais diplomáticos continuam abertos. Os influenciadores das redes sociais, Andrew e Tristan Tate, vão contestar a extradição para o Reino Unido. Os dois irmãos já foram acusados de vários crimes, agressão, tráfico humano e sexual e crimes relacionados com pornografia, tinham sido detidos há 4 anos na Roménia. A polícia de Inglaterra recebeu novas provas, por isso, no passado fim de semana, voltaram a ser acusados nos Estados Unidos. No ténis, hoje começou a jogar-se a primeira ronda do Estoril Open. Dos 3 jogadores portugueses que entraram em ação, apenas um seguiu em frente, como nos conta agora o jornalista João Gomes Dias.
9: E foi logo o triunfo mais inesperado. Tiago Torres, que está fora do top 400 e que nunca tinha jogado um encontro a este nível, venceu o georgiano e bem mais cotado Nicolas Basilashvili. Uma vitória em pouco mais de uma hora, com os parciais de 6-4 e 6-2, que surpreendeu o próprio jogador.
10: Não estou em mim sequer que entrei no Estoril Open, quanto mais ganhar uma ronda. Foi brutal, nunca tinha jogado com tanta gente, já tinha jogado para aí com 200, 300 pessoas, nunca com um estádio basicamente cheio. Foi, no início foi muito complicado, estava muito nervoso, mas com o andar do jogo consegui mostrar bom ténis e consegui ganhar e estou muito feliz.
9: Já Henrique Rocha, num duelo ibérico, que terminou já depois das 10 da noite, acabou por perder na ronda inaugural diante do espanhol Pedro Martínez, com duplo 7-5. Também pelo caminho ficou Frederico Silva, no encontro mais longo da história do torneio, que durou 3 horas e 26 minutos. O tenista português caiu em 3 sets diante do francês Luca Vanache, mas nem tudo foi negativo.
11: Fiz o melhor que podia para chegar aqui hoje e jogar um bom jogo e ter as minhas hipóteses de ganhar a primeira ronda, e acho que isso aconteceu. Acabei por fazer um muito bom jogo e apesar da derrota, acho que foi um jogo com bom nível.
9: Para esta terça-feira estão agendados os restantes encontros da primeira ronda, com mais 3 portugueses em ação. São eles Nuno Borges, Jaime Faria e Tiago Pereira.
3: João Gomes Dias, que está a acompanhar mais uma edição do Estoril Open em ténis.
1: Cláudia Almeida com as notícias às 11 na RTP Antena 1, simultâneo com Madeira, Açores e Mundo. 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
12: Muito boa noite, 22 horas e 11 minutos.
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12: Nesta noite de segunda-feira contamos com o apoio técnico do José Gamboa, sou César Pinheiro e vou estar por aqui até à meia-noite.

Recordamos o Suíço com Perdido por Mil. Quanto ao tempo para amanhã, poderá contar com períodos de céu muito nublado, com boas abertas. Há ainda previsão de aguaceiros fracos, mas só para os grupos central e oriental.

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1: Meia-noite em Portugal Continental e na Madeira, são 11 horas nos Açores. Esta hora, Cláudio, no topo da atualidade.
2: O vice-presidente do PSD, Sebastião Bugalho, em entrevista na Antena 1, diz que no dia em que Fernando Alexandre deixasse de ser ministro, seria um mau dia e acrescenta que nem governo nem o país estão em crise. Esta terça-feira de manhã, o ministro da Educação regressa ao Parlamento para uma audição sobre o processo de digitalização dos exames do secundário, a pedido do PCP e do LIVRE. Quanto ao presidente da República, inicia uma visita de Estado de 3 dias.

0: dias a Cabo Verde. Nesta altura, em Ponta Delgada, Lisboa, Coimbra e Porto estão 20 graus, 23 no Funchal e em Faro. As notícias à meia-noite, a edição é de Cláudia Almeida.
1: Diz Sebastião Bugalho, vice-presidente do PSD e porta-voz daquele partido, que no dia em que Fernando Alexandre deixasse de ser ministro seria um mau dia.
2: Eu não vou usar a palavra sabotagem, não vou mesmo usar.
1: Mas há cascas de banana?
2: É muito diferente ter uma agenda reformista quando se está no poder há 2 anos, depois do partido adversário ter estado no Estado durante 9. É diferente. É diferente, as coisas funcionam de forma mais devagar.
1: Portanto, achas que há grãos na engrenagem?
2: Só para dizer, é mais difícil acertar à primeira. Portanto, há mais coisas a remendar e neste processo isso foi muito evidente. Agora, respondendo diretamente à sua pergunta do ponto de vista político, no dia em que o professor Fernando Alexandre deixasse de ser Ministro da Educação, da Ciência e do Ensino Superior em Portugal, seria um mau dia, não só para este governo, como para o país.
1: Sebastião Bugalho, convidado desta semana do podcast Política com Assinatura, entrevistado por Natália Carvalho, afirma também que não há nem governo nem país em crise a propósito da discussão do próximo orçamento do Estado na rentrée política em outubro.
2: Esta ideia de que há um governo em crise, há contas em crise, há uma crise política, eu não vejo as coisas assim, mas compreendo que os partidos da oposição tencionem patrocinar essa perspectiva.
1: Mas sente que no debate político há já esse discurso de crise política?
2: Acho que os partidos da oposição estão a fazer um esforço nesse sentido.
1: A entrevista total para escutar após as notícias das 10 da manhã ou em antena1.rtp.pt. Sebastião Bugalho é o convidado desta semana do podcast Política com Assinatura. A segunda fase dos exames nacionais do ensino secundário começa hoje, ainda que muitos alunos tenham dúvidas quanto às notas que tiveram na primeira prova, devido às falhas na classificação digital. Esta terça-feira de manhã, o Ministro da Educação regressa ao Parlamento para uma audição, precisamente por causa desse processo de digitalização dos exames do secundário. PCP e LIVRE deram entrada do requerimento para nova audição ao Ministro Fernando Alexandre. Na véspera, durante a tarde, em conferência de imprensa, na sede do Partido Comunista Português, a líder parlamentar comunista, Paula Santos, defendeu que os pedidos de revisão aos exames do secundário devem ser gratuitos.
3: Aquilo que se coloca neste momento é uma questão de justiça, porque eu creio que é justo que os estudantes possam ter essa oportunidade e essa possibilidade e que não sejam condicionados por um pagamento de uma taxa que para algumas famílias tem um peso de facto muito significativo. E é legítima a interrogação se de facto a classificação que têm corresponde efetivamente à prova que realizaram.
1: O PCP defende que, tendo em conta os erros, os atrasos e a falta de credibilidade no procedimento da correção dos exames do secundário, o Governo devia avançar com a isenção de pagamento da taxa de 25€ para pedido de reapreciação. A Federação Académica de Lisboa emitiu um comunicado esta segunda-feira a manifestar preocupação com potenciais implicações no acesso ao ensino superior perante os constrangimentos na classificação de exames do secundário. A Antena 1 também escutou a Federação Académica do Porto, Diana Almeida.
4: As pautas estão afixadas. Após prazos adiados, notas suspensas e exames trocados, o processo de digitalização dos exames é marcado por falhas na plataforma e pelo descontentamento de alguns professores, pais e alunos. E até Pedro Monteiro, presidente da Federação Académica de Lisboa, está preocupado com as falhas.
5: Desde exames trocados, de notas suspensas, agora uma nova época especial, entendemos que este processo de inovação e digitalização, a reforma do sistema educativo, foi feita de forma demasiado rápida, diria até talvez imprudente. Temos receio que todos os procedimentos associados ao ingresso, ao acesso ao ensino superior, possam de alguma forma estar prejudicados e não queremos evidentemente que os estudantes, por um lado, vejam esse processo prejudicado e por outro, que sintam a ansiedade desnecessária.
4: Já Francisco Fernandes, o presidente da Federação Académica do Porto, aponta outros problemas.
6: Houve problemas na plataforma, houve problemas nos timings, as famílias já tinham a sua vida planeada.
4: E Francisco Fernandes diz que os próximos dias devem ser de serenidade e rigor.
6: Com o mal feito, é preciso planear para que ninguém fique prejudicado. O que nós pedimos é serenidade e rigor.
4: O presidente da Federação Académica do Porto acredita num futuro positivo para o sistema educativo.
6: A FAP tem também confiança neste Ministério da Educação, nomeadamente no atual ministro.
4: Em Lisboa, o presidente da Federação, Pedro Monteiro, tem alguns receios.
5: Toda esta situação de instabilidade que se tem gerado em torno dos exames nacionais cria, em larga medida, uma certa desconfiança. E isso pode significar... verificar que as reformas que devem ser feitas ao sistema educativo português a todos os níveis possam ser dificultadas por essa percepção pública que neste momento não está favorável.
4: Hoje os alunos ainda relatavam problemas na correção das provas da primeira fase. Amanhã, terça-feira, realiza-se a segunda fase dos exames nacionais.
1: Pela primeira vez este ano, os cerca de 300 mil exames nacionais do ensino secundário foram avaliados em formato digital, mas o processo registou várias falhas técnicas em vários momentos do processo. Reuniões institucionais, uma visita ao Tarrafal e encontros com a comunidade portuguesa. O Presidente da República começa esta terça-feira uma visita de 3 dias a Cabo Verde, o país que António José Seguro escolheu para a primeira visita de Estado. A agenda começa na cidade da Praia. Inês Ameixa.
7: Ilha de Santiago, 270 mil habitantes. Karina, 26 anos, é uma delas e olha assim para a visita de Estado do Presidente português a Cabo Verde.
8: Acho que é importante até porque temos muitos, como assim dizer, muitos irmãos em Portugal. E é muito bom para a parceria entre os dois países, Cabo Verde e Portugal, que não é de hoje, desde muito tempo, para fortalecer ainda mais a relação que existe entre eles.
7: Cabo Verde, o país escolhido por António José Seguro para a primeira visita de Estado do mandato. Karina espera que as relações entre os dois países saiam fortalecidas.
8: Espero bem que possa melhorar, pelo menos pelos nossos irmãos que estão em Portugal. Agradecia mesmo que melhorasse.
9: Tem pessoas conhecidas cabo-verdianas a viver em Portugal?
8: Sim, tenho várias.
9: O que é que lhe dizem das condições de vida? Estão satisfeitos de viver lá? O que é que lhe contam?
8: Tem várias definições de cada um. Uns estão a passar bem, outros mais ou menos.
7: Pontos que poderão estar em cima da mesa no encontro do presidente português com o presidente cabo-verdiano, José Maria Neves. A visita dura 3 dias na Ilha de Santiago, com uma rápida passagem também pela Ilha da Boa Vista. Além dos habituais encontros institucionais, António José Seguro também visita empresas de tecnologia, participa no Fórum Económico Cabo Verde-Portugal e visita ainda o Tarrafal, antigo campo de concentração para presos políticos do Estado Novo. Entre hoje e quinta-feira, o presidente português em visita de Estado a Cabo Verde. O programa fecha com um encontro com a comunidade portuguesa no país, que tem cerca de 20 mil cidadãos registados.
1: Inês Ameixa, enviada da Antena 1, é uma agenda preenchida do presidente da República com esta visita de Estado a Cabo Verde, que se prolonga até quinta-feira. Os Estados Unidos voltam a atacar o Irão, anunciou o Comando Central norte-americano, depois de vários ataques iranianos esta noite contra países do Golfo. Dos Estados Unidos paira a ameaça do presidente Trump de vingar cada morte de soldados norte-americanos. Tieron avisa para os perigos de uma invasão terrestre e sublinha que os canais diplomáticos continuam abertos. Luís Peixoto.
10: O Ministério dos Negócios Estrangeiros do Irão confirma que recebeu propostas de vários mediadores, mas não adianta o conteúdo. O porta-voz Ismail Baghaei adianta que os esforços diplomáticos continuam ativos, mas garante que o Irão não vai abdicar dos seus próprios interesses.
11: A negociação e a guerra são meios, não são fins em si mesmas. Não percamos de vista o objetivo. O objetivo é salvaguardar os interesses nacionais do Irão, ora através da defesa, ora através da diplomacia, ora através das duas em simultâneo.
10: Em conferência de imprensa, Ismail Baghaei desafiou a Agência Internacional de Energia Atómica a condenar o ataque dos Estados Unidos à instalação nuclear de Darkovan. O porta-voz da diplomacia iraniana deixou ainda um aviso a Washington quanto a uma potencial invasão terrestre.
11: Eles vão enfrentar as consequências. Acredito que há pessoas nessas zonas, e não são poucas, que estão a contar os minutos até os poderem receber.
10: A Guarda Revolucionária iraniana anunciou esta segunda-feira ataques contra posições norte-americanas nos países vizinhos, como a Jordânia, o Kuwait e a Síria, numa altura em que o presidente dos Estados Unidos avisa que Teherão pagará o preço várias vezes por cada baixa no exército norte-americano. As palavras de Trump surgem depois da morte de 3 militares dos Estados Unidos em ataques atribuídos ao Irão no fim de semana.
1: E Donald Trump já falou com o novo primeiro-ministro britânico. Escreve nas redes sociais que vai encontrar-se com Andy Burnham em breve sobre o telefonema Trump diz que discutiram vários assuntos, entre os quais o petróleo do Mar do Norte, o comércio, a aliança militar e a desminagem do Estreito de Hormuz. Andy Burnham assumiu esta segunda-feira a liderança do governo britânico, entre outros líderes mundiais com quem já conversou, está também o presidente da Ucrânia. E o governo dos Estados Unidos atribuiu um green card, ou cartão verde, a Eduardo Bolsonaro, que lhe permite residir e trabalhar nos Estados Unidos. O filho do antigo presidente brasileiro foi condenado no Brasil por coação durante o processo judicial do pai a 4 anos de prisão. Com esta ajuda norte-americana, pode permanecer nos Estados Unidos numa altura de tensão diplomática entre o Brasil e os Estados Unidos por causa do aumento das tarifas em produtos brasileiros. E o irmão de Eduardo, Flávio Bolsonaro, é pré-candidato à presidência do Brasil, país que vai a eleições dia 4 de outubro. No ténis, segunda-feira começou a jogar-se a primeira ronda do Estoril Open. Dos 3 jogadores portugueses que entraram em ação, apenas um seguiu em frente, como nos conta o jornalista João Gomes Dias.
12: E foi logo o triunfo mais inesperado. Tiago Torres, que está fora do top 400 e que nunca tinha jogado um encontro a este nível, venceu o georgiano e bem mais cotado Nicolas Basilashvili. Uma vitória em pouco mais de uma hora, com os parciais de 6-4 e 6-2, que surpreendeu o próprio jogador.
13: Não estou em mim sequer que entrei no Estoril Open, quanto mais ganhar uma ronda. Foi brutal, nunca tinha jogado com tanta gente, já tinha jogado para aí com 200, 300 pessoas, nunca com um estádio basicamente cheio. Foi, no início foi muito complicado, estava muito nervoso, mas com o andar do jogo consegui mostrar bom ténis e consegui ganhar e estou muito feliz.
12: Já Henrique Rocha, num duelo ibérico, que terminou já depois das 10 da noite, acabou por perder na ronda inaugural diante do espanhol Pedro Martínez, com duplo 7-5. Também pelo caminho ficou Frederico Silva, no encontro mais longo da história do torneio, que durou 3 horas e 26 minutos. O tenista português caiu em 3 sets diante do francês Luca Vanache, mas nem tudo foi negativo.
14: Fiz o melhor que podia para chegar aqui hoje e jogar um bom jogo e ter as minhas hipóteses de ganhar a primeira ronda, e acho que isso aconteceu. Acabei por fazer um muito bom jogo e apesar da derrota, acho que foi um jogo com bom nível.
12: Para esta terça-feira estão agendados os restantes encontros da primeira ronda, com mais 3 portugueses em ação. São eles Nuno Borges, Jaime Faria e Tiago Pereira.
1: É o repórter João Gomes Dias que acompanha a edição deste ano do Estoril Open em ténis.
0: Cláudia Almeida com as notícias à meia-noite na RTP Antena 1, simultâneo com Madeira, Açores e Mundo. 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
15: Boa noite, 23 horas e 13 minutos.
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15: Esta segunda-feira contamos com o apoio técnico do José Gamboa, sou César Pinheiro e por agora regressamos à música com os Coldplay.

0: David Kushner nesta noite de segunda-feira.
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0: Prepara-se para uma terça-feira com aguaceiros nos grupos Central e Oriental. As máximas irão chegar aos 25 graus.
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0: Estamos agora a 9 minutos da meia-noite, a altura em que voltamos a atualizar toda a informação de... atualizar a informação do país e do mundo, e logo a seguir ficaremos em emissão nacional. Votos de um bom arranque de semana, claro, ligado sempre à Rádio Pública.
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Encerramos esta segunda-feira com o Filipe Medeiros e Day by Day. Em relação ao tempo para amanhã, poderá contar com períodos de céu muito nublado, com boas abertas e aguaceiros fracos previstos, mas só para os grupos central e oriental.

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1: Uma hora em Portugal Continental e na Madeira, meia-noite nos Açores. 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
2: O vice-presidente do PSD, Sebastião Bugalho, em entrevista à Antena 1, diz que no dia em que Fernando Alexandre deixasse de ser ministro, seria um mau dia. Acrescenta que nem governo nem o país estão em crise. E no dia em que arranca a segunda fase dos exames nacionais do secundário, o ministro da Educação regressa ao Parlamento a pedido do PCP e do LIVRE. Vai explicar o que correu mal no processo de digitalização dos cerca de 300 mil exames do secundário.
1: Nesta altura, em Ponta Delgada, Lisboa, Coimbra e Porto estão 20 graus, 22 em Faro, 23 no Funchal. As notícias à uma, a edição é de Cláudia Almeida.
2: Sebastião Bugalho, vice-presidente do PSD e porta-voz do partido, diz que no dia em que Fernando Alexandre deixasse de ser ministro seria um mau dia.
3: Eu não vou usar a palavra sabotagem, não vou mesmo usar.
2: Mas há
3: acho que é muito diferente ter uma agenda reformista quando se está no poder há 2 anos, depois do partido adversário ter estado no Estado durante 9. É diferente. É diferente, as coisas funcionam de forma mais devagar.
2: Portanto, achas que há grãos na engrenagem?
3: Só para dizer, é mais difícil acertar à primeira. Portanto, há mais coisas a remendar e neste processo isso foi muito evidente. Agora, respondendo diretamente à sua pergunta do ponto de vista político, no dia em que o professor Fernando Alexandre deixasse de ser Ministro da Educação, da Ciência e do Ensino Superior em Portugal, seria um mau dia, não só para este governo, como para o país.
2: Sebastião Bugalho, convidado desta semana do podcast Política com Assinatura, afirma também